0: Tô na área, tô na cena pra você. Obrigado pelo rádio ligado, pela sua audiência. Obrigado pela sua participação. Beijo no coração de todo mundo. Até a próxima. Fui!
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3: Essa aqui é bacana. Jeep e os patinhos de borracha. Você já viu um patinho de borracha em cima de um Jeep? Não? Então, para tudo e escuta essa história incrível. Isso faz parte de uma tradição que virou febre entre os apaixonados pela marca. Tudo começou no Canadá em 2020, quando um fã de Jeep deixou um patinho com um bilhete escrito "Lindo Jeep", isso tudo em um carro estacionado, apenas para alegrar o dia de alguém. A ideia viralizou nas redes sociais e nasceu o movimento Jeep Ducking. A brincadeira funciona assim: quem encontra um patinho no carro deve repassar para outro jipeiro. A tradição já conquistou os Estados Unidos, Europa e também o Brasil, fortalecendo o espírito de amizade e comunidade entre os donos de Jeep. Legal, né? 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
2: Que Deus abençoe aos nossos amigos da Rádio Sociedade. Para nós é um prazer muito grande estar com você. Você que nos acompanha aí de casa, você que está se preparando para descansar ou está no trabalho, você, meu amigo porteiro, vigilante, que Deus te abençoe, que Deus te dê uma semana muito iluminada. Eu quero hoje no programa mostrar para você que a mão de Deus não está encolhida, não. Você sabia que agindo Deus na vida de uma pessoa, ninguém pode impedir? Não há inveja, olho grande, praga, maldade nesse mundo que consiga travar a mão de Deus. Agora, essa mão não trabalha sozinha. Ela age na vida daquele que age a sua fé em favor, em direção dessa mão. Nós vamos falar sobre isso no programa de hoje, mostrando resultados do que Deus tem feito na vida de quem faz uma aliança com

mudar ou partir desse mundo, não vai deixar saudade. Deus, numa aliança com Deus, Deus te ensina a ser uma pessoa especial. Nós vamos falar sobre isso e mostrar pessoas que têm feito a diferença depois de firmar essa aliança com Deus. Eu ofereço a canção de Regis Danese, Aliança, e eu volto já.

0: Nunca duvide de Deus. Nunca duvide do que Deus pode fazer. Até porque, quando Deus age, quando a mão dele age, não há quem impeça. Agora, a mão dele não age para qualquer um. A mão dele age para quem age a fé. Só vê que o povo de Israel esteve no deserto muitos anos. E uma vez eles duvidaram de Deus. E olha que eles viram sinais, hein? Eles viram a água se transformar em sangue no Egito. Eles viram a diferença em que as pragas atingiam o Egito, mas não atingia a terra deles. Mas mesmo assim, no deserto, eles duvidaram. E você vê que hoje a fé de muitas pessoas está tão natural, que elas duvidam do que a mão de Deus pode fazer. Você vê que no livro de Números, no capítulo 11, no versículo 23, Deus falou assim para Moisés: ter-se-ia encurtado a mão do Senhor? Agora mesmo verás se se cumprirá ou não a minha palavra. Deus ficou irritado. Por que ficou irritado? Porque o povo duvidou do que ele poderia fazer. Não duvide, meu amigo. Deus pode fazer esse ano ainda a sua empresa se levantar. Deus pode fazer você conseguir limpar o seu nome esse ano. Você está desempregado há mais de 3 anos, há mais de 4 anos, Deus pode abrir uma porta de emprego para você. Agora, ele quer fazer, ele pode fazer, mas só vai fazer se houver manifestação de fé.
1: Ficou claro que todas as vezes que alguém duvidou de Deus, Deus se indignou, Deus repreendeu. E é importante essa pessoa entender que uma coisa é as mãos de Deus estar estendidas para aqueles que buscam, para aqueles que chegam até ele, para aqueles que invocam até ele. Mas se a pessoa não tomar uma decisão de se chegar até ele, ele fica impossibilitado de fazer o que ele quer fazer.
0: É aquela coisa, né? Quando você vai ajudar alguém, aí você fala assim para a pessoa: poxa, você quer dar a mão, a pessoa quer o braço, não é isso? Em outras palavras, ele dá a mão, mas a outra pessoa tem que segurar a mão. Ah, eu quero ajuda. Tá bom? Deus vai te ajudar, mas ele te ajuda se você também fizer a sua parte. O problema é que, infelizmente, às vezes, você quer ver a mão de Deus na sua empresa, mas tu não pega a mão para chamar o Uber e chegar aqui segunda-feira. Como é que Deus vai te prosperar desse jeito? Você quer ver a mão de Deus segunda-feira na sua vida? Você quer ver a mão de Deus na sua empresa? Mas você não pega a sua mão e coloca ali no GPS: Avenida ACM 4197, ir para chegar aqui na catedral. Você quer ver a mão de Deus, mas Deus não vê a tua mão fazendo isso. Deus não vê a sua mão honrando a ele, colocando ele em primeiro lugar. Quando ele te dá algo, você pegar e separar os primeiros 10% e colocar no seu saquetel e dizer: isso aqui não é meu, isso é de Deus. Quer dizer, Deus quer mostrar a mão dele, mas a sua mão também tem que se manifestar. De dar sinal para o ônibus e dizer: não, eu vou lá. Porque a catedral é acessível a todos. Você pode vir de metrô, de ônibus, de carro, de moto. Quer dizer, quem quer ver a mão de Deus tem que chegar aqui. O que que essa pessoa tem que fazer segunda-feira, pastor Anderson? O que que ela vai fazer numa folha de papel e trazer pra gente?
1: Ela vai fazer o contorno da mão dela, a mão que ela escreve. Ela vai fazer o contorno da mão dela. E ela vai escrever todos os problemas na palma da mão. E ela vai trazer nessa segunda-feira. A mão de Deus já está estendida para socorrer. Agora cabe ela estender as mãos dela para buscar esse socorro.
0: Não adianta você querer que Deus faça tudo. É meio a meio, meu amigo. Pacto é assim. Você vai ouvir uma chuva de resultados do que Deus está fazendo aqui neste lugar, na vida de quem fez essa aliança. O nome da senhora?
2: Viviane.
0: E de qual bairro?
2: Vivarei Novo.
0: Fez essa aliança com a Vitória?
2: Pastor, eu vim reafirmando minha aliança agora, tem 8 dias, né? Que foi na segunda-feira passada.
0: Você voltou?
2: Foi. E aí eu vim no propósito da decisão, vim em jejum, e aí eu recebi aquela força, aquele ânimo, né? A minha mente se abriu, né? E essa semana eu fechei minha semana agora com os novos clientes, que tava tudo muito ruim, e melhorou apenas 8 dias.
0: Você voltou, reatou sua aliança com Deus e você começou a ver a força de Deus entrar na sua vida de novo.
2: Pois, é verdade.
0: O que você diz para quem quebrou a aliança, quem vinha segunda-feira aqui, desanimou, perdeu a força? Se ela se esforçar, se ela vier, Deus aceita ela?
2: Com certeza, só fazer um pouquinho de esforço, estar aqui de todo o coração, que você vai ver a manifestação de Deus na sua vida.
0: Vale a pena?
2: Vale muito a pena.
0: Tu vai arrebentar, esse é só o início, tá? Deus abençoe.
1: Seu nome?
3: Thaís.
1: Vem de Uabai.
3: Cabula.
1: Qual foi a vitória após a aliança com Deus?
3: Então, pastor, graças a Deus eu já tenho meu trabalho. E sempre, desde nova, eu gostei de empreender. E aí, no meu trabalho, eu comecei a pedir visão para Deus, para poder ter uma renda extra. E aí, eu tô todo dia, toda segunda-feira aqui lutando para Deus me dar a sabedoria e ter essa renda. E aí, quando foi um dia, Deus colocou dentro de mim para eu poder vender alguns acessórios para o pessoal lá do meu trabalho. E graças a Deus, tá arrebentando. Só tem. Todo dia as pessoas conhecem, eu crio uma página no Instagram, tudo bonitinho. E as pessoas perguntam, onde é a loja? Aí eu, não tem loja não, só que eu faço tão bem feito que as pessoas acreditam que seja uma loja física, mas até então é online. E eu tô lutando aí pra ver se Deus aprova que eu coloque a loja física.
1: Amém. Tá determinando a vitória.
0: Como é seu nome?
4: Ana Cláudia.
0: A senhora veio de qual bairro?
4: Doron.
0: Fez essa aliança com a Vitória?
4: Eu troquei meu carro hoje. Isso, já trouxe aqui pro pastor hoje.
0: Esperava isso há quanto tempo?
4: Há 5 anos.
0: 5 anos?
4: Isso.
0: E Deus dando condições, um novo, importado. Ele saiu de lá e veio pra cá.
4: Isso.
0: Que Deus abençoe a senhora muito mais. Parabéns pela fé. Vai nessa força.
1: Qual o nome da senhora?
5: Helena.
1: Qual bairro?
5: Brotas.
1: Vitória após a aliança com Deus.
5: Bom, eu tive várias vitórias, pastor, mas essa aí eu fui no banco para receber minha aposentadoria. Quando eu cheguei lá, não estava. Aí eu procurei o gerente para saber. Aí ele falou que tinham cortado. Eu disse, tá bom. Aí eu vim, fiz meu pacto, fiquei fazendo minhas orações, pedindo a Deus e crendo e obedecendo. Aí falando que eu ia aceitar isso na minha vida. Aí eu vim aqui na segunda-feira. Aí quando eu cheguei em casa, aí eu falei assim, meu filho, olha aí no meu aplicativo, posso dizer até que eles já tinham depositado 2 meses, aí meu filho olhou e estava lá, meus dinheiros, certo?
1: A aposentadoria saiu.
5: Certinho. Aí eu fiquei muito alegre quando vim, mas não contei, não dei o testemunho porque não deu para dar. E assim, na outra segunda-feira eu vou dar. Aí eu estou aqui, para a honra e glória do nosso Senhor Jesus Cristo.
1: Parabéns, Deus abençoe. Graças a Deus.
0: Qual o nome do senhor?
6: Fábio.
0: Subiu de qual bairro?
6: Fernando Reis.
0: Fez essa aliança, qual o resultado?
6: O resultado foi agora, né? O senhor pediu agora o testemunho e eu tava ali orando e atendendo uma ligação para resolver um documento que tava com problema há 5 anos. Tava tudo amarrado, e na hora que eu cheguei aqui na igreja e começou a oração, o rapaz me ligou, liberando todo o documento, falando para mim, ainda dividiu, ainda tirou juros, se não é possível, esse testemunho é para mim.
0: Agora, no momento do clamor, quem clamou agora com a gente? Você viu? Você viu? Enquanto nós estávamos clamando, Deus enviou um anjo e trabalhando na vida dele. Destravou? Hã?
6: Destravou tudo.
0: Nosso Deus é o Deus do já.
6: Já, do agora.
0: Tá feliz, né? Sorrindo à toa.
6: Demais.
0: Isso é um sinal. Essa semana vai acontecer muito mais. Deus abençoe o senhor.
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0: Pastor Bruno. Olá, amigos da Rede Aleluia. Tô aqui para trazer mais uma dica financeira para você prosperar. Então anote aí.
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2: Vai comprar online, mas está desconfiado que pode ser golpe? Eu vou te ensinar dicas simples de verificação. Antes de finalizar qualquer compra online, procure o CNPJ e o endereço físico da empresa. Essas informações são obrigatórias por lei. Portanto, se não estiverem em lugar algum, desconfie. Agora, achou o CNPJ? Então copie e consulte no site da Receita Federal. Se o registro estiver suspenso ou for de um ramo diferente, melhor não comprar. E preste atenção se as informações batem. Eu já descobri um site falso porque o endereço era de Santa Catarina, o telefone tinha DDD de Belo Horizonte e na Receita Federal o CNPJ era de Rondônia. Com tanto golpe online, vale a pena investir uns minutinhos antes de comprar para não ter dor de cabeça depois. Eu sou Patrícia Lages e trago informações que impactam no seu bolso.
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3: Muito obrigado, Patrícia Lages, por essa dica muito especial. E nós vamos seguindo a programação. Eu quero mostrar agora para você o testemunho do Manuel, até porque nós estamos vivendo a fé da fogueira santa do Monte Sião, onde os pedidos serão levados para aquele lugar onde Deus prometeu livramento, salvação e transformação. Você quer isso para a sua vida? É isso que você deseja? Acompanhe essa história e eu volto já.
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3: Qual o nome do senhor?
4: Manuel.
3: Como é que era a vida do senhor antes do altar?
4: Vida destruída. E quando eu cheguei na igreja, cheguei doente. E usando a minha fé, né? Vendo o testemunho de muitas pessoas que era curada, né? Eu também fui curado. Eu tinha uma dor no pé da virilha que a medicina não disse que era quase perdido para mim.
3: Foi isso que trouxe o senhor até aqui. Financeiramente, como é que era a vida do senhor?
4: Um fracasso. Fracasso puro, era derrotado. Trabalhava, mas o fruto do trabalho não aparecia, não permanecia nas minhas mãos.
3: Quando o senhor ouviu a primeira vez falar do altar, imagina uma pessoa doente, uma pessoa que trabalhava muito e o que vinha na mão desaparecia. Quando o senhor ouviu o pastor falar assim, vai para o altar, entrega a sua vida, entrega o seu ser, no primeiro momento o senhor entendeu ou foi difícil para o senhor entender?
4: Eu entendi que ali eu tinha que ir para o altar, né? Eu tinha que dar o meu tudo. E ali, quando eu entreguei o meu tudo, eu vi a diferença, né? Que o altar, quando ele pede, nós temos que obedecer e entregar. E ali, por diante, eu vi a diferença, o resultado acontecendo.
3: Mas além do senhor ter sacrificado materialmente, o que que o senhor colocou também do homem que o senhor era no altar? Qual eram os erros? Como é que o senhor era como pessoa que o senhor ofereceu a Deus no altar?
4: Antes de eu chegar no altar, eu era mentiroso, eu mentia, né? Eu bebia, eu fumava, né, tudo isso eu era. Mulher, né? Não dava certo com mulher nenhuma, né? E foi assim que eu cheguei na igreja.
3: Então o senhor colocou esse tudo, não é só um sacrifício material, é o desprendimento do que Deus pede e junto com tudo que o senhor era. Como é que é a sua vida hoje?
4: Hoje, graças a Deus, pastor, minha vida é uma vida abençoada. Eu era empregado, hoje eu tenho minha empresa. Empresa de jardinagem, né? Graças a Deus, muito conhecida aqui na tanto capital como interior, né? E quando eu cheguei, quando eu peguei a empresa, eu só tinha um maquinário. Hoje eu tenho 12 maquinários. Para quem tinha um, hoje eu tenho 12. E também prestava serviço à empresa pequena. Hoje, graças a Deus, a minha empresa ela está estabilizada, né? É, com um contrato com uma empresa grande. Eu presto serviço aqui na capital e também no interior da Bahia. E quando, pastor, mesmo com a empresa, eu tinha os maquinários, mas não tinha carro, né? Então eu pagava o frete e tinha vez que ia de metrô, tinha vez que ia no ônibus até essa cidade e o pessoal até reclamava, né? Reclamava do espaço que os maquinários tomavam. E ali foi quando eu me revoltei, né? Falei para Deus que eu tinha que ter, né? Hoje, graças a Deus, não ando mais de pé, os maquinários não vai mais de ônibus, não vai mais de metrô, e vai no carro que eu vou com ele.
3: Deus não deixa faltar nada?
4: Não deixa, não.
3: O senhor se mantém no altar ou hoje não precisa mais sacrificar?
4: Não, não. O segredo é estar no altar.
3: Que Deus abençoe o senhor muito mais, tá? Continue nessa fé.

0: altar continua transformando vidas. Agora, ele só pode transformar a vida que chega no altar. Você vê, por exemplo, que quando você tem um aparelho, um relógio quebrado, um telefone, um ar-condicionado, o que você faz? Você vai até a assistência e lá na assistência, quem entende dele, conserta ele. Já aconteceu, com certeza, creio que o Popó, a dona Catarina, já aconteceu isso, de pegar o aparelho e o técnico dizer assim: não dá para eu te entregar agora não. Você tem que deixar aí umas 48 horas. Busca na sexta-feira. Não é assim? E a pessoa deixa e ela volta naquele dia. E quando volta, tá lá a etiqueta no aparelho. Ele testa lá na hora: ó, tive que trocar essa peça. Não é assim? E aí volta a funcionar. E o altar é essa mesa, esse balcão. Que quando a pessoa entrega a vida dela a Deus, Deus conserta a mente, o coração, conserta a empresa, conserta tudo. Mas ele só conserta o que chega a ele. Como é que um técnico vai consertar uma coisa que não chega a ele, não é verdade? Então, se prepare nesta segunda-feira. É a segunda-feira da mão de Deus. E você pode se entregar na mão de Deus, que é o altar. Se prepare. Vai ser extraordinário. Antes de orar por você, antes da canção, algumas pessoas que foram para o altar e tiveram essa experiência, relatos de quem subiu no altar e teve essa experiência com o Todo-Poderoso. Preste atenção. Como é seu nome?
1: Ana Cláudia.
0: A senhora veio de qual bairro?
1: Doron.
0: Fez essa aliança com a Vitória?
1: Eu troquei meu carro hoje. Isso, já trouxe aqui pro pastor hoje.
0: Esperava isso há quanto tempo?
1: Há 5 anos.
0: 5 anos?
1: Isso.
0: E Deus dando condições, um novo, importado. Olha, saiu de lá e veio pra cá.
1: Isso.
0: Que Deus abençoe a senhora muito mais. Parabéns pela fé. Vai nessa força. Qual é o nome do senhor?
2: Fábio.
0: O senhor veio de qual bairro?
2: Bernardo Reis.
0: Fez essa aliança, qual o resultado?
2: O resultado foi agora, né? O senhor pediu agora o testemunho e eu tava ali orando e atendendo uma ligação para resolver um documento que tava com problema há 5 anos. Tava tudo amarrado, e na hora que eu cheguei aqui na igreja e começou a oração, o rapaz me ligou, liberando todo o documento, falando para mim, ainda dividiu, ainda tirou juros, se não é possível, esse testemunho é para mim.
0: Agora, no momento do clamor,
2: agora.
0: Quem clamou agora com a gente? Você viu? Você viu, enquanto nós estávamos clamando, Deus enviou um anjo e trabalhando na vida dele. Destravou, hã?
2: Destravou tudo.
0: O nosso Deus é o Deus do já.
2: Do já, do agora.
0: Tá feliz, né?
2: Demais.
0: Sorrindo à toa.
2: Demais.
0: Isso é um sinal. Essa semana vai acontecer muito mais. Deus abençoe o senhor.

Senhor nosso Deus e nosso Pai, ó Deus criador dos céus e da terra, em nome de Jesus, onde chega essa oração, que chegue luz para essas pessoas, meu Pai, pessoas que estão desesperadas e aflitas, pessoas que estão cansadas de lutar, de bater em tantas portas e não terem uma resposta, meu Pai. E se o Senhor não acudir, quem vai acudir essa pessoa? Eu te peço nesse momento que o Senhor ilumine a vida delas, dando a elas força, dando a elas coragem, dando a elas ânimo para que elas possam te buscar e alcançar a vida que o Senhor tem prometido a elas. A verdade é, meu Pai, que há muitas pessoas que estão desistindo dos seus sonhos, que já desistiram de vencer, mas que essa oração seja a força, a esperança para ela se animar, se levantar e continuar a luta, meu Pai, porque sabemos que aliançados contigo a luta é grande, mas a vitória ela é certa. Dê vitória ao teu povo, abençoa, fortaleça quem já está nesse pacto, quem está firme na aliança. Dê forças, meu Pai, para essa pessoa continuar firme na fé, rumo à vitória, na terra e no céu. Em nome do Pai, do Filho e do Espírito Santo, e quem crê nisso, diga amém. E graças a Deus. O que...

0: Graças a Deus. Meu amigo e minha amiga, nós vamos chegando aos instantes finais da nossa participação. Pastor Anderson, Deus vai usar nossas mãos. Nossas mãos são pequenas. A minha ainda é menor que a do senhor. Do senhor é mão de descendente de Golias. Gigantes. As nossas mãos são pequenas em comparação à mão de Deus. Mas Deus vai usar nossas mãos. Onde tocar nossas mãos segunda-feira, vai ser a mão de Deus chegando até você. Você vai arrebentar.
1: Com certeza. E a mão de Deus chegando, chega prosperidade, chega sucesso, chega portas abertas, tudo de bom para a vida dessa pessoa.
0: Escolha um horário. Eu vou estar às 6:30 da manhã, 12:00, 7:30 da noite e no principal horário às 5:30 da tarde. O senhor vai estar em quais horários?
1: Às 8:00 da manhã, às 10:00 da manhã e às 3:00 da tarde.
0: Vai pegar fogo, hein? Catedral do Iguatemi, Avenida ACM, 4197. Um abraço e até lá.

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0: meus amigos.
1: E amados de meu Pai, que o Espírito Santo venha envolvê-los de tal forma que cada um venha compreender a sua palavra, a sua voz, que é a voz da verdade, a palavra dele, a fim de que possam tomar posse do reino de Deus e, consequentemente, do reino dos céus. Possam estar conosco no dia 2 de agosto, lá no Monte Sião. O Monte Sião é um local onde Deus vai descer e vai fazer a morada do seu repouso. Maravilha isso. E ele vai repousar com os seus primogênitos. A igreja dos primogênitos, que diz no texto de Hebreus capítulo 12, versículo 22, diz respeito àqueles que nasceram da água e do Espírito Santo, conforme Jesus ensinou para Nicodemos. Então, Nicodemos era um homem muito religioso, ele era um líder religioso, mas, coitado, ele não sabia de nada a respeito de Deus. Ele sabia a letra, conhecia muito bem a letra, mas não tinha

os primogênitos fazem parte do seu corpo, que é a igreja do Senhor Jesus Cristo. A igreja que não tem placa, não tem nome. A igreja cujo Senhor é o Senhor Jesus Cristo. Então, é o que eu mais desejo, que você entenda, minha amiga e meu amigo, a palavra de Deus, para que você possa abraçá-la e se entregar de corpo, alma e espírito, sem qualquer restrição, para que ela, a palavra, o Espírito Santo, venha conduzir a sua mente à verdade. Porque só ele, mais ninguém, só o Espírito Santo, o Espírito de verdade. Três vezes Jesus refere-se ao Espírito Santo como o Espírito de verdade. Espírito de verdade, que nos guia em toda a verdade. E quando isso acontecer com você, com certeza você será primogênita e, obviamente, a pessoa mais feliz do mundo. Mais do que você não vai ter, porque os demais primogênitos são tão felizes quanto você. Então, amiga e amigo, esse é o nosso desejo, é o que eu quero que Deus faça. Eu quero que ele dê uma olhada para você, para o seu interior. Agora mesmo, se Deus olhar para você, dá uma olhadinha. Então ele cura suas feridas interiores e exteriores. Ele cura todo o seu ser. Ele faz você uma nova criatura. Eu estava ontem meditando na palavra de Jesus e parei aqui num texto que eu quero dividir com vocês sobre os discípulos do Senhor Jesus. É muito glorioso isso. Olha só o texto. O texto está em Lucas 14, a partir do versículo 25. Diz assim: ora, ia com ele, quer dizer, com Jesus, uma grande multidão, milhares de pessoas, provavelmente. E, voltando-se, disse-lhe, quer dizer, falou com a multidão: se alguém vier a mim e não aborrecer a seu pai e mãe e mulher e filhos e irmãos e irmãs, veja que Jesus é bem específico, né? Ele poderia ter falado assim: não aborrecer sua família. Não, mas ele pontua direitinho: aborrecer primeiro seu pai, sua mãe, sua mulher, seus filhos, seus irmãos, irmãs, e ainda também a sua própria vida, não pode ser meu discípulo. Quer dizer, para ser discípulo do Senhor Jesus, para segui-lo, para poder ter o privilégio de ouvir as suas palavras e andar nas suas verdades, a pessoa tem que aborrecer pai, mãe, mulher, filhos, irmãos, irmãs e ainda a sua própria vida. Se não fizer isso, não pode ser meu discípulo. E aí ele acrescenta, ele soma: e qualquer que não levar a sua cruz e não vier após mim, não pode ser meu discípulo. Então, não basta aborrecer pai, mãe, mulher, marido, filhos, irmãos, irmãs e ainda sua própria vida, mas também tem que levar a sua cruz. Tem que levar a sua cruz. Muitas pessoas dizem: ah, bispo, eu queria servir a Deus, eu queria aprender para mim poder passar para os outros o que Deus tem me dado.
mas eu tenho isso.

problema, eu tenho aquele problema, eu tenho aquele outro problema. Então, Jesus disse com clareza, qualquer que não levar a sua cruz, quer dizer, você tem que levar a cruz, os seus problemas você vai levar consigo para ir segundo Jesus. Por quê? Com certeza, esses problemas, eles vão cair por terra, a cruz vai se desfazer, porque você estará seguindo, ouvindo, sendo dirigido, conduzido pelo Espírito Santo para que outras pessoas possam também entrar no reino de Deus. Aí ele fala uma coisa, pois qual de vós, querendo edificar uma torre, ou uma casa, por exemplo, não se assenta primeiro a fazer as contas dos gastos para ver se tem com que a acabar, para que não aconteça que, depois de haver posto os alicerces e não a podendo acabar, todos os que a virem comecem a escarnecer dele, dizendo: este homem começou a edificar e não pôde acabar. Quer dizer, uma vergonha para a pessoa que começa, mas não termina o que começou. Começa uma coisa, mas não termina. Também é a mesma coisa quando diz respeito àqueles que abandonam o barco, o barquinho de Jesus, no meio do caminho. Por qualquer motivo, qualquer que seja o motivo, por mais razoável que seja, não é aceitável. Jesus disse: não pode ser meu discípulo. Não pode ser. Então você verifica, já de imediato, que o acesso ao discipulado, ao andar com Jesus, começa dentro da pessoa, dentro dela, dentro do seu coração, porque certamente ela vai ter que aborrecer alguém. Eu lembro, eu já falei isso aqui, mas é bom sempre ilustrar, porque é uma experiência pessoal que provavelmente você vai entender melhor. Eu lembro quando a mamãe, a minha saudosa mãe, ela amava os filhos, acho que mais do que a Deus, eu creio. Depois ela veio se converter, mas antes... E a mamãe era muito agarrada aos filhos. Muito agarrada. Especialmente aos homens. Especialmente aos... Éramos três. E a gente também era muito agarrado com ela, porque a mamãe era aquela fera que defendia os filhos. Ela colocava a vida dela na frente de qualquer problema. E ela ia, e ela conquistava. Mas quando, no meu caso, eu me converti, quando eu tive meu encontro pessoal com Deus, é claro que ele passou a ser o mais importante na minha vida. E a mamãe, obviamente, que ela tinha uma sensibilidade grande, uma sensibilidade materna, você sabe o que é. A mamãe sentiu na pele, na carne, que eu já não era tão apegado com ela como antes. Ela sentiu. E ela coitadinha, era ignorância naturalmente. Ela então ficou chocada e chegou um dia, ela disse para mim: você parece fanático, mais ou menos assim. Você só pensa na igreja, igreja, igreja. Não pensa em outra coisa. Não pode ser assim. E ela então começou a fazer algumas críticas com respeito
a minha fé. Eu senti muito mesmo, mas eu não iria abrir mão de jeito nenhum da experiência que tivemos com o Senhor Jesus, nem por causa dela. Ela ficou em segundo plano. Eu sei o que é aborrecer mãe. Papai não. Papai nunca esquentou a cabeça. Mas a mamãe sim. Os irmãos tão pouco. Não. Mas a mamãe foi uma mãe sim. Então alguém será aborrecido por causa de você seguir Jesus e tomar a sua cruz e ser um discípulo dele. Alguém vai sofrer. Alguém tem que se aborrecer. E você também. Porque realmente, quando a mamãe falava, ela criticava, ela machucava. Porque a gente a amava, mas ela agora tinha perdido a sua posição de primeira na minha vida. Depois, quando nos casamos, aí é que ficou feio, porque Jesus ela não via, mas a Esther ela via. Então, sabe como é que é, né? O ciúme tomou conta. Mas, como ela sempre quis o melhor para os filhos, no meu casamento, ela ficou logo no início com aquele ciúmezinho, mas passou e ela viu que eu estava muito feliz mesmo. Então ela aceitou. Então, a mamãe era a primeira. Quando eu conheci Jesus, ela passou a ser a segunda. E quando eu me casei, ela passou a ser a terceira. Primeiro meu Senhor e depois a minha querida Esther. Então, a gente sempre vai aborrecer alguém quando a gente se apega a querer seguir e servir o Senhor Jesus Cristo. Por isso que ele deixa já uma dica aqui. Olha, prepare-se para aborrecer pai, mãe, mulher, filhos, irmãos, irmãs, marido e ainda a própria vida, porque você simplesmente nega as suas vontades, seus desejos, suas cobiças, suas vaidades. Você começa a ver que tudo nesse mundo é passageiro, tudo acaba, mas o amor no Senhor Jesus, a fé no Senhor Jesus, quando a pessoa entrega mesmo a vida, é porque realmente ela morreu para o mundo, ela morreu para tudo e todos, para viver exclusivamente para seguir o Senhor Jesus. Então, amiga e meu amigo, se você estiver enfrentando essa situação, graças a Deus, você está aborrecendo sua mãe, seu pai, sua mulher, seus filhos, irmãos, etc, etc. E até mesmo a sua própria vida, graças a Deus. Então você é a pessoa eleita para seguir Jesus, para ser uma discípula de nosso Senhor Jesus Cristo. E hoje nós vemos os frutos daquela decisão que havíamos tomado há 62 anos atrás, graças a Deus. Graças a Deus. Louvado seja o nome dele. O Espírito Santo tem alcançado muitas pessoas através desse serviço de seguir o nosso Senhor Jesus Cristo. Graças a Deus. E permanecemos assim. Agora, é importante que a gente tenha essa consciência. Quando a gente decide seguir e servir o Senhor Jesus, nós não podemos querer se desfazer da nossa cruz. Não. Ela tem que ser carregada. Provavelmente a cruz vai ser desfeita com
o andar com Jesus. Ele vai tomar essa cruz e vai carregá-la consigo. Então, amiga e amigo, saiba disso. Tenha essa consciência, porque não é uma emoção, não pode ser um entusiasmo, uma emoção, porque muitos começam bem, mas começam com a fé emotiva, a fé que nada tem a ver com a palavra de Deus. A fé na palavra de Deus é uma fé inteligente que obriga você a pensar, raciocinar, pesar, ver, fazer as contas direitinho, porque você não pode começar uma coisa e não acabar aquilo, você tem que terminar, no caso de seguir o Senhor Jesus. Então você tem que terminar a torre, tem que terminar a casa, tem que terminar o que estava fazendo, para que você possa chegar ao final da sua vida e dar graças a Deus por tudo que Ele fará ou vai fazer na sua vida, através da sua vida, em favor do reino dele. Então, Jesus nos mostra aí a razão do porquê que muitas pessoas também não mantêm-se na fé, porque se apegam a ser discípulo de Jesus, mas com más intenções, como foi o caso de Judas Iscariotes. Ele era um contador e ele foi colocado como responsável pelas ofertas. E mesmo assim, mesmo Jesus sendo amigo dele, ele o traiu. Por quê? Por causa de moedas, por causa de dinheiro, por causa de uma coisa que fica por aí. Tudo que ele roubou, tudo que ele fez fica por aí, acabou. E o pior é a alma dele que está no inferno neste momento. Então, amiga e amigo, quando nós decidimos seguir Jesus, querer ser discípulo dele, nós temos que passar por essa experiência, a experiência de sermos obrigados a aborrecer pai, mãe, marido, mulher, filho, etc, etc, inclusive a própria vida. E a estes que seguem até o final, que se mantêm firmes, esses que são vencedores. Vencedor não é aquele que conquista um prêmio. Vencedor é aquele que conquista a sua eternidade através do seu esforço, do seu sacrifício, da sua vida no altar de Deus. Deus abençoe a todos vocês e amanhã estaremos aqui para trazer mais uma palavra de fé e amor para você. Deus abençoe e até lá.

0: nós estamos em Jerusalém. Aqui estamos neste momento onde é o final do Monte das Oliveiras. Aqui, do lado esquerdo, nós temos o Vale de Jeosafá. Em hebraico, Emek Yehoshafat. Emek quer dizer vale. Yehoshafat quer dizer Deus julga. O vale do julgamento. Porque aqui está escrito que o Senhor se assentará para julgar os gentios. Aqui será o lugar de julgamento, onde está escrito multidões, multidões. Você pode imaginar neste momento multidões neste vale? Deus neste vale manda chamar os fortes, preparar para a guerra. E aí é onde ele fala: forjai espadas das vossas enxadas e lanças das vossas foices. Diga ao fraco: eu sou forte. Forjai dos seus cajados. Por que forjar dos seus cajados? Porque o povo de Israel naquela época vivia de duas coisas: plantações. Eles eram agricultores, por isso que nessa região nós vemos ali os que são chamados de terraças, né? Que são os locais onde Israel era monte, não havia como fazer plantação em monte. Então o povo de Israel cavava e ia fazendo como se fosse terraças, um em cima do outro, assim como está o meu braço. E então eles poderiam fazer as plantações. E nós podemos ver até hoje, aqui, toda essa parte ali que vai embaixo do muro, das muralhas de Jerusalém, e isso vai até lá para baixo, ao redor de toda Jerusalém, são encontradas as chamadas terraças. Porque o povo vivia de plantação, de agricultura e de criação de cabras e de ovelhas. Então, o que que Deus está falando aqui para eles? Pega o seu instrumento, pega o que você tem. O que eles tinham? Enxadas. Talvez você não é um agricultor, mas ele está dizendo: pega o que você tem e faça disso a sua força. Porque temos que subir e chegar onde? Ao Monte Sião. Porque é lá que Deus está. Não é Deus que virá até nós, mas somos nós que temos que nos esforçar, que fazer das nossas enxadas e das nossas lanças a nossa arma, para que nós possamos chegar aonde Deus está. Porque Ele está lá, em Sião e em Jerusalém. O que isso quer dizer? O Espírito Santo, a presença de Deus. Então, somente quem estiver em Sião e em Jerusalém terá a salvação e o refúgio, que simbolizando hoje, em outras palavras, quer dizer o Espírito Santo. Somente com o Espírito Santo teremos o refúgio, o livramento e a solução, que quer dizer a salvação. Nos vemos no Monte Sião e em Jerusalém.
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0: Oi, gente amiga, gente querida, que Deus abençoe a todos no ar com vocês, falando de amor. Um programa especial que promove, que divulga a maior corrente de salvação familiar e de bênção sentimental do mundo, que é a terapia do amor. Vamos falar sobre isso no próximo bloco, porque agora eu queria trazer a forte história de alguém que inclusive venceu na sua vida amorosa numa fogueira santa. Porque nessa quinta-feira, inclusive, para quem respira terapia, nós já estaremos subindo o altar para cumprir o nosso voto. E eu quero chamar a atenção agora de todos que estão me ouvindo e assistindo, porque eu tenho como te provar que a fogueira santa é a maior campanha de poder e fé para a transformação de vida. Ouça.
1: Quando a infância é marcada por abusos e por violência, as consequências costumam deixar marcas por uma vida inteira. Feridas difíceis de cicatrizar.
2: Nessa época aqui, era uma das épocas que eu mais tive abusos constantes. Fui abusada por quem era para me proteger. Aquela pessoa tirou a minha inocência, mas eu não sabia o que era, o que estava acontecendo ali. E aquilo me causava um porquê. Só que aquilo durou anos. Aqui, eu sofri abuso ainda. E era onde eu arrumava mais confusão na escola. Dava muito trabalho à minha mãe. Aqui eram os porquês. Eu não entendia nada que acontecia. E aqui é onde eu comecei a sair. Comecei a sair para festa, comecei a ficar com pessoas. E eu comecei a colocar aquilo nas minhas atitudes, a revolta do que eu passava. Eu não dormia bem. Eu cheguei a pesar 38 quilos. Quando eu casei para sair de casa. Eu lembro que minha mãe falou assim: você vai casar para sofrer. E foi o que aconteceu. Eu casei para sofrer. Aquilo que ela falou me seguiu. E naquele casamento foi uma das piores coisas que aconteceu na minha vida. E aí eu engravidei, tive meu filho. Passados uns 2 anos de casado, eu descobri uma traição. E aquela pessoa falou para mim, rindo: traí você. E foi onde vieram as confusões, as agressões, a falta de respeito. E ali eu saí daquele casamento, quebrada, muito quebrada, frustrada. E eu lembro que uma das coisas que mais me, nesse decorrer de tempo, foi morte, pensar em morte. Eu falava: eu vou me matar, vou matar o meu filho. Eu lembro que eu dormia com faca embaixo do meu travesseiro, falava: é hoje. E teve um determinado dia que eu estava muito cheia, porque aquela pessoa tinha humilhado o meu filho. E eu falei assim: agora eu vou pegar esse fio aqui e vou acabar com a minha vida. Eu fui para um quarto, peguei aquele fio, coloquei, me pendurei, coloquei o meu pescoço naquele fio. Dei 2 voltas. Ali, já era. Só que minha prima, que é obreira, viu pela uma brecha, chegou correndo, me levantou e falou: você não vai agora. Não é agora que você vai. Eu falei: me deixa aí, eu só quero ter paz. Ela: tu vai ter paz no inferno? E eu fiquei com muita raiva dela naquele momento. Fiquei, porque eu não queria mais viver. A minha vontade não era de viver, só era de morrer. Então, 24 horas por dia, o meu pensamento era de morte. Eu falava: eu preciso acabar, para acabar com essa dor que tá dentro de mim. Que eu não sabia que era a alma. Só que aí, no decorrer do tempo, ela começou a me puxar. Ó, vamos pra igreja. Eu ia. mas o que eu tinha de deixar, eu não deixava. E começou a chegar a época de fogueira santa. Falei, agora é o momento, vou fazer uma fogueira santa, vou reconstruir o meu casamento, meu ex vai voltar para mim. Só que a minha intenção não era dele voltar e a gente viver em paz. A minha intenção era de me vingar dele e mostrar o que ele perdeu. E ali eu subia. Subi uma vez, subi duas, subi três. Com tudo, financeiramente com tudo. Deixava no altar e descia. E ficava naquela expectativa. Como se Deus não visse dentro de mim que a minha intenção era má. E aí eu perguntava depois à minha avó, por que é que Deus me respondeu ainda dessa fogueira santa? E eu tinha mágoa, muita mágoa do meu, da pessoa que me abusou, tinha muita mágoa do meu ex-marido, tinha muita mágoa de familiares. E eu só tinha uma coisa, desejo de vingança. Só que isso eu não reconhecia. No meu pensamento era que eles fizeram mal a mim, eu tenho que retribuir. E aí chegou um dia, numa quarta-feira, numa reunião de quarta, o pastor falou assim: o que tem dentro de você? E eu fiquei pensando naquilo que ele falou. Aí ele, se você tem mágoa, você tem que perdoar. Aquilo ardeu. Ardeu dentro de mim. Mas eu falei, não. Se eles que me fizeram mal, por que é que eu que vou lá pedir perdão? E resisti. Passei 2 anos resistindo. Mas aquela mágoa estava ali. Escondida, maquiada. Mas ela estava. E aí chegou uma fogueira santa do Val de Jaboque. Antes mesmo de começar o propósito, eu comecei a fazer o jejum de Daniel. E aí uma madrugada eu falei para Deus, eu queria que o Senhor me mostrasse o que está em mim que está me atrapalhando. E ele mostrou aquela mágoa. De manhã levantei, procurei a primeira pessoa, pedi perdão. Ele riu na minha cara. Ali eu tava limpa já. E aí faltava a pessoa que tirou o que uma criança tinha, e eu fui até essa pessoa. E aquela pessoa olhou para mim em choque comum. Eu acho que não esperava de eu pedir perdão, porque não era para mim. Se a gente for pensar, não era para mim pedir. Quem era para pedir era a pessoa. Eu abracei aquela pessoa. Eu saí dali em paz. Mas não era uma paz momentânea, não. Era uma paz diferente. E quando chegou a fogueira santa do Val de Jaboque, eu já estava preparada. Eu tinha deixado tudo. Subi no altar com meu voto. E eu lembro que quando eu subi, eu falei assim para Deus: o Senhor sabe o que eu preciso. Eu não pedi nada. Nada. Meu envelope estava só com o meu voto. Não tinha nada escrito. Só falei para ele: o Senhor sabe do que eu preciso. E não tinha ninguém próximo ao altar, mas eu ouvi ele falar assim: agora é comigo. E chegou numa segunda-feira de manhã, o Bispo Macedo falou no programa: se você quer receber o Espírito Santo agora, vai lá no banheiro, se ajoelha no vaso que você vai receber. Eu fui com uma sede que não tinha quem me parasse. Cheguei dentro do banheiro, fechei a porta, falei: eu tô aqui. O Senhor sabe que eu entreguei tudo. Naquele momento, não foi emoção, foi só uma certeza que eu estava sendo amada. Pela primeira vez eu fui amada. Ali eu conheci, na privada, ajoelhada, eu conheci o amor de Deus. E aí eu comecei a ir nas caminhadas do amor, ia sozinha, ia com as amigas, e fazer propósitos na terapia, não faltava terapia. Quando eu conheci o aplicativo Quero Te Conhecer, eu falei, não, eu não vou entrar, eu não estou desesperada, não estou subindo pelas paredes. Só que dentro de mim falava assim, é lá. Aí eu entrei, no mesmo dia eu conheci o meu esposo. Eu no Ceará, ele em São Paulo e nós agora juntos em Goiás. E depois de 4 anos casados, nós estamos esperando um bebê. Eu falo para o Senhor que Deus, ele não falha, ele nos surpreende. Porque a gente pensa tão pouco, às vezes eu mesmo fico assim, meu Deus, olha o tanto de coisa que o Senhor já fez por mim, que o Senhor já me deu, mesmo sem a gente merecer. Mas quando a gente entrega, a resposta é certa.
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0: pedrada. É a pedrada. A ela aí, ó. Tony Braxton com Unbreak My Heart. Sobe o som. Você vê, né? Tudo na vida é uma questão de oportunidade, né? Essa menina quase perdeu a voz. Mas ela fez do limão uma limonada. Acreditou até o fim, recuperou a voz. E depois de recuperar a voz, ela me grava essa pedrada. Que não conhece muro, fronteira. Você vê, 3 décadas depois a gente tá aqui falando sobre isso, né? Unbreak My Heart, Toni Braxton, pra quem não sabe. Vamos agora ao quadro Cantinho do Amor.
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2: Meu nome é Antônio Barbosa do Santos Júnior, moro em Pau da Lima. Gostaria de declarar o meu amor pela minha esposa Lucidala, que já faz 8 anos. Que o Senhor venha abençoar mais e mais e dizer pra ela que eu amo muito.
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0: Hoje o Jefferson e a Melina também vivem essa situação, mas quando a Melina chegou pra gente na terapia, ela estava vindo de 4 relacionamentos destruídos. Você acredita nisso? Ela estava fazendo coleção de maridos e fracassos. Mas na terapia do amor, tudo isso mudou. Ainda dá tempo de você se dirigir a uma universal, pegar a folha do pedido, construir a sua oferta do arrependido, o seu perfeito sacrifício, e nesta fogueira santa, levar do altar contigo tudo que Deus tem para te dar. Vamos conhecer a história de Jefferson e Melina.
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0: Qual o seu nome?
4: Meu Jefferson.
0: E o seu?
5: Melina.
0: Quem era a Melina até chegar à Universal em tudo, mas em especial em se tratando de vida amorosa? Como é que era?
5: Eu cheguei aqui despedaçada, né, bispo? Relacionamentos fracassados, depressiva, triste. Pro senhor ter uma ideia, no meu primeiro relacionamento, meu primeiro namoro que eu tive, depois de 6 meses, eu vim a descobrir que ele era casado.
0: E você aí, achou que era príncipe e descobriu, que era sapo.
5: Exatamente.
0: Ele era casado.
5: Ele era casado, tinha filhos, tinha família. E o meu mundo desabou, fiquei depressiva, fiquei magoada. E a partir dali, todos os relacionamentos que eu vinha a ter, as pessoas que eu vinha a conhecer, eu já não confiava. Né? Eu
0: queria... Mas ainda assim embarcava?
5: Sim.
0: Quantos relacionamentos mais ou menos você teve?
5: Foram uns 4 relacionamentos consecutivamente frustrados. Com traição, com mágoa, com briga. Nada dava certo.
0: Isso te levou a que estado? Como é que você ficou?
5: Eu fiquei completamente abatida, né? Depressiva. Vinha
0: desconstruída.
5: Completamente. Vinha até a desenvolver doenças, né? Ansiedade, essas coisas assim.
0: Chegou a ter desejo de suicídio?
5: Sim. E um belo dia a esposa dele chegou lá com os filhos. E foi uma vergonha tremenda, foi muita humilhação mesmo.
0: E todo mundo no ambiente de trabalho, você vê que vocês estavam namorando?
5: Sim.
0: E o cara era casado?
5: Sim, sim.
0: A mulher dele aparece com os filhos?
5: Com os filhos, com a família.
0: Misericórdia. Qual foi teu fundo de poço, o dia em que a Melina mais chorou?
5: O dia que eu mais chorei, eu até estava na oração, nessa primeira oração, eu estava lembrando que eu cheguei aqui aos prantos, que eu estava morando de favor, eu estava doente, eu estava sozinha, só queria morrer. Foi o dia que eu cheguei aqui aos prantos. Eu disse, meu Deus, se eu sair daqui desse jeito, eu vou morrer. Porque pra mim não tinha mais jeito pra nada. A minha vida tava toda destruída.
0: Aquela noite, como é que foi pra você? Depois do atendimento?
5: Um alívio.
0: Foi diferente?
5: Foi diferente. A partir dali eu consegui vir no domingo, me batizei nas águas. A partir dali eu já saí daqui diferente.
0: E você, rapaz? Você surgiu de onde? Você caiu de aqui em aeronave. Fala.
4: Eu tive um relacionamento no mundo, bispo, tive um relacionamento no mundo, né? Casei com ela, mas eu tinha um problema de droga, de vício. E aí, nessa daí, ela engravidou e eu fiquei e ela quis separar de mim, né? E aí eu peguei e aí eu entrei em depressão. Fiquei mal, fiquei...
0: Você era louco, você aprontava, mas você gostava dela.
4: Gostava dela.
0: Você amava ela.
4: Ah, e ela gostava de mim também, mas eu não conseguia me concentrar, não conseguia parar quieto por causa dos vícios. Por causa do tráfico, por causa das coisas.
0: Eu acho
4: fazia,
0: que ela, né, pensou, né? Que futuro vai ter o meu filho, sim, sendo um pai drogado, viciado, que não toma tino de responsabilidade.
4: Sim.
0: E aí vocês se separaram.
4: E sim, a gente separou, mas o pai dela, a mãe dela também fizeram de tudo para se separar. E eu creio que eu fui também vítima de feitiço também, né? Para nós se separar também, entendeu? E aí fui para a igreja. Cheguei na igreja, Eu já tinha me libertado do crack, tinha me libertado dos vícios, das drogas, tudo. Aí eu comecei a obedecer, comecei a fazer as coisas certinho. Aí até que a gente pegou e passou 3 anos e a gente se conheceu, eu e ela.
0: Você ficou 3 anos sem ninguém?
4: Sem ninguém.
0: Você conseguiu suportar 3 anos sem mulher?
4: Sem nada.
0: Por obediência a Deus?
4: Só pela obediência a Deus, pelo temor.
0: E como é que surgiu ela, menina?
5: Nós nos conhecemos lá na igreja onde a gente frequenta, né, Bispo? Aí a gente foi indicado ao CPO.
0: Quanto tempo levou o namoro?
5: 6 meses, namoro.
0: Quanto tempo de casado?
5: 2 anos.
0: Quem é ele?
5: Mês que vem, faz 2 anos.
0: Quem é ele?
5: É um homem de Deus, um homem...
0: É outro sapo ou agora realmente é um príncipe?
5: Não, senhor, agora é um homem que eu confio, o um homem que me ajuda a permanecer na fé, que me orienta, né, que me ajuda com os ensinamentos, tudo baseado na palavra e na obediência.
0: E ela, quem é ela?
4: Ela é uma mulher de Deus.
0: Hoje você tem um casamento.
4: Hoje eu tenho um casamento.
0: Hoje
4: o
0: teu casamento não é fake.
4: Não, hoje não é fake, hoje é verdade.
0: E vocês dois têm a terapia no sangue ou vão parar de fazer porque já estão casadinhos?
5: Não, não, senhor.
0: Que Deus abençoe vocês.
5: Amém.
0: Parabéns pelo testemunho. E isso é só uma pequena amostra do que meu Jesus ainda vai dar para você. Ó Deus, em nome do Senhor Jesus, há uma multidão de gente enferma de amor, carregando em si a dor da traição, da ingratidão, do abandono, a dor do desprezo, da indiferença. Quantas viúvas de marido vivo conosco clamam? O contrário também, quantos esposos, viúvos de esposa viva? Gente que tem alguém num pedaço de papel, num título, mas no dia a dia não tem, porque está abandonada e esquecida dentro de um relacionamento. Ó Deus, onde quer que esteja entrar a minha voz, leva com ela a tua força, a tua luz, a tua presença, o teu socorro, o teu livramento. Consagro o altar de cada igreja e que esta fogueira santa seja um marco na grande mudança de vida do povo baiano. Abençoe a água e quem beber seja curado. E todos digam amém. Graças a Deus. Amém. Encontre forças para lutar, poder para vencer. Te espero nesta quinta-feira. Até lá.

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4: Bom dia, amigo, amiga dessa programação. Boa noite para você que até agora não conseguiu dormir, seja por preocupação de um problema vivenciado ou porque você está trabalhando até agora. Eu quero reforçar que durante os momentos desta programação estaremos trazendo para você depoimentos de pessoas que por meio da fé na palavra de Deus conseguiram vencer o seu sofrimento. E claro, teremos um momento de reflexão nessa palavra que vai lhe ajudar. E ao final desta programação, estaremos unindo a fé e juntamente com o pastor Jurailton Santos, estaremos orando em seu favor. Então prepare já o seu copo com água, deixe aí reservado. E quando terminar, antes de terminar essa programação, juntos vamos orar, tá certo? Vamos agora com essa linda canção e já voltamos.

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1: E é por isso que nós estamos tocando as trombetas a chamar, a convocar você para uma decisão. E no que se refere à segunda-feira, nós temos realizado a corrente da prosperidade com Deus e convocando as pessoas a entrar em aliança com este Deus para vencer as dívidas, para vencer o fracasso profissional e econômico, as frustrações que trazem dor e sofrimento à vida da pessoa. Porque sabemos que quando a pessoa ela sofre com um problema econômico e financeiro, é capaz inclusive dela pensar no pior, em dar cabo da própria vida. E se é o seu caso, não faça isso. Não avance nesse sentido. Mas se for para avançar, avance em buscar em Deus uma resposta, uma saída. Eu quero inclusive mostrar para você com esta sequência de testemunhos que é possível sim vencer as dívidas, vencer os problemas econômicos por meio de uma aliança com Deus. Ouça agora o depoimento dessas pessoas.
2: Meu nome é Andressa, eu tenho 27 anos, sou empresária e a minha vida mudou quando eu fiz uma aliança com Deus. Antes de eu chegar no Congresso, a minha vida era vazia. A vida financeira destruída, a empresa no fundo do poço, tinha depressão, estava nas drogas, em casa uma derrota, a minha família toda destruída, minha mãe e minhas irmãs nos vícios da bebida, eu nas drogas, sem perspectiva nenhuma de mudança de vida, não tinha credibilidade no mercado, a nossa empresa não tinha credibilidade, os clientes não vinham, até vinham, mas não fixavam, a nossa vida era dar murro em ponto de faca. Tínhamos 80 mil de dívidas, sem saber como iríamos pagar. Tinha um carro que dava mais problema, a gente praticamente carregava ele nas costas. E tudo destruído. Eu já tinha ouvido falar do Congresso, mas não tomava a atitude de ir. Me faltava forças para isso também. Até que eu tive que chegar ao fundo do poço, quando eu não vi mais saída, foi quando eu resolvi ir. E obedecendo, firmando a minha aliança com Deus, foi que tudo começou a mudar. A gente começou pagando a dívida de 80 mil, que a gente não tinha perspectiva de como ia pagar. Os clientes começaram a aparecer no restaurante. A nossa marca se tornou uma marca conhecida no estado, a ponto de pessoas famosas que vêm de outros lugares querer conhecer o nosso restaurante. A empresa está só crescendo. O carro que a gente tinha, que a gente carregava nas costas, hoje a gente anda de carro zero. Dentro de casa tudo se transformou. Nós três temos vida com Deus, vida no altar. E o mais importante é o Espírito Santo, que foi o que mudou tudo dentro de nós. A gente tem paz hoje, a gente tem luta, tem guerras diárias. Mas o mais importante é que a gente chega em casa e tem paz, tem uma família em harmonia, tem amor. Hoje eu sei que depois que eu fiz essa aliança com Deus, eu não estou mais sozinha.
3: Meu nome é Rogério Augusto, tenho 38 anos, sou gerente comercial e a minha vida mudou quando eu fiz uma aliança com Deus. Comecei a trabalhar muito cedo, jovem, fui crescendo e fui também me profissionalizando naquilo que eu fazia. Então eu consegui despontar no meu trabalho. E, consequentemente, eu fui crescendo dentro da empresa, houve promoções e eu então passei a ganhar dinheiro. Porém, quando o dinheiro chegou e era uma quantia expressiva, na época que eu ganhava, veio junto comigo também o orgulho. Porque eu comecei a desprezar tudo que eu sempre considerei. Então, pelo orgulho, eu também comecei a mal administrar a minha vida financeira. Então, eu comecei a perder casa,
4: carro. O carro que eu andava era emprestado do meu pai, eu já não tinha mais. Eu que andava de carro importado, já não tinha mais. A casa que eu tinha acabado de comprar novinha, perdi ela. Perdi meu casamento, perdi minha dignidade, perdi a paz, perdi o sossego. Eu fiquei com uma dívida de mais de 700 mil reais. Isso me tirava o meu sono, tirava a minha paz. Porque era todo dia gerente de banco me ligando para me cobrar. Todo dia os agiotas e ameaças, ao ponto que eu cheguei de pensar em tirar a minha própria vida. Mas ainda bem que eu tive uma oportunidade de ouro. Entendi a mensagem que foi falada e foi me apresentada uma proposta de mudança de vida. Se eu fizesse uma aliança com Deus. Então eu entendi naquele momento que a mudança se dá de dentro para fora. Eu tinha que mudar os meus pensamentos, eu tinha que mudar as minhas atitudes. Então, ali eu comecei, fui recuperando. Recuperei meu casamento, recuperei a minha paz, recuperei a minha dignidade. A dívida de 700 mil foi caindo, Deus foi me dando a direção. E com a direção que Deus me dava, eu trabalhava. E a coisa foi fluindo, comecei a ser bem sucedido no meu trabalho, conforme a empresa ia crescendo, eu ia crescendo junto com ela, fomos expandindo para outros estados e Deus ia me abençoando pela aliança que eu firmei com Ele. E graças a Deus, o maior patrimônio que eu tenho hoje é o Espírito Santo. Ele é que me dá a força, a capacidade para mim poder administrar a minha vida. E hoje eu posso dizer que eu sirvo a Deus com a minha vida e com os bens que Ele me dá. Essa é a minha alegria, servir a Ele, ajudar ao próximo. Porque dentro de mim, dentro das minhas veias, não corre só o sangue, mas corre o Espírito de Deus.
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2: Esperei com paciência no Senhor, e ele se inclinou para mim e ouviu o meu clamor. Este pensamento está descrito em Salmos, capítulo 40, versículo 1. E quando a pessoa, ela espera, não é o esperar de não fazer nada, tá? Mas é quando a pessoa deposita a sua fé em Deus e ela, com perseverança, ela aguarda a resposta dele. Então, Deus, ele se inclina. Isso aqui é muito forte. Não deveria ser o contrário, né? Normalmente, eu vou me inclinar a Deus, mas quando eu o invoco e persevero, ele do alto se inclina e ouve o meu clamor. Então, de repente, você que se encontra aflito, angustiado, com diagnóstico inclusive de depressão, o mal do século, você tem diagnóstico de síndrome de pânico, ou ainda você que me escuta e diz: eu não tenho diagnóstico, porque não são todas as pessoas que têm acesso a um profissional de saúde capaz de lhe diagnosticar, mas eu digo que todo que crê tem acesso a essa promessa, tem acesso a Deus. E mesmo você que tem tido crises de raiva, crises de ódio, você que tem inclusive pensado em dar cabo da própria vida, não faça isso. Mas se você depositar sua fé em Deus, invocá-lo, ele também vai se inclinar para ouvir o seu clamor. Como que eu faço isso na prática? Bom, ao final dessa programação nós teremos a oração, mas não pode ficar só nisso. É importante que você busque ajuda presencial em um centro de apoio, de ajuda espiritual mais próximo. Nós estaremos aqui na Universal em Paripe, neste centro de ajuda espiritual, totalmente gratuito. Você pode também receber essa ajuda. E claro, assim como essa pessoa que eu vou compartilhar este depoimento agora, você também vai vencer, ok? Ouça com muita atenção agora este depoimento.
3: Não tinha vontade de fazer nada, não tinha vontade de viver, de trabalhar, de me arrumar, não tinha vontade de fazer nada. Tava todo mundo assim, me julgando por alguma coisa que nem eu sabia o que era. Meu nome é Estela Gonçalves e eu venci a depressão. Desde a minha juventude, assim, eu fingia muito a felicidade. E aí eu comecei a entrar em alguns relacionamentos buscando essa felicidade. Então, por exemplo, eu achava que se eu encontrasse uma pessoa que fosse legal comigo, eu ia ser feliz. Só que isso só foi piorando. Porque eu não tinha vontade de fazer nada. Eu não tinha vontade de me arrumar, eu não tinha vontade de trabalhar, não tinha vontade de nada. Eu ia pra barzinho, eu ia pra balada, tentando me preencher de alguma forma. Era muito, assim, mas nada preenchia, não tinha jeito. Eu podia estar cheia de amigos, aparentemente, comigo, mas eu chegava em casa, vinha todo aquele vazio de novo. Eu falava assim: poxa, eu tô sozinha agora, e agora? E aí chegou numa fase que eu tava falando com a minha chefe, que era uma médica na época, e aí ela falou assim: olha, eu não sei o que tá acontecendo com você, porque você, sei lá, você era tão diferente quando você começou aqui, você era tão, sabe, mais pra frente, você fazia tanta coisa, e de repente você parou de ter vontade de, sei lá, você parou de ter vontade de fazer tudo. O que tá acontecendo? Como que eu posso te ajudar? E nem eu sabia. foi nesse momento, assim, quando ela teve essa conversa comigo, que eu falei assim, poxa, eu tenho depressão. E eu achei que não existia, né? Era um preconceito que eu tinha. Sabia que alguma coisa estava errada, mas eu não sabia o que que era, porque para mim depressão não existia. Eu tinha uma amiga que trabalhava comigo e que ela sabia que estava acontecendo alguma coisa comigo, mas ela não sabia exatamente o que que era. E ela também estava com alguns problemas. Então, na época, ela me convidou. E aí eu lembro que eu cheguei na reunião, eu virei para ela, eu olhei assim para ela, o bispo falando lá com a gente. E aí eu olhei para ela assim, feio, e aí passou, tipo, eu não falei nada para ela na hora, mas depois, na hora que a gente saiu, eu falei assim, mas você contou a minha vida toda para ele? Aí ela falou assim, não, eu nem conheço, é a primeira vez que eu tô vindo aqui também, nessa igreja em si. Aí eu falei, não é possível. Mas naquela noite, eu senti uma coisa assim, tão poderosa, eu senti que, poxa, tinha esperança para mim, sabe? O meu problema podia ser resolvido. Eu subi no altar, a hora que eu desci diferente. Eu desci sabendo que ia ser tudo diferente. Eu sabia que eu tinha importância para alguém, eu sabia que eu ia ser feliz de novo, eu sabia que, sabe, eu tinha paz. Eu tinha preenchido aquele vazio com alguma coisa. E aí eu comecei a colher só frutos. Então a minha depressão foi embora, eu comecei a ser feliz, eu comecei a ter um propósito na vida. No lugar daquele vazio do meu peito, eu tinha felicidade, sabe? Eu tinha alguma coisa para passar para as pessoas, eu tinha uma energia diferente, era uma coisa diferente que eu tinha. Depois disso tudo, vendo toda essa melhora, eu como profissional da saúde, né, da ciência, eu sei que lá fora não tem cura. A gente sabe que na ciência, a ciência não achou uma cura da depressão ainda, uma cura efetiva. Mas pelo poder da fé e pelo sobrenatural, eu sei que eu fui curada. Eu venci a depressão e eu posso provar isso, sabe? Eu sou a prova viva disso, que eu fui curada. E que a depressão tem cura, sim.
0: 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Horários das nossas reuniões às 6 horas da manhã, às 7:30, às 10 horas e ao meio-dia, às 15 horas, 18 horas e às 19:30. Estaremos com nossa equipe de fé, esperando por você.
1: Nessa jornada, saiba que haverá muitos obstáculos pela frente, que farão de tudo para você parar e desistir. Mesmo assim, não pare. Se desvencilhe de todo o peso do pecado. Ainda que as lutas sejam grandes, as dores sejam fortes e pareça que você não irá conseguir, lembre-se do prêmio que te espera. Continue olhando firmemente para o autor e consumador da sua fé, que te aguarda ansioso do outro lado, pronto para lhe dar não uma coroa de folhas que logo secará, um troféu ou medalha que ficará empoeirado na prateleira, mas a coroa da vida incorruptível, a eternidade com Deus, para aqueles que o temem e lhe obedecerem até o fim. A corrida ainda não acabou. Não desanime. Pense que é só mais um pouco. Foque na porta estreita, no caminho apertado. Fuja das distrações. O nosso alvo é os céus.

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1: E quando a pessoa se encontra com a cabeça cheia de pensamentos, sejam eles negativos ou sejam informações que servem mesmo só para encher, entulhar a cabeça, sabe? E ela decide se esvaziar disso, se desintoxicar disso, só vai lhe trazer bem. E uma vez se esvaziando e decidindo se encher dos pensamentos de Deus contidos na Sagrada Escritura, ela se enche da presença de Deus. E essa é a proposta do jejum de Daniel, que começou desde o dia 13 de julho e vai até o dia 2 de agosto. É se esvaziar de informações seculares e que não agrega, para se encher do Espírito. Quando a pessoa decide fazer isso, o milagre acontece, como é o caso dessa pessoa agora, que nós vamos conhecer a história dela, que ela chegou na igreja e decidiu entrar neste propósito do jejum de Daniel, e fazendo, olha só o que aconteceu com ela.
2: Quando o jejum de Daniel foi me apresentado, eu estava 5 meses na igreja, onde eu havia chegado com uma vida totalmente destruída. Eu conheci as drogas muito cedo, e foram 5 anos de muito sofrimento, onde eu via muitos vultos e ouvia muitas vozes. Eu tinha uma vontade de morrer imensa, gigante, e o vazio era tão grande que, para suprir, eu usava em torno de 7 cigarros de maconha por dia. Então era, ao acordar, eu já fumava, e para conseguir dormir eu precisava da substância. Era uma tristeza sem fim, sem fim. E quanto mais eu tentava suprir, mais aquele vazio, mais aquela tristeza aumentava. Eu cheguei num ponto que eu queria morrer. Só que quem olhava para mim achava que eu era feliz, porque eu sorria muito, eu era muito alegre, muito divertida, e não deixava nada transparecer no meu rosto. Eu tinha crises de choro que eu passava horas chorando, e nada me acalmava. Chegou um momento da minha vida que eu ia para as baladas, que eu bebia tanto, eu usava tanta droga, que eu não sei como eu chegava em casa. E a dor que eu sentia era na minha alma, não era física, não dava para tocar, era dentro da minha alma. Era muita tristeza, era muito sofrimento, era muita vontade de morrer. Só que nada resolvia meu problema. Aquelas noites na balada, aquelas drogas, aquelas amizades, nada resolvia, nada supria. Pelo contrário, aquilo só aumentava. E chegou um momento que eu falei, eu não posso mais viver assim, porque era droga da hora que eu acordava, a hora que eu ia dormir. E tomei a decisão de me batizar nas águas, largar todas as coisas que eu tinha feito. Houve o verdadeiro arrependimento e eu me entreguei. Eu entreguei aquela velha Natália, eu entreguei tudo que já tinha passado para uma nova vida, para um novo começo. E ali foi quando eu entendi que o que eu precisava era o Espírito Santo. Então, aquele jejum de Daniel, eu fui com toda a minha força. E foi aí que eu abri mão da rede social, eu abri mão das músicas, pra focar no meu objetivo, que era receber o Espírito Santo naqueles 21 dias. Então, eu comecei a ler mais a Bíblia, eu comecei a ir mais nas reuniões, eu comecei a ler os livros para aprender mais sobre o Espírito Santo. E quando foi no domingo, no último dia do jejum de Daniel, abri um jejum de manhã e fui para a igreja. Foi o dia mais feliz da minha vida. Foi o dia que eu recebi. E tudo que eu procurei por 26 anos na balada, nos relacionamentos, na droga, eu recebi, que foi a paz, foi a alegria que só quem tem sabe. é uma alegria tão grande que não consigo. E depois daquele dia, tudo foi diferente. A primeira coisa que mudou quando eu recebi o Espírito Santo foi o meu caráter. Hoje eu sou uma mulher que tenho paz, eu não tenho mais aquele vazio, eu não preciso mais usar droga para me sentir bem. Hoje eu sou feliz de verdade, hoje eu sou completa, hoje eu não preciso de nada mais daquilo do meu passado, não. Hoje eu tenho o Espírito Santo, eu tenho a paz, a alegria que é ter Jesus dentro de mim. E para você que não tem o Espírito Santo, aproveite essa oportunidade, aproveite esse jejum e se entregue, porque o maior milagre que você pode receber é ter o batismo com o Espírito Santo.
1: Tá vindo? Assim também Deus quer te encher. Para isso basta você buscá-lo. E sem mais delongas, chegamos aos momentos finais da nossa participação, mas não sem antes realizar a oração. Pegue aí o seu copo com água, pois vamos todos falar com Deus. Senhor nosso Deus e nosso amado Pai, em o nome do Senhor Jesus Cristo, nós entramos na tua presença, certos e convictos de que o Senhor é o nosso guarda, o Senhor não dorme. E não dormindo, o Senhor está atento também para essa pessoa que hoje sofre com insônia, depressão. Pessoa essa, meu Pai, que traz consigo dores, seja no corpo ou na alma, mas traz consigo uma fé de que o Senhor é capaz e poderoso de mudar essa situação. Então remova, meu Deus, todo opróbrio, toda vergonha, toda humilhação que essa pessoa possa estar enfrentando agora, devido às dívidas, devido aos problemas financeiros. Meu Pai, a essa pessoa que não sabe mais o que fazer e por isso ela recorre ao Senhor. Consagro, ó meu Deus, este copo com água. Coloca nele a tua virtude, o teu poder, para que quem dela beber receba a vida, receba a paz. Guarda, Senhor, e proteja o teu povo, como bem a sua casa, a sua família. Nós confiamos em ti e desde já te agradecemos, na certeza de que o Senhor ouve e responde ao nosso clamor. Amém? E graças a Deus, beba da água agora. Receba a vida, receba a paz.

isso mesmo. O amor de Deus, ele é notório na sua vida, bem como o cuidado do Pai. Mas para que este estado de espírito ele permaneça, é importante que você decida estar conosco hoje mesmo, em uma universal mais próxima de você, como também aqui nós estamos no Paripe, prontos a lhe receber. O endereço: Almirante Tamandaré, 367. Você é o nosso convidado mais que

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Deus, que Deus abençoe a sua vida poderosamente no nome do Senhor Jesus. Está no ar o nosso programa Madrugada com Deus aqui na nossa Rádio Sociedade da Bahia. Esse amigo que vos fala é o pastor Tiago Souza e vamos estar aqui durante essa programação levando uma palavra, uma mensagem de vida para você. Bom dia a todos que nos ouvem agora. Bom dia, meu amigo católico, espírita, kardecista. Bom dia, meu amigo caminhoneiro. Você que está agora em viagem, mas essas ondas amigas, ela chega agora na cabine do seu caminhão. Bom dia, meu amigo motorista de aplicativo. Estamos no ar com o nosso programa Madrugada com Deus. Vamos de uma canção de fé e já já voltamos.

0: Muito bem, estamos de volta com o nosso programa. O momento de reflexão diz assim no livro de Salmos 128, diz: bem-aventurado, feliz, aquele que teme ao Senhor e anda nos seus caminhos, pois comerá do trabalho das tuas mãos, e feliz será, e te sairá bem. Minha amiga, meu amigo, feliz é o que teme a Deus. Talvez você diz assim: pastor, a minha vida está de mal a pior, eu trabalho e não vejo o fruto do meu trabalho. A pergunta é: será que você tem temido a Deus? Você tem andado nos caminhos dele? Porque o salmista Davi, ele deixa bem claro que feliz é aquele que teme ao Senhor. Quando você anda nos caminhos dele, certeza que de tudo que você trabalhar e de suas mãos, você vai comer e você vai ser feliz. É por isso que você tem que estar conosco nessa segunda-feira, fazendo uma aliança com Deus, um pacto com ele, para que o trabalho das suas mãos seja abençoado e você venha comer do bom e do melhor, como está escrito. Vamos agora a resultados de quem fez uma aliança com Deus às segundas-feiras no nosso congresso da prosperidade com Deus. Ouça relatos, resultados de pessoas que fizeram aliança com Deus e as suas vidas foram transformadas. Acompanhe.
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2: A resposta, quando eu cheguei no congresso, comecei a vir, depois eu tinha parado e retornei novamente para o congresso, firme. O pacto da palavra me deu muitas coisas que eu tenho aprendido aqui, a direção. Porque cada vez que eu venho, eu ouço uma palavra e essa palavra me traz sabedoria para trabalhar e realmente ter resultados. Em março, eu tive um resultado tão esplendoroso que eu cheguei a vender 483 mil. Para vocês terem uma ideia, eu trabalho com planos de academia, que é difícil, porque a soma é pequena e vai se somando a soma grande. Aqui a gente aprende uma coisa que eu nunca mais vou esquecer: sabedoria. Se você aplicar isso, a sua vida muda. Todos os meses eu arrebento.
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3: Chegamos na igreja totalmente destruídos, falidos, com a nossa empresa fechando. E nós fizemos o pacto com a palavra e tudo começou a acontecer, né? Por incrível que pareça, as coisas pioraram para a gente, mas a gente perseverando na fé, nos batizamos, começamos a seguir integralmente a questão do dízimo, das ofertas, e começamos a fechar contratos. Fechamos primeiro 100 mil, depois mais 120 mil, mais 100 mil, mais 300 mil. Mudou a história, graças a Deus.
4: Funciona.
3: Funciona.
4: Só é o começo, vai vir mais.
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5: Então, a gente está frequentando desde janeiro firme, né? Uhum. Eu sou enfermeira e eu trabalhava numa casa de repouso há 9 anos e o meu sonho era ter a minha própria casa, mas me faltava ousadia, eu tinha medo, na verdade, de abrir. Em janeiro, a gente encontrou uma casa em 15 dias, né, para alugar. Começamos a reforma em fevereiro, inauguramos a casa em maio e já estamos arrebentando.
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6: Cheguei aqui fracassado, dando dízimo de 10 reais, 20 reais, mas entreguei minha vida no altar. De um dia para a noite, de 35 mil reais, eu acabei tendo uma dívida de 70 mil reais. Hoje, pela honra e glória de Deus, eu entreguei minha vida nesse lugar. Entreguei a minha vida para Deus, recebi o Espírito Santo. Hoje, pode olhar aqui, os cartões estão tudo apregados. Paguei toda a minha dívida, 70 mil reais. E hoje eu tenho um carro novo, um Jeep Renegade, tenho duas empresas. Trabalho, prospero todos os dias, tenho dízimo para dar na casa do Senhor todos os dias.
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7: Eu cheguei aqui derrotado. Minha mãe me deu um carro e eu contava a moeda para abastecer o carro. Comer fora então não existia. Eu trabalhava de estoquista numa loja, sujo. Eu já tinha capacitação técnica, falava idioma, mas não ia.
4: Tudo para vencer e não vencer.
7: Era derrotado. A palavra era derrota. A partir do momento que eu fiz o pacto, a minha vida começou a andar. A primeira coisa que mudou foi a visão. A minha visão abriu. Eu comecei a usar minha capacitação técnica. Eu trabalho com comércio exterior. Comecei a fazer negócios com o mundo. Passo a passo. Eu tinha vários sonhos. O meu principal era constituir uma família, mas eu mal tinha dinheiro para abastecer o carro, quanto mais casar. Depois do pacto, eu que mal tinha dinheiro para abastecer o carro, hoje eu tenho uma Mercedes e uma BMW na garagem. Casei, viajo o mundo com a minha esposa. O que eu ganhava de salário eu gasto num jantar. Então hoje, onde a minha esposa quer passar férias, ela vai, compra a roupa que quer, onde quiser, come o que quer, tenho minha casa, minha família, arrebentando.
4: Acabou a miséria.
7: Não existe mais. Só se lançar que não tem como dar errado.
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0: Muito bem, estamos de volta. Você que acompanhou relatos de pessoas que usaram a fé, fizeram aliança com Deus. As portas abriram, as pessoas que estavam desempregadas, Deus abençoou e elas passaram a vencer através do pacto com Deus. Vamos de uma canção bonita e em seguida voltamos.

0: graças a Deus estamos de volta. Vamos acompanhar o testemunho do Ciro, que chegou na Igreja Universal no fundo do poço, devendo R$500.000, mas na palestra fez uma aliança com Deus. Vamos acompanhar esse testemunho. E aproveitando, já deixa o seu copo com água preparado, porque no término desta programação vamos fazer a oração e em seguida voltamos.
1: Eu sou o Ciro Rodrigues, 50 anos, empreendedor. Eu fiz uma aliança com Deus. Então, eu cheguei no fundo do poço, né? Cheguei devendo R$500.000. Eu comia com os cachorros, por quê? Porque os meus parentes colocaram eu para morar no fundo da casa. Por quê? Porque eu usava droga, eu era usuário de droga. E aí eu era perdedor para os cachorros, porque os cachorros chegavam na frente e comiam a minha comida. E era uma situação muito defasada. Aí a sociedade não nem dava, conversava comigo, porque eu era uma pessoa que andava sujo. Fiz uma aliança com Deus, né? Aí fui, paguei toda a minha dívida, né? Hoje não devo nada. Hoje eu não sou usuário de droga mais. Hoje eu sou casado. Hoje eu tenho casa, tenho carro, tenho moto, tenho empresa, tenho funcionário. Então, tudo mudou na nossa vida. E o maior bem a gente tem é o Espírito Santo. Porque o Espírito Santo é o nosso maior bem que a gente tem. Nós temos paz, tudo. Graças a Deus.
0: Graças a Deus, minha amiga, meu amigo, ouvinte. Olha só a condição financeira de como chegou o Ciro, quebrado, devendo R$500.000. Mas foi aqui na palestra. Olha a importância de você fazer uma aliança com Deus. Olha a importância de você ter um pacto com Deus às segundas-feiras. E esse pacto é infalível. Quando você faz um pacto com Deus, como o Ciro fez, a sua vida também vai mudar. Nós vamos a um intervalo que fala sobre a segunda-feira. E em seguida, vamos acompanhar um testemunho da Fogueira Santa de Israel e vamos voltar orando por você.
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3: Castelo do Piauí, a 160 quilômetros da capital teresina, entre os 19 mil habitantes da pequena cidade, vive um homem conhecido pelas suas habilidades.
4: Eu era um mentiroso. Eu cheguei a ter, de uma vez só, 5 amantes. Eu ligava para um e dizia assim: hoje eu não posso sair com você, que eu vou fazer compra em tal lugar. Hoje eu não vou sair porque eu não estou bem. Aí recebi a ligação de outra. Aí ela falava assim, não gagueja, porque se tu gaguejar é porque a outra tá aí.
5: Tinha vezes que eu desconfiava, mas tamanha era a importância ao trabalho que eu dava, que eu desconfiava, mas eu deixava para lá. Eu não procurava saber. A gente tinha comércio, a gente estava assim, bem sucedido. A gente estava vivendo uma vida, né, de conquistas, comprava carros caro. E eu focada muito nas lojas, trabalhando muito. Funcionária cuidava da casa, funcionária que cuidava dos filhos, funcionária que fazia tudo para os filhos. E os filhos tipo que abandonado. A ponto que ele chegava assim e falava, eu tô saindo, eu vou, onde você vai? Todo bem arrumado, todo cheiroso, mas onde você vai dessa forma? Não, eu vou até ali o contador, não, eu vou até ali o banco. Cheiroso, bem arrumado.
4: Na verdade, eu achava que eu tava arrebentando, eu era o bonitão. Eu nunca imaginava que elas queriam o meu dinheiro. Até porque eu pensava comigo, olha, eu tenho dinheiro, eu tenho um carrão, eu ando na cidade, o melhor carro é o meu. E eu achava que eu tava abafando. Então, eu pensava assim, ah, não quero meu dinheiro. E no início, elas falaram, não quero saber do teu dinheiro, eu quero você. Mas lá na frente, no aniversário, data de aniversário, você não vai me dar nada?
5: Piriguete, mulher casada, que tem seus maridos, mulher bonita, bem arrumada, mulher de academia, faz academia, mas cada um casada, cada um tinha seus maridos. Ela chegava com um bilhetezinho marcando o horário, o lugar que eles iam se encontrar, ali nós dois ali trabalhando, eu não conseguia perceber que dali elas pegavam, colocavam na mão dele. Mas eu não chegava até a ele para procurar.
6: Por quê?
5: Perguntar. Porque eu tinha medo. Eu tinha medo. Eu imaginava. E se ele falar que tá, né, tem uma outra mulher? E aí, o que vai acontecer de mim?
4: O que eu fazia fora, todo aquele luxo que eu tinha, as coisas erradas que eu fazia, aquelas noites que eu saía com as amantes, começou o resultado vir contrário, porque aí atingiu o meu comércio. Começou eu a atrasar a prestação de carro que eu tinha comprado, coisas que nunca tinha acontecido comigo, atrasar pagamento de funcionário. Aquilo que eu achava que era bom começou a ficar ruim, porque aí eu não tinha mais cabeça nem para administrar o meu negócio e nem para cuidar das amantes que tinha também.
5: A gente começou a fazer empréstimo, né, para poder resolver, achando que ia resolver a situação, mas no caso só piorava. E aí, ao ponto da gente não ter mais controle da situação das lojas, perdendo as lojas, começamos a vender uma, começamos a vender outra, começamos a vender o caminhão, começamos a vender um carro, começava a vender outro. Quando eu vi um carro assim parar, eu imaginava, já é a cobrança, mais de 800 mil, como que nós ia pagar? E aí, a ponto de eu ficar acamada, desesperada, chorando, sem não conseguir mais trabalhar, indo ao médico, né? E apareceu vários tipos de doença, assim, de repente, de uma hora para outra. E ao ponto de eu chegar a tomar 8 remédios por dia.
4: Nós já tínhamos gastado tudo e ela continuava doente. O desespero bateu em mim, foi quando um dia eu pensei assim, o problema é eu, foi eu que causei todo esse problema. Então, eu vou resolver agora. Aí tinha um tambor assim de colocar feijão, que é de 200 litros. Aí eu subi em cima desse tambor, peguei uma corda, aí amarrei, coloquei no meu pescoço e falei, agora sim, agora eu resolvo. E na hora que eu coloquei a corda no pescoço, aí apareceu lá uma programação do Templo Salomão. Lá no Piauí. Ele chegou, falou assim, olha, você que está aí, talvez que você é uma pessoa que agora está querendo tirar a própria vida e você não vê outra saída.
7: Esse pensamento de morte não é de Deus não, hein?
8: Seus problemas Deus resolve, não é nada para Deus.
4: Eu tirei a corda do pescoço, desci, aí eu fui até a televisão.
7: Eu não sei de onde você me assiste, Mas eu creio que se você pegar todos esses problemas, todos, e colocar aqui no altar,
8: você pode estar certo que esses problemas vão virar testemunhos.
4: Mas aí ele falou assim, mas para isso acontecer, você tem que largar tudo que você está fazendo de errado, tudo. E ele ainda falou assim, se você não fizer isso, eu não estou falando contigo. Aí o que foi que eu fiz? Peguei o meu telefone, aí eu tinha 5 amantes. Aí eu liguei para uma e falei, nunca mais ligue para mim, porque eu não vou te atender. E aí fui ligando de uma por uma, até chegar a última. Aí eu cheguei para minha esposa e falei para ela, eu estou indo lá no templo de Salomão buscar a tua cura. Eu não sabia o que era o templo de Salomão, porque eu não conhecia, nunca nem tinha ouvido falar. Foi a primeira vez. Aí eu peguei o ônibus lá na minha cidade, em Castelo, no Piauí, e vim diretamente aqui para o templo de Salomão. 3 dias de viagem.
3: 2.833 quilômetros. A disposição de fazer tudo diferente fez o João chegar neste lugar.
4: Tudo que foi pregado naquele dia, naquela reunião, foi para mim. Eu entendi que o doente não era minha esposa. Na verdade, quem estava precisando de cura e de libertação era eu mesmo. Aí ele chamou na frente e disse, olha, você que está vindo de outro estado, e na tua cidade, aonde você chegar, você vai encontrar uma igreja universal mais próxima da sua casa. Aí eu falei assim, eu pensei assim, meu Deus, me enganaram. Falaram que era o templo de Salomão. Mas na mesma hora eu disse, não, eu me apresento, eu vou. Quando eu cheguei lá na minha cidade, aí eu chamei a minha esposa, eu não fui nem desfazer a mala. Te arruma, porque nós vamos se apresentar a Deus na Igreja Universal.
5: E 3 meses e meio eu fui curada. Cheguei ao ponto de não tomar mais nenhum remédio.
4: Eu ouvi uma palavra que o homem de Deus falou, que eu gravei até hoje. Essa palavra que ele falou assim, buscai primeiro o reino de Deus e a sua justiça, e as outras coisas serão acrescentadas. E aí, ouvindo aquela palavra, aí eu, quando entrou na hora da busca, eu falei assim, meu Deus, o reino do mundo, o reino que eu queria, o império que eu tinha, esse eu conheci e não valeu nada para mim. Agora, o teu reino, esse eu não conheço ainda. Mas eu quero conhecer. Aí, um dia eu cheguei na igreja, o pastor estava falando da fogueira santa. E naquele dia, Deus falou comigo. Eu cheguei em casa, a gente tinha acabado de chegar da reunião, e aí eu falei para ela. Eu falei para ela tudo que eu fazia. Nessa hora eu chorei, nessa hora eu desabei mesmo, fiquei de joelho, pedi perdão a ela. Mas naquela hora eu senti ali uma coisa tão boa, porque mesmo sabendo que se ela não me perdoasse, mas eu já sabia que eu tinha confessado, então aquela coisa boa veio para mim na mesma hora.
5: Eu senti assim ao lado dele e olhei para ele e falei, agora sim, agora eu te perdoo. E perdoei.
4: E eu peguei, entrei naquele envelope, com aquele valor, subi no altar, e quando eu desci, eu já desci já outra pessoa, uma força que eu... Desculpa. Ele testificou, filho, eu sou contigo, eu estou aqui, eu sou contigo. Essa foi a palavra que ele falou para mim. Eu já tinha recebido o Espírito Santo, a minha esposa também. Aí eu falei para ela, vamos para São Paulo, a gente vai começar a nossa vida lá, já que aqui acabou tudo, então a gente vai começar a nossa vida lá em São Paulo. E aí, chegando em São Paulo, aí a gente foi buscar, eu fui buscar, e ela também, pela nossa vida sentimental.
5: Nas palestras da terapia do Ambu, a gente aprendeu, né? Como antes a gente não tinha diálogo para conversar, foi a primeira coisa que a gente aprendeu na terapia do Ambu, é concordância em tudo. Depois de 30 anos, eu aprendi a ser uma esposa melhor.
4: Depois que o espírito do amor entrou em mim, eu passei a ver a minha esposa de outra forma. Eu me apaixonei por ela mais do que no início. Na verdade, hoje ainda eu sou um homem apaixonado. Até hoje a gente vive em lua de mel, né, meu amor? Sim. Eu encontrei o amor verdadeiro.
5: Deus pôde transformar, o espírito do amor transformou esse homem da água para o vinho.
4: Aquele ramo de comércio que a gente tinha fracassado, que faliu, a gente já tem já duas lojas. Esse período que muita gente fala de dificuldade, eu e minha esposa, nós não sabemos o que é isso, porque nós não atrasamos a salário de funcionário mais. O segredo foi quando eu me esvaziei de mim. Foi a hora que veio a paz, porque naquela hora eu entendi, é melhor ter paz do que ter dinheiro. De que adianta ter dinheiro e não ter paz? Então eu recebi essa paz depois de fazer a terapia do amor direitinho, certinho.
2: Nos unimos para clamar aos céus.
0: Senhor nosso Deus e nosso Pai, Pai amado, Deus Todo-Poderoso, meu Pai, nós oramos por todos que acompanham esse programa, meu Deus, e que estão em busca de saída, de solução. Essa pessoa que está endividada, aflita, amargurada, essa pessoa, meu Deus, que está devendo, talvez devendo agiota, sem dormir, com contas a pagar, ó, meu Deus, eu te peço agora, que o teu poder, que a tua luz, a tua mão, venha arrancar a miséria, o sofrimento dessas pessoas, meu Pai, e que elas sejam tocadas pelo teu espírito, pelo teu poder. Meu Deus, nós unimos a nossa fé para consagrar esta água. Seja este elemento consagrado, santificado, e quando ela beber da mesma, seja ela, Senhor, curada e livre. Que o Senhor dê força a essa pessoa. Nós ungimos e consagramos. Em nome de Jesus, beba, beba com fé.

graças a Deus, minha amiga, meu amigo, venha ainda hoje fazer uma aliança com Deus, um pacto com Ele, aqui na nossa Catedral da Fé, na Avenida Antônio Carlos Magalhães, 4197 Pituba, em frente ao Shopping da Bahia. Eu vou estar ali na Universal Vasco da Gama, em frente ao viaduto do DIC, na rua Quintino Bocanhuva, número 47, na Ladeira do Garcia. Que Deus abençoe a sua vida poderosamente, em nome de Jesus.

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1: Muito bom dia, que Deus ilumine a sua vida. Muito bom dia, Pastor Nazário.
2: Bom dia, Pastor Edson, bom dia a todos.
1: E um bom dia também a todos os ouvintes dessa programação.
3: Bom dia!
1: Um bom dia, nós temos aqui nosso amigo Pastor Heraldo. Bom dia, Pastor Heraldo.
2: Bom dia, Pastor Edson, bom dia também a todos os amigos ouvintes.
1: Bom dia, o nosso grande operador Pedro. Bom dia!
3: Bom dia!
1: E um bom dia a todos os comerciantes.
3: Bom dia!
1: Pastor Nazário, o senhor sabe que muitos comerciantes, bem cedinho, já estão se preparando para mais um dia de luta, de labor, não é isso?
2: É, aquele pessoal do mercado modelo, eu não digo nem tanto mercado modelo, mas São Joaquim, mercado do peixe, o mercado do Rio Vermelho, Boca do Rio, Cajazeira, já tá todo mundo já colocando a mercadoria na banca, já esperando a hora chegar.
1: Se preparando para mais um dia, um bom dia a todos da feirinha de Cajazeiras. Tem o nosso
3: bom dia,
1: sabe por quê? Quando você começa o dia pra cima, Pastor Nazário, quando a gente começa o dia, sabe, animado, começa o dia disposto, você sabe, meu amigo, minha amiga, que o começo faz toda a diferença. Há pessoas que começam o dia reclamando, murmurando, achando que será mais um dia, mas quando ela começa, Pastor Nazário, com o dia, hoje esse dia vai ser excelente, então Deus olha para ela e abençoa
2: bom
1: o dia
2: dia.
1: Dela.
2: É, bom dia. Tudo que começa bem, né, Pastor Edson, bom termina dia. Bem. Nós escolhemos no início a finalização, né? O início é uma escolha, a finalização não, é uma regra.
1: Então, um excelente dia para todos os católicos, espíritas, evangélicos.
3: Bom dia!
1: O meu bom dia também para todas as vovós, aos vovôs, um bom dia.
3: Bom dia!
1: Aos amigos taxistas,
3: bom dia!
1: Uber, Pastor Nazário, é muita gente que essa hora, parece que não, mas essa hora é muita gente acordada.
2: É, o povo da madrugada é um povo trabalhador, né, Pastor Edson? Começa mais cedo. E quem trabalha, quem acorda cedo, vive mais, né? Sem dúvida, os resultados são maiores.
1: Fique conosco, não mude de estação de rádio, porque nessa programação a sua vida será abençoada. O dia está começando e esse dia ele será muito abençoado. Eu quero agora oferecer essa canção a todos os ouvintes dessa programação.

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1: Agora nós vamos ao quadro Uma Palavra. Esse quadro, Pastor Nazário, ele é um quadro que muitas pessoas aguardam, sabe por quê? Porque é nesse quadro que a gente traz uma palavra que venha dar uma direção a essa pessoa.
2: Ah, com certeza. Tudo que foi criado, né, Pastor Edson? Nós sabemos disso. Foi criado por meio da palavra. Se a gente avaliar a Bíblia, no início de tudo, a Bíblia diz assim: e disse Deus a palavra. Um conselho de uma esposa muda a vida de um marido. Um conselho de um pai muda a vida de um filho e por aí vai.
1: Então nós vamos agora ao quadro Uma Palavra. É momento de falarmos com Deus.
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1: E o quadro Uma Palavra de hoje está no livro de Joel, capítulo 3, o versículo é o 14. Ele diz assim: multidões e multidões no vale da decisão, porque o dia do Senhor está perto no vale da decisão. Nós estamos iniciando a semana da decisão. Você sabia que uma decisão que você toma pode mudar a história da sua vida? Você que está ouvindo agora essa programação, você vai ter o poder de decisão, de o que você está ouvindo botar em prática, buscar em crer em Deus, agir a fé em Deus e mudar a sua vida, ou também tomar a decisão de só ouvir e não fazer nada. Pastor Nazário, quantas pessoas, se ela entendesse que ela tem esse poder de decisão, porque nós estamos vivendo nessa semana inteira, até o próximo domingo, vai ser o grande dia da decisão.
2: Ah, com certeza. Essa decisão, Pastor Edson, ela, para que ela dê certo e produza resultados satisfatórios, é preciso que haja um segredo. É como um sal na comida. A obediência a Deus, ela é o segredo do sucesso. Todos que receberam a palavra de Deus, a direção dada pelo Criador, e viveram isso como regra de vida, todas essas pessoas se deram bem. A Bíblia, ela é um livro que ela mostra os dois lados da moeda, ela é um contraste. Ela mostra pessoas que foram bem sucedidas, que se deram bem por meio da palavra, receberam os conselhos de Deus e viveram. E aqueles que resistiram e fracassaram.
1: Por isso, a decisão, ela pode mudar a sua vida. E ele diz aqui: multidões e multidões no vale da decisão, porque o dia do Senhor está perto no vale da decisão. A palavra de Deus, pastor, ela afirma, ela fala duas vezes: vale da decisão. Quer dizer, tudo depende de uma decisão. Quantas pessoas que, ouvindo uma programação como essa, tomaram a decisão de largar o pecado, tomaram a decisão de não fazer nada de mais de errado. Você sabe que a decisão é, a vida está na dependência da decisão. E aqueles que também tomaram a decisão de não mudar, né? Porque ainda tem isso. Tem o que toma a decisão de mudar de vida, agir a sua fé, mas tem aquele que quer tomar a decisão de não fazer nada, que na verdade também é uma decisão.
2: Hoje, Pastor Edson, esse lugar de decisão, onde se decide a vida de uma pessoa, é o altar. Não tem contexto. Eu vou contestar. Pode contestar, mas não vai resolver, não vai mudar. Naquela época era um vale, o vale da decisão. Era um lugar cercado de montanhas onde ali se travava a batalha. Hoje essa batalha se trava no altar.
1: Você pode estar indo buscar a saída do seu sofrimento, a saída dos seus problemas, assim como nós estamos falando, no altar. O altar é o lugar que ali muda toda e qualquer situação. Pense nisso. Você, a semana está começando, você pode fazer essa semana ser a melhor semana da sua vida e mudar o rumo da sua vida com uma decisão. E talvez você diga: qual é a decisão? De ouvir a Deus e obedecer. e crer na palavra dele e em cima disso agir a sua fé. Vamos de música bonita e já voltamos com todos.

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3: Uma mãe que criou os seus 4 filhos com muita dedicação e com os mesmos ensinamentos, mas viu um deles seguir por um caminho que se tornou um pesadelo na vida de muitas famílias brasileiras.
4: Aos 22 anos comecei num tráfico no Rio de Janeiro. Eu entrei pro tráfico não por necessidade, mas sim por curiosidade. E já comecei a fumar maconha. Depois fui conhecer outros tipos de droga, loló, droga sintética, cocaína. Comecei a participar de guerra em outras favelas. Quando eu fui ver, eu já estava muito, muito profundo no tráfico, no crime. Aí minha foto foi para a delegacia, fiquei foragido, fiquei aparecendo lá na delegacia. Teve uma data que me marcou muito, que foi o Dia das Mães. Eu fui para uma guerra em outra facção. Tentamos invadir a favela, tivemos que ficar na mata o dia todo para a gente entrar à noite. Quase morri nessa guerra. Teve troca de tiro, teve tudo. Quando eu cheguei em casa, a minha mãe estava chorando, sofrendo.
5: Rodrigo foi apresentado na igreja tinha meses, né? Ele ficou até uns 16 anos assim, ele sempre me acompanhou. Mas depois ele não quis ir mais, começou a se envolver com amigos, com pessoas erradas. Aí quando eu descobri que ele estava usando droga, foi um choque, eu chorei muito, fiquei arrasada. E daí só foi piorando.
4: Um dia que marcou muito pra mim também foi um plantão que eu tava na favela e ela foi pra igreja. Ela foi pra igreja na catedral lá no Rio de Janeiro. E nessa hora desse, né, na hora da igreja, eu falei, vou lá em casa. Quando eu cheguei em casa, eu manifestei dentro de casa, sozinho manifestei. Nisso que eu manifestei dentro de casa, os polícias subiu e matou todo mundo que estava no plantão. E nessa hora ela estava na igreja orando por mim.
5: Várias vezes a gente estava em casa dormindo e ligava da delegacia para a gente comparecer lá, que ele tinha sido preso. Aí meu marido levantava, tocava de boca, corria para a delegacia. Ele dava, mas sempre pagava fiança e saía, sempre pagava fiança e saía. Aí teve um dia, ele não teve mais fiança, ele foi preso e ficou cumprindo a pena dele lá e eu tinha que ir no presídio visitar ele.
4: Só que lá na cadeia, quando eu saí da cadeia, eu piorei, eu comecei a conhecer o crack. Minha mãe desesperada, comecei a vender minhas coisas, comecei a empenhar moto em boca de fumo, fiquei com a vida toda destruída, fui parar na linha do trem usando crack, não queria mais saber de nada, só usar crack, minha família não tinha paz, minha mãe não tinha paz, minha esposa não tinha paz, até uma situação que a minha esposa, a Stephanie, ela ia lá na Cracolândia, lá na favela, me buscar para me levar para casa, porque se ela não fosse, eu não voltava.
3: Entre lágrimas, prisões e recaídas, dona Dulcinéia assistiu por quase 20 anos o seu filho Rodrigo caminhar sentido a própria destruição.
4: Quando eu ficava lúcido, era um vazio enorme, era uma falta de ar que eu sentia. Aí eu comecei a entrar por um remédio também, clonazepam, tentava tomar um remédio para me dormir, para me ficar dopado, mas a minha abstinência, a minha vontade de usar droga era tão grande que o remédio me deixava grogue, mas eu não conseguia dormir. Aí o que acontece? Eu fui pra favela, me droguei. Quando cheguei em casa, eu olhei uma corda e eu vi aquela corda ali, eu falei, poxa, eu vou dar um fim nisso tudo, que pelo menos eu vou fazer minha família parar de sofrer, vou parar de sofrer. E eu amarrei a corda na janela e me joguei. Aí, quando eu me joguei, a minha filha de 3 anos de idade, ela entrou na sala que eu tava e minha filha me olhando, eu me lembro como se fosse hoje, uma cena muito triste. Eu já perdi o ar, a minha mão, o chão não era nem tão alto, mas eu já não aguentava nem levantar a mão, que eu já perdi o ar, e ela me olhando e eu olhando para ela. E eu ali na minha mente, eu falei para Deus, falei, pô, Deus, me ajuda. Nisso que eu falei, Deus, me ajuda, a minha esposa apareceu na porta, na hora, com uma faca na mão.
6: Aí eu fiquei desesperada, fiquei muito triste, muito nervosa. Eu olhava, não acreditava que ele estava fazendo aquilo. Eu não tive reação, só cortei a corda e virei as costas, não sabia. Eu não tive reação.
4: Quando ela cortou a corda, eu caí no chão. Já quase apagando a minha filha, a primeira coisa que fez foi me dar um abraço. Eu cheguei ali, o ar começou a voltar.
7: Ah, essa é triste, a gente ver assim, uma pessoa passar por isso, imagine o filho, né? Eu sabia que Deus estava dando muito livramento. Se ele estava vivo até aquele dia, porque Deus livrou ele. Era a minha oração, mas eu queria mais, eu queria ele convertido.
4: No outro dia, cheguei para minha mãe lá em cima e falei para minha mãe: mãe, preciso de ajuda, quero, me coloca num centro de recuperação interna, faz alguma coisa, eu não estou conseguindo me controlar.
7: Eu falei assim, não, agora, Senhor, ou sou converte, ou sou tira a vida dele, mas salva a alma dele, que tira a vida dele e convertido, porque eu não estou aguentando mais, eu já estava no meu limite, já estava sofrendo muito. Falei, eu tenho que sacrificar, eu tenho que mostrar a Deus como estou apegada a nada, eu quero a libertação do meu filho, eu não me interessa, não adianta eu ter uma cama, um colchão e não poder dormir. Eu vou fazer isso porque eu tenho que, de um jeito ou de outro, chamar a atenção de Deus.
4: Minha mãe chegou pra mim e falou assim, não vou te internar não. Meu pai também, não vou te internar não. Aí minha mãe falou, quem vai mudar a tua vida é Jesus. Aí eu peguei, fiquei com aquilo na cabeça, fiquei ali, aí anoiteceu, eu fui pra favela de novo. Me droguei a noite toda, normal, como eu fazia sempre, todos os dias, me droguei. Chegou de manhã, eu fui pra casa. Quando cheguei em casa, minha mãe tava indo pra igreja.
7: Ele chegou de manhã muito drogado, eu me arrumei, vim para a reunião, subi no altar para o meu propósito, subi chorando e falei com Deus, Senhor, estou entregando ele aqui no altar, estou entregando ele nas tuas mãos. Eu já tinha o Espírito Santo, mas ali eu precisava do livramento.
4: Eu ficava deitado na cama, rolando para um lado, rolando para o outro, cochilava. Aí eu falei assim, poxa, minha mãe falou que Jesus vai mudar a minha vida. Drogado, pernoitado, falei, vou lá ver se Jesus vai mudar minha vida mesmo. Aí cheguei lá, né, entrei na igreja, era numa reunião de 9h30, julho. Aí eu entrei na igreja, quando eu entrei na igreja, eu vi minha mãe subindo no altar. Ela estava cumprindo um voto com Deus por mim. E eu não sabia que era por mim.
7: Aí quando eu desci, que eu vou sentar lá onde eu estava, eu vejo que ele estava sentado na cadeira na igreja.
4: E nisso eu já vi que ela começou a chorar, ela até perguntou, ué, você na igreja? Eu falei, é, vim ver se Jesus realmente vai mudar a minha vida. Ela já agradeceu a Deus por Deus ouvir ela. E eu ali falei com Deus a situação que eu estava passando, que a minha vida não tinha mais serventia para mim. Ou é ou não é, eu falei. Se o Senhor existe mesmo, a minha vida está aqui. Eu falei, se o Senhor mudar a minha vida, eu vou entregar a minha vida para o Senhor. Aí, nessa hora, já eu já notei uma diferença. Eu já comecei a chorar ali, senti uma paz. Aí eu estava drogado, pernoitado, fiquei lúcido. A droga passou, efeito de droga. Assisti a reunião toda. E aquele dia, quando eu saí da igreja, parecia que quando eu entrei ali, eu estava enxergando preto e branco. Quando eu saí da igreja, eu comecei a ver as cores, o céu, as cores, comecei a sentir uma leveza. Aí, segunda-feira, eu fui para a igreja e ouvi o pastor falando sobre o batismo nas águas, que a gente tem que se entregar, a velha criatura tem que morrer e a gente tem que nascer de novo. Fui lá e perguntei ao pastor: pastor, o senhor pode me batizar? Aí ele falou: quem sou eu para não batizar? Claro, vamos lá. Me batizou. Eu ali, com a entrega que eu tive, como já era a fogueira santa, a última semana da fogueira santa, eu fiz a minha fogueira santa. O que que eu fiz? Eu entreguei tudo que eu tinha de errado para Deus. Deixei de fazer coisas de errada que eu fazia, quebrei o chip de telefone, como se eu estivesse andando para a esquerda e comecei a andar para a direita. Comecei a obedecer, orar, eu comecei a pegar a Bíblia sem entender, pedir a Deus para me dar a direção, para me ler. Aí chegou o outro domingo e eu fui cedendo ali pelo Espírito Santo. Começou a reunião de 9:30, eu não queria saber de nada, eu não pensava mais em nada, só no Espírito Santo. E o pai chegou a hora que o pastor chamou lá na frente, e eu fui correndo ali, fui olhando para aquele altar ali, e eu lá buscando o Espírito Santo. Eu falei para ele a sinceridade, falei: Senhor, eu sou pecador, eu não sou digno de ter o Senhor, mas eu tô aqui, meu Senhor, eu preciso do Senhor, toma minha vida, toma aqui, toma, tira meu direito. Eu cheguei a falar para ele: tira meu direito de escolha, eu quero o Senhor. Aí o pastor falou assim: o obreiro vai botar a mão na sua cabeça e vai ser como Deus estivesse descendo com o Espírito dele na sua vida. Eu falei: meu Deus, é agora. Aí o obreiro veio e colocou a mão na minha cabeça. Pô, glória, glória. Poxa, muito, muito, muito. Foi tão bom, foi tão maravilhoso, foi uma coisa surreal, foi o que eu precisava. Foi o que eu precisava. Ele me encheu, ele me abraçou. Ele falou: eis, vem aqui, eu sou contigo.
3: 7 dias pode parecer pouco tempo, mas o Rodrigo descobriu que Deus muda uma vida no mesmo instante em que ela é colocada inteira no altar.
4: E na mesma hora ali me deu, eu já fui na rua falando para os caras que fumavam comigo: pô, Jesus mudou minha vida, cara, Jesus pode mudar tua vida também. Eles: qual é? Mas pediram que chegou, qual é, costela? Falei: é sério, Jesus mudou, tô com Jesus, mas vai para a igreja. Comecei, né, falar de Deus para os detentos, comecei nos abrigos, comecei a querer a estar ali, até que a minha esposa, que também não era convertida, ela vendo a minha mudança, ela vendo minhas atitudes, começou a frequentar a igreja também. Hoje em dia ela é batizada no Espírito Santo.
6: Vai fazer um mês que a gente casou. Hoje em dia a gente é calmo, entra em casa, consegue dormir, tem paz. Até meus filhos ficam mais calmos.
4: Hoje em dia a gente senta numa mesa, a gente faz a oração ali, cada um faz uma oração um dia. Quando eles vão para a escola, eles falam: pai, eu tenho que me ungir, eu vou lá e unjo eles. A gente, o Telemen também me ajudou a ser um novo homem, me mudou muito também. Deus só não me mudou, não me libertou dos vícios como me educou. Deus me educou, tipo, porque eu não tinha educação, eu aprendi a ter educação, eu aprendi a dar licença. Eu já chego num lugar, eu tenho mansidão para falar.
7: Ele é outro, agora. Ele tá sempre lendo a Bíblia, ele vem pra igreja, ele escuta a palavra do Bispo Macedo todo dia.
4: Um ano atrás eu tava na Cracolândia, eu tava numa linha do trem, sujo, usando crack. Hoje eu tô aqui no Templo de Salomão, sentado nessa cadeira. Mas o segredo disso tudo é a entrega. A pessoa, se ela se entregar mesmo, se arrepender 100%, ela recebe o Espírito Santo até na hora ali mesmo dela, ela orando. Não precisa nenhuma semana, só basta sinceridade. Porque não adianta também a pessoa orar e ela lá no fundo não tiver uma sinceridade, não adianta. Ela vai ficar um ano na igreja e não vai receber o Espírito Santo. A pessoa tem que entregar a vida dela para Jesus.

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1: Cheguei aqui endividada com mais de 100 mil de dívida.
2: Mais de 100 mil de dívida?
1: De dívida. Cheguei doente, fui curada, paguei minhas dívidas, reabri meu salão e estou arrebentando.
2: A senhora tinha uma dívida de 100 mil, aos seus olhos, tinha como pagar?
1: Não, não. Eu não tinha mais esperança alguma.
2: E através do pacto, acabou a dívida?
1: Acabou a dívida.
2: As portas se abriram?
1: Se abriram.
2: Como é que está hoje?
1: Hoje eu estou tranquila.
2: Acabou o inferno da dívida?
1: Acabou.
3: Meu nome é Adriana Sampaio, eu sou administradora de empresas, sou empresária no ramo de energia solar e a minha vida mudou depois que eu fiz uma aliança com Deus. Antes de chegar no Congresso, a minha vida era totalmente destruída, certo? Eu não tinha visão, eu não tinha direção. Apesar de ter várias formaturas, mesmo assim eu não tinha resultados positivos. Muitas coisas aconteceram em relação às finanças. Eu caí muito no meu padrão de vida, meu carro estava apreendido, eu tinha dívidas, hoje que eu nem lembro mais quanto era, mas a minha realidade quando eu cheguei no Congresso era que eu não tinha dinheiro físico em espécie para comprar uma água na porta da catedral. A minha vida, ela não tinha resultados expressivos financeiros. Eu trabalhava muito, trabalhava em outra área, essa que eu não trabalho hoje, e na realidade eu adquiri muitas dívidas, eu não conseguia pagar minhas contas, meus cartões de crédito eram sempre estourados, nome sujo na praça, e eu não tinha nenhuma noção de como eu poderia sair dessa situação, certo? Pela força do braço, eu não conseguia, entrava ano, saía ano, e eu via cada vez mais a coisa piorando, eu não tinha realmente nenhum direcionamento de como resolver a minha situação. E aí eu cheguei no Congresso, fiz uma aliança com Deus, e a minha vida mudou, tudo começou a prosperar. Conquistamos carro, conquistamos nossos bens, apartamentos, abrimos uma empresa. Essa empresa é uma empresa muito sólida, que ela hoje atende grandes clientes no nosso ramo, no setor que nós trabalhamos, de energia fotovoltaica. E o nosso maior tesouro, a nossa maior conquista foi o Espírito Santo, certo? O Espírito Santo, ele nos dá o direcionamento, a visão, a certeza de que você sempre vai ter lutas, mas que as vitórias serão certas, porque ele está à frente.
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4: Cheguei aqui desempregada, endividada, ouvi a palavra, obedeci. Hoje sou empresária bem-sucedida.
2: Mudou a história?
4: Totalmente.
2: Chegou desempregada?
4: Desempregada há mais de um ano.
5: Meu nome é Renata, tenho 40 anos, sou empresária e a minha vida mudou depois que eu fiz uma aliança com Deus. Antes de fazer aliança com Deus, eu vivi uma vida de miséria, uma vida de amarração, sem direção, sem rumo, onde eu passava necessidade em casa, de chegar ao ponto de não ter o que oferecer para minha filha. Vivia uma vida totalmente destruída, onde eu não conseguia desenvolver na minha área profissional, mesmo sendo capacitada, tendo um excelente currículo, vários cursos, não conseguia fechar contratos. Tentava fazer parceria com outras empresas, pegar crédito em banco, era negado, muito humilhada, tanto pela sociedade e pela área financeira também. Não tinha direção de nada. E através dessas dificuldades, eu acabei indo para o mundo, me envolvi na prostituição. Contraí um câncer e vivi uma vida totalmente destruída. Depois que eu fiz uma aliança com Deus, a minha vida, ela mudou completamente. Eu fui curada do câncer, casei, Deus me deu um marido muito abençoado, Deus abençoou a minha família, a minha vida. Eu tive inspirações, Deus me deu direção para abrir uma empresa. Aí dessa empresa eu abri outra empresa, aí ele me deu uma fábrica de estofados. E assim a minha vida foi desenvolvendo. eu comecei a ser conhecida no mercado que antes eu não era, tendo credibilidade, consegui crédito na praça, crédito no banco, fui curada do câncer. Hoje a minha empresa, nós temos em total 5 empresas, estão no ramo de construção civil, marcenaria e decoração, no total com 35 colaboradores. E através da aliança com Deus, a minha vida ela foi crescendo, foi desenvolvendo. Hoje eu já atendo o interior do estado, atendo fora do Brasil também, eu tenho clientes fora do Brasil. Tudo isso através da aliança com Deus. E o principal de tudo, de você ter aliança com Deus, é que ele te direciona, ele te mostra. O fato de você ter aliança com Deus não quer dizer que você não vai ter problema, mas ele vai te direcionar. Quando uma porta se fecha, ele abre outra. Então, e tudo isso eu posso dizer que eu conquistei através da aliança com Deus. O mais precioso disso tudo, da minha aliança, foi o batismo com o Espírito Santo, porque hoje eu tenho paz, hoje eu tenho alegria, hoje eu consigo ajudar outras pessoas, hoje eu consigo também ajudar outras pessoas que chegam também no congresso. Eu tenho alegria, eu tenho um casamento abençoado, uma vida extremamente abençoada, e eu sou feliz, eu vivo em paz, porque eu tenho o Espírito Santo.
0: Uma ideia mudou a minha história.
6: Meu nome é Leonardo Sampaio, eu vim de uma família de engenheiros e meu pai foi convidado naquela época para desenvolver um trabalho na Universidade de Hannover, na Alemanha. E lá nós ficamos 9 anos, passei a minha infância, a minha adolescência, estudei em excelentes escolas, eu tive tudo do bom e do melhor, mas um dia nós tivemos que voltar ao Brasil. E chegando ao Brasil, meu pai abriu a sua empresa, tivemos um problema, porque nós exportávamos sardinha para a Alemanha. Numa das compotas descobrimos que tinha cebola envenenada. Não sei quem fez isso, como fizeram isso. Foi assim que a empresa familiar foi à falência. Nós ficamos sem chão. A gente buscava ajuda ali, ajuda aqui, ninguém atendia o telefone. Eu não tinha estrutura para suportar aquela situação. Começaram as brigas dentro de casa. Movidos por uma ilusão, uma cidade meio que europeia, chamada Campos do Jordão, fomos morar naquela cidade. Também foi exatamente ali que eu acabei conhecendo minha esposa, uma paixão, um amor. Eu pensei, não, agora eu vou fazer a minha vida, eu vou conquistar o meu futuro. Não sabia o que fazer, comecei a vender brigadeiro na rua. Eu procurei dar aula de alemão. Dali eu também fui trabalhar em hotel, a luz de casa era cortada, a água era cortada. Naquele momento eu estava com minha esposa num lugar onde atrás era um córrego, na frente quando chovia eu via os barracos caindo. Eu ficava me perguntando, mas deve existir alguma coisa, por que que eu estou passando por tudo isso? E foi assim que um belo dia acabei me encontrando com meu pai e falou, olha, eu ouvi falar aí numa palestra, eu tenho procurado frequentar e ela está me ajudando muito. Eu estava sentado lá atrás, ouvindo aquelas frases, aquelas palavras que o palestrante me dizia. Eu comecei a pensar, poxa, não é que o que ele está falando faz sentido? Das próximas vezes, eu já estava querendo sentar lá na frente, eu queria ser o primeiro. Naquele dia, nasceu um novo Leonardo. Fez com que eu mudasse os meus pensamentos. Eu comecei a me associar com pessoas que poderiam me trazer algo. Assim que eu me formei, eu já abri a minha empresa. E hoje a minha empresa, ela é uma empresa bem conceituada no mercado. Eu sou um profissional da área de comércio exterior. Lidamos com empresas europeias, principalmente alemãs. Trazemos equipamentos para grandes companhias brasileiras que têm negócios espalhados pelo mundo. Hoje eu posso proporcionar tudo bom e melhor para minha esposa. Eu já estou no meu segundo automóvel, casa própria. Meus filhos estudam em colégios bons. Eu almoço e janto onde eu quiser. Nós somos uma família feliz. Você que de repente hoje passa por uma situação até pior do que eu passei, venha participar, porque um dia, uma ideia, um sonho mudou a nossa história.
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8: Nesta segunda-feira, em todas as igrejas Universal, você pode buscar ajuda. O Deus que transformou a vida dessa pessoa, ele pode transformar a sua vida. Pastor Nazário, nessa segunda-feira, essa pessoa que nos ouve, aonde ela pode buscar ajuda?
9: Pastor Edson, nós temos uma catedral, né? Uma igreja muito confortável, em Cajazeiras 10, para receber todos que estão nos ouvindo agora, Cajazeiras ou qualquer outro bairro daqui de Salvador, na Estrada do Coqueiro Grande, 1998, em frente à loja Marisa ali, é bem pertinho da feirinha ali de Cajazeiras. Não tem como errar. E nós estamos, Pastor Edson, a partir das 5 horas da manhã com a igreja aberta. Estaremos na primeira reunião. O senhor sabe que tem pessoas que o dia para ela é curto, de tantos compromissos. Ela levanta cedo, ela come fora de hora, ela tem um corre-corre. E às vezes ela luta tanto e não vence. Mas eu tenho certeza que daqui a pouco, 5:30 da manhã, igreja abre às 5, nós vamos estar na primeira reunião, nessa segunda às 5:30 da manhã, dando a ela uma direção por meio da palavra de Deus. Mas tem também 7 horas. Tem também 10 horas da manhã, meio-dia, às 3 da tarde e a principal reunião nessa segunda-feira, às 19 horas na nossa catedral em Cajazeiras.
8: Você é o nosso convidado, venha com fé, venha pronto para fazer uma aliança com Deus. Pastor Heraldo, nesta segunda-feira, onde ela pode buscar ajuda?
10: Nesta segunda-feira eu vou estar com todas as pessoas aí em Castelo Branco. Você mora aí próximo a Castelo Branco, você pode estar conosco às 7 da manhã. Às 10 da manhã, meu dia, 3 da tarde, especial às 19 horas, na avenida, a rua Genaro de Carvalho, número 10, aí na primeira etapa de Castelo Branco.
8: Isso em todas as igrejas Universal, você pode buscar ajuda. Deus, ele está pronto a te ajudar. Se você quer estar na catedral, em Guatemi, em frente ao Shopping da Bahia, o pastor Bruno, nesta segunda-feira, às 17:30, 5:30 da tarde, a grande concentração, o grande clamor também da prosperidade com Deus. E em todas as igrejas Universal. Prepare aí um copo com água, o nosso amigo pastor Nazário vai realizar uma prece.

0: para clamar aos céus.
1: Meu Pai, nós entramos em oração na sua presença em nome de Jesus. E nós queremos pedir agora, meu Deus, por todos que estão agora em meio ao sofrimento, no desespero, na agonia. Meu Deus, tem pessoas sofrendo em todos os lugares agora. Em todos os sentidos da vida, pessoas com depressão, pessoas pensando em se matar. Meu Deus, pessoas com problemas de família, problema financeiro. Tem gente sofrendo para tudo quanto é lugar. E tudo isso porque elas não conhecem o Senhor, meu Pai. Mas nós pedimos, meu Deus, que o Senhor visite a cada uma delas agora. Todas elas, mas em especial essa pessoa que ela nos ouve nessa manhã. Talvez com lágrimas nos olhos, bebeu a noite toda, usou droga. Talvez saindo ou dando entrada no hospital. Nos ouvindo numa delegacia, num presídio. Meu Pai, visita elas. E faz esse sofrimento se acabar. Faz ela lhe conhecer, para que ela possa ter vida de paz. Consagra essa água, meu Pai, que ela agarra agora, pertinho desse rádio, ouvindo, esperando esse momento, para que ela encontre forças para lutar. Consagra essa água. E quando ela beber, meu Pai, ela tenha vida. Ela veja, meu Deus, que tem uma saída para ela por meio da fé no Senhor, em nome de Jesus.
2: Beba com muita fé desta água e receba a força de Deus. É isso aí, pastor Nazário, já deu tudo certo, hein?
1: Ah, com certeza. Se colocou Deus à frente, não tem jeito, pastor. É tiro do alvo.
2: A semana vai ser iluminada, hein? Você vai ter uma semana abençoada. Saiba disso. Então, nós chegamos ao fim de mais um programa. E eu creio, meu amigo, minha amiga, que Deus, ele mudou a sua vida. Só praticar. Nós já demos o endereço, pastor Heraldo já deu o endereço dele, nós já demos o nosso, agora você tem que se levantar e agir a sua fé. Ficamos por aqui e até o nosso próximo.

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2: Que Deus abençoe aos nossos amigos da Rádio Sociedade. Para nós é um prazer muito grande estar com você. Você que nos acompanha aí de casa, você que está se preparando para descansar ou está no trabalho, você, meu amigo porteiro, vigilante, que Deus te abençoe, que Deus te dê uma semana muito iluminada. Eu quero hoje no programa mostrar para você que a mão de Deus não está encolhida, não. Você sabia que agindo Deus na vida de uma pessoa, ninguém pode impedir? Não há inveja, olho grande, praga, maldade nesse mundo que consiga travar a mão de Deus. Agora, essa mão não trabalha sozinha. Ela age na vida daquele que age a sua fé em favor, em direção dessa mão. Nós vamos falar sobre isso no programa de hoje, mostrando resultados do que Deus tem feito na vida de quem faz uma aliança com Deus. É uma reunião que acontece, um encontro, todas as segundas-feiras, no maior templo do estado da Bahia, que fica aqui na Avenida ACM 4197, em frente ao Shopping da Bahia. Eu começo com um momento de reflexão, em seguida vou oferecer uma canção muito bonita para você.
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2: Não viva para que a sua presença seja notada, mas para que a sua ausência seja sentida. Será que você é uma pessoa que faz falta no seu trabalho, no seu casamento, na sua família? Ou talvez uma pessoa que não faz falta? Você é uma pessoa que, quando for tanto se mudar ou partir desse mundo, não vai deixar saudade? Deus, numa aliança com Deus, Deus te ensina a ser uma pessoa especial. Nós vamos falar sobre isso e mostrar pessoas que têm feito a diferença depois de firmar essa aliança com Deus. Eu ofereço a canção de Regis Danese, Aliança, e eu volto já.

0: duvide de Deus. Nunca duvide do que Deus pode fazer. Até porque, quando Deus age, quando a mão dele age, não há quem impeça. Agora, a mão dele não age para qualquer um. A mão dele age para quem age a fé. Só vê que o povo de Israel esteve no deserto muitos anos. E uma vez eles duvidaram de Deus. E olha que eles viram sinais, hein? Eles viram a água se transformar em sangue no Egito. Eles viram a diferença em que as pragas atingiam o Egito, mas não atingia a terra deles. Mas mesmo assim, no deserto, eles duvidaram. E você vê que hoje a fé de muitas pessoas está tão natural, que elas duvidam do que a mão de Deus pode fazer. Você vê que no livro de Números, no capítulo 11, no versículo 23, Deus falou assim para Moisés: ter-se-ia encurtado a mão do Senhor? Agora mesmo verás se se cumprirá ou não a minha palavra. Deus ficou irritado. Por que ficou irritado? Porque o povo duvidou do que ele poderia fazer. Não duvide, meu amigo. Deus pode fazer esse ano ainda a sua empresa se levantar. Deus pode fazer você conseguir limpar o seu nome esse ano. Você está desempregado há mais de 3 anos? Há mais de 4 anos? Deus pode abrir uma porta de emprego para você. Agora, ele quer fazer, ele pode fazer, mas só vai fazer se houver manifestação de fé.
1: Ficou claro que todas as vezes que alguém duvidou de Deus, Deus se indignou, Deus repreendeu. E é importante essa pessoa entender que uma coisa é as mãos de Deus estar estendidas para aqueles que buscam, para aqueles que chegam até ele, para aqueles que invocam até ele. Mas se a pessoa não tomar uma decisão de se chegar até ele, ele fica impossibilitado de fazer o que ele quer fazer.
0: É aquela coisa, né? Quando você vai ajudar alguém, aí você fala assim pra pessoa: poxa, você quer dar a mão, a pessoa quer o braço, não é isso? Em outras palavras, ele dá a mão, mas a outra pessoa tem que segurar a mão. Ah, eu quero ajuda. Tá bom, Deus vai te ajudar, mas ele te ajuda se você também fizer a sua parte. O problema é que, infelizmente, às vezes você quer ver a mão de Deus na sua empresa, mas tu não pega a mão para chamar o Uber e chegar aqui segunda-feira. Como é que Deus vai te prosperar desse jeito? Você quer ver a mão de Deus segunda-feira na sua vida? Você quer ver a mão de Deus na sua empresa? Mas você não pega a sua mão e coloca ali no GPS: Avenida ACM 4197, ir para chegar aqui na catedral. Você quer ver a mão de Deus, mas Deus não vê a tua mão fazendo isso. Deus não vê a sua mão honrando a ele, colocando ele em primeiro lugar. Quando ele te dá algo, você pegar e separar os primeiros 10% e colocar no seu saquetel e dizer: isso aqui não é meu, isso é de Deus. Quer dizer, Deus quer mostrar a mão dele, mas a sua mão também tem que se manifestar. De dar sinal para o ônibus e dizer: não, eu vou lá. Porque a catedral é acessível a todos. Você pode vir de metrô, de ônibus, de carro, de moto. Quer dizer, quem quer ver a mão de Deus tem que chegar aqui. O que que essa pessoa tem que fazer segunda-feira, Pastor Anderson? O que que ela vai fazer numa folha de papel e trazer pra gente?
1: Ela vai fazer o contorno da mão dela, a mão que ela escreve. Ela vai fazer o contorno da mão dela. E ela vai escrever todos os problemas na palma da mão. E ela vai trazer nessa segunda-feira. A mão de Deus já está estendida para socorrer. Agora cabe ela estender as mãos dela para buscar esse socorro.
0: Não adianta você querer que Deus faça tudo. É meio a meio, meu amigo. Pacto é assim. Você vai ouvir uma chuva de resultados do que Deus está fazendo aqui neste lugar, na vida de quem fez essa aliança. O nome da senhora?
2: Viviane.
0: E de qual bairro?
2: Varenoso.
0: Fez essa aliança com a Vitória?
2: Pastor, eu vim reafirmando minha aliança agora, tem 8 dias, né? Que foi na segunda-feira passada.
0: Você voltou?
2: Foi. E aí eu vim no propósito da decisão, vim em jejum, e aí eu recebi aquela força, aquele ânimo, né? A minha mente se abriu, né? E essa semana eu fechei minha semana agora com os novos clientes, que tava tudo muito ruim, e melhorou há apenas 8 dias.
0: Você voltou, reatou sua aliança com Deus e você começou a ver a força de Deus entrar na sua vida de novo.
2: Pois, é verdade.
0: O que que você diz para quem quebrou a aliança, quem vinha segunda-feira aqui e desanimou, perdeu a força? Se ela se esforçar, se ela vier, Deus aceita ela?
2: Com certeza, só fazer um pouquinho de esforço, estar aqui de todo o coração, que você vai ver a manifestação de Deus na sua vida.
0: Vale a pena?
2: Vale muito a pena.
0: Tu vai arrebentar, esse é só o início, tá? Deus abençoe.
1: E seu nome?
3: Thaís.
1: Vem de qual bairro?
3: Cabula.
1: Qual foi a vitória após a aliança com Deus?
3: Então, pastor, graças a Deus eu já tenho meu trabalho. E sempre, desde nova, eu gostei de empreender. E aí, no meu trabalho, eu comecei a pedir visão para Deus, para poder ter uma renda extra. E aí, eu tô todo dia, toda segunda-feira aqui lutando para Deus me dar a sabedoria e ter essa renda. E aí, quando foi um dia, Deus colocou dentro de mim para eu poder vender alguns acessórios para o pessoal lá do meu trabalho. E graças a Deus, tá arrebentando. Só tinha. Todo dia as pessoas conhecem, eu crio uma página no Instagram, tudo bonitinho. E as pessoas perguntam, onde é a loja? Aí eu, não tem loja não, só que eu faço tão bem feito que as pessoas acreditam que seja uma loja física, mas até então é online. E eu tô lutando aí pra ver se Deus aprova que eu coloque a loja física.
1: Amém. Tá determinada a vitória.
0: Como é seu nome?
4: Ana Cláudia.
0: A senhora vem de qual bairro?
4: Dorum.
0: Fez essa aliança com a Vitória?
4: Eu troquei meu carro hoje. Isso, já trouxe aqui pro pastor hoje.
0: Esperava isso há quanto tempo?
4: Há 5 anos.
0: 5 anos?
4: Isso.
0: E Deus dando condições, um novo, importado. Ele saiu de lá e veio pra cá.
4: Isso.
0: Que Deus abençoe a senhora muito mais. Parabéns pela fé. Vai nessa força.
1: Qual o nome da senhora?
5: Helena.
1: Qual bairro?
5: Brotas.
1: Vitória após aliança com Deus.
5: Bom, eu tive várias vitórias, pastor, mas essa onde eu fui no banco para receber minha aposentadoria, quando eu cheguei lá não estava. Aí eu procurei o gerente para saber. Aí ele falou que tinham cortado. Eu disse, tá bom. Aí eu vim, fiz meu pacto, fiquei fazendo minhas orações, pedindo a Deus e crendo e obedecendo. Aí falando que eu ia aceitar isso na minha vida. Aí eu vim aqui na segunda-feira. Aí quando eu cheguei em casa, aí eu falei assim, meu filho, olha aí no meu aplicativo, posso fazer até que eles já tinham depositado 2 meses, aí meu filho olhou aí e estava lá, meus dinheiros, certo?
1: A aposentadoria saiu.
5: Certinho. Aí eu fiquei muito alegre quando vim, mas não contei, não dei o testemunho porque não deu para dar. E assim, na outra segunda-feira eu vou dar. Aí eu estou aqui, para a honra e glória do Senhor Jesus Cristo.
1: Parabéns, Deus abençoe. Graças a Deus.
0: Qual o nome do senhor?
6: Fábio.
0: Subiu de qual bairro?
6: Pernambuco Oeste.
0: Fez essa aliança com o resultado?
6: O resultado foi agora, né? O senhor pediu agora o testemunho e eu tava ali orando e atendendo uma ligação para resolver um documento que tava com problema há 5 anos. Tava tudo amarrado, e na hora que eu cheguei aqui na igreja e começou a oração, o rapaz me ligou, liberando todo o documento, falando para mim, ainda dividiu, ainda tirou juros, se não é possível, esse testemunho é para mim.
0: Agora, no momento do clamor... Quem clamou agora com a gente? Você viu? Você viu? Enquanto nós estávamos clamando, Deus enviou um anjo e trabalhando na vida dele. Destravou? Hã?
6: Destravou tudo.
0: Nosso Deus é o Deus do já.
6: Do já, do agora.
0: Tá feliz, né? Sorrindo à toa.
6: Demais.
0: Isso é um sinal. Essa semana vai acontecer muito mais. Deus abençoe o senhor.
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0: Pastor Bruno. Olá, amigos da Rede Aleluia. Tô aqui para trazer mais uma dica financeira para você prosperar. Então anote aí.
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2: Vai comprar online, mas está desconfiado que pode ser golpe? Eu vou te ensinar dicas simples de verificação. Antes de finalizar qualquer compra online, procure o CNPJ e o endereço físico da empresa. Essas informações são obrigatórias por lei, portanto, se não estiverem em lugar algum, desconfie. Agora, achou o CNPJ? Então copie e consulte no site da Receita Federal. Se o registro estiver suspenso ou for de um ramo diferente, melhor não comprar. E preste atenção se as informações batem. Eu já descobri um site falso porque o endereço era de Santa Catarina, o telefone tinha DDD de Belo Horizonte e na Receita Federal o CNPJ era de Rondônia. Com tanto golpe online, vale a pena investir uns minutinhos antes de comprar para não ter dor de cabeça depois. Eu sou Patrícia Lages e trago informações que impactam no seu bolso.
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3: Muito obrigado, Patrícia Lages, por essa dica muito especial. E nós vamos seguindo a programação. Eu quero mostrar agora para você o testemunho do Manuel, até porque nós estamos vivendo a fé da fogueira santa do Monte Sião, onde os pedidos serão levados para aquele lugar onde Deus prometeu livramento, salvação e transformação. Você quer isso para a sua vida? É isso que você deseja? Acompanhe essa história e eu volto já.
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3: Qual o nome do senhor?
4: Manuel.
3: Como é que era a vida do senhor antes do altar?
4: Vida destruída. E quando eu cheguei na igreja, cheguei doente. E usando a minha fé, né? Vendo o testemunho de muitas pessoas que era curada, né? Eu também fui curado. Eu tinha uma dor no pé da virilha que a medicina não disse que era quase perdido para mim.
3: Foi isso que trouxe o senhor até aqui. Financeiramente, como é que era a vida do senhor?
4: Um fracasso. Fracasso puro, era derrotado. Trabalhava, mas o fruto do trabalho não aparecia, não permanecia nas minhas mãos.
3: Quando o senhor ouviu a primeira vez falar do altar, imagina uma pessoa doente, uma pessoa que trabalhava muito e o que vinha na mão desaparecia. Quando o senhor ouviu o pastor falar assim, vai para o altar, entrega a sua vida, entrega o seu ser, no primeiro momento o senhor entendeu ou foi difícil para o senhor entender?
4: Eu entendi que ali eu tinha que ir para o altar, né? Eu tinha que dar o meu tudo. E ali, quando eu entreguei o meu tudo, eu vi a diferença, né? Que o altar, quando ele pede, nós temos que obedecer e entregar. E ali, por diante, eu vi a diferença, o resultado acontecendo.
3: Mas além do senhor ter sacrificado materialmente, o que que o senhor colocou também do homem que o senhor era no altar? Qual eram os erros? Como é que o senhor era como pessoa que o senhor ofereceu a Deus no altar?
4: Antes de eu chegar no altar, eu era mentiroso, eu mentia, né? Eu bebia, eu fumava, né? Tudo isso eu era. Mulher, né? Não dava certo com mulher nenhuma, né? E foi assim que eu cheguei na igreja.
3: Então o senhor colocou esse tudo, não é só um sacrifício material, é o desprendimento do que Deus pede e junto com tudo que o senhor era. Como é que é a sua vida hoje?
4: Hoje, graças a Deus, pastor, minha vida é uma vida abençoada. Eu era empregado, hoje eu tenho minha empresa. Empresa de jardinagem, né? Graças a Deus, muito conhecida aqui na tanto capital como interior, né? E quando eu cheguei, quando eu tinha empresa, eu só tinha um maquinário. Hoje eu tenho 12 maquinários. Para quem tinha um, hoje eu tenho 12. E também prestava serviço à empresa pequena. Hoje, graças a Deus, a minha empresa ela está estabilizada, né? É, com um contrato com uma empresa grande. Eu presto serviço aqui na capital e também no interior da Bahia. E quando, pastor, mesmo com a empresa, eu tinha os maquinários, mas não tinha carro, né? Então eu pagava o frete e tinha vez que ia de metrô, tinha vez que ia no ônibus até essa cidade e o pessoal até reclamava, né? Reclamava do espaço que os maquinários tomavam. E ali foi quando eu me revoltei, né? Falei para Deus que eu tinha que ter, né? Hoje, graças a Deus, não ando mais de pé, os maquinários não vai mais de ônibus, não vai mais de metrô, e vai no carro que eu vou com ele.
3: Deus não deixa faltar nada.
4: Não deixa, não.
3: O senhor se mantém no altar ou hoje não precisa mais sacrificar?
4: Não, não. O segredo é estar no altar.
3: Que Deus abençoe o senhor muito mais, tá? Continue nessa fé.

0: altar continua transformando vidas. Agora, ele só pode transformar a vida que chega no altar. Você vê, por exemplo, que quando você tem um aparelho, um relógio quebrado, um telefone, um ar-condicionado, o que que você faz? Você vai até a assistência e lá na assistência, quem entende dele, conserta ele. Já aconteceu, com certeza, creio que o Popó, a dona Catarina, já aconteceu isso, de pegar um aparelho e o técnico dizer assim: não dá pra eu te entregar agora não. Você tem que deixar aí umas 48 horas. Busca na sexta-feira. Não é assim? E a pessoa deixa e ela volta naquele dia. E quando volta, tá lá a etiqueta no aparelho. Ele testa lá na hora, ó, tive que trocar essa peça. Não é assim? E aí volta a funcionar. E o altar é essa mesa, esse balcão. Que quando a pessoa entrega a vida dela a Deus, Deus conserta a mente, o coração, conserta a empresa, conserta tudo. Mas ele só conserta o que chega a ele. Como é que um técnico vai consertar uma coisa que não chega a ele, não é verdade? Então, se prepare nesta segunda-feira. É a segunda-feira da mão de Deus. E você pode se entregar na mão de Deus, que é o altar. Se prepare. Vai ser extraordinário. Antes de orar por você, antes da canção, algumas pessoas que foram para o altar e tiveram essa experiência, relatos de quem subiu no altar e teve essa experiência com o Todo-Poderoso. Preste atenção. Como é seu nome?
1: Ana Cláudia.
0: A senhora veio de qual bairro?
1: Doron.
0: Fez essa aliança com a Vitória?
1: Eu troquei meu carro hoje. Isso, já trouxe aqui pro pastor um dia.
0: Esperava isso há quanto tempo?
1: Há 5 anos.
0: 5 anos?
1: Isso.
0: E Deus dando condições, um novo, importado. Olha, saiu de lá e veio pra cá.
1: Isso.
0: Que Deus abençoe a senhora muito mais. Parabéns pela fé. Vai nessa força. Qual é o nome do senhor?
2: Fábio.
0: Soube de qual bairro?
2: Bernardo Reis.
0: Fez essa aliança, qual o resultado?
2: O resultado foi agora, né? O senhor pediu agora o testemunho e eu tava ali orando e atendendo uma ligação pra resolver um documento que tava com problema há 5 anos. Tava tudo amarrado, e na hora que eu cheguei aqui na igreja e começou a oração, o rapaz me ligou, liberando todo o documento, falando para mim, ainda dividiu, ainda tirou juros, se não é possível, esse testemunho para mim.
0: Agora, no momento do clamor,
2: agora,
0: quem clamou agora com a gente? Você viu? Você viu, enquanto nós estávamos clamando, Deus enviou um anjo e trabalhando na vida dele. Destravou?
2: Hã? Destravou tudo.
0: O nosso Deus é o Deus do já.
2: Do já, do agora.
0: Tá feliz, né?
2: Demais.
0: Sorrindo à toa.
2: Demais.
0: Isso é um sinal. Essa semana vai acontecer muito mais. Deus abençoe o senhor.

Senhor nosso Deus e nosso Pai. Ó Deus Criador dos céus e da terra, em nome de Jesus, onde chega essa oração, que chegue luz para essas pessoas, meu Pai. Pessoas que estão desesperadas e aflitas. Pessoas que estão cansadas de lutar, de bater em tantas portas e não terem uma resposta, meu Pai. E se o Senhor não acudir, quem vai acudir essa pessoa? Eu te peço nesse momento que o Senhor ilumine a vida delas, dando a elas força, dando a elas coragem, dando a elas ânimo para que elas possam te buscar e alcançar a vida que o Senhor tem prometido a elas. A verdade é, meu Pai, que há muitas pessoas que estão desistindo dos seus sonhos, que já desistiram de vencer, mas que essa oração seja a força, a esperança para ela se animar, se levantar e continuar a luta, meu Pai, porque sabemos que aliançados contigo, a luta é grande, mas a vitória, ela é certa. Dê vitória ao teu povo, abençoa, fortaleça quem já está nesse pacto, quem está firme na aliança. Dê forças, meu Pai, para essa pessoa continuar firme na fé, rumo à vitória, na terra e no céu. Em nome do Pai, do Filho e do Espírito Santo, e quem crê nisso, diga amém. E graças a Deus.

0: Graças a Deus. Meu amigo e minha amiga, nós vamos chegando aos instantes finais da nossa participação. Pastor Anderson, Deus vai usar nossas mãos. Nossas mãos são pequenas. A minha ainda é menor que a do senhor. Do senhor é mão de descendente de Golias. Gigantes. As nossas mãos são pequenas em comparação à mão de Deus. Mas Deus vai usar nossas mãos. Onde tocar nossas mãos segunda-feira, vai ser a mão de Deus chegando até você. Você vai arrebentar.
1: Com certeza. E a mão de Deus chegando, chega prosperidade, chega sucesso, chega portas abertas, tudo de bom para a vida dessa pessoa.
0: Escolha um horário. Eu vou estar às 6:30 da manhã, 12:00, 19:30 da noite. No principal horário, às 17:30 da tarde. O senhor vai estar em quais horários?
1: Às 8:00 da manhã, às 10:00 da manhã e às 3:00 da tarde.
0: Vai pegar fogo, hein? Catedral do Iguatemi, Avenida ACM, 4197. Um abraço e até lá.

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0: Tá gostando, né? Não sai daí não, porque daqui a pouco tem mais músicas, mais sucessos pra você. Eu volto já.
1: Vamos acordar.
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0: Tá gostando, né? Não sai daí não, porque daqui a pouco tem mais músicas, mais sucessos pra você. Eu volto já!
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4: Olá, ouvinte. Hoje eu quero fazer um alerta muito importante, especialmente para quem tem algum processo na justiça ou conhece alguém que esteja aguardando uma decisão judicial. Criminosos estão aplicando o chamado golpe do falso advogado, uma fraude que tem feito vítimas em Salvador e diversas cidades da Bahia. Os golpistas entram em contato por telefone ou aplicativo de mensagens, se passam por advogados ou representantes de escritórios e informam que a pessoa tem valores a receber de uma ação judicial. Em seguida, eles pedem depósito, transferência via Pix ou pagamentos de taxa para supostamente liberar o dinheiro. Tudo não passa de um golpe, gente. Fique atento, advogados e escritórios sérios não solicitam pagamentos inesperados por mensagem de celular para liberar valores de processo. Em caso de dúvida, entre em contato diretamente com seu advogado pelos canais oficiais ou procure informações junto ao escritório responsável pela ação. Se você receber uma mensagem suspeita, não faça transferências, não compartilhe dados pessoais e registre uma ocorrência na delegacia mais próxima. A Polícia Civil da Bahia tem realizado operações para combater essa quadrilha e a Ordem dos Advogados da Bahia, a OABBA, também tem monitorado os processos judiciais recentes para identificar casos suspeitos. Dados divulgados indicam que mais de 4,2 milhões já foram movimentados com esses golpes somente aqui na Bahia. Vários criminosos foram presos e as operações continuam. O que me deixa intrigado é o fato dele descobrir que a pessoa tem um processo. Como é que eles conseguem isso? A informação é a melhor forma de prevenir. Converse com seus familiares, especialmente com idosos, que muitas vezes são os principais alvos desses criminosos. Quero mandar um abraço para Marcelo e Wallace do Largo da Mangueira, na Caixa d'Água. Um forte abraço. Continue me acompanhando pelas redes sociais. Meu endereço é @amigoLuizCarlos. Assim a gente se vê mais vezes. Um forte abraço e até mais.
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0: Eu tô na área, tô na cena do Vamos Acordar da Rádio Sociedade da Bahia. E o meu desejo pra você é um copo de café, um prato de cuscuz, saúde, amor e paz, porque o resto a gente produz. Então tchau, tchau e até amanhã.
1: Tchau.

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2: Ei, vai pra onde? Não corre ninguém na Bahia 6 e 3.

0: Isso, visita de olho em você. Agora na Bahia, são 6:05, 6:05, 20, Sociedade Pula da Cama, que passarinho que não deve nada a ninguém, já tá acordado desde cedo. Bom dia, bom dia, bom dia especial pra você da capital baiana, bom dia pra você da minha querida região metropolitana e você do meu maravilhoso e glorioso interiorzão da Bahia. Alô, alô, Araçais, tá tudo bem por aí, tá tudo em ordem? Então agradeço, obrigado meu Deus, obrigado meu Deus, obrigado meu Deus. Alô Itanagra, alô Entre Rios, alô Alagoinha.
1: Rapaz, você é bom demais, viu? Você sabe de
0: tudo, rapaz. Tudo bem, tá tudo em ordem, então agradeça, obrigado meu Deus, obrigado meu Deus, obrigado meu Deus, obrigado meu Deus. Às 6:05 na Bahia, pulou 6:06, ouvinte sociedade, segunda-feira chegou o Dia Internacional do Arrependimento. Segunda-feira, dia 20 de julho de 2026. Vai maciar, vai detonar, vai falar de quem, por quê, pra quê, tem coragem? Se tem coragem, a hora é agora.

0: Centro de Convenções vai a leilão hoje. É, tem interesse? Começa em 138 milhões de reais o lance mínimo. 138 milhões de reais é o lance mínimo para começar. Às 6 horas mais 6 minutos, ouvinte Sociedade, zap zap do povo no ar.
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0: Pronto, dá então para você falar com a gente a partir de agora. Ouvinte Sociedade, manda aqui o seu zap zap agora para falar com a gente. Manda aqui seu WhatsApp. Espanha campeã do mundo. É um jogo aí para cardíaco fazer teste. Ontem, a final da Copa do Mundo 2026, né? Com muitos defeitos, com alguns acertos, com algumas atrapalhações, mas Copa do Mundo ainda tem esse valor, primeiro porque não é todo ano, né? Não é todo ano. A cada 4 anos a expectativa é gigantesca para a cada 4 anos a Copa do Mundo. Às 6 horas mais 6 minutos, ouvinte Sociedade, manda o povo para falar com a gente aqui, meu jovem, manda o povo para falar com a jovem, com a jovem senhora Rádio Sociedade da Bahia. Eu tô esperando.

mortos a tiros em Veracruz, no território da ilha de Itaparica. Atentado a tiros deixa 3 mortos e 2 feridos lá no Paraná. Deixa o povo falar com a gente aqui. Cadê? Cadê aqui? Tá dureza aí, viu, jovem? Tá dureza aí, viu? Hein?

0: 6:09, ouvinte Sociedade, 6:09 na Bahia. Quem que tá chegando agora com a gente? Quem é que tá chegando aí? Correspondente Sociedade, vamos lá. Vamos lá, vamos lá, vamos nessa. Um dado preocupante em todo o mundo. 13,5 milhões de crianças não recebem vacina no primeiro ano de vida. Isso aqui é um problema seríssimo, né? Mas, segundo aí informações internacionais, tá? É uma preocupação em todo o planeta. Todo o mundo tem essa preocupação aí com relação a crianças que não recebem a vacina no primeiro ano de vida. No primeiro ano de vida, tá? Então, é uma preocupação não só no Brasil, mas em outros países também. E aí, o buracão da rodovia já foi resolvido? Já foi resolvido ou não aquela parafernália lá? Já já a gente vai ter mais informações, né? Porque até no sábado eu passei por lá e estava, né, aquela parafernália ainda, causando um longo congestionamento na rodovia federal BR-324. Um longo congestionamento ainda se formava por lá, né? Então, vamos aí daqui a pouco trazer mais informações. Atenção, Salvador, atenção, atenção, Salvador, chegou o inverno e precisamos ficar alertas, hein? 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Agora 6:12 na Bahia. Neto Terra Branca, sul da Bahia, extremo sul do estado, chegando agora com você, Neto Terra Branca. Bom dia.
1: Bom dia, Adelson Cavalho. Bom dia a você que acompanha a Rádio Sociedade, trazendo as informações aqui diretamente do sul da Bahia e também extremo sul. Adelson, a empresária aliaense Lorena Moraes morreu após permanecer internada no hospital Costa do Cacau, em Ilhéus. As consequências de um grave acidente que ocorreu no último sábado em uma residência no município de Uruçuca. Tinha sido divulgado, Adelson, que a Lorena teria caído de uma laje em um aniversário que ocorreu na cidade de Uruçuca. As informações que chegou para nossa reportagem que o aniversário iria acontecer em um clube na cidade de Uruçuca, mas por conta de ter um sepultamento próximo, resolveram fazer essa festa.

0: de aniversário na casa de familiares da Lorena. As informações que chegam e também vídeo que não foi a laje que caiu, e sim, ao lado da casa tinha tipo um alambrado, né, de madeira, e essa madeira acabou quebrando e a Lorena caiu de uma altura de 4 metros. Ela foi internada no Hospital Costa do Cacau e não resistiu e veio a óbito no dia de ontem. A Lorena, que era empresária, também advogada, e tinha bons relacionamentos, não só com a empresa, mas também com a cidade de Itabuna, Ilhéus e também Uruçuca. Uma comoção total referente à morte da Lorena. Também, Adelso, trazendo aqui, morreu ontem, né, por volta das 4 da manhã, o radialista Paulo Leonardo. Ele que era um dos pioneiros da comunicação aqui na cidade, mais de 40 anos. Ele foi vítima de um infarto e foi internado na tarde de ontem, por volta das 17 horas. O Paulo Leonardo, que era querido demais aqui na região, como eu falei aí anteriormente, mais de 40 anos de comunicação, passou pelas grandes emissoras aqui no sul da Bahia, apresentava um programa que esse programa tinha mais de 20 anos aqui na cidade, e foi vítima do infarto no dia de ontem. E todos os colegas radialistas aqui da região, todos em luto por conta da morte do Paulo Leonardo, vítima de infarto. Então, essas são as informações aqui do sul da Bahia. Nós voltaremos na programação para deixar você, ouvinte da sociedade, bem informado. E o clima que hoje, Adelso, vai ser sol, viu? Segunda-feira, todo mundo voltando, mas o sol vai predominar durante todo o dia.
1: Valeu, tá então, Neto Terra Branca, muito obrigado por sua participação aqui no Balanço Geral, trazendo informação aí a respeito da influenciadora e também do radialista aí no sul, extremo sul da Bahia, cobertura da Rádio Sociedade. Aqui mais gente para falar com a gente, quem quer falar?
2: Bom dia, Adelso.
1: Bom dia.
2: Forte abraço, meu amigo, Subira. Adelso, faça reclamação aí à Prefeitura Municipal do Lauro de Freitas, à Prefeita Debinha, sobre passarela na Estrada do Coco, rapaz. Adeus, quando dá 7 horas da manhã, 7:30 da manhã ou até 8 horas da manhã, ninguém pode atravessar a Estrada do Coco mais. O trânsito é intenso, a população realmente quer chegar ao trabalho logo. Quem trabalha ali realmente no condomínio Busca Vida, ali pela Vila do Joane, Parque dos Coqueiros, aí vai atravessar a pista com pressa e é atropelado. Precisa da sinaleira ali, Adeus, na terminal do portão e na entrada do buraquinho, ou então passarelas. Que a prefeita, acho que a prefeita transita por ali, ela sabe muito bem disso. Que precisa colocar ou a sinaleira ou então passarela na Estrada do Coco. Valeu, Deus, um abraço.
1: Pronto, aí então, né? Mais um pedido, mais uma vez, alerta aí para a Prefeitura Municipal de Lauro de Freitas, prefeita Débora Regis, prefeita Debinha aí, por gentileza, viu, prefeita? Vamos analisar aí. Né? Sinaleira seria aí mais um incentivo para aumentar o engarrafamento. Então, passarela, né? Passarela aí retira a sinaleira e deixa a passarela para que a gente possa dar melhor fluidez no trânsito sem causar tanto risco aí ao pessoal que está atravessando. Aqui, deixa o povo falar com a gente.
3: Bom dia, Adelso Carvalho, a você.
1: Bom dia, todo bom dia.
3: Sou o Fábio Santos, diretamente aqui da França. Tudo na paz, Adelso?
1: Tudo
3: aqui,
1: ótimo.
3: Tudo bem, obrigado. O Adelso, procura saber aí, lá da Prefeitura de Muritiba, o que é que tá se passando, rapaz? Pelo terceiro ano, é a cidade com mais casos de dengue e chikungunya da Bahia. Uma cidade tão pequena daquela, plana, e não consegue controlar isso. Os agentes de saúde, os órgãos de saúde não conseguem controlar isso. Tô com um colega aí em Salvador, ele tem diabetes, teve que tomar medicação, agora o rim parou, né? Tá na UTI, por causa de uma coisa que dava para ser evitado. Valeu, Fábio Santos, aqui na França. Um abraço, Adelso.
1: Um abraço. Tá aí, né? Vale lembrar que Muritiba tem passado por uma insatisfação muito grande aí, viu? Tá? Quem é que tá no comando aí de Muritiba mesmo, hein? A cidade tá passando por uma insatisfação muito grande, tá? Então, Prefeitura de Muritiba, quem é que está comandando aí a Prefeitura de Muritiba? a insatisfação do público é muito grande. Viu? Tá. Então, com a palavra aí, a Prefeitura Municipal de Muritiba. Casos de chikungunya tomando conta da cidade. Aqui, imagina.
4: Fala, Adelso. Bom dia, Adelso.
1: Bom dia.
4: Meu irmão. Desde já agradeço a Deus por mais uma semana abençoada por Deus. E dizer para você que você tenha, meu irmão, uma excelente semana preparada por Deus. Adelso, mais uma vez, o DENIT abandona, né, a Rio Bahia. Nós estamos sem DENIT. Essa é a realidade da vida, né? E você vê que, mesmo com o DENIT, as coisas não estavam indo boa. E agora, Adelso? E agora, meu irmão? Que o DENIT, mais uma vez, né, vai cair fora, porque, que você sabe, né, Adelso? Você conhece muito bem aí. É isso aí, Adelso. Que Deus te abençoe, meu querido. Aquele grande abraço, Lucas.
1: Não, o DENIT não vai cair fora. O DENIT está aí, até que venha uma nova concessão, que, segundo o próprio DENIT, previsão aí para as duas rodovias, né, é, o que vai se chamar aí consórcio 2 de julho, é, a partir de novembro, a concessão tem previsão para novembro, concessão, ou seja, a licitação, né, pra gente descobrir qual vai ser a empresa, dando tudo certo em novembro, aí é, surgindo a licitação acontecendo, a empresa vencedora ou consórcio vencedor só vai tomar posse ano que vem, não vai ser mais em novembro nem em dezembro, né, aí só ano que vem, tá? Agora na Bahia, 6:20.
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0: Na Bahia, 6h25.
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0: 6h25, ouvinte Sociedade, vamos lá no giro da informação. Correspondente Sociedade, Gilvan Rodrigues, chega lá de Feira de Santana, cobrindo também cidades vizinhas. É o Portal do Sertão aqui no nosso Balanço Geral. Atenção, Gilvan Rodrigues, já com você, hein? Fica atento aí, porque agora o trânsito chega em destaque na capital baiana. Atenção, Letícia Rocha, bom dia.
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3: Oi, Adelson, muito bom dia para você, uma excelente semana para os nossos ouvintes. Eu, acompanhando a ligação Lobato Pirajá, já vejo que tem ocorrência no momento para quem vai no sentido BR-324, atrasando a vida de quem sai da suburbana, vai até a BR por cerca de 10 minutos. Então, a super dica agora pela manhã cedinho é para quem está saindo de Paripe, Fazenda Coutos, região também de Periperi, segue até a BR-324, corte caminho pela Estrada do Derba para você economizar tempo e não se atrasar para o seu compromisso. BR-324 em Valéria já tem congestionamento no sentido Salvador, por isso para quem vem do interior do estado, vale a pena o desvio pela estrada do Cieroporto. 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É com você, Adelson.
0: Valeu, obrigado, Letícia Rocha. Atenção, 6h27 na Bahia, ouvinte Sociedade, 6h27, chegando em informação com Gilvan Rodrigues, Feira de Santana e vizinhas, agora em destaque. Alô, Gilvan Rodrigues, bom dia.
4: Bom dia, Adelson, bom dia para você, ouvinte, conectado com a gente aqui na Rádio Sociedade. Uma ótima segunda-feira para todos, uma semana de muita paz aí para você, nosso caro ouvinte. Olha, Adelson, aqui em Feira de Santana, mesmo antes do início, né, oficial das campanhas eleitorais, as lideranças políticas já haviam mantido uma agenda de encontros, principalmente aqui na Princesinha do Sertão. Neste fim de semana, o município foi palco de compromissos envolvendo os dois principais grupos políticos do estado. A gente começa falando de um encontro de prefeitos da região do Portal do Sertão que participaram de um café realizado aqui no município, com o objetivo de discutir demandas dos municípios e ações do governo do estado na região. O governador Jerônimo Rodrigues não participou da reunião, ele não esteve presente. A reunião contou com a presença de secretários estaduais, além de gestores municipais. O secretário de Justiça e Direitos Humanos, Felipe Freitas, esteve presente e falou do que se tratou o encontro, e a gente vai ouvir agora, Adelson.

0: Ronaldo fica mais. Dizer a vocês que cada ano.
1: Bem, foi uma convocação dos próprios prefeitos, dos prefeitos que nos apoiam, numa agenda política dos prefeitos que costumeiramente se reúnem para discutir a conjuntura política, para falar dos desafios e que querem apoiar o governador Jerônimo Rodrigues e que nos convidaram aqui algumas lideranças do governo para a gente poder conversar sobre campanha, conversar sobre como é que vai ser o nosso, a nossa discussão política aqui. Então, as pessoas, os prefeitos da região querem apoiar o governador Jerônimo Rodrigues nesse processo de pré-campanha. Daqui a pouco nós vamos ter a convenção, onde vai se formalizar as candidaturas. Então hoje a gente veio aqui atendendo a esse convite dos prefeitos para poder conversar sobre a estratégia, a articulação da nossa pré-campanha.
2: E, portanto, essas foram as palavras do secretário de Justiça e Direitos Humanos do Estado, Felipe Freitas. Já no último sábado, o prefeito de Feira de Santana, José Ronaldo, comemorou mais um ano de vida. E aí, no sábado mesmo, teve uma missa celebrada em Ação de Graças, que reuniu autoridades, lideranças políticas. Entre os presentes estava o ex-prefeito de Salvador e pré-candidato ao governo da Bahia, ACM Neto. Durante o evento, ele falou sobre a relação política com o prefeito Ferente, e a gente vai ouvir ACM Neto agora.
0: Dizer a vocês que cada ano passa e Zé Ronaldo fica mais novo. É impressionante o fôlego, a disposição, a energia que tem Zé Ronaldo. A gente, em alguns momentos lá em Salvador, nessa pré-campanha, começa reuniões muito cedo, vai até a noite, e são às vezes 9, 10 horas de reunião, e Zé Ronaldo está com o mesmo vigor, a mesma disposição, do começo ao fim. Então, a gente fica muito feliz pela vida de Zé Ronaldo, pelo trabalho que ele realiza, pelo maior prefeito da história de Feira de Santana, que ele já se consagrou. E é claro, hoje é um dia de celebração e de pedir que Deus abençoe a família dele e dê a ele muitos e muitos anos de vida.
2: E, portanto, essas foram as palavras do pré-candidato ao governo do Estado, ACM Neto. Eu volto com você, Adelson.
3: Valeu, obrigado. Obrigado aí, Gilvan Rodrigues, falando com a gente diretamente de Feira de Santana, Bahia. Evelyn Teixeira, chegando agora, direto da redação Sociedade Online. Atenção, Evelyn Teixeira, bom dia.
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5: Bom dia, Adelson. Um ótimo dia também para você que acompanha o Balanço Geral. A gente já começa essa manhã trazendo as principais informações do SociedadeOnline.com para você sair de casa bem informado nesta segunda-feira. Salvador deve manter o tempo estável ao longo desta semana. De acordo com o Instituto Nacional de Meteorologia, a capital baiana vai ter previsão de chuvas isoladas, intercaladas com breves períodos de sol. Hoje, a cidade deve enfrentar um tempo com muitas nuvens e chuvas isoladas, além da possibilidade de pancadas de chuvas intensas no fim do dia. As temperaturas variam entre 21 e 26 graus, com ventos de intensidade fraca a moderada. E um homem de...
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5: E um homem de 24 anos, Pedro Henrique, é investigado por suspeita de importunação sexual em um condomínio localizado em Feira de Santana. O caso veio à tona após uma moradora de 35 anos perceber ao rever um vídeo gravado enquanto se exercitava na academia, que o suspeito aparecia ao fundo praticando ato de masturbação. A Delegacia Especial de Atendimento à Mulher registrou a ocorrência e iniciou as investigações. De acordo com a Polícia Civil, a vítima já foi ouvida e recebeu atendimento. A administração do condomínio afirmou que prestou assistência à vítima, registrou a denúncia junto à Polícia Militar e está colaborando com as investigações conduzidas pela Polícia Civil. É com você, Adelson.
3: Valeu, agora 6h33 na Bahia, 6h33, ouvinte Sociedade, Carinho e Paixão está chegando com a gente, é o norte da Bahia, é lá, é Juazeiro e cidades vizinhas. Tivemos fim de semana aí de festa lá no distrito de Maniçoba, né? A festa do colono aí, a terra da manga, aí o distrito em Juazeiro comemorando aí a festa da manga, a festa da produção. Atenção, Carinho e Paixão, bom dia!
6: Bom dia, Adelson Carvalho, bom dia, sua imensa audiência, é exatamente sobre isso que a gente fala. Mas antes vou trazer aqui uma atualização sobre o tempo em Juazeiro. A gente tem 22 graus, o que significa frio, para quem está acostumado a temperaturas mais elevadas, céu encoberto, período de nublado pela manhã, seguido de sol à tarde, a previsão de máximas variando entre 28 e 30 graus. E falando sobre essa questão da festa do colono, é isso, tradição, cultura e força da agricultura irrigada marcaram aí a 44ª edição da Festa dos Colonos de Maniçoba, que foi realizada nesse final de semana, né, entre os dias 17 e 19 de julho, ou seja, encerrou ontem, aqui na zona rural de Juazeiro. Essa celebração homenageou homens e mulheres do campo, além dos pioneiros que ajudaram a transformar o semiárido em um importante polo agrícola do Vale do São Francisco. Uma das principais novidades dessa edição foi a Tratorada, um desfile de máquinas agrícolas que abriu oficialmente a programação e destacou a importância da mecanização para o desenvolvimento da comunidade. A festa também contou com atividades culturais, esportivas, partidas de futebol, churrasco comunitário e shows musicais. Moradores destacaram o sentimento de pertencimento e o espírito de amizade que acompanham o evento desde as primeiras edições. Ao longo de mais de 4 décadas, a Festa dos Colonos consolidou-se aí como um dos principais encontros comunitários do interior de Juazeiro, valorizando a história e as tradições do distrito de Maniçoba. Por enquanto eu fico por aqui, falando de Juazeiro para a Rádio Sociedade da Bahia, que agora é 97.9 FM, que traz informação com credibilidade, Carinho e Paixão.
3: Valeu, Carinho e Paixão, trazendo mais detalhes aí da Festa do Colono lá em Juazeiro, Bahia, no distrito de Maniçoba. Lá um distrito fortíssimo aí na produção de manga. É, aqui, pedido de regulação, deixa eu falar, 6h35 na Bahia.
4: Bom dia, meu jovem, quem fala aqui é Danta do Cabuaçês. Amigo, por favor, amigão, me ajuda aí a resolver essa situação dessa pessoa que está internada lá em Teodoro Sampaio, precisa de uma regulação. Fico muito grato a vocês, viu? Danta do Cabuaçês, obrigado.
3: Pronto, tá aí, né? Solicitação de regulação para internação e exames. Eduardo Jesus, 66 anos, número da regulação 497-2623. Hospital de origem é o pronto atendimento de Teodoro Sampaio, Bahia. É, precisa de regulação aí o paciente. Aqui?
7: Adelson, bom dia. Adelson, Salvador e Lauro de Freitas, Adelson, as faixas nas grandes avenidas estão tudo apagado, a gente motorista está pateando, a verdade é essa, está pateando para tentar achar a faixa. Quando chove, Deus, a gente não vê nada. Então pega as prefeituras logo de frente, Salvador está uma vergonha, Crispim.
3: Com a palavra aí, né, as duas prefeituras, a gente está falando de faixa de trânsito que tem tudo a ver com a segurança viária, né, óbvio, né. Obrigado aí, seu Crispim, falando aqui, pedindo aí às duas prefeituras, Salvador e Lauro de Freitas, cuidados especiais aí com as faixas de trânsito. Alô, Adriano Dourado, um abraço para você, sempre antenado aqui no nosso Balanço Geral. Um abraço, Adriano, já aí arrumando as malas para pegar a estrada novamente, né? Rafael Lacerda, Brasília, tá chamando a gente. Aí, a capital das decisões arbitrárias, a capital das decisões contraditórias, a capital aí que o brasileiro está bem distante dela, a capital do Brasil que é outro país, Brasília. Rafael Lacerda, bom dia.
8: Adelson, muito bom dia também para o nosso ouvinte, sociedade que nos acompanha aqui no Balanço Geral, e como você bem falou, né, aqui é a capital das decisões arbitrárias, e essa semana não é diferente, uma semana de muitos acontecimentos aqui na capital, apesar do recesso parlamentar e também do recesso, né, na Câmara dos Deputados e no Senado, né, os senadores e deputados todos estão aí nesse período aí de 15 dias aí afastados, justamente por conta desse recesso, além também do Supremo, né, alguns outros ministérios também respondem nesse recesso. Mas olha só, no dia 22 começa o tarifaço, Adelson, a gente começa trazendo essa notícia aí, né, na semana passada foi decidida por conta do Ministério das Relações Exteriores, né, juntamente ali com a Secretaria de Relações dos Estados Unidos, o secretário dele de Relações, Jameson Greer, decidiram pelo tarifaço, aí uma tarifa de 25% sobre alguns dos produtos brasileiros, que já deve ter impacto aí a partir do dia 22, quando se inicia essas tarifas. Além disso tudo, Adelson, essa semana, né, a partir de hoje, começa aí o prazo para os partidos registrarem oficialmente os candidatos. Então, dentre eles, aí, né, alguns já manifestaram os nomes deles oficiais, que vão estar participando aí, mas essa semana começa e vai até o dia 5 de agosto, né, o período em que os partidos terão para oficializar os pré-candidatos como candidatos oficiais. Então, estaríamos aí vendo os nomes, né, dos candidatos a presidente, deputados estaduais, deputados federais, e no caso do Distrito governadores também, né, no caso do Distrito Federal, deputados distritais também. Então, tudo isso a gente vai começar a ver agora uma movimentação também. Além disso tudo, alguns partidos, eles fazem coligações, né, então um partido se junta nas chapas com outros para poder oficializar as candidaturas. Então, tudo isso a partir de hoje, Adelson, quando o prazo começa para oficialização dos candidatos. Volto com você no estúdio.
3: Tá aí então, né? Porque já começa o período aí das convenções. A doutora se rompeu no caminho das árvores, tá? E aí o vazamento começou ainda de madrugada lá no caminho das árvores. Imagine o que está para acontecer aí nas próximas horas com relação a engarrafamento, hein? Imagine aí. 6h40 na Bahia, aqui. Alô? Alô?
9: Oi, Adelson. Bom dia, tudo bom bem? Dia.
3: Tudo.
9: Aqui quem tá falando é Dona Rosimeira em Paripe, meu filho. Bom dia com Jesus, nós acordamos.
3: Amém, glória a Deus.
9: Só temos que agradecer, né?
3: Por mais um dia a Deus.
9: Adelson, comente aí alguma coisa para mim ouvir aqui, que eu gosto muito de ouvir seu comentário. Perante aquele jogo de ontem, que eu não tenho visto de assistir muito jogo não, sabe? Mas que foi aquilo ontem, Adelson? Que mata-mata. Rapaz, por que o time vermelho fez aquilo com o time branquinho? Eu não sei muito o nome de time não, sabe? Mas aqueles menininhos novos jogaram tanto que perdeu mais de 20 gols. Eu fiquei ontem impressionada. Meu Deus do céu. Se entra aquelas bolas todas que aqueles meninos vermelhinhos meteu no gol. Coitado dos branquinhos, viu? É, e Messi, meu Deus, estava paralisado, parece que anestasiaram o pobre do homem.
3: É, os dois principais ídolos das duas torcidas, né, não jogaram ontem, né, não jogaram. E é jogo de Copa do Mundo, né, Dona Rosimeira? Não é só jogo de Copa do Mundo, é final de Copa do Mundo. A final da Copa do Mundo é outra Copa do Mundo que se decide em apenas um jogo.
10: Podendo, tu já viu, rapaz? Você
3: podendo,
10: é bom demais, você sabe de
3: podendo
10: tudo,
3: ser
10: rapaz.
3: No tempo normal, podendo ter o adicional aí da prorrogação e ainda podendo ter a disputa de pênaltis, né? Mas tem que sair o campeão ali. Nem que fosse meia-noite, tinha que ter o campeão, né? E é isso. Faz quem aproveita as oportunidades. Imagine, a senhora disse que chutou, a senhora disse que não conhece futebol, que não assistiu, mas a senhora sabe que foram 20 chutes para gol e apenas um foi gol, né? Então, por aí já se tem ideia da dificuldade que foi, né? Chutou muito e fez um gol. Agora, uma é campeã e a outra é a vice-campeã. E a seleção ridícula brasileira é o quê, finalmente? Essa seleção ridícula brasileira. Aí o brasileiro teve que torcer uma banda pra Argentina, a outra banda para a Espanha.
10: Conversa é essa,
3: e a seleção,
10: rapaz,
3: brasileira tá onde mesmo? Hein? Os pernas de pau estão aonde mesmo?
10: Ô, rapaz!
3: Bem que poderia, né, ter um bastidor aí mostrando o que os 26 da seleção estavam fazendo ontem, na hora da final da Copa do Mundo. O que eles estavam fazendo naquele momento? Será que estavam assistindo aquele jogo ou não? 6h42.
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7: Olá, amigos, tudo bem? A questão de hoje é de Jacira Gomes. Doutor Ed, quem tem deficiência, mas trabalha e contribui para o INSS, pode se aposentar?
8: Com certeza, Jacira. Existe a aposentadoria especial da pessoa com deficiência. E olha, o mais bacana dessa aposentadoria é que a regra e a forma de cálculo se mantiveram mesmo com as mudanças de 2019. Então, essa é uma aposentadoria cuja forma de cálculo é mais benéfica e você trabalhará menos para poder se aposentar. Isso é uma forma de compensar esse esforço que você faz a mais por ter uma deficiência. Lembrando que essa aposentadoria, ela terá critérios diferentes de acordo com o grau da sua deficiência, se leve, moderado ou grave.
7: Acabamos de ouvir o professor e advogado Ed Parrish. Ele é mestre em Direito Público e sócio do Parrish Zenandro Advogados, um escritório especializado em causas contra o INSS e Previdência para Servidores Públicos. Eu sou o Rogério Alves e este foi o Papo Previdenciário. Um grande abraço e até a próxima.
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0: Agora na Bahia, 6h48.
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0: Adelson Carvalho. 6h48, ouvinte de sociedade, deixa o povo falar com a gente às 6h48, 12h7 aqui. Aqui, vamos lá, deixa o povo falar.
2: Adelson, meu amigo, bom dia. Elvis aqui da CBX, Cidade Baixa. Adelson, tô mandando esse vídeo de novo aí, eu mandei um desse na semana passada, Adelson, falando sobre essa árvore aí, que tá centralizada em uma praça, aqui na Vila Rua Barbosa, na Praça da Paz. E ela tá caindo, Adelson. A raiz tá tomando já o asfalto todo. E passa criança, passa idosos, pessoas brincam nessa praça aí, Adelson. E eu mandei um vídeo desse na semana passada para vocês, já falei com a prefeitura, com os órgãos competentes, e até agora nada, ninguém resolveu nada, e a árvore tá caindo, vai esperar mesmo é um acidente, uma coisa mais grave para que a prefeitura venha tomar uma atitude, Adelson. Nos ajude aí, obrigado, bom dia.
0: Com a palavra aí, a Prefeitura Municipal do Salvador. Com a palavra, a Prefeitura Municipal do Salvador. Érica Gomes está chegando com a gente, agora do Oeste e Extremo Oeste da Bahia. Informação agora aqui no Balanço Geral, nesta segunda-feira, dia 20 de julho. Érica Gomes, é com você. Bom dia. Aqui a Tribuna da Bahia traz: Wagner tentou vender terreno de 15 milhões após a ação da Polícia Federal, mas o cartório barrou. E o povo continua falando com a gente. Deixa o povo falar,
3: Bom dia, bom dia, meu gigante. Bom dia. E aí, Adelson? Cadê Messi? Cadê Mbappé? Tá vendo aí? Disse que técnico não ganha jogo. E por que o técnico da Espanha travou Mbappé e travou Messi? Deram moleza pra esses caras o tempo todo. Mas a Espanha ontem botou no bolso, botou pra rodar. Ontem não teve parede, não teve paredão, não teve ninguém. Espanha pra cima. Tchau. Time muito chato esse time, gosta de desfazer, se achando demais, essa torcida comemorando violência. Um abraço, tchau. Espanha, bicampeão do mundo. E agora, direção ao nosso Bahia amanhã. Bora, Bahia, Zé Carlos em Cruz das Almas. Manda.
0: Valeu, Zé Carlos em Cruz das Almas, Bahia. Quem mais quer falar com a gente aqui? Vamos lá. Quem quer falar?
4: Bom dia, Adelson Carvalho. Bom motorista por aplicativo. Só passando para lembrar que em Lauro de Freitas, os fotossensores voltaram, né? Mas a sinalização horizontal vai demorar a chegar, mas a multa é o tempo que vai arrecadando com a multa para poder pintar as faixas aí, a sinalização horizontal aí. Um bom dia aí, ótimo início de semana.
0: Pois é, meu amigo. É, assim como as cidades estão, né, entupidas de radares, de fotossensores, as rodovias também, né? O que não falta aí na rodovia federal BR-324 é radar. É radar que não acaba mais, né? Para isso o governo é bonzinho, é ótimo, é rápido, né? Ele vai fiscalizar agora até se você deu um espirro dentro do carro, é capaz de fiscalizar agora, né? Até um espirro, se você der, vai lhe fiscalizar. Fiscalizar tudo agora. Tudo. Ou seja, multando cada vez mais quem tem um carro. No Brasil, você compra um carro e é como se estivesse pagando uma multa. Todo ano você tem que pagar uma multa porque tem carro.
5: Eu não aguento mais isso, velho.
0: Aí você paga a multa porque tem carro. Paga quase dois carros para ter um. Logo na compra, né? Com os impostos. E aí você é vigiado o tempo inteiro. O governo que deixa as estradas esburacadas e detonadas é o mesmo que cobra do cidadão aí, né, cada vez mais fiscalização. Então se prepare, porque os novos radares, a gente não sabe exatamente o que é que eles vão fiscalizar, viu? Vai fiscalizar tudo, vai saber até se você, só falta isso, né? se você der um espirro dentro do carro. É. Se você tiver qualquer reação que você tiver dentro do carro, o governo aí vai lhe enxergar através do radar que tá ali, observando você. E aí, pau, multa. Tome-lhe multa. Às 6h52 na Bahia, pulou 6h53. Érica Gomes é o oeste e o extremo oeste da Bahia com a gente aqui. Nada, viu, jovem? Você disse que tá e ele lá disse que não tá. E aí? Faz como? E aí? Tá aqui ou não tá? Érica Gomes, você está ou não está, Érica Gomes? Cadê você? Bom dia.
6: Bom dia, Adelso. Você tá me ouvindo?
0: Perfeitamente.
6: Muito bom dia, Adelso. Muito bom dia a toda a audiência da Rádio Sociedade da Bahia. A conexão hoje bugou, viu, Adelso? Tava, mas não tava, mas agora estou na ligação. Adelso, hoje o clima continua frio, o sol tá lindo, fui num ponto estratégico, mas infelizmente não vou poder lhe mostrar o sol do oeste. Costumam dizer que a região é mais próxima do sol, Barreiras é mais quente que Leme, né? Mas o dia hoje tá frio, 20 graus, Adelso, sol rachando já, sol lindo, mas tá frio. Adelso, eu vou chamar a matéria de um acidente gravíssimo que aconteceu na BR-020, pode soltar o vídeo.
7: Um grave acidente na BR-020 em Luiz Eduardo Magalhães deixou 3 pessoas feridas. Uma colisão entre uma carreta e 2 carros de passeio na proximidade da Filém. Com a força do impacto, a carreta tombou e pegou fogo, sendo completamente destruída pelas chamas. O motorista do caminhão e um casal de idosos que ocupava um dos veículos ficaram feridos e foram socorridos pela equipe de SAMU. O Corpo de Bombeiro controlou o incêndio, enquanto a Polícia Rodoviária Federal organizou o trânsito e registrou a ocorrência. As causas do acidente ainda estão sendo apuradas. Eu sou a Érica Gomes, correspondente da Rádio Sociedade no Oeste da Bahia. A Rádio Sociedade agora 97.9, notícia com credibilidade. Eu volto com vocês no estúdio.
0: Obrigado, Érica Gomes, às 6h55 na Bahia, 6h55 é hora de falar de saúde em Tipro, no seu rádio com Marcelo Gama. Marcelo Gama tá chegando para falar com você, especialmente para você que é homem, que precisa cuidar cada vez mais da sua saúde e tá negligenciando sua saúde. Meu amigo, abra seu olho, Marcelo Gama, bom dia.
8: Bom dia, bom dia, bom dia, grande Adelson, bom dia, ouvintes do Balanço Geral, e é verdade, né, Adelson? Abra seu olho. Olha, eu tenho 60 anos, posso falar porque estou também dentro desse grupo de homens com mais de 40 anos. 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Você passa o dia todo com uma sensação esquisita, sabe? Você não está no seu natural. 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São resíduos de urina porque você não consegue urinar normalmente. E isso é muito ruim, por quê? À noite, sabe o que acontece? Mesmo estando cansado, vê se não está acontecendo isso com você, amigo ouvinte. Mesmo estando cansado, o corpo, ele obriga, não é nem necessidade, tá, gente? Ele obriga você a se levantar no meio da madrugada para se livrar dessa urina, porque senão pode infeccionar, pode virar algo mais sério. E aí é aquele ciclo ruim, né? Você tá com dificuldade de urinar, não consegue dormir direito, não consegue se sentir bem, acorda cansado, e isso vai aumentando dia após dia. Sem falar que, de repente, até a intimidade já não é tão boa assim. 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Então vamos falar o seguinte, gente. 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
0: 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Quem chega agora com a gente? É Givaldo Lima. É Givaldo Lima? Pronto, tá então. É segunda-feira, abrindo a semana, começando mais um dia. 20 de julho, é Givaldo Lima. Cadê você? Bom dia.
9: Bom dia para você, Adelson. Bom dia para o ouvinte da Rádio Sociedade da Bahia em 97.9 FM. A cidade de Santo Amaro, no Recôncavo Baiano, estava um pouco tranquila nos últimos dias no que diz respeito a homicídios, mas na noite deste domingo, a paz foi interrompida. Um jovem de prenome André foi morto a tiros e em um dos bairros mais violentos da sede do município, o Trapiche de Baixo. André foi surpreendido enquanto passava por uma rua do bairro. Ele morreu no mesmo instante que foi acertado. Morador do condomínio Vida Nova, no bairro Sacramento, André trabalhava em uma empresa de contabilidade. A morte do jovem deixou muita gente, além da família, em choque. A polícia vai investigar a autoria e a motivação do crime. Repare que ele morava no Sacramento e foi morto no Trapiche. E ainda em Santo Amaro, na semana passada, Adelson, nós trouxemos no Conexão Sociedade que um carro capotou e caiu no rio Subaé. O motorista foi socorrido por pessoas que passavam nas proximidades. E ontem à noite, outro carro capotou, mas desta vez foi em cima de uma ponte. Graças à mureta de proteção, este veículo também não caiu no rio Subaé. O automóvel ficou com as rodas para cima. O condutor foi ajudado por moradores e ele passa bem. Adelson Carvalho.
0: Aí, duas situações lá de Santo Amaro, né? A primeira aí, então, é envolvendo uma morte. E olha que Santo Amaro, esse Trapiche de Baixo ainda, brincadeira não, viu? Ok? Jovem, às 7:01 na Bahia, 7:01, eu volto já.
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13: Papo Visão, com o médico oftalmologista, Dr. Daniel Chalub.
14: Você sabia que o diabetes também pode afetar a sua visão? A retinopatia diabética acontece quando alterações da glicemia danificam os vasos da retina, podendo comprometer a visão de forma silenciosa. Por isso, é fundamental manter o açúcar do sangue dentro de uma faixa de segurança. 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Muitas vezes, os sintomas só aparecem em fases mais avançadas, com visão embaçada, manchas ou perda visual. Faça acompanhamento regular com o oftalmologista e mantenha seus exames em dia. Cuidar do diabetes também é cuidar da sua visão.
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0: Agora na Bahia 77.
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0: Valeu, ouvinte, Sociedade, 7 horas mais 7 minutos. Telefone do povo e zap zap do povo no ar, meu nobre.

0: Cidade 719-9656-1025.
1: Agora pulou 7:08 na Bahia, 7:08 Sociedade, 7:08. Parabéns pra você aí, Silas. Parabéns pra você mesmo aí, viu? Parabéns, é o aniversariante do dia. Aniversariante do dia aí, meu nobre Silas. Um abraço pra você. Mais um ano de vida.

0: Bahia e a cerca de 90 quilômetros de Alagoinhas para a contratação de empresa especializada na confecção de material de comunicação visual. Passou a ser alvo de questionamentos após uma denúncia protocolada por um cidadão. O procedimento envolve o atendimento às diversas secretarias municipais e teve um pedido de suspensão apresentado sob alegação de possíveis irregularidades no edital, incluindo o uso de recursos públicos para aquisição de brindes personalizados e falhas na elaboração dos estudos técnicos que embasaram a contratação. Ao analisar o caso, o Tribunal de Contas dos Municípios descartou a acusação de que a plataforma eletrônica utilizada impediria a apresentação de liquidações ao edital. Por outro lado, o relator Nelson Pellegrino considerou que permanecem dúvidas relevantes sobre a ausência de justificativas técnicas para os quantitativos previstos na licitação e sobre a previsão de multa de 5% ao dia por atraso contratual, percentual considerado elevado e que, segundo a denúncia, pode restringir a competitividade do certame. Diante desse cenário, o prefeito Leandro Dantas, secretários municipais e um pregoeiro responsável pela licitação foram notificados para apresentar em até 5 dias a íntegra do processo administrativo e os documentos técnicos e jurídicos que fundamentaram o pregão. Somente após análise desse material é que será decidido o pedido de medida cautelar que busca suspender a licitação. 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Informação com a mesma credibilidade sempre. Direto de Alagoinhas para a Rádio Sociedade da Bahia. Luciano Reis.
1: Pois é, continue antenado aí nessa licitação aí, meu nobre Luciano Reis, né? Trazendo inclusive aí, né, uma rejeição por parte do Tribunal de Contas, tá? É. Atenção, o povo quer falar com a gente? Sinalização é um problema hoje, hein? Aqui, mas tem gente
2: que fala. Bom dia, Deus. Enquanto os outros bairros ganham esse ponto novo de ônibus que a filha está fazendo, esse ponto novo de vidro, e aí estava substituindo por esse ponto velho azul. É, ela veio aqui, desmanchou o ponto que tem aqui, o ponto bonitinho que tem aqui no final do ônibus novo, e pegou esse ponto velho que eles estão arrancando para substituir e coloquei que não é, quer dizer, a área que não é, não merece um ponto novo, não tem que botar os pontos velhos que ninguém quer, né? Imagina. Um abraço aí.
1: E aí? Ponto de ônibus é também um motivo de queixa para muita gente na capital baiana, aqui especialmente lá no final de linha do Arenoso. Mais gente aqui.
3: Bom dia, Adelso Carvalho.
1: Ei, bom dia.
3: Adelso, por favor, faça uma reclamação aí aos coletores da limpeza urbana de Salvador, na rua Nova Brijal. Eles não estão entrando para coletar o lixo, Deus. É uma rua sem saída, a gente não pode sair para botar o lixo na esquina, porque senão bota o lixo na porta dos outros. Então, a gente não quer, os outros não querem para a gente. Eles não estão entrando para pegar o lixo no final da rua. Passa 3-4 dias o lixo lá.
1: Pronto, aí. Mais um problema aí com relação à coleta do lixo, né? Se um caminhão de maior porte não pode entrar nessa rua, que consiga aí, né, a empresa gestora da área da limpeza urbana, que facilite, né, com a chegada aí de um buzu, de um carro menor, né, um caminhão menor, porque lá trafega um buzu também, ônibus. Aqui,
4: pega ônibus. Bom dia, Adelso.
1: Bom dia.
4: Quem tá falando aqui é o Alex Wagner.
1: Fala aí, amigão.
4: Aqui do Lobato.
1: Lobato, Salvador.
4: Acidente Bahia. Aqui, ó, na ligação Lobato-Pirajá. Segundo viaduto, próximo da estação Pirajá. Acidente de moto, 2 viaturas do SAMU aqui socorrendo, ó, um pessoal. Tudo congestionado, viu? Ligação Lobato-Pirajá, sentido BR-324.
1: Tá aí, esse túnel que vira e mexe aí tem algum acidente registrado e nas últimas horas mais um acidente aqui.
5: Olá, bom dia Adelso. Bom dia, bom dia. Ontem foi aniversário da cidade de Boa Vista dos Tupim, Adelso. Fala aí na sociedade, até um bom dia.
1: Tá aí, um abraço meu povo de Boa Vista do Tupim.

0: Bahia, lá logo depois da minha gloriosa Itaberaba. Alô Itaberaba, alô Ibiquera, alô Boa Vista do Tupinho, um abração. De lá você vai para Rui Barbosa ou segue em frente aí, vai para a nossa querida Lagedinho, Bahia. Alô Lagedinho, um abraço meu povo de Lagedinho, na glória aí em Lagedinho, Bahia. Pessoal ligado na gente, aniversário aí de Boa Vista do Tupinho, Bahia. Mais gente, mais gente.
1: Adelson, muito bom dia.
0: Bom dia.
1: Robson de Periperi. Adelson, queria fazer uma reclamação aí por parte da iluminação pública da prefeitura. A Estrada Velha de Periperi tem um bom trecho, já há meses, sem iluminação, Adelson. O que dificulta trafegar, é uma estrada perigosa no sentido de dirigibilidade e no sentido de perigo, né, contra a violência que acontece na nossa cidade. Então, queria chamar a atenção aí para que resolva. Bom dia.
0: Tenha um bom dia. Iluminação pública tem tudo a ver com segurança pública, não é? Não se pode aí esquecer que a iluminação pública, ela contribui, não é, para o sucesso ou não da segurança pública, né? Vivem o tempo inteiro conectadas, óbvio, né? Aqui.
2: Bom dia, Deus Carvalho.
0: Bom dia.
2: Que Deus nos conceda aí uma maravilhosa segunda-feira e uma ótima semana.
0: Amém, glória a Deus.
2: O buraco do 324 já está tapado os dois lados. Acabei de passar lá a golinha. E tá rodando tranquilo, não tem congestionamento, tudo chique e bacanizado, graças a Deus. Menos uma dor de cabeça pra gente aí. Menos fala aqui, é Joelson Lima Moraes, Vista Alegre, caminhoneiro.
0: Valeu, Joelson caminhoneiro. Um abraço pra você. Né? No sábado ainda estava uma tremenda de uma parafernália. Né, meu irmãozinho Marcelo Miranda, um abraço pra você, também sempre ligado na gente, tá? E ontem surgiu um fake news aí, que um viaduto da BR-101 teria desabado e tal, mas depois chegou-se a informação verdadeira que não existia isso, né? Que foi fake news. É aquela história, né? O cara não confirma que foi ele. O cara diz assim, ó, tô sabendo que aconteceu ali um acidente. Ouvi dizer. Quando você viu um acontecimento, o que é que você faz? Você afirma, né? Você tem registro, porque você viu. Porque você estava lá, né? E se você viu e se aconteceu, não tem como voltar. Tá lá, você registrou, você viu, você tá na sua memória, você comentou. Mas não. Aí o sujeito fala assim, ó. Eu ouvi dizer que teve um acidente ali. Disseram aqui que teve um acidente ali. Qual foi o acidente? Não teve acidente. Graças a Deus que não foi nada disso. Não é, meu irmãozinho Marcelinho Miranda? Um abraço para você. Vai pegar a estrada hoje? Vai estar na estrada? Isso aí, meu amigo. 7:17, ouvinte Sociedade. Daqui a pouquinho nós vamos aqui apresentar para você, ouvinte Sociedade, né, um quadro exclusivo aqui no Balanço Geral, né, para tratar da saúde do homem, tá? Um quadro exclusivo, obviamente que você, mulher, tendo uma necessidade de tirar uma dúvida, vai tirar a dúvida, né? Mas é um quadro assim, dedicado à saúde do homem. Por exemplo, um cansaço pode ser um sinal de alerta? Cansaço? Você faz de tudo? Segue as regras, recomendações médicas, mas tem um cansaço que não passa. O que, que pode ser esse cansaço? Já já, doutor Samuel Juncal, médico urologista, é o nosso entrevistado. 7:18.
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0: Agora na Bahia, 7h23.
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0: Adelson 7h23, ouvinte Sociedade, 7h23. Vamos ao quadro que estreia hoje aqui na Rádio Sociedade da Bahia, no Balanço Geral.
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0: Às 7h23, ouvinte Sociedade, Samuel Juncal, médico, ele que é médico urologista, o nosso entrevistado de hoje aqui no quadro A Saúde do Homem. Bom dia, doutor, como é que vai, tudo bem?
2: Bom dia, Adelson, bom dia, ouvintes, iniciando hoje o programa Saúde do Homem, né? Uma parceria entre a Rádio Sociedade e o Hospital Aliança Star, um programa preocupado, né, com o bem-estar do homem. Por que a gente está iniciando esse programa? Se vocês terem uma ideia, a mulher vive até os 79 anos de idade, enquanto os homens 72, né? Por que essa diferença? Basicamente, o homem, né, não se preocupa em cuidar da sua saúde e quando tem algum sintoma, algum sinal, já está em um estágio avançado. Então, essa parceria vai ser bem benéfica, preocupada com o bem-estar do homem.
0: Isso é histórico, né? O homem não cuida da saúde, o homem deixa para depois, o homem negligencia a própria saúde.
2: É multifatorial, né? O que é que acontece? A mulher, quando menstrua, né, a mãe já pega, a filha já leva no ginecologista. E o homem tem um gap aí, né? Ele só vai procurar um médico, né? Fica na pediatra, lá pelos 40, 50 anos de idade, se ele for procurar, né? Então é uma questão mais cultural também. E o homem tem aquela sensação que ele é o super-homem, ele nunca vai adoecer. E quando a doença chega, né? Em um estágio mais avançado, é mais difícil de tratar.
0: Isso é mais de Brasil ou é uma análise do mundo todo, é assim?
2: É, no mundo todo, mas aqui no Brasil é bem enfático isso, né? Imagina, a mulher vive 7 anos a mais do que um homem, né? É uma diferença bem importante.
0: Então tem tudo a ver com a prevenção também.
2: Perfeito,
0: com os,
2: né?
0: Os cuidados.
2: Por que que a gente orienta procurar precocemente, né? Porque dos 20 até os 40 anos de idade, a gente não está preocupado em detectar doença, a gente está preocupado em prevenir, ver qualidade de vida, hábitos de saúde, sedentarismo, no caso, as vacinas em dias, justamente para a gente, no futuro, né, ter uma qualidade de vida muito melhor e, se porventura aparecer alguma coisa, em um estágio precoce.
0: Vamos lá, doutor. Cansaço, né? De repente aí muitas pessoas podem observar que o cansaço não é porque eu trabalhei muito semana passada, é porque eu peguei 10, 12, 15 horas de estrada. Esse é um cansaço, não é? Mas e aquele cansaço que não passa nunca? O que pode ser?
2: Excelente pergunta, né? A gente, no mundo atual, todo mundo basicamente fica cansado, né? Imagina a gente aqui, madrugou para estar nesse programa, os ouvintes também, né? Todo mundo acordando cedo, indo para o trabalho, boletos a pagar, levou o filho na escola, né? Então existe um histórico de cansaço crônico, mas isso acende um sinal de alerta, uma luz amarela, né? Cansaço, ele pode ser sinal de quê? De uma diabetes, doença cardiovascular, alguma anemia. Por que anemia? Ele pode ter algum câncer inicial, perdendo sangue, no caso. Pode ser alteração hormonal também, né? Só que a gente vive em um mundo que, quando está cansado, ele fica, não, deve ser da rotina, ou ele já preocupa, ah, deve ser baixa testosterona porque eu estou envelhecendo. E não é bem assim. A gente tem que fazer uma investigação completa.
0: Então quer dizer que, entre aspas, o próprio paciente já começa, não é se automedicar, é se autodefinir o porquê daquele cansaço, né? Perfeito. E aí vai deixando para depois.
2: Perfeito, perfeito, né? Eu costumo falar que em muitas doenças a gente acaba se acostumando com ela, né? A gente acostuma com cansaço, se acostuma que a gente está urinando mal, a gente se acostuma que está dormindo mal. A gente não pode se acostumar, a gente tem que, né, se prevenir. Então, está dormindo mal, pode ser um sinal de cansaço? Sim. Vamos investigar se de fato você está tendo um sono repleto e reparador de 8 horas, né? Vamos fazer um exame pela polissonografia, vamos investigar melhor outros hábitos de saúde para ver se de fato está provocando um cansaço, né?
0: Uma série de exames de laboratório pode trazer ali o paciente uma definição junto com o médico dele, doutor?
2: Eu costumo falar, tá, que a gente não cuida do exame de sangue, a gente cuida do paciente. Mas a gente tem que fazer uma abordagem multifatorial. A gente tem que ver a história do paciente. Hoje em dia o paciente chega no consultório, a gente às vezes nem olha para a cara dele, né? A gente pede os exames, me volta daqui uma semana. Então a gente tem que pedir exame de sangue, né, laboratorial, pode já dar um de início de ele, pode ter uma diabetes, pode ter alguma alteração, né, hormonal, tanto da tireoide quanto testosterona, no caso, pode ter uma anemia, né? Pode ser uma doença cardiovascular, né, com alterações da taxa de colesterol. Então, é um início, no caso, mas não define.
0: Então o cansaço não pode virar normal na vida do homem, na vida do dia a dia do cidadão.
2: Na verdade, qualquer sintoma que na qual a gente tenha que está prejudicando a nossa qualidade de vida não pode se tornar normal, né? Como eu falei, o cansaço é um deles, a forma que a gente está urinando, uma dor crônica, imagina se acorda todo dia com aquela dor nas costas. Meu amigo, você tem que procurar um ortopedista, né? Será que é uma hérnia de disco, é uma dor paravertebral muscular? A gente não pode se acostumar, né, com algo que está prejudicando a nossa qualidade de vida, e o cansaço é um deles.
0: Agora, e o próprio paciente, ele começa a perceber também, né, que ele não sentia aquele cansaço todo, de uma hora para outra passou a sentir esse cansaço. Isso também acontece, né?
2: Não, perfeito, né? Se for um cansaço mais agudo, eu acho que preocupa um pouco mais no caso, né? Que aí sugere de fato que ele tem alguma doença por trás que está provocando esse cansaço. Então é a hora de ele procurar o seu médico, né? O homem normalmente ele procura o urologista, que o urologista acaba virando um clínico do médico, né? Que vai fazer uma investigação toda, que nem eu falei. Um exame de sangue, né? Vai afastar anemia, vai afastar diabetes, alguma doença cardiovascular, e a gente vai conseguir triar isso e encaminhar para o médico, né, para fazer o devido tratamento.
0: Doutor Samuel Juncal, né, o menino, que idade ele deve ser levado para o urologista, o menino? Porque a menina, como o senhor disse, começou a menstruar antes mesmo, a mãe já está levando. Mas o menino, o pai não leva. Quando ele vai, já é sozinho e já é adulto.
2: Olha que fato interessante. Na verdade, quando leva, quem leva é a mãe, né? Não é o pai que leva. Porque a mãe já tem essa cultura, né? Que ela lembra que quando menstruou, a mãe dela levou para o ginecologista. Então, assim, ó, passou daquele momento que o pediatra, né, o menino vai no pediatra, procura o urologista. Por quê? Já está ali na fase de adolescente, vai ver com relação às vacinas, vai ver se tem alguma fimose, vai ver se tem alguma doença sexualmente transmissível, vai orientar ele como proteger, vai tomar as vacinas apropriadas, como HPV, no caso. Então, deixou de ir no pediatra, né? Esse é uma, vai mais para as mães. Mães, pegue seus meninos, que os pais, né, acabam se esquecendo, mas os pais também, né, devem fazer isso. Leva para o urologista para justamente criar uma cultura dele se cuidar, né, para não esperar a doença chegar, e é muito mais difícil a gente tratar.
0: Aqui tem pergunta para o médico Samuel Juncal.
3: Bom dia, Adelson. Carlos de Itapuã.
0: Fala, Carlos.
3: Gostaria de saber aí com o urologista, se fizer o exame de PSA, der tudo normal, e se pode aparecer alguma coisa no homem, e que no exame de PSA não dê nada. Gostaria de saber do doutor.
2: Bom dia, meu amigo, vamos lá. PSA é um hormônio produzido pela próstata, tá? Ele não é um marcador de tumor, nem um marcador de nenhuma doença específica. Se ele der elevado, ele pode sugerir, não quer dizer que tenha, um câncer de próstata. Agora, é importante a gente enfatizar que às vezes o paciente faz só o exame de sangue, entre eles com PSA é normal. Só que 20% dos cânceres, o PSA é normal, e no toque retal a gente consegue identificar um indício de um câncer. Então, um complementa o outro. Não adianta só fazer o PSA, ele está normal, no caso. É fundamental fazer os dois a partir dos 45 anos de idade.
0: Então, um complementa o outro também. Mas um não depende do outro para ser feito, né, doutor?
2: Não, não.
0: O paciente
2: não
0: pode chegar ao consultório, já adianta, ele já faz o toque e sai de lá com a recomendação para fazer o PSA.
2: Perfeito, né? Ou às vezes ele já chega com o PSA também, porque o cardiologista pediu, algum médico pediu, a gente avalia e complementa com o toque retal. Importante frisar que os dois são fundamentais.
0: Mas caso ele já leve o PSA, qual é um prazo aí de validade para o senhor entender que está dentro da normalidade?
2: Não, se o PSA...
0: 2 meses, 3 meses?
2: Não, 6 meses no caso, tá? Se tiver dentro de 6 meses, não precisa repetir, e a gente faz o toque retal e o toque retal anual.
0: Vai lembrar que para o homem, né, o PSA tem algumas regras, né, antes do exame, não é isso?
2: Vamos lá, excelente pergunta, né? Antigamente a gente achava que toque retal alterava, andar de moto, de cavalo, atividade sexual. Hoje em dia, tá, isso caiu por desuso. Paciente pode ter atividade sexual e no dia seguinte ele fazer o PSA. Só que muitos laboratórios, eles, né, se negam a fazer diante dessas orientações. Então não custa nada a gente, né, orientar ele ficar 3 dias sem atividade sexual, sem andar de moto, de cavalo, mas não altera.
0: Bicicleta também?
2: Também não altera.
0: Também. Aqui, doutor, a pergunta é de mulher agora, né? Mas aqui é o nosso programa, é um programa extremamente democrático. óbvio que o quadro ele dedica mais tempo à saúde do homem, e a mulher que leva o companheiro, né, para o médico, para que marca a consulta, mas ela também tem uma dúvida aqui. Vamos lá.
2: Vamos lá.
4: Oi, Adeus, bom dia.
0: Bom dia.
4: Eu gostaria de perguntar ao doutor, será que esse cansaço, eu sinto também muito cansaço, muito mesmo, é por causa da... porque entrei agora na menopausa, porque eu tenho um ano e pouco que não menstruo mais, eu sou uma mulher de 55 anos já, aí eu tô andando assim, mas eu não tomo, não tô fazendo nenhum tratamento ainda de hormônio, né? Agora também eu tô com um problema também de tireoide. Será que tem a ver com esse tipo de coisa?
2: Vamos lá. É aquilo que eu te falei. O cansaço não quer dizer que seja uma questão hormonal, né? Pode ser da tireoide? Pode. Pode ser que ela entrou na menopausa, né? Déficit hormonal, entre eles o estrógeno? Pode ser. Mas uma paciente nessa idade, a gente tem... Será que ela tem um mioma e ela tá sangrando, né? E ela não consegue perceber um sangramento microscópico? Será que ela tem alguma outra patologia que esteja provocando isso? Então, o ideal é o quê? Procurar o seu ginecologista e fazer toda a investigação, né? Ela já está com esse cansaço há um bom tempo, que nem eu te falei, às vezes a gente se acostuma, né, com aquilo, trazendo prejuízo para a qualidade de vida, né, e a gente deixa, acaba esquecendo. Então, a partir do primeiro sinal, mais importante é o quê? Procurar um médico, fazer a investigação toda. Mas pode ser, de fato, menopausa, alteração hormonal da tireoide, um mioma, algum outro câncer, mas ela tem que fazer toda a investigação.
0: Ou seja, o melhor é ter a certeza, né?
2: Perfeito.
0: Aqui, fez vasectomia. É aqui o cidadão, cadê?
5: Bom dia, Adelson.
0: Bom dia.
5: Michel. Queria saber do doutor aí, o entrevistado. Eu fiz uma vasectomia há 13 anos atrás. E nesse período que eu fiz a vasectomia, nasceu uma... tipo uma verruga no lugar do ponto. Não está crescendo e não está desenvolvendo, mas continua lá. É preocupante isso? Ou é... eu tenho que procurar já um urologista para poder acompanhar isso?
2: Você vê como são as coisas, né? Pareceu uma verruga e ele pergunta se é preocupante ou não. Acho que qualquer coisa no nosso corpo que comece, né, a desenvolver fora do anormal, a gente já tem que procurar um médico. A gente às vezes aparece um sinal e diz: vamos esperar para ver se vai crescer, vamos esperar para ver se aquilo vai dar algum sintoma. Amigo, apareceu? Procura o urologista. Provavelmente pode ser por causa do fio que deu e formou um granuloma, né? Como se fosse uma reação do organismo. Pode ser. Mas pode ser alguma outra patologia no caso, né? Pode ser alguma coisa no testículo, né? Pode ser alguma outra doença com repercussão no testículo. Mais importante é o quê? O recado que fica: aparecer alguma coisa diferente no seu corpo, não espera para ver o que vai dar. Já procura um médico. Porque às vezes aquele tempo que a gente... vou ver o que é que vai dar. A gente perdeu o time de tratar e curar.
0: Seu pai, doutor Manuel Juncal, ele pergunta: você nasceu com isso? Não. Então, se você não nasceu... você nasceu com dois braços, duas pernas, duas orelhas. Então, você não nasceu com três orelhas.
2: Exatamente.
0: Você não nasceu com esse problema aí. Então, tem que investigar. Pode não ser nada. Vamos torcer para que não seja nada, mas é preciso investigar, né? Aqui...
6: Adelson, bom dia.
0: Ei, bom dia. Adelson,
6: pergunta ao doutor, por favor, se o exame de ultrassom substitui o toque retal, porque meu esposo está indo ao urologista e o médico não está fazendo mais o toque, está fazendo agora ultrassom, se substitui. Obrigada, Adelson.
2: Excelente pergunta, tá? Eu acho que nada substitui, tá, a sensibilidade do dedo do médico. Toque retal serve para quê? Primeiro para ver o tamanho da próstata, consistência da próstata e se tem algum nódulo ou não, tá? Ultrassom a gente não consegue visualizar isso. Basicamente a gente vê tamanho e pode ver se tem algum nódulo. Então nenhum exame substitui o dedo do médico no toque retal, tá? Então assim, se o médico não está fazendo mais o toque retal, procura outro. Às vezes, que nem eu falei, o médico, o paciente chega no consultório, ele nem olha pro médico, já passa o exame, volta daqui a uma semana com o exame e não faz o exame físico no paciente. A gente está esquecendo de ouvir o paciente, tá? E fazer o exame físico adequado nele.
0: Esse exame de ultrassom seria aí para saber o tamanho da próstata e ao mesmo tempo estaria substituindo o toque retal, doutor?
2: Não.
0: É ele mesmo, não?
2: Não, ele não substitui o toque retal antes de mais nada, tá? Ele serve para quê? Que nem eu falei, para ver o tamanho da próstata, a gente vê se a bexiga está esvaziando toda a urina, para ver quanto. Exatamente, no ultrassom, tá?
0: Ultrassom.
2: Ele complementa, é um exame complementar, mas nada substitui o toque retal, o exame físico na qual o médico faz no seu paciente.
0: Eu ouvia esses dias em viagem, um cidadão me disse: Adelcio Carvalho, você lembra daquele senhor? Lembro. Vou preservar aqui o nome, né? Ele está com um problema de próstata, ouvi isso, né? E daí ele está também com um problema na coluna. Pode ter relação?
2: Vamos lá. Doença de próstata, quando você falou doença de próstata, pode ser um câncer de próstata. E o principal local, tá, quando o câncer de próstata está avançado, que dá metástase, são nos ossos. E pode ter na coluna. Então já pode ser um sinal que o câncer dele está avançado e com metástase na coluna e provocando dor. Tá? Ou seja, quando está nesse estágio, a gente perdeu o time de tratar e curar o paciente. A gente só consegue agora, né, fazer um tratamento paliativo.
0: E nesse mesmo depoimento, a pessoa completou dizendo que o paciente já tinha, naquele dia, uma semana sem ir ao sanitário, sem urinar.
2: Tem, como eu falei, o câncer
0: tem um perigo aí, então, né?
2: Com certeza, né? O paciente pode ter entrado o que a gente chama de retenção urinária, né? O canal da urina passa por dentro da próstata, então a próstata pode ter crescido de tamanho por causa do aumento da próstata benigno, HPB, ou do câncer de próstata, e pode ter evoluído para esse quadro de retenção urinária, o paciente não consegue urinar.
0: Aqui, mais gente com a gente?
7: Alô, Anderson, bom dia. Pergunta entrevistada aí, Adelcio, que eu fiz exame de próstata, que eu faço todo ano. Fiz toque retal, fiz PSA, fiz ultrassom no pé da barriga, fiz tudo. A médica disse que meus exames não deu nada. E por que eu urino de noite? 4, 5 vezes na noite, Adelcio, a urina corta. Pergunta aí o que pode ser. Que o meu exame, a médica olhou e disse que não deu alteração, não deu nada, entendeu? Eu falei com ela sobre a minha urina, do jeito que estava.
0: A queixa dele é porque vai muitas vezes ao sanitário durante a madrugada, doutor.
2: Perfeito, então o que acontece? Quando a gente faz esse exame de toque retal e PSA, a gente está querendo afastar câncer de próstata. Então a médica afastou, tá certo? Ó, seus exames estão normais, você não tem câncer de próstata, só que é o fato da forma que ele está urinando sugere que ele tem uma hiperplasia prostática, ou seja, a próstata, conforme é avançada a idade, ela vai aumentando de tamanho. Isso aqui é hidráulica pura, pessoal, e o canal da urina passa por dentro. Então se a próstata aumenta, o canal passa por dentro, ele fecha e estrangula. Então o paciente pode ter o quê? Jato fraco, acordar à noite, sensação que nos esvaziou completamente a bexiga. São doenças distintas, tá? Então câncer de próstata afastou nesse paciente. Provavelmente o que ele tem um aumento da próstata, que é fisiológico da idade, e está trazendo prejuízo na qualidade de vida dele. Tem tratamento? Tem. Com remédio, tá? Normalmente com remédio a gente consegue melhorar isso aí.
0: Agora, é possível que seja hábito de vida que ele pode mudar? Vamos lá. Imaginemos aqui que 9 da noite ele bebe meio litro de água.
2: Não, com certeza, tem medidas de comportamento né, que a gente consegue orientar o paciente para melhorar isso. Ou seja, à noite não beber muita água, beber bebidas estimulantes, café, vinho, cerveja, né? Tudo isso estimula a bexiga a contrair e ele vai mais ao banheiro. Então antes né, disso a gente pode orientar ele conforme medidas de comportamento para ver se melhora a qualidade de vida dele.
0: Aqui, tempo está esgotando.
8: Bom dia, Adelcio. Por favor, Adelcio, pergunta aí ao doutor urologista aí, o que vem a ser, Adelcio? Está me saindo umas feridas bem perto ali da fimose, na famosa cabeça do pênis ali, sabe? E essas mesmas feridas me saem também no couro cabeludo, na cabeça e nos lábios.
2: Pelo que ele está descrevendo, tá? Pode ser uma herpes, no caso, que é um vírus na qual pode provocar essas feridas quando a imunidade está baixa, pode levar né, feridas na boca, outras partes do corpo, pênis, mas o mais importante é o quê? Ele, se está com feridas, né, ele tem que procurar o urologista, ele vai fazer o exame físico, vai pedir os exames adequados para fazer o tratamento. Me sugere ser herpes, mas ele tem que procurar seu médico.
0: Finalizando aqui.
9: Bom dia, Adelcio Carvalho.
0: Bom dia.
9: Aqui é Léo. Adelcio Carvalho,
0: vem.
9: Pergunta ao entrevistado aí. Eu tenho 40 anos, esse ano eu vou completar 41 anos. Eu já posso procurar um urologista para poder fazer um exame de próstata ou ainda está cedo?
2: Excelente pergunta. Antes de mais nada, acho que você já deve procurar seu médico, tá? Começa com o urologista porque ele é o clínico do homem. Ele vai fazer um check-up em você, vai ver hábitos de vida, vai ver se sua vacina está em dia, né? Vai começar a fazer o que? Exame de sangue, ultrassom. Com relação, né, o screening para câncer de próstata, se você tiver histórico na família, um pai, um avô que teve, tá, ou for um paciente da raça negra, os estudos orientam a gente começar esse screening a partir dos 40 anos de idade. Mas o mais importante, procura seu médico, que você vai começar já a prevenir doenças como câncer de próstata e outras também.
0: Doutor Samuel Juncal, então, hoje estreando aqui esse quadro, né? Uma parceria Rádio Sociedade da Bahia com o Hospital Aliança Star. Então, toda segunda-feira, nesse mesmo horário, a gente vai estar aqui passando dicas para a saúde do homem. É isso, doutor?
2: Perfeito, né? A gente não está aqui só preocupado, eu sou urologista de formação, mas a gente está preocupado com o homem de forma geral, global. Tá? Então, é dicas urológicas, cardiovascular, né? Com relação ao endócrino também, a gente vai conseguir orientar o paciente a procurar, né, o seu médico de forma precoce para prevenir doenças. Então, nossa principal preocupação aqui é alertar o homem de forma geral que ele precisa cuidar da sua saúde.
0: Então, essa de começou um cansaço aí, não pode ser visto como algo normal, né? Um cansaço todo dia.
2: Ele acende a luz amarela, procura seu médico para fazer a investigação adequada.
0: E vale lembrar que o urologista não é médico só de homem, né?
2: Perfeito, né,
0: doutor? O urologista, o quadro aqui é mais para o homem.
2: Isso, né? Exatamente. Mas o urologista, tá, ele trata o trato urinário. Então a gente tem rim, tem bexiga, tem ureté. Mulher tem esses órgãos. A gente trata aproximadamente 20% do nosso consultório é composto por mulheres.
0: Samuel Juncal, médico urologista, nosso entrevistado de hoje aqui no quadro A Saúde do Homem, em parceria com o Hospital Aliança Star. 7h44.
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5: Olá, amigos, tudo bem? Essa pergunta foi enviada por Beatriz Ribeiro, da Fazenda Grande do Retiro. Doutor Ed, por que o auxílio reclusão do INSS é tão polêmico? Explica pra gente como é que funciona esse benefício, por favor.
6: O auxílio reclusão é alvo de muitas fake news. O auxílio reclusão, ele é um benefício previdenciário que é dado à família do preso. Lembrando que esse preso precisa estar em regime fechado e também ser de baixa renda. Ele é um benefício que é dado aos filhos e à esposa. Não é para o preso. O detentor do dinheiro será a sua família. E lembrando também que a concessão do auxílio reclusão não exclui a condenação da pessoa que cometeu o crime. Então veja, o auxílio reclusão é muito parecido com a pensão por morte. No caso em que a pessoa é presa e é de baixa renda, isso fará com que o INSS pague à sua família que ficou desamparada um benefício para que ele possa sobreviver. Até quando? Até ele ser solto. Depois que ele sai do regime de prisão, o benefício também é cessado.
5: Acabamos de ouvir o professor e advogado Ed Parrish. Ele é mestre em Direito Público e sócio do Parrish Zenandro Advogados, um escritório especializado em causas contra o INSS e Previdência para Servidores Públicos. Eu sou o Rogério Alves e este foi o Papo Previdenciário. Um grande abraço e até a próxima.
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0: Agora na Bahia, 9 minutos para as 8.
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0: 9 para as 8, ouvinte sociedade. Agora vamos lá, vamos saber do trânsito mais uma vez. O trânsito em destaque aqui na Rádio Sociedade da Bahia. Cadê você, Letícia Rocha? Bom dia.
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3: Oi, Adelson, bom dia. Acompanhando nesta segunda-feira situações importantes na ligação Lovato-Pirajá, para quem vai no sentido BR-324, ainda tem bastante lentidão, ainda reflexo de um acidente que aconteceu mais cedo envolvendo moto. O SAMU já passou no local, situação já resolvida, mas ainda tem esse reflexo para quem segue no sentido BR-324 em toda a extensão da ligação Lovato-Pirajá. Influencia, inclusive, a saída da suburbana, região do Lobato, e também provoca mais lentidão no Parque São Bartolomeu para quem segue no sentido Largo da Calçada. A BR-324 não está nada fácil, sentido Salvador, desde Valéria até as mediações da Estação Campinas. Motorista enfrenta a retenção, também tem fluxo intenso na Jaqueira do Carneiro, e por isso você pode pegar a região da Estrada do Aeroporto, se sai de Simões Filho e segue em direção à Avenida Paralela. 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É com você, Adelson.
0: Valeu, Letícia Rocha. Trazendo informações precisas do trânsito na capital baiana. Deixa o povo falar com a gente. Deixa o povo aqui.
4: Bom dia, Adelson. Alô. Uma semana
0: alô,
4: de bênção, de paz, saúde, de proteção para todos nós. Adelson, eu sei que a Oi não existe mais, mas existe algum órgão responsável por essas unidades abandonadas da Oi? Meu amigo, tem um aqui em Valente, que o mato tomou conta, meu amigo. Olha, aquele lugar onde ficam os aparelhos, aparelhagem, não tem mais nada dentro. Está um abandono. A grade está aberta. Em tempo de uma pessoa subir numa torre dessa e cometer um suicídio, né? Tem que chamar atenção aí para alguém tomar uma providência disso aí. Abração, Dona Souza, Valente Pai.
0: Pronto, tá aí, né? É, porque são espaços grandes, né? Espaços que abrigavam estruturas, e esses espaços hoje abandonados, espaços sem o cuidado, sem segurança, sem alguém tomando conta, meu amigo, realmente, né? Viram espaços aí fáceis para a malandragem, né? Para a malandragem. Quem mais quer falar com a gente aqui? Bom dia, Deus Carvalho, todo meu respeito. As faixas da Rua da Graça também estão apagadas. Lembrando que é bairro de moradores idosos, tá? A Graça tem muitos moradores idosos aqui. E as faixas de trânsito estão apagadas. Mais gente para falar com a gente? Quem está chegando aí? Pode vir. Aqui.
5: Bom dia. Bom dia, Adelson Carvalho, grande comunicador.
0: Obrigado,
5: da nossa Rádio Sociedade da Bahia.
0: Como é que vai você?
5: Adelson, sou morador de Ipitanga, não Sim. gostaria de me identificar, chamar a atenção de Dona Salvamar, tragédia anunciada, não armo posto 1, Ipitanga, sobrecarregando os salva-vidas de Lauro de Freitas. Até então, os mesmos usam a bandeira de perigo para sinalizar a parte que pertence a Ipitanga. Chama atenção, Adelson, aí, por favor, da nossa querida Salvamar.
0: Nossa querida Salvamar. Por gentileza, aí, nossa querida Salvamar, tá? E por que ele está dizendo isso? Quando vai ligar Salvador com Lauro de Freitas, aí Ipitanga, por exemplo, quem está lá na praia, na área que ainda é de Salvador, não tem o salva-vidas, é o que eu entendi. Aí, quem está o salva-vidas de Lauro de Freitas precisa dar apoio ao banhista que, teoricamente, teria que ser atendido aí pela Prefeitura Municipal do Salvador. É o que traz de informação aí o cidadão. Quem mais está chegando com a gente? Vamos lá. É Givaldo Lima, está chegando às 7h55 na Bahia. E o bom dia dele.
6: Funcionários da maternidade Maria Luísa Laudano, em Pojuca, estão alegando problemas financeiros na unidade de saúde. Os trabalhadores denunciaram que atrasos de salários já chegam a 2 meses. A direção da maternidade alega que o hospital é filantrópico e depende 100% dos repasses do SUS. Segundo a instituição, os pagamentos da Prefeitura de Pojuca estão atrasados em pelo menos 2 meses, o que travou o caixa e impediu o pagamento da folha e dos fornecedores. A Prefeitura diz que segue à risca todos os protocolos do Ministério da Saúde. A gestão municipal explicou que recebe todo mês do governo federal um valor líquido de cerca de R$324 mil, mas reforça que este recurso não vai todo para a maternidade, já que a prefeitura precisa custear várias outras frentes da saúde pública no município. 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Da região metropolitana de Salvador, para a Rádio Sociedade da Bahia, Egivaldo Lima.
0: Olha, toda vez que vai haver eleição, vou falar aqui de eleição de prefeito e de vereador, né? Porque não está no ano de prefeito e vereador. Então, vou pegar aí esse gancho. Todos os candidatos, né? Eles têm sempre um jeitinho a dar, não é assim? Todos eles. O pedido que você fizer, o cara não vai dizer para você que não há condição de fazer. No mínimo, ele vai dizer: vamos tentar. Tudo indica que a gente vai conseguir, não é? E esse tipo de resposta, óbvio, que gera expectativa. Quem está do outro lado, ouvindo, vai dizer: olha, é possível fazer. Então, comecei a gostar da ideia. Só que tem também uma outra situação. Se o candidato disser que não vai fazer aquela obra, que não é possível, ele vai ter aquele voto? Não. Não vai ter aquele voto. Não vai ter aquele voto. Não só aquele cidadão que fez aquela pergunta, né? Mas todo mundo. Imagine o cara num palanque discursando em cima de uma caminhonete, de um caminhão. Quero avisar que neste bairro eu não vou poder fazer aquela ponte tão sonhada. Não vou poder fazer calçamento aqui, hein? E aí? Ele consegue voto? De jeito nenhum, esqueça. Marcelo Gama está chegando com Vita Vigor, é a saúde do homem de destaque, é a saúde do homem no dia a dia. Agora há pouco nós entrevistamos aqui o Dr. Samuel Juncal e o objetivo número 1, a saúde do homem, a saúde do cidadão. O homem não pode negligenciar a saúde e a mulher também não, é óbvio, né? Mas aí a gente está falando de Vita Vigor porque aí agrega o casal, o homem e a mulher. Bom dia, Marcelo Gama.
2: É verdade, meu amigo Adelson, não dá pra negligenciar, não dá pra se descuidar, né, meu amigo? Eu conversava na sexta-feira justamente sobre isso, meu amigo Adelson, com um urologista que atende aqui em Salvador, um grande amigo, o Dr. Rodrigo Alves, e ele disse justamente isso, Adelson, justamente isso, que muitos casais, casais que já estão juntos há tempo, tá, e que não deveria acontecer isso, mas muitos casais acabam se separando por incompatibilidade sexual. Foi esse o termo que ele usou, gente. Incompatibilidade sexual. Sabe o que é pior de tudo isso, né, Adelson, amigos ouvintes? Eu que trabalho com produtos naturais, afrodisíacos, com produtos medicinais que resolvem essa questão, é que tudo isso, gente, poderia ser resolvido com um telefonema, com uma conversa com a sua companheira. O que está acontecendo com a gente? Porque antes nós tínhamos tanta vontade de estar juntos na intimidade e agora isso não acontece. Se você for ver, a maioria das vezes não é problema de falta de amor, não, gente. É problema de saúde. Como Adelson falou, queda da testosterona no caso do homem, queda do estrogênio, da progesterona no caso da mulher, principalmente quando o homem entra na andropausa e a mulher na menopausa, né? Isso acontece muito. E sabe o que a gente indica e que resolve, tanto é que o Adelson até apelidou de o queridinho dos casais? 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Ele vai fazer com que você, homem, vai fazer com que você, mulher, voltem a ter energia. Não só a energia sexual, gente. A energia física, ele é totalmente natural. Você pode usar, e o legal é que você sente os efeitos. Sabe quando? Quando vai trabalhar no dia seguinte. Sabe quando? Quando vai fazer amor com a pessoa que você escolheu para a sua vida. Não deixe o seu relacionamento ir para o brejo. Resolva isso, gente. 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
0: Meia hora então aí, né, para o nosso público ligar através do 0800-016-1111 para você, ouvinte de sociedade. Ontem, 19 de julho, foi o dia do vaqueiro e hoje, dia 20, é o dia do biscoito. E a capital do biscoito na Bahia chama-se Vitória da Conquista. É óbvio que outras cidades...
7: Rapaz, você é bom demais, viu? Você sabe de tudo, rapaz.
0: É óbvio que outras cidades da Bahia também têm belíssimas, né, produções de biscoitos. Mas a cidade capital do biscoito na Bahia chama-se Vitória da Conquista pela variedade, pela quantidade de produtores e pela força que foi ganhando ao longo dos anos. 8-2 na Bahia.
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4: No trânsito, o pedestre também tem direitos e deveres garantidos pelo Código de Trânsito Brasileiro. Quem atravessa na faixa tem prioridade. E mesmo com a abertura do sinal para os veículos, o motorista deve aguardar a conclusão da travessia. Mas o pedestre também precisa fazer a sua parte. O ideal é sempre utilizar a faixa, respeitar a sinalização, olhar para os dois lados antes de atravessar e aguardar a parada total dos veículos quando necessário. Evite atravessar correndo ou fora dos locais adequados. Pequenas atitudes fazem toda a diferença para um trânsito mais seguro e ajudam a preservar vidas. Fique ligado, daqui a pouco tem mais uma edição do Minuto do Automóvel aqui na Rádio Sociedade da Bahia, 97.9.
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2: Agora na Bahia, 8:07.
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2: E o telefone do povo no ar pra gente. Zap do povo no ar.

0: Cidade 719-9656-1025.
1: Tá aí, meu irmãozinho Marcelinho. Hoje é dia, né? De trabalhar perto de casa, não é isso? Que bom, rapaz. Terra Nova, Bahia. Alô, Terra Nova. Um abraço, meu povo de Terra Nova. Alô, Teodoro Sampaio. Se quiser, pega lá de volta a 101 e vai lá pra...
2: Tu já viu, rapaz? Você é bom demais.
1: Lagoinhas,
2: você
1: Bahia.
2: Sabe de tudo, rapaz.
1: Vamos girando nossos correspondentes aí. Vamos lá, o meu nobre Silas. Érica Gomes tá de volta lá do oeste, extremo oeste da Bahia.
3: Mais desenvolvimento no agro do oeste baiano. A Associação de Agricultores e Irrigantes da Bahia, a AIBA, anunciou a ampliação dos investimentos em infraestruturas no Cerrado Baiano. A meta é alcançar cerca de 650 quilômetros de estradas pavimentadas até o fim de 2026. Isso fortalece a logística do agronegócio e o desenvolvimento regional. Desde 2017, já foram entregues 565 quilômetros de pavimentação. E novas obras incluem trechos na Vila Panambi, Linha do Ouro, Estrada Rio Grande e Estrada da Produção, além da recuperação de mais de 190 quilômetros de rodovias e da reforma da ponte sobre o rio Arrojado.

0: ficou a cargo aí dos produtores rurais. Os produtores rurais aí do oeste, extremo oeste da Bahia. Mais gente para falar com a gente aqui? Mais gente? Deixa o povo.
1: Bom dia.
0: Alô, bom dia.
1: Eu mandei essa situação para você aí já há alguns dias e a Transalvador até hoje não reacendeu essa faixa de pedestre. Tá aí os vídeos que eu mesmo filmei. O senhor foi atropelado aí na sexta-feira e o ônibus passou por cima da cabeça dele, estourou, coroa toda. Tá aí os vídeos aí eu mandando para você. Continua lá na Rua Buquira, tudo apagado, meu irmão. Tá aí o vídeo aí do senhor atropelado debaixo do ônibus. Transalvador, meu irmão, não faz honra de honra. Um abraço aí, Edmundo Campos, do Jardim da Margarida.
0: Com a palavra aí, a Transalvador, mais uma vez, né? Transalvador, Rua Boquira, Jardim das Margaridas, faixas apagadas. Ou seja, se estão apagadas, não tem faixas, não é? É, não tem faixa nenhuma. Não tem faixa, porque uma coisa é a faixa estar apagada, mas você percebe que ainda tem ali o restinho. Outra coisa é, quando tem recapeamento, por exemplo, né? O recapeamento, ele chega e cobre completamente aquele trecho de faixa. Tudo. E aí não teve faixa mais. Então tá sem faixa. Não é a faixa que tá apagada, não. Não tem faixa. Zero faixa. Zero faixa. Aqui...
2: Bom dia, Adelson. Aqui é o Henrique de Fazenda Couto, os três. Adelson, peça aí a prefeitura ou é o governo do estado para asfaltar aqui a rua Fazenda Couto, os três, aqui na quadra 11. Ponto de referência é Igreja Adventista. Por favor, a gente paga o IPTU.
0: Mas aí não é governo do estado, vale lembrar. Aí é prefeitura municipal. E você ainda finaliza citando que paga IPTU. IPTU não é imposto estadual. É imposto municipal, Prefeitura Municipal do Salvador, né? Imposto é o nosso imposto predial territorial urbano, IPTU. Então aí é uma obrigação da Prefeitura Municipal do Salvador. Onde é que está a obrigação do governo do estado? Rodovia estadual, né? Ou se de repente a Embasa chega lá e quebra tudo, corta tudo, faz uma situação vexatória, deixa lá para o público, aí a gente vai acionar o governo do estado para que através da Embasa chegue lá e resolva o problema. Rodovias estaduais, como eu estou sempre citando aqui, a 026, por exemplo, né? Tá uma bagaceira. E não basta o CEINFRA chegar lá e colocar um remendo, tá? A CEINFRA vai na estrada, bota um remendo e parece que resolveu o problema. O problema não foi resolvido. Problema resolvido é quando para, arranca aquele asfalto ruim todo, com muita irregularidade, coloca-se um asfalto novo, aí resolveu. Mas resolveu tudo? Também não. Por que Adelson Carvalho não resolveu tudo? Se você olhar para a sua direita, não tem acostamento. Você olhou para seu lado, do seu lado que é motorista, não tem acostamento. E resolveu tudo? Não. Acendeu as faixas? Não. Então resolveu tudo? Também não. Sabe o que é que acontece? O povo reclama, reclama, mas só quer reclamar com o que está lhe atingindo. E tem situação que não me atinge aqui. Agora, a pessoa, se eu pensar só o que está me atingindo, vou reclamar só do que está me atingindo? Não. A gente precisa... é cobrar dos governantes. E sem essa de ter peninha de governante, a gente critica quem tá no poder, meu amigo. Tá no poder, vai receber crítica. Se não quiser receber crítica, faça o trabalho que tem que ser feito. Faça o que prometeu, que aí não vai ter crítica. Viu? Não vai ter crítica. Mais gente aqui?
3: Bom dia, Adelson. Léo Alves, de Amargosa.
0: Fala aí, amigão.
3: Você, meu amigo.
0: Amargosa, Adelson, Bahia, em destaque.
3: Falando aí sobre esse buraco da BR-324 da região de Simões Filho, onde nós tínhamos ainda uma rota de fuga que seria por dentro da cidade de Simões Filho. Mas hoje está impossível, porque
0: não tem como, então, todos confusão
3: estão
0: lá
3: transitando pelo mesmo local. Ou seja, você quer dar uma volta tranquila? Vá lá pela via Parafuso, Camaçari, para sair ali em Menino Jesus ali, em frente ao Pastor Isidoro ali. É mais ou menos isso aí, meu amigo. Tá difícil transitar aí na 324.

0: Um abraço, meu querido. Você de rádio e mais um pouco entende de tudo.
1: Não.
0: Um abraço, meu querido.
1: É, quem entende de tudo tá ali na minha frente, ó, Silas. Esse daí, o jovem que tá com ele também, Carlos.
2: Eu mesmo não.
1: Sabe tudo, aprendeu a fazer tudo na vida. Eu não.
2: Deixe de pressão.
1: 8:15 na Bahia. Agora, você trouxe aí um tema interessante, que é o desvio, né? Tem desvio que vale a pena e tem desvio que esqueça, meu amigo. Por dentro de Simões Filho, Simões Filho tá uma baderna. Simões Filho tá uma cidade aí que não encanta mais ninguém, né? Desencantadora, Simões Filho. Aí você vai pegar aí por dentro da cidade, você vai dizer, pô, que desacerto. Não vá não. Mas o que o nosso público tá dizendo é que a obra lá do buracão da BR-324 em Simões Filho já foi resolvida. A obra já se encerrou. A obra lá. Aqui, mais gente com a gente?
3: Aqui, Adelson aqui. Carvalho, hein? 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Dois acidentes. Um antes do quilômetro 620.
1: Um antes e um depois.
3: BR-324, sentido centro. E outro, mais ou menos na... É. Empresa Camuru Jeep, sentido Feira de Santana, tudo engarrafado.
1: Depois,
3: e quem tá cobrindo é a Transalvador, viu? Cadê a Polícia Rodoviária Federal no momento aí, viu? Cadê a Polícia Rodoviária Federal?
1: Aí, pergunta do nosso público. É, Gilvan Rodrigues está chegando com a gente, é Feira de Santana, trazendo também aí cidades vizinhas nesse... É momento de participação dele aqui no Balanço Geral. Gilvan Rodrigues. Enquanto Gilvan não vem, UPA do Parque São Cristóvão, ortopedista, cirurgia urgente, Maria Madalena Lima Gomes, número da regulação aqui de Dona Maria é 497-2531. UPA, Parque São Cristóvão, solicitação de regulação para a sogra do cidadão que mandou aqui a mensagem, a sogra dele. Aqui, mais gente com a gente.
4: Bom dia, Adelson, aqui é Santana, gostaria de mandar um grande abraço, um bom dia a toda a família, a todos lá na redondeza de Barra do Paraguaçu, ok? Bom dia, ótima semana.
1: Um abraço, meu amigo. 8:17, tá então, Gilvan Rodrigues. Gilvan Rodrigues chegando mais uma vez, Feira de Santana e cidades vizinhas com a gente.
5: O ministro Alexandre de Moraes do Supremo Tribunal Federal proibiu o ex-presidente Jair Bolsonaro de receber visitas pelo prazo de 30 dias. A medida foi tomada após o senador Flávio Bolsonaro publicar nas redes sociais uma carta escrita pelo ex-presidente. No mesmo despacho, Moraes também decidiu manter sua decisão anterior, que proibiu Flávio de visitar o pai por 90 dias. O ministro também ampliou as restrições, às quais Bolsonaro está sujeito por estar em prisão domiciliar. A partir de agora, Bolsonaro está proibido de receber visitas com finalidade político-eleitoral, até o término das eleições de outubro. O ex-presidente também não poderá divulgar manifestos político-eleitorais, inclusive por meio de terceiros, por qualquer meio de divulgação. Ao determinar as medidas, Moraes disse que Bolsonaro descumpriu a determinação que o proibia de usar as redes sociais, inclusive por meio de terceiros. O descumprimento ocorreu com a publicação da carta nas redes sociais. A Procuradoria-Geral da República enviou ao Supremo um parecer pela manutenção da prisão domiciliar concedida a Bolsonaro. Logo em seguida, a defesa solicitou autorização para que o presidente da Argentina, Javier Milei, visite o ex-presidente na prisão domiciliar. Com as novas restrições determinadas por Alexandre de Moraes, Milei deve ser impedido de realizar a visita ao ex-presidente Jair Bolsonaro. Aqui Rafael Lacerda, diretamente de Brasília, para a Rádio Sociedade da Bahia. Informação com credibilidade. Volto com vocês no estúdio.
1: Tá então, né? Rafael Lacerda, diretamente de Brasília. Tem mais gente para falar com a gente aqui? Tem, deixa falar. Alô?
6: Olá, amigos, boa noite. Gente, observe nessa foto e filme se é esse tipo de proteção que é embasa uma empresa rica coloca aqui na nossa rua para tapar um buraco. Só jogou o cimento e o grabilhão. Vai vir a água de novo pela ladeira, vai levar a obra toda da embasa. Não colocaram asfalto, não fizeram nada direito. Tá tudo aí no recado, viu? Aqui na subida da ladeira a Estrada da Liberdade, de frente com a igreja Fogo Ardente. Obrigado, pessoal.
1: Bairro da Liberdade, em Salvador, Bahia. BR-324, pistas liberadas após todos esses dias aí de muito sofrimento. 8h20.
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0: Agora na Bahia, 8h25.
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0: E o trânsito em Salvador, como anda ou não agora? Segunda-feira, Dia Internacional do Arrependimento. Letícia Rocha, é com você, jovem.
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3: Deixa comigo, Adelson, o trânsito não anda pela BR-324 desde Valéria até a chegada ali à estação Campinas, reflexo de ocorrência que já foi resolvida envolvendo moto no sentido Salvador. Além disso, tem outro trecho congestionado entre a estação Campinas e a saída da Jaqueira do Carneiro. Para você que vem de Simões Filho, segue até a Paralela, ainda indico, pega a estrada do aeroporto para você não perder tempo. Fluxo bem melhor pela Paralela, com apenas fluxo intenso ali na passagem pelo Trobogi, mas você não demora muito se você tem como destino agora a região do Cabe. 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É com você, Adelson.
0: Valeu, Letícia. Tá então para você, ouvinte Sociedade, informação do trânsito, a rodovia federal aí no sentido centro de Salvador. Uma verdadeira forçação de paciência, né? Ah, meu amigo, cuidado, viu? Cuidado com essa forçação de paciência. Isso todo dia adoece, não é não? Adoece. Todo dia essa parafernália, não tem quem suporte. Não tem quem suporte isso aí. Aqui, o povo fala com a gente.
4: Bom dia, Adelcio. Atenção, Adelcio, meu nome é Silva. Eu gostaria de fazer um apelo a vocês da rádio aí, para que o prefeito retorne à nossa linha Ribeira Sabino Silva, Adelcio. Ô, Adelson, muita gente trabalha aqui na Graça, na Barra, eu trabalhei essa linha há muitos anos que existia, só que foi retirado, infelizmente, pelo ex-prefeito, porque a história que eles colocaram foi que não tinha 70% de estudante, e nós estamos nessa situação até hoje, sofrendo. O trabalhador pegava muito essa linha, Ribeira Sabino Silva, e foi retirado. Por favor, nos ajude, Adelson. Obrigado e tenha um bom dia. Que Deus te abençoe, Adelson.
0: Aí, né? Amém. Linhas de ônibus em Salvador, né? Eu fico pensando o seguinte: foi feito, né, um trabalho há anos, e através desse trabalho, junto com a pesquisa e tal, junto com estudos, aí a turma chegou à conclusão das linhas que poderiam ser retiradas, né? Sobretudo com a chegada do sistema metroviário, lembra? Não, a gente pode tirar aquela linha dali porque agora tem o metrô. Aí depois, a gente pode tirar aquela outra linha porque agora tem o BRT. Já vai chegar o VLT, a gente pode tirar também mais aquela linha, a outra de lá, porque agora tem o VLT. Só que as queixas continuaram. As queixas continuando significa que as pessoas não estão satisfeitas. E que o metrô não substituiu a linha que foi tirada, o BRT não substituiu a linha que foi retirada, e provavelmente no futuro o VLT também não vai substituir. Por que não vai? Porque o público continua reclamando. É ou não é? Eu lembro aqui que foi dito aqui várias vezes. Olha, a partir de agora é integração. Não existe mais o passageiro pegar o buzu na porta de casa e saltar na porta do trabalho. Foi isso que eu ouvi aqui. E vai melhorar. Vai melhorar? Quem está reclamando porque está inconformado, né? Tem gente que reclama de tudo? Tem, mas quando as pessoas trazem o porquê da reclamação, a gente passa a entender. Então, Prefeitura de Salvador, eu acredito que está na hora de repensar essas linhas que foram tiradas, viu? Aqui?
4: Bom dia, Deus.
0: Aqui, essa aqui. Por exemplo, Ribeira Sabino Silva. Ribeira Sabino Silva. Agora, João Rodrigues, está aí com a gente? Vamos lá, Feira de Santana e cidades vizinhas, em destaque agora 8h30.
2: Um homem de 35 anos, condenado por matar a própria mãe em Santa Bárbara, foi preso na zona rural de Brejões. O crime aconteceu em 2014, quando a vítima foi atingida por golpes de arma branca e não resistiu aos ferimentos. Segundo a Polícia Civil, Marivaldo de Jesus foi condenado de forma definitiva por lesão corporal, seguida de morte, contra Maria de Lourdes Silva de Jesus. A pena fixada pela Justiça é de 10 anos, 10 meses e 20 dias de prisão em regime fechado. De acordo com a Polícia Civil, após ser comunicada da decisão judicial, a Delegacia de Santa Bárbara iniciou procuras para localizar o condenado. Inicialmente, os policiais fizeram buscas na região onde ele morava, mas receberam a informação de que ele estaria em Santo Estevão. As investigações apontaram em seguida que Marivaldo trabalhava em uma empresa de pavimentação no município de Brejões. Com a informação, equipes das Delegacias de Santa Bárbara e Brejões realizaram uma prisão no local. Ele foi encaminhado para a unidade policial e permanecerá custodiado inicialmente em Feira de Santana. Antes de ser transferido para o sistema prisional, ele passará por audiência de custódia. Como a condenação já transitou em julgado, a audiência não altera o cumprimento da pena. De Feira de Santana, Gilvan Rodrigues para a Rádio Sociedade da Bahia.
0: O sujeito aí em destaque, segundo a polícia, ele matou a própria mãe lá na cidade de Santa Bárbara, né? E estava levando uma vida teoricamente normal lá na cidade de Brejões, né? Onde prestava serviços como trabalhador de obras, né? O cara aí que trabalhava com máquinas na construção civil. 8:32 na Bahia, 8:32, ouvinte sociedade, deixa o povo falar com a gente, deixa o povo falar com a gente, já tem Carinho e Paixão, diretamente lá de Juazeiro e cidades vizinhas, aqui, cadê?
5: Alô? Bom dia, Adelso Carvalho, bom dia, Rádio Sociedade da Bahia. Adelso, passando aqui para pedir a excelentíssima senhora Embasa, para ela dar uma olhada ali na Avenida São Marcos, Rua São Marcos, ali próximo à Igreja Universal, do Largo de Pau da Lima. Eles fizeram um buraco lá, tem mais de mês. E o buraco tá lá, engarrafando tudo, a Embasa não passa lá para fazer o conserto. E tá lá, esburacado. Peça a Embasa, por favor, para dar uma chegadinha lá e dar uma olhada, porque é logo após uma curva, e quando vem dois ônibus, um para de um lado, outro para do outro, e engarrafa tudo. É o dia todo, já sabe como é a Avenida São Marco ali, o engarrafamento, se torna pior ainda aquela situação ali. Valeu, Adelso Carvalho, muito obrigado aí, viu?
0: Aí. São Marcos, ali já é uma parafernália sem nenhuma confusão, sem nenhum tipo de obra. Você imagine com um serviço feito ou serviço incompleto, né? São Marcos, Salvador, Bahia. Carinho e Paixão tá de volta com a gente. Norte do estado, cidades em destaque aqui. Ela que trouxe na primeira informação aí, né? Um balanço dos festejos das comemorações aí ao Dia do Colono, né? Lá na zona rural da cidade de Juazeiro, Bahia. Cadê você, Carinho e Paixão?
6: Olha, gente, candidatos inscritos no processo seletivo simplificado da saúde de Juazeiro cobraram a divulgação do resultado do certame, inicialmente aguardado para a última sexta-feira. Os participantes afirmaram que não encontraram a lista e pediram um posicionamento oficial da prefeitura sobre o novo cronograma. Em nota, a Secretaria Municipal de Saúde informou que a prorrogação das próximas etapas já havia sido divulgada na última terça-feira. Segundo a pasta, a mudança foi necessária por causa do número elevado de participantes. Mais de 8 mil profissionais se inscreveram no processo seletivo. Os feriados do período também teriam atrasado a conclusão das avaliações e a entrega do trabalho realizado pela comissão responsável. A Secretaria de Saúde declarou que a alteração busca garantir uma análise adequada dos candidatos com organização, transparência e segurança. A nova data para a divulgação do resultado não foi informada no material encaminhado à imprensa. De Juazeiro para a Rádio Sociedade da Bahia, que agora é 97.9 FM, informação com credibilidade, Karine Paixão.
0: Valeu, Karine Paixão. Alô, pessoal aí do distrito de Maniçoba, em Juazeiro, Bahia. que realizou essa grande festa aí no final de semana aí, em homenagem ao trabalhador do campo. E... Aqui.
7: Bom dia, galera da Rádio Sociedade do Balanço Geral. Bom dia, Adelson.
0: Bom dia, meu amigo.
7: Adelson, feliz dia do amigo, Adelson.
0: Valeu, um abraço, feliz dia do amigo. Aqui, mais.
8: Bom dia, Adelson Carvalho. Aproveitar o gancho aí do cidadão que falou aí. A Avenida Paralela está toda de ser mais feliz. Sinalizada, entendeu? Tem desde que não tem faixa. Aí só serve só pra sentar na caneta, botar o cidadão. Vamos receber essa faixa aí.
0: Tá aí, né? Então a nossa gloriosa Avenida Paralela também precisando aí de faixas para o trânsito. Luciano Reis está de volta com a gente. Alagoinhas, destaque, cidades vizinhas também.
9: A Polícia Militar da Bahia, por meio da Rondesp Litoral Norte, apreendeu armas de fogo e drogas e outros materiais utilizados no tráfico de entorpecentes durante uma ação realizada no município de Alagoinhas. As equipes realizavam patrulhamento tático quando receberam informações sobre a atuação de indivíduos armados em uma área utilizada como acampamento pelo tráfico de drogas. Ao chegar ao local, os policiais foram recebidos com disparos de arma de fogo e, diante da injusta agressão, reagiram. Após o confronto, dois suspeitos foram encontrados feridos e receberam imediato socorro para uma unidade hospitalar. Os demais envolvidos conseguiram fugir. Durante as buscas, foram apreendidas uma pistola, um revólver, munições, porções de maconha e cocaína, duas porções maiores de maconha e outros materiais, a exemplo de uma balança de precisão, aparelhos celulares, materiais que reforçam a atividade ilícita no local. Todo o material apreendido foi encaminhado à Delegacia Territorial de Alagoinhas, onde a ocorrência foi registrada e adotadas as medidas legais cabíveis. 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Informação com a mesma credibilidade sempre, direto de Alagoinhas para a Rádio Sociedade da Bahia, Luciano Reis.
0: Valeu, valeu, obrigado, Luciano Reis. Bom dia, Adelson Carvalho. BR-242. BR-242 está precisando aí de uma reparação total aí por conta do DENIT, né? E você faz quantas horas de Salvador para Bom Jesus da Lapa? Meu amigo, presta atenção. Eu acabo não sendo muita referência de horas de estrada, porque eu paro muito. Eu paro, eu olho, eu paro para ir comer alguma coisa, eu paro para falar, eu paro para gravar, eu filmo e tal. Eu não sou muita referência.
3: Você é uma figura.
0: E quando o cara disser para você que tira de Salvador a Bom Jesus da Lapa, que dá 800 e tantos quilômetros, em 5 horas, ele é mentiroso ou ele é um criminoso? Das duas, uma, né? Mentiroso ou criminoso?
10: Boa, rapaz!
0: É, porque o cara tirar daqui pra lá em 5, 6 horas, ele é um mentiroso ou ele é um criminoso. É, ele tá fazendo alguma besteira na estrada. Ou algumas besteiras. E terceiro ponto, eu não vou direto Salvador Bom Jesus da Lapa, né? Quando eu vou a Bom Jesus da Lapa, é sempre uma viagem aí que tem outras cidades na minha rotina ali, no meu roteiro, né, jovem? Então eu não vou, pego aqui direto Salvador Bom Jesus da Lapa, bom por isso, né? Mas gente quer falar com a gente aqui, deixa aqui, deixa o povo falar, cadê? Às 8h40, 8h39.
11: Aguinaldo Silva, Adelson, hein? Esse rapaz que acabou de fazer uma reclamação aí sobre a pintura de uma faixa de pedestre, é preciso, para andar rápido, ele faça um ofício com fotos e leva até a sede da Transalvador. Entendeu? Que é mais rápido. Isso aconteceu comigo, eu fiz isso, fiz o ofício com fotos, levei lá na Transalvador e foi rapidinho, entendeu? Abraço, assina Aguinaldo Silva, Rádio Sociedade 97.9, a mais nova sintonia da Bahia.
0: Pronto, tá aí, né? Isso aí, meu amigo. Dicas importantes aqui no nosso programa. É, mais gente com a gente?
12: Adelson, bom dia. É Lourdes da Ilha. Ô Adelson, por favor, fale aí com o prefeito de Mar Grande, na ilha, que tinha uma academia coletiva e a gente que é idoso não pode pagar academia, uma academia que é 150, 170, 200 reais. E a gente que vive de aposentadoria malmente dá para comer.
0: Verdade.
12: E a gente fazia isso. Eu mesmo fazia. E agora, quando o prefeito assumiu, ele retirou, dizendo que ia botar, e até agora nada.
0: Não pode, seu prefeito.
12: Então a gente está precisando de uma academia para gente, né? Idoso. Para todo mundo, na verdade.
0: Estou entendendo.
12: E eles simplesmente não falam nada, tiraram, não botaram dinheiro, não falam nada.
0: A palavra.
12: Aonde era academia, fez até outra coisa, o jardim, sei lá. Por favor,
0: mas
12: adeus.
0: A academia não tem. Como? Mais, né? Dona Dulce, aí é de Mar Grande, Vera Cruz, com a palavra aí, tá? O senhor prefeito, né? O CNPJ aí, Prefeitura de Vera Cruz, precisa voltar a academia ao ar livre, academia coletiva, academia que é utilizada por pessoas mais carentes, que não podem pagar uma academia, tá? Academia aí com estrutura. Então, com a palavra, a Prefeitura Municipal de Vera Cruz, Bahia. Por favor aí, Prefeitura. Fluminense de Feira de Santana, né? Tá de volta, né? Isso. A série A, a elite do futebol baiano, Fluminense de Feira de Santana. Aqui.
10: Bom dia, Adelso. Bom dia, Rádio Sociedade. Aqui é Fábio, motorista de aplicativo. Adelso, Dorival Caymmi, como sempre, cavalo no canteiro central. Sempre isso, cavalo no canteiro central. Nas remediações ali do INSS até a Madeireira Brotas, Dorival Caymmi. O gigante voltou, viu, Adelso? BBMP, um abraço.
0: Valeu, tá então, né? É, cavalos soltos na Avenida Dorival Caymmi. É bairro de Itapuã, importante ligação aí da Orla, né? Trecho de Itapuã e também quem sai de Piatã, quem vem lá de Lauro de Freitas, com a avenida paralela, né? Aeroporto de Salvador. Então tá aí a Avenida Dorival Caymmi, com animais soltos na pista. Isso aí é um perigo diário, um perigo constante. Às 8h42 na Bahia, a gente volta já.
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19: Olá, amigos, tudo bem? A questão de hoje foi enviada pela estudante universitária Samara Souza. Doutor Ed, os professores universitários têm direito à aposentadoria especial dos professores?
20: Oi, Samara, infelizmente não. Só tem direito a esse benefício os professores do ensino infantil, fundamental e médio. Os professores de universidade, apesar de também contribuírem para a evolução do país, eles não têm direito a isso. E olha, Samara, os professores do ensino infantil, fundamental e médio, que têm direito, incluem também os coordenadores, aqueles professores que ficam no SOE, tá certo? Todo mundo que trabalha em prol da educação ali no ensino fundamental, infantil e médio tem direito a esse benefício, desde que sejam professores.
19: Acabamos de ouvir o professor e advogado Ed Parrish. Ele é mestre em direito público e sócio do Parrish Zenandro Advogados, um escritório especializado em causas contra o INSS e Previdência para Servidores Públicos. Eu sou o Rogério Alves e este foi o Papo Previdenciário. Um grande abraço e até a próxima.
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0: Agora na Bahia, 8h47.
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0: 8h47, ouvinte Sociedade. Vamos lá, trânsito. Letícia Rocha, diretamente das ruas da capital baiana. O que está acontecendo agora, Letícia Rocha?
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3: Vamos lá, Adelson, acompanhando a região metropolitana dessa vez. Para quem vai no sentido litoral norte, está enfrentando congestionamento em dois trechos. Logo no início, na estação aeroporto, já enfrenta o primeiro trecho, aí o trânsito volta a melhorar. Mas entre o hospital da região até o segundo retorno para a capital baiana, o motorista enfrenta outro trecho, dessa vez reflexo de um caminhão quebrado bem no retorno. Para você que está saindo da Avenida Caribé indo até Vilas, deve desviar já pela Avenida 2 de Julho. 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É com você, Adelson.
0: Valeu, Letícia Rocha. Valeu, Neto Terra Branca. Tá de volta. É o sul da Bahia, é o extremo sul do estado. De volta com a gente, Neto Terra Branca.
4: Foi identificado como José de Jesus Cruz Filho, o motociclista que perdeu a vida em um trágico acidente automobilístico na BA-270, entre os municípios de Camacã e Pau Brasil. De acordo com relato de testemunha, a vítima conduzia uma motocicleta em direção a Pau Brasil, quando colidiu com um trator de serviço que estaria parado na rodovia, supostamente na contramão e com os faróis apagados. Com a força do impacto, o motociclista perdeu o controle, caiu na pista de rolamento e acabou sendo atropelado por um caminhão que trafegava no mesmo sentido, fazendo com que a motocicleta ficasse presa debaixo das rodas do veículo de carga. José não resistiu aos ferimentos e faleceu ainda no local. Com informações do sul da Bahia para a Rádio Sociedade, Neto Terra Branca.
0: Valeu, tá, então. Que trágico acidente, né, rapaz? Uma fatalidade que se transformou aí num trágico acidente, né? Cidadão que bateu com um trator de serviço. Às 8h49 na Bahia, Kelly Minkini tá de volta com a gente para falar de Vita Vigor 3.0 aí, para mais uma vez alertar casais da Bahia. 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
0: 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Davi Cerqueira dos Santos está internado no Hospital Martagão Gesteira, é paciente oncológico, tem 11 anos de idade. Quem puder ajudar, vá até a Fundação Emoba. Cadê? Tem outra recomendação aqui? Tem, né? Aqui, aqui.
2: Olha, Elson.
0: Aqui, cadê?
2: Bom dia, Adelson. Bom dia, Adelson. Olha, Elson. Dessa focinha aí, Adelson, fazendo favor, é meu filho. Aí, que a gente tá precisando de sangue, qualquer tipo de sangue, viu? E mandar o comprovante, pedir o comprovante, fazendo favor, viu? Lá, se for doar. Tá bom, Adelson?
0: Tá aí, paciente, ok, meu amigão, Davi Cerqueira dos Santos, Hospital Martagão Gesteira, precisa de ajuda aí, tá? Tipo sanguíneo, Fundação Emoba, na capital baiana, Fundação Emoba, ali na ladeira do Hospital Geral do Estado, pode mandar aí, tá? Quem tiver condição, né? Tá, pode ir lá na Fundação Emoba. E quem mais aqui com a gente?
6: Bom dia, Adelson, aqui é Júnior, motorista de aplicativo. O cidadão não tem obrigação nenhuma de ter que ir na Três Salvador, não, Adelson. A gente tá cheio de trabalho para fazer, vai parar pra fazer isso. Eles têm que fiscalizar, são pagos para isso. Eles que têm que fiscalizar as faixas, a cidade tá toda apagada, toda apagada. Você entendeu, Adelson? Toda apagada. Não é só algum lugar, não. A BR também. Na BR também. Você passa de Simões Filho ali, você não vê uma faixa. De noite é horrível para dirigir. Se você entra para Santa Mara da Purificação, ali, sentido Cabo Sul, também não tem uma faixa. Tem um bocado de animal na pista. Faixa não tem, não.
0: Tá aí. Animal na pista tem demais, né? Diz aí o cidadão. Agora, a faixa de trânsito, que de pedestre também, para que o pedestre fique antenado e ligado, também não tem essa faixa, né? Não tem essa faixa aí. Por gentileza aí, aqui em Salvador, Transalvador. No interior do estado, passando por dentro de cidades, né? Ou seja, zona urbana, prefeitura municipal. Quando se trata de rodovia estadual, é com a CEINFRA. E quando se trata de rodovia federal, hoje agora, se não é uma rodovia pedagiada, e na Bahia hoje não tem rodovia pedagiada federal, é com o DENIT, né? Com a palavra aí, o DENIT. Às 8h55 na Bahia, reforçando aqui um pedido do cidadão.
7: Bom dia, Adelção. Uma aqui, semana de bênção, de paz, saúde, luz e proteção para todos nós. Adelção, amém. Eu sei que a Oi não existe mais, mas existe algum órgão responsável por essas unidades abandonadas da Oi? Meu amigo, tem um aqui em Valente, que o mato tomou conta, meu amigo. Olha, aquele lugar onde ficam os aparelhos, aparelhagem, não tem mais nada dentro. Está um abandono. A grade está aberta. Em tempo de uma pessoa subir numa torre dessa e cometer um suicídio, né? Tem que chamar a atenção aí para alguém tomar uma providência disso aí. Abração do nosso Souza Valente Pai.
0: Pronto, tá aí, né? Reforçando aí esse pedido, né? Estruturas que foram abandonadas, que foram largadas, com portão aberto, com facilidade para alguém entrar, para destruir mais, para tocar terror, para usar drogas, né? Então há essa preocupação aí de pessoas que moram em cidades ou em caso de bairros de Salvador, onde essas estruturas ficaram abandonadas. 8h56 na Bahia, final de balanço geral, de volta, se Deus permitir, amanhã, terça-feira, hoje, dia 20 de julho, final de programa. Nosso próximo encontro é lá no Cidade Alerta Bahia, grife do jornalismo baiano, diferente dos iguais. Aê, Silas, hoje é aniversariando, hein? Vai dar um signal hoje, né? Vai desaparecer no mundo hoje, né? Vai comemorar. Comemore, é seu dia. Vem aí o Conexão Sociedade com Smetak. Fui!

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0: Olá, bom dia, bom dia, bom dia. Começou o nosso Conexão Sociedade. Deus nos abençoe. Hoje é segunda-feira, um dia novo pela frente, dia 20 de julho. Hoje é o dia do amigo. Eu quero agradecer a essa relação que a gente tem construída, né? Aqui através do rádio, através da TV. Amizade hoje em dia é coisa rara. Aquele amor verdadeiro, a disponibilidade verdadeira para aquela pessoa ali que é importante para a sua vida, né? Quantos amigos você tinha quando era mais novo e quantos você tem hoje? Já refletiu sobre isso? Quem de fato é seu amigo hoje, nesse dia do amigo, e merece a sua referência? Meu melhor amigo é o meu marido. Em primeiro lugar, assim, de todos, tenho muita gratidão pela parceria da vida. E também tenho muitos amigos como vocês que estão aí nessa caminhada diária, né, através da profissão. Deus nos abençoe, viu, que a gente possa desfrutar muitos anos dessa nossa relação. Manda mensagem para algum amigo que você ama, alguma homenagem, agradecendo pela amizade, que aqui o nosso WhatsApp está aberto. E também para as denúncias, quero saber os problemas aí da sua comunidade para resolver. Hoje um dia de muitos acidentes pela cidade, adutoras estouradas, enfim. Vou começar o nosso Conexão chamando você para participar também desse programa junto comigo.
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0: Mas vocês são maravilhosos, eu chamo e vocês já estão comigo, né? Olha que coisa boa, amigo de verdade é isso, bora ouvir?
2: Bom dia, Jéssica. Jéssica Smetak, bom dia, bom dia, bom dia. Aqui quem está falando é Edson. Edson do Curuzu. Um abraço para vocês, toda a sua equipe aí. Parabéns pelo jornalismo de ontem, o Fala Brasil. Pena que eu não pude assistir tudo, porque eu tive que sair para as correrias, mas parabéns, viu? Deus te abençoe. Viu? Você é grande, que Deus te faz grande. Parabéns, um abraço.
0: Ô, meu amor, obrigada, viu, pela sua mensagem, pelos seus elogios. Fui pro Fala Brasil sábado, dividi a bancada com Salci Lima e Paloma Poeta. As meninas são os amores. É um jornal grande, a gente começa às 7h30 da manhã, leva até meio-dia, mas o tempo passa tão rápido, porque a energia da equipe é tão boa, os cinegrafistas, os produtores, os editores. Graças a Deus, onde eu vou, tem colegas bacanas. E vocês comigo, né, na caminhada, assistindo, me encorajando, me impulsionando. Fui na sexta-feira, tanto que eu não tava aqui no programa na sexta, porque eu saí da TV. Teve o café da manhã do Baia Noir, né? Muito bacana, em Cosme de Farias. Então já saí do café da manhã, passei em casa, tomei um banho muito rápido, já fui pro aeroporto. E ontem, anteontem, melhor dizendo, meu voo de volta era 5 da tarde. Olha que nada, eu vou logo pro meu aeroporto pra ver se eu pego um voo mais cedo. Peguei o voo 2h20, cheguei, né? Encontrei meu filho acordado. É bom, né? Quando tudo dá certo. Fui lá, cumpri minha meta, voltei mais cedo pra casa. E hoje já tô aqui com vocês no nosso Conexão. Bom demais! Glória a Deus! E hoje é aniversário de Silas! Ah, Silas! Parabéns! Deus te abençoe, meu irmão! Te dê saúde, proteção, pessoas boas no seu caminho, que você coloque a mão e tudo prospere. É isso que eu desejo. Parabéns também pra Leda Moura, a minha maquiladora lá de cima da TV, tá de folga hoje. Ela que ama esse aniversário dela no dia 20, que é uma grande amiga também, uma pessoa bacana, que tem um prazer em servir, em estar ao lado dos outros, dos colegas de trabalho, um coração generoso. Muitos anos de vida pra você, Leda. Palmas pra Leda também, Silas, por favor. Não é? Aê! Ela que é moradora de São Marcos. São Marcos está em festa hoje. Vai ter bolo! Ô, coisa boa! Beijo, Leda. Beijo. Deus te abençoe, minha filha. E já temos aqui o nosso giro pelo interior. Nossos correspondentes sempre na área. Gilvan Rodrigues é o primeiro a abrir aqui o circuito. Bom dia, Gilvan. Você tá aí atrás, né, de uma investigação por importunação sexual em Feira de Santana. Eu vi esse vídeo, Gilvan. É repugnante. Que nojo desse homem, Gilvan. É com você.
3: Para você ouvinte conectado com a gente aqui na Rádio Sociedade, uma ótima semana para todos. Exatamente, Jéssica, como você falou, esse vídeo que vem ganhando repercussão nacional, e não é para menos, onde um homem foi flagrado ao importunar sexualmente uma mulher. Ela, só para situar nosso ouvinte, A mulher estava fazendo exercício tranquilo na academia do condomínio onde ela mora, aqui em um bairro aqui de Feira de Santana, ali próximo ao Fim. E aí, enquanto ela gravava esse vídeo, o homem chegou atrás dela fazendo gestos, né, de se masturbando ali, para falar no linguajar mais claro, até para a população entender. E aí ela não percebeu isso durante a filmagem, ela estava de costas, e ela só percebeu antes de fazer, quando chegou em casa, foi talvez, né, postar ali esse vídeo nas suas redes sociais, fazendo o exercício. E aí ela percebeu que o homem estava atrás dela, ele foi identificado como Pedro Henrique, de 24 anos, estava ao fundo dela ali, como eu falei, e ela só percebeu logo depois. É, inclusive, ela foi já, inclusive ela denunciou o caso na Polícia Militar, a Polícia Militar esteve no condomínio, fez buscas, mas não encontrou o suspeito, e aí ela foi informada pela Polícia Militar, que era orientada, na verdade, para ela fazer uma denúncia na Delegacia Especial de Atendimento à Mulher, a DEAM, a delegacia aqui da cidade. E, inclusive, a gente ouviu a delegada da DEAM, a delegada Lorena Almeida. Ela falou a respeito sobre esse caso que vem ganhando repercussão, não só aqui no estado, não só aqui inteira, mas de forma nacional. E a gente vai ouvir agora a delegada.
4: Desde o primeiro momento que a DEAM Feira de Santana tomou conhecimento dessa prática criminosa, nós já iniciamos as investigações. Então, no próprio domingo, já demos início às diligências no sentido de identificar o autor do crime. Nós já temos a identificação dele, nós já ouvimos a vítima, nós já estamos analisando as imagens do condomínio e circulam nas redes sociais algumas informações no sentido de que esse indivíduo já teria praticado importunação sexual contra outras pessoas. E a DEAM Feira de Santana reforça de que esse caso seja verídico, essa informação, que essas vítimas compareçam à DEAM para serem ouvidas.

0: eu não posso passar por esse assunto sem fazer uma reflexão. Importunação sexual tem dado em quê no nosso país? O Suan, que sujou a calça de uma mulher dentro do metrô de Salvador, ele até chegou a ser preso, mas depois foi liberado. Ele tá aí, vivendo a vida dele normal, respondendo em liberdade. O que que você, meu ouvinte, acha que vai acontecer agora com esse homem que nas redes sociais se chama de Eu Pedrito, professor de educação física, depois dele fazer esse gesto atrás de uma mulher dentro da academia do condomínio? Me diga o que é que você acha que vai acontecer. Se com um homem que sujou a calça de uma mulher, ele tá livre, imagine com ele que não encostou, mas cometeu um ato horroroso, repugnante, dentro de um espaço público, dentro do condomínio de... em que os dois moravam. E agora, essa mulher vai continuar frequentando as áreas comuns do condomínio, podendo se bater com esse cara. Tanto ela quanto o marido dela, né? Porque é uma mulher casada há 35 anos. Se ponha no lugar dessa mulher. Ela foi treinar, posicionou o celular ali pra gravar o treino, chegou em casa, poxa, vou postar aqui, né, meu treino pra motivar outras pessoas. De repente ela tá vendo o vídeo e ela vê aquela imagem sem censura nenhuma, porque na TV a gente borrou a imagem, óbvio, a gente não vai mostrar esse ato libidinoso assim sem nenhum filtro. Ela vê aquela imagem nua e crua de um homem atrás dela e ela pensa, meu Deus, ele fez isso aqui, atrás de mim, olhando para mim. Olha a profundidade da violência que essa mulher sofreu. E a gente vive num mundo em que as mulheres são sexualizadas, em que uma mulher, para ir para academia, ela tem que usar um tapa-bumbum. Tapa-bumbum é o tipo de coisa mais ridícula que precisaram inventar para que o bumbum da mulher não marcasse na legging de academia. É um pano com duas alcinhas que a mulher dá um nó na cintura. Aí fica o nozinho na frente e o paninho atrás, para não desenhar a calcinha da mulher, não desenhar a forma do bumbum. Tapa bumbum. Tem mulher que anda com um casaco amarrado na cintura, que nem precisa de casaco, tá? Um dia calor miserável, a mulher tá com um casaco amarrado na cintura pra cobrir o corpo dela, pra não ter que ouvir uma piada de alguém na rua. Quantos homens, quando vem uma mulher passar, e não precisa ser mulher de roupa curta, porque esses homens são pervertidos mesmo, eles olham, a mulher pode estar de burca, mas ele vai estar lá com o instinto dele animal, aflorando isso. Quantas vezes a gente passa na rua e a gente percebe, pela nossa visão periférica, que um homem tá ali, ó, olhando pra gente, desejando com os olhos. Eu, quando tinha 17 anos, eu estava no shopping, e ao lado da minha mãe, e um homem, ele sussurrou alguma coisa assim no corredor, fez... Eu falei, fale alto, vá! Na hora me deu uma raiva. Ele, você é maluca? Você tá maluca? Não falei nada não, a gente ainda é tirado de maluca quando a gente reage. Então, mulher, quando te violentarem, seja através de olhar, através de palavra, fale bem alto, chame atenção pra ele, pra se constranger, porque esses homens são covardes. Eles só são valentes falando baixinho, ou então num ambiente em que não tem outro... Quero saber, se tivessem outros homens lá naquela academia, ele ia ter coragem de colocar o órgão dele pra fora e fazer aquilo atrás da mulher? São covardes, acham que a mulher é um sexo inferior, que eles podem fazer o que querem. Então, pra quem trata a mulher assim, é a aplicação da lei, é prisão. Se é animal cheio de instinto, que ande fora de circulação, que seja tirado de circulação. Não vive em comunidade, porque não tem condição pra viver em comunidade. Reparação, lei, punição pelo que essa mulher passou. Um absurdo. Karine Paixão, bora com ela então. Karine de Juazeiro já me chamando aqui com as informações de lá. Karine, bom dia, Deus abençoe. Hoje começa a segunda edição do Festival Juá Literária, né? São muitas atrações, tudo de graça, é, Karine? Que coisa boa!
1: Pois é, bom dia, Jéssica Smetak, bom dia a toda a sua audiência imensa em toda a Bahia. Olha, Jéssica, antes de trazer a notícia, falar o quanto nos orgulha ter você na bancada, com posicionamentos tão claros, tão firmes, tão precisos no que diz respeito à defesa, né, da questão dos direitos da mulher. Eu, como mulher, me senti muito contemplada na sua fala e queria fazer esse registro. E sim, em Juazeiro, com temperaturas amenas, 23 graus agora, previsão de máxima até 28 a 30 graus. E a cidade, nesse clima frio, vai ter um bom lugar para ler um livro, né? Trocadilho aí, trazendo essa informação sobre a segunda edição do Festival Juazeiro.

0: Literária. Esse evento segue até o próximo sábado, né, dia 25 de julho, com mais de 180 atividades gratuitas. Com o tema Palavras que Navegam pelo Tempo, a programação reúne shows, mesas de debates, oficinas, contações de histórias, lançamentos de livros e ações para o público infantil. As atividades ocupam espaços como a Orla Nova, o Centro de Cultura João Gilberto e a Casa do Artesão. Entre os destaques estão os shows do Teatro Mágico, Adriana Calcanhoto e Oswaldo Montenegro, além das participações de Marcelo Genesi, Bárbara Carini e Aline Bey. O festival também homenageia 50 escritores regionais e reserva espaço para cerca de 25 atrações locais, valorizando a produção artística e literária de Juazeiro. Vale ressaltar, inclusive, que os estudantes da rede municipal receberam bônus para compra de livros, assim como professores, coordenadores, secretários escolares, enfim. E a abertura dessa segunda-feira acontece com Sara Leandro, na Tenda das Palavras. Então, enfim, uma programação diversificada, Juazeiro com essa meta aí de ser reconhecida como cidade leitora. E em meio a isso temos a segunda edição do Festival Juá Literária aqui na cidade até o próximo sábado. Por enquanto, eu encerro por aqui, falando aqui de Juazeiro com informações do Norte Baiano para a Rádio Sociedade da Bahia, que agora é 97.9 FM, a frequência que traz informação com credibilidade. Karine Paixão.
1: Que massa, hein, Karine? Essa programação de altíssima qualidade, diga-se de passagem, aí em Juazeiro, de graça. E é muito importante a gente incentivar a literatura. Eu lembro a minha infância, como a gente tinha rodas de leitura na escola, desde pequenininha, sabe? Aquele interesse pela leitura, hoje em dia, com tecnologia. Na minha época não tinha celular, acredito que na sua época também não, né, Karine? Quantos anos você tem?
0: Não, eu sou do tempo da enciclopédia básica,
1: isso!
0: Sou do tempo que a gente tem que ir na biblioteca, né, efetivamente.
1: Minha filha é enciclopédia básica, lançaram também a La Russie Cultural, toda dourada, era muito legal, a gente ficava ali na enciclopédia, né, fazendo pesquisa, escrevendo à mão os trabalhos, a gente fazia os cartazes, você lembra, Karine, pra se apresentar?
0: Capas com glitter, né? Aquela coisa bem elaborada.
1: Era. A gente colocava papel crepom ao redor do cartaz. Menina, era um negócio. E se juntava no horário de tarde do colégio, que eu estudava de manhã. Não, hoje é dia de trabalho. E a gente fazia tudo, né? Transcrevia os livros, fazia recorte de revista. Então, assim, quando a gente vê feiras literárias, assim, sendo realizadas, tem a de Cachoeira, tem agora de Juazeiro, tem feira literária pela Bahia inteira. É um incentivo e tanto à leitura pra tirar essa juventude aí de tela, sabe, de tecnologia, para usar a imaginação, viajar junto com a leitura, se acalmar junto com a leitura. É muito gostoso você, depois do almoço, não precisa ler um livro inteiro em uma semana, você lê 3 páginas por dia, sabe? É gostoso, é legal. E aí, Karine tá trazendo agora essa oportunidade da feira, a feira, como é o nome? Flijuá? Não é? Não
0: é esse? Juá Literária,
1: Juá,
0: né?
1: Literária.
0: E tem a Juá, que é a feira, né, de livros aqui. E tem uma tenda montada com vários estandes para comercialização de livros. O Vale Brinde também, né? O Vale Livro também, que cada estudante recebe, que os integrantes também do ensino da rede municipal recebem. Então, assim, a cidade fica nessa efervescência cultural. Todo mundo acaba indo lá, a gente vê o pessoal saindo com a sacolinha cheia, livro na mão. É realmente um momento muito especial. Minhas duas crianças vão, eles recebem lá, a gente dá o dinheiro, eles circulam, escolhem. É um momento muito importante a gente ver essa manutenção, essa luta, né, pela formação da continuidade dos leitores e do livro físico, né, que traz aí esse diferencial e tanto benefício também para o estímulo cerebral, enfim. É sobre isso que a gente vai vivenciar até o próximo sábado, Jéssica.
1: Quem lê, fala bem, interpreta bem, escreve bem. E não adianta você querer que seu filho leia se você não tem um livro em casa, não, viu? Os filhos espelham o comportamento dos pais. Se você quer desenvolver esse hábito da leitura, seja você um multiplicador dentro de sua casa. Karine, um beijo. Deus te abençoe, meu amor. Bom trabalho. Já te espero com outro boletim informativo. E obrigada por sua solidariedade, viu? A esse assunto que aconteceu em Feira de Santana, que realmente mexe com todas nós mulheres que vivemos isso diariamente. Diariamente a gente é olhada, a gente é assediada, às vezes em silêncio, né, por esses homens que estão aí nas ruas. E a gente tem que engolir. A gente fica buscando formas, malabarismo de tentar driblar, colocando a roupa mais folgada, amarrando um casaco na cintura. Enfim, você que é mulher sabe o que eu tô falando e como é difícil. E quem tem filha ainda por cima, numa humanidade como essa, hein? Criar uma filha num mundo desse é difícil pra caramba. E vamos criar os nossos meninos bem também, pra eles serem homens protetores. Ai, ai. Rafael Lacerda, bora pra Brasília, vamos viajar. Agora a gente vai de avião, tá? Vamos lá pra Capital Federal. Rafael Lacerda nos chamando. Bom dia, Rafael.
2: Muito bom dia, Jéssica. Bom dia para você, ouvinte de sociedade. Bom dia também para nossa equipe do Conexão aí, sempre pronta aí com a notícia. Jéssica, bem-vinda aqui a Brasília, então. E olha só, a gente tem muita coisa acontecendo pela capital aqui nessa semana, apesar de ser uma semana de recesso, né? Como a gente já conversou aí, o recesso parlamentar ocorre ali no Senado, no Congresso, né? Alguns ministérios também respondem a esse recesso, o Supremo Tribunal Federal para alguns ministros. Quem não sai de recesso é o presidente da República, né? Continua, mas ainda assim é uma semana complicada, porque no dia 22, né, agora dessa semana, passa a iniciar o tarifaço dos Estados Unidos. Então o Ministério da Fazenda ainda está tentando ali decidir muitas coisas sobre o que, que vai acontecer, né, nesse período. O Ministério das Relações Exteriores também ainda tem muita discussão rolando com os Estados Unidos sobre essa situação, né, porque ainda não acabou. Inclusive especula-se aqui nos bastidores, Jéssica, que talvez exista a possibilidade de uma nova taxação sobre novos produtos, né? Além disso, hoje é um dia muito importante, né, porque começa a data em que as coligações políticas, né, os partidos, as legendas políticas podem inscrever, né, os candidatos. Então eles vão poder ali oficializar, né, os nomes que já estão como pré-candidaturas. A partir de hoje eles começam a se reunir, né, os partidos, tanto com outros partidos como em reuniões oficiais ali, para oficializar quem vai ser os nomes que serão indicados em cada partido. Isso aí para tanto de presidente quanto para deputado federal, deputado estadual, governador e, no caso aqui do Distrito Federal, né, de deputado distrital também, Jéssica. Então vai ser uma semana aí de muita correria, muita reunião, muita diplomacia aí, principalmente no campo político aqui em Brasília. A gente vai estar de perto aí acompanhando qual vão ser as decisões, o que, que vai ser tomado, o que, que vai ser decidido, qual nome que entra, qual nome que sai, para trazer para você aqui em primeira mão, ouvinte sociedade. Volto com você, Jéssica.
1: Valeu, Rafael. Mesmo assim, segue a movimentação e você nos atualizando de tudo. O presidente não tem que parar de recesso mesmo, não. Tem que trabalhar. Oxi. É, 4 anos. Trabalhe direto, meu filho, não é não? Tem que ter energia pra isso. Seja lá qual for o presidente, né? Pra não dizer que eu tô falando isso porque é Lula, porque é aquilo, que é aquilo outro. Pra mim, gestor público ganha muito bem. É deputado, vereador, estadual, federal, né? Deputado, senador. Pra quem vai descansar? Oxi, vai trabalhar pro povo, rapaz. Não ama tanto o povo? Não diz que ama o povo? Eu vivo pra servir, não é? Então, vamos servir. Oi, me deixa, meu chefe, pro intervalo. 9h24, eu tô com a língua solta, tô que tô.
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0: Agora 9h27. Conexão Sociedade. Conexão de volta. Vamos com a minha amiga do trânsito, a mulher que entende tudo de trânsito aqui em Salvador, Letícia Rocha. Bom dia.
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2: Olá, Smetak, bom dia para você, uma excelente segunda-feira, uma excelente semana também para os nossos ouvintes. Ó, nesse momento, o trânsito fluindo bem melhor pela Avenida Paralela, deu sossego para o motorista que vai no sentido da Semidetran, mas ainda com fluxo intenso no Trobugi e também a partir da Luiz Eduardo Magalhães até a Estação Pernambués. Não vale a pena o desvio, pela orla você encontra trânsito já carregado na Dorival Caymmi, se segue no sentido Otávio Mangabeira, e fluxo intenso também na passagem por Jardim Amação no sentido Costa Azul, por isso você gasta praticamente o mesmo tempo. Se sai São Cristóvão e segue até a Avenida Tancredo Neves nesse momento. 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
0: Boa, Letícia, obrigada, viu, por suas informações. Hoje, gente, reforçando aqui algumas informações, já teve um acidente, uma batida entre um ônibus e um carro no Politeama, na Suburbana. Teve um acidente com moto, inclusive com uma mulher, ela acabou vindo a óbito, um casal, a mulher tinha 25 anos, o rapaz tem 27, o casal, assim, de moto numa suburbana, de repente um acidente tira a vida dessa menina nova, o companheiro de 27 hospitalizado. Toda hora um acidente em Salvador, isso, claro, bloqueia o trânsito, mas a minha preocupação quando eu falo de acidente não é a interferência no trânsito em si, são as vidas, as pessoas jovens que se vão por causa de irresponsabilidade ou por causa de, né, de uso de bebida alcoólica, excesso de velocidade. São inúmeros fatores que levam aos acidentes de trânsito. E o que está acontecendo para as estatísticas estarem aumentando tanto assim? Se tem tanta campanha educativa, a gente falou, né, aqui com a Transalvador recentemente das campanhas educativas, cria-se motofaixa na Avenida Bonocô para preservar as vidas dos motociclistas, tem redutores de velocidade, tem fiscalização eletrônica, mesmo assim os acidentes continuam acontecendo. Por quê? Né? O que está faltando as pessoas fazerem para a gente reverter essas estatísticas ainda preocupantes? Por que tantos jovens inválidos fazendo reabilitação, encostados, porque não podem mais trabalhar depois de uma lesão grave do acidente? O trânsito mata, trânsito não é brincadeira, precisa de pessoas capacitadas ali no volante, na moto. O trânsito também são os pedestres que precisam atravessar no local correto. O trânsito também são ciclistas que estão praticando atividade física ou que estão usando a bicicleta para se locomover. Vamos fazer a nossa parte, vamos pensar em nós e também pensar no outro, porque assim a gente vai somando, cada um vai fazendo o seu esforço e a gente consegue fazer um trânsito de paz. Neto Terra Branca, é? Vamos seguindo agora para o sul do nosso estado. Neto Terra Branca na área, uma influenciadora e o marido dela são mortos a tiros em Porto Seguro. A polícia está investigando a ligação com o tráfico. Neto, recebi informação de que ela é uma ex-miss, né? Ex-miss Porto Seguro, uma pessoa conhecida também que fazia festivais aí pelo sul da Bahia, fazia vários eventos.
3: Exatamente, Jéssica, e Smetak, a todos que acompanham o programa Conexão à Sociedade. A Polícia Civil investiga o duplo homicídio registrado na estrada de terra na região de Veracruz, em Porto Seguro. Entre as vítimas está influenciadora, empresária, motociclista e tetracampeã do concurso Miss Tatu, Ulisses Marcelo Ponto Flores Cardial, de 30 anos, e o marido dela, o Vinícius Souza de Carvalho, de 28 anos. Que também foi morto. Segundo a perícia, o casal foi assassinado a tiros. O corpo de Vinícius apresentava sinais de espancamento. No local do crime foram recolhidos 7 estojos deflagrados e 2 projéteis de calibre 9 milímetros. A principal linha de investigação aponta que o crime pode estar relacionado a uma dívida ligada ao tráfico de drogas ou à venda de entorpecentes sem autorização de uma organização criminosa que atua na região. A Polícia Civil segue investigando a autoria e a motivação e a dinâmica desse duplo homicídio que movimentou, Jéssica, a região ali de Porto Seguro. A influenciadora, que era muito querida, organizava ali alguns eventos, como você colocou, ela que foi Miss Tatu, e acabou chocando a região com esse crime bárbaro que movimentou a região. Jéssica, só trazendo aqui a atualização. Hoje pela manhã eu já trazia informações sobre a empresária ilhaense que morreu após acidente na cidade de Uruçuca. As informações que chegam à nossa reportagem que a Lorena, né, como ela era conhecida, a empresária herense, Lorena Moraes, ela morreu após permanecer no Hospital Costa do Cacau desde o último sábado. A Lorena, que participava de um aniversário na cidade de Uruçuca, a qual os familiares e amigos residiam naquela cidade. E a Lorena, e esse aniversário ia acontecer em um clube da cidade. Olha só a fatalidade, velho. Como havia um sepultamento naquelas imediações, resolveram transferir para a residência dessa pessoa que estava comemorando o aniversário. A Lorena e os familiares estavam na área externa da casa, de uma laje de aproximadamente 4 metros. E a informação que chega, que ao se aproximar ao lado da casa onde tinha um tipo alambrado, vamos utilizar assim, né, de madeira, acabou caindo de uma altura de 4 metros, houve ferimentos graves e acabou falecendo ontem, domingo, aqui na cidade. E essa comoção também circula toda a nossa região. Uma notícia triste, empresária, advogada e também essa empresária também e o empresário em Porto Seguro, Jéssica.
0: Meu filho, um crime, a forma como tudo aconteceu e agora a dívida de tráfico de drogas, né, que está sendo investigada, o envolvimento, só a polícia mesmo que vai trazer as outras causas, né, a Terra Branca aí trazendo essas e outras informações do sul da nossa Bahia. Ele volta já com outro boletim informativo. Neto, que é a voz aí no sul da Bahia, a voz da Rádio Sociedade no sul do estado. Um abraço, meu irmão. Quem tá na área, olha ele aí, Fabrício. Fabrício, bom dia, quero falar sobre essa final.
4: Deu Espanha, que beleza, Copa, hein?
0: Graças a Deus. E quero falar.
4: Fale.
0: Roda a vinheta, né, não?
4: Roda, né? Bom dia, Jéssica!
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4: Manda pra mim que eu mato no peito, boto no chão, estou à disposição. Bom dia, minha amiga Jéssica Smetana.
0: Fabrício, jogo nojento da Argentina, agressivo,
4: mas desnecessário, a Copa inteira, né?
0: Desnecessário, sabe? Eu até tava achando assim que a Argentina vai ganhar, mas quando eu comecei a assistir, eu disse, mudei de opinião na mesma hora. Os espanhóis fazendo um jogo classudo,
4: sim,
0: assim, limpo. Com técnica, jogo limpo, jogo honesto, e os caras vão pra cima dos jogadores daquele jeito, rapaz.
4: É, Argentina...
0: Teve um que quase deu um mortal, não sei o nome dos jogadores, me perdoe, mas teve um que quase deu um mortal no gramado, pô.
4: Sim.
0: Caiu por cima do braço, caiu com as estatelado.
4: A gente teve na comemoração da Espanha, você vê aquela cena do Molina, velho, um abraço também pra Silas e galera ali.
0: Isso é marginalidade, rapaz.
4: Não, na comemoração da Espanha, quer dizer, apita, jogadores da Espanha correm pra comemorar, o Molina fica esperando a passagem de um dos jogadores da Espanha, que me falhou o nome agora, e dá um murro, velho, na barriga.
0: Futebol
4: do cara.
0: Futebol criminoso, velho.
4: Quer dizer, um jogo muito sujo, né? É, infelizmente, a Argentina usa desse artifício, aliás, desde o início da Copa que a gente tem visto lances da Argentina mais ríspidos, de muita catimba, sabe, de provocar os adversários.
0: Tá desclassificado.
4: Ah, mas pelo contrário, acabou, né? O que a FIFA foi conivente com o jogo da Argentina
0: você
4: nessa
0: acha
4: Copa
0: que
4: não
0: a
4: foi
0: FIFA
4: brincadeira.
0: Protege a Argentina?
4: Eu acho que isso é ocasional, porque a gente tem que lembrar que a Argentina ficou sem conquistar um título oficial de 93 a 2022, é muito tempo. Uma Copa do Mundo de 86 a 2022, é muito tempo. E nesse período ninguém falava isso, e a Argentina usava desse ingrediente. Realmente nessa era, né, sei lá, vamos colocar aí as últimas duas Copas, esse jogo da Argentina encaixou, mas junto com muita provocação, com muita catimba, com muito jogo sujo, e eu concordo com você, assim, tem hora que dá raiva, né, de ver o jogo da Argentina, é por esse aspecto. Tem o Messi ali que dá um brilho, pra quem gosta de futebol é bacana ver o Messi fazer jogadas espetaculares.
0: Não, o Messi é diferente.
4: É, mas no todo da Argentina, né, eu acho que eu também fico muito incomodado com o que vejo, Jéssica, e a gente... É, espera que as arbitragens consigam punir um pouco mais, porque o que a gente viu, repito, nesse Mundial foi uma total conivência com o jogo argentino, inclusive mudando critérios para se punir argentino ou não. A gente teve na primeira rodada o Messi pisando, né, no jogador. É, a estreia da Argentina foi Jordânia? Não, né? Jordânia estava no grupo, mas foi o último jogo. Argélia, né? Enfim, teve um pisão do Messi que ali era para expulsão, ele ia ficar provavelmente de fora toda a primeira fase. Não teve nenhum cartão amarelo, ele seguiu na Copa fazendo gol, carregando a Argentina. Enfim, teve outros lances também que foram muito bizarros a favor da Argentina, mas no final deu Espanha, né? E a gente que é brasileiro tem toda a rivalidade, né? Se brincou muito nas redes sociais que o mal perdeu, a UFA, que a gente traz nesse aspecto
0: e
4: também.
0: E outra, se pela... sai campeã, encosta muito no Brasil, né?
4: Seria tetracampeã, né? E imagine aguentar a Argentina bicampeã. Eles iam dizer, gente, qual é? Nos últimos 10 anos quem manda é a gente, porque ganhamos 22, ganhamos 26, estamos indo para 30, então não ia dar para aguentar os argentinos nesse aspecto. Até pela maneira de que vários argentinos acabam tratando os brasileiros, isso também não é bacana, eu não generalizo, né? Eu conheço, por exemplo, dois argentinos que são gente boas, né? Lá de Ilhéus, inclusive, um deles ainda mora lá. Mas a gente sabe que, de uma maneira geral, há um tratamento muito ríspido com o povo brasileiro, né?
0: Fazem até gesto de macaco mesmo. Sim,
4: preconceituoso, racista, com racismo. Um complicado. Então, isso.
0: Há ressalvas, tá? Se tiver argentino ouvindo a gente.
4: Sim, é como eu disse no início da minha fala.
0: Naturalizado no Brasil, que vive aqui, que é bacana aqui pro nosso povo. Mas vocês reconheçam, tem alguns do povo de vocês que não são fáceis.
4: É a única seleção do Mundial que não tem um negro, né? Até o Japão tem um negro na seleção e a Argentina não tem. A gente fica tentando entender, né? A história mostra que houve sim uma tentativa de branqueamento do povo argentino e de afastamento do povo negro dos grandes centros. Isso é histórico, tá lá nos livros. E isso fez com que o resultado fosse muito ruim, inclusive em termos de comportamento. Mas enfim, a Espanha venceu com o gol do Ferran Torres. Poderia ter sido 3-0. O primeiro gol anulado da Espanha, inexplicável, né? O gol do Nico, né? É um absurdo ali a anulação do gol. Tem um pisãozinho, mas é uma coisa muito leve, assim, em cima do Otamendi. Mas enfim, deu Espanha 1-0. A Espanha é campeã, bicampeã, venceu em 2010, volta a vencer em 2026. A Argentina fica com o vice-campeonato. O Rodri foi eleito o melhor jogador da Copa. Aí eu acho uma injustiça, porque o Messi, pra mim, fez muito mais do que o Rodri. Claro que o Rodri tá no time campeão, mas o Rodri fez gol na Copa? Nem gol ele fez, né? Eu acho que deu uma assistência ou duas. Então, assim, eu acho que se pesou muito a maneira que ele comanda o meio-campo da Espanha pra dar esse título de bola de ouro pra ele. O Messi ficou na segunda colocação como melhor jogador da Copa, o Mbappé ficou em terceiro. Então parabéns à Espanha aí, bicampeã do mundo. Argentina, ó, fica na fila mais um pouquinho, a única seleção pentacampeã do mundo é a seleção brasileira, que a gente tem um melhor ciclo pra 2030. Ano que vem tem Copa do Mundo Feminina, então bacana também falar sobre isso, porque o Brasil vem forte, busca esse título inédito. A gente tem alguns vice-campeonatos bem traumáticos, né? Dois vice-campeonatos mundiais, dois vice-campeonatos olímpicos, então é um trauma ali do futebol feminino de quase ser gigante, né? A gente tá ali numa prateleira interessante, mas faltam ainda esses títulos importantes, e ano que vem teremos a Copa aqui, inclusive com jogos em Salvador. Tem programação de jogo da seleção brasileira na primeira fase aqui em solo baiano, isso vai ser bem bacana. Brasileirão, pra gente fechar, Jéssica, o Bahia venceu na sexta-feira a Chape 2-0, tá na sexta colocação com 29 pontos, o Vitória havia vencido na quinta-feira o Vasco por 1-0 e tá com 25 pontos, o time do Vitória é décimo colocado, então um cenário bem bacana pros times baianos nesse meio de semana. Amanhã o time do Bahia pega o Atlético Mineiro fora de casa e o Vitória já tem jogo na quinta-feira contra o Botafogo também fora de casa.
0: Tem que se preparar pro Atlético, viu? Que é um bom time.
4: Muito.
0: Não é Chapecoense, não.
4: É, sem dúvida, né? Sem dúvida. O Bahia tem que dar uma resposta fora de casa. E o Vitória, que também não venceu ainda longe de Salvador, vai tentar dar essa resposta contra o Botafogo. É. Segunda divisão da Bahia, Salvador, né? O SSA Futebol Clube e o Feira, aliás, não, e o Fluminense de Feira estão na primeira divisão do Campeonato Baiano. O Fluminense de Feira venceu o Feira por 2-0 e o CSA Salvador, né? O Salvador Futebol Clube venceu o Barreiras por 3-1. Então, CSA FC e Fluminense de Feira estão na elite do futebol da Bahia ano que vem. Fluminense de Feira que, né, já tinha um tempo que não disputava elite, é um bicampeão, venceu em 63, venceu em 69. Seja bem-vindo de volta, Touro do Sertão. Um asterisco negativo, né, a maneira que a torcida do Fluminense tratou os jogadores do Feira, né? Um absurdo. A gente vai até repercutir aqui no Esporte Mais, assim, não cabe isso, né? Acho que a polícia ali tentou conter, mas poderia ter sido mais enérgica, porque ali beira tem um crime, sabe? Você, os jogadores passando, Jéssica, e sendo jogado copo de cerveja, xingamentos, dedo na cara. Pra que isso? Meu Deus, no campo o Fluminense venceu e venceria. Não foi porque você foi lá igual um abestalhado, mal educado, né, agressor, que o Fluminense venceu, não. Venceria no campo, porque as coisas se resolvem no campo. É igual a Argentina aí, ó. Catimbou, fica ali o Messi chorando.
0: Catimbou, tomou.
4: É, o futebol não é isso, né? Aí fica difícil.
0: Ei, irmão.
4: Beijo, valeu, minha amiga, tamo junto.
0: Valeu, Fabrição. Até mais.
4: Valeu, gente. Valeu, Silas.
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0: Bora ali puxar o intervalo, Silas, aniversariante do dia. Agora 9h42. 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

0: 9h46.
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0: Tô de volta com Conexão e agora o espaço segue sendo de Fabrício, porque ele tem um recado aí pra você arrumar sua semana cuidando da saúde.
2: Exatamente, minha amiga Jéssica Smetak, amigos e amigas do programa Conexão. Pois é, próstata inchada, hein? Esse é o tema agora. 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
3: 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E olha, Fabrício Cunha e amigos ouvintes, eu vou responder a sua pergunta com uma resposta que um ouvinte, na semana passada, me deu numa conversa que nós estávamos tendo sobre justamente esse problema sério, que é a próstata inchada, que no início não manda recado, ela não dói, mas a partir de um certo momento, como você bem falou, incomoda demais, demais. O homem se sente como um velho antes do tempo. 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Com 53 anos, se sentindo um velho. Imagina daqui a 20 anos como esse homem vai sentir se não cuidar da saúde. 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
2: 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Valeu, Jéssica.
0: Valeu, Fabrício.
2: Tamo junto, amiga.
0: Um abraço, irmão. Já, Fabrício tá de volta aqui conosco, tá? Vamos seguindo aí o girão pelo nosso interior. Eu quero convocar aqui a Erika Gomes, uma estudante de 16 anos, criou um projeto Abrigo Sustentável para Animais em Situação de Rua. Olha que projeto mais lindo, Eric. Como é que funciona, hein? Bom dia!
4: Bom dia, Jéssica. Bom dia a toda a audiência da Rádio Sociedade da Bahia. Jéssica, você está me ouvindo?
0: E a Oi, Érica, tudo em paz, e você? Como é que você tá?
4: Eu tô bem, você tá me ouvindo?
0: Tô ouvindo bem, pode ir.
4: Ah, perfeito, perfeito. Bom dia, Jéssica, bom dia a toda a audiência da sociedade. Jéssica, muito bacana. É uma adolescente de 16 anos da rede pública do Colégio Estadual Kelly Magalhães. É um colégio de tempo integral. A jovem, né, tomou essa iniciativa e pretende ampliar o projeto. Ela arrecadou mais de 500 embalagens, Jéssica. Olha só que legal. Já criou vários abrigos e construiu 4 deles que dá para abrigar vários gatos no mesmo abrigo. Então, é uma iniciativa muito bacana. Maria Clara é o nome da adolescente e ela pretende ampliar o projeto, Jéssica. Eu sou a Érica Gomes, correspondente da Rádio Sociedade da Bahia no Oeste Baiano. A Rádio Sociedade agora 97.9, notícia com credibilidade. Com você, Jéssica.
0: Minha filha, faz toda a diferença. São projetos assim que começam na escola, que são amadurecidos lá na frente, quando essa estudante, ela for adulta, ela pode ser uma grande, né, movimentadora de políticas públicas, uma grande ativista, dando maior dimensão a esse trabalho que ela idealizou ainda na infância. É assim que se começa. Que bacana essa iniciativa, que prospere, que seja exemplo pro poder público, né? Que o poder público se inspire nessa nossa juventude. E já que a gente tá falando da proteção aos nossos animais, vou até já antecipar aqui o assunto da nossa entrevista de hoje no estúdio do Conexão Sociedade. A gente vai receber doutora Samantha Levita Coutinho. Doutora Samantha, ela é bióloga, doutora em ecologia aplicada, e ela vai falar sobre como é que funciona a criação de animais silvestres dentro de casa. Tem pessoas que gostam, né, de criar esses animais, tem gente que compra esses animais clandestinamente, e aí a doutora vai explicar tudo direitinho pra gente, pra que a gente respeite as leis e também preserve a nossa natureza. Luciano Reis tá comigo. Oi, Luciano, bom dia! Como você tá, meu irmão?
5: Oi, Jéssica Spetak, um abraço para você, minha amiga, um abraço, Jéssica, um abraço, bom dia ao ouvinte do Conexão da Rádio Sociedade da Bahia, que agora é 97.9 FM. Estamos firmes e fortes, né, Jéssica, com Deus, em mais uma semana, que o nosso glorioso Deus abençoe com saúde, paz, prosperidade e nos livre da maldade humana. Segunda-feira, 20 de julho, a previsão do tempo para Alagoinhas, a máxima de 19 e a mínima de 24 graus. Sol e aumento de nuvens de manhã, pancadas de chuva à tarde e à noite, né? É a previsão do tempo para a cidade de Alagoinhas. Jéssica, hoje dia 20, feliz dia do amigo para você, né? E para todos os amigos e amigas, né, da nossa querida Rádio Sociedade da Bahia. Olha, a comunidade quilombola do Cangula, no distrito de Bonião, zona rural de Alagoinhas, viveu um momento de celebração com a entrega da requalificação da Escola Municipal Quilombola Professor João Anastácio na manhã deste domingo. A obra, realizada com recursos do governo federal e do município, representa um importante investimento na educação pública, na valorização da cultura quilombola e da melhoria da infraestrutura escolar da zona rural de Alagoinhas. A cerimônia reuniu autoridades municipais, vereadores, representantes de comunidades, membros da sociedade civil, familiares, estudantes e moradores da região. O evento também foi marcado por manifestações culturais, entre elas a apresentação do grupo de roda Quilombola do Eiteiro, reforçando a importância da preservação das tradições afro-brasileiras e da identidade cultural do território. Atualmente, a unidade atende cerca de 40 crianças da educação infantil do G4 ao G5, distribuídas em turmas nos turnos matutino e vespertino. Com a requalificação, a expectativa é ampliar significativamente o número de matrículas, dobrando o quantitativo de alunos e implantando a educação em tempo integral. Quero aproveitar e abraçar, né, a comunidade do distrito de Bonião, zona rural de Alagoinhas, que ouve, não é, diariamente a programação da Rádio Sociedade da Bahia, que agora é 97.9 FM, direto de Alagoinhas, para a Rádio Sociedade da Bahia. Luciano Reis, Jéssica Smetak, excelente semana, feliz dia do amigo, continue jogando duro.
0: É, meu amigão Luciano Reis. Um beijo, viu, meu irmão? Obrigada por sua entrada ao vivo, pelas informações que você traz pra nós. Já já tem mais um boletim aí de Luciano. E a gente vai seguindo, pessoal, com algumas participações que já chegaram. Amo, amo, amo quando vocês mandam mensagens. Repercutindo, inclusive, o caso da academia, né? Aquele cara que fez um ato repugnante atrás de uma mulher que tava simplesmente correndo na esteira. E não é nem pra justificar pelo tipo de roupa, porque tem agressor que fala, ah, mas ela tava também com short curto, ela também tava de top, com decote, com os peitos pra fora. Ela estava de casaco. Ela estava de legging comprida, ela estava na paz de Deus. E outra, a mulher tem o direito de usar a roupa que ela quiser. Isso não legitima homem nenhum a violentar, a proferir comentário, muito menos um gesto desse obsceno. Bora ouvir nosso ouvinte aqui.
6: Bom dia, Jéssica. Jefferson, motorista pro aplicativo. Ô, Jéssica, você tem alguma dúvida que quando esse rapaz for preso aí, ele vai apresentar um atestado psiquiátrico? Você tem alguma dúvida sobre isso? Obrigado.
0: Pois é, exatamente, meu irmão. É a manobra, né, que muitos usam. Ah, ele toma remédio, ah, foi uma crise, foi um surto, ah, me poupe. Da mesma forma que é macho pra fazer um gesto dele, tem que ser macho pra assumir as responsabilidades perante a lei. Mas é tão covarde que vem pra cá dizer que não sabia o que tava fazendo, não. É esse país que a gente vive, que permite essas manobras, né, pros agressores e as vítimas. Quem é que protege as vítimas, me diga. Bora chamar aqui Egivaldo Lima, da região metropolitana, pro mundo. Oi, Egivaldo, bom dia.
7: Bom dia para você, Jéssica Smetak. Bom dia ao ouvinte da rádio Sociedade da Bahia em 97.9. Sua conversa com Karine Paixão me fez voltar no túnel do tempo, na época da escola. Olha, Jéssica, esta é uma cena rotineira na Avenida Hernani Rocha, na cidade de São Sebastião do Passé. Os moradores sempre acordam assustados durante a madrugada ao som de explosões nos postes após curto-circuito no cabeamento de internet e outros tipos de fiação. O espetáculo pirotécnico se repetiu nesta segunda-feira e os transtornos voltaram, como queda de energia elétrica, internet, além do risco de acidente. Somente este ano, a fiação de internet pegou fogo 3 vezes nos postes. O dono de um carro saiu correndo para retirar o veículo que estava sendo atingido pelas chamas nesta segunda. Anteriormente, o entorno passou por quase o dia todo sem energia e sem internet. Como o fogo afeta a rede de vários provedores, um morador nos informou que há também uma disputa. Todos querem ser os primeiros a refazer o serviço e a confusão se inicia. Jéssica, na semana passada estive no distrito de Nazaré do Jacuípe, que fica também em São Sebastião do Passé, e lá havia trabalhadores fazendo retirada de cabos deixados nos postes pelos provedores de internet, inclusive da empresa de telefonia fixa e internet, que não está mais em operação na região. A quantidade retirada de cabo é absurda. Jéssica Smetak.
0: Obrigada, viu, meu irmão? Esse aí é Egivaldo Lima. Pois é, meu irmão, eu proporcionei uma viagem no tempo aí, quando a gente lembra... Quantos anos você tem, Egivaldo?
7: Ah, 4.4.
0: Pois é, pegou o mesmo tempo que eu tenho 3.7, 3.8 em dezembro. Nós fomos de uma época muito boa. A tecnologia, ela é muito boa, mas a nossa fase analógica, né, meu irmão, foi boa demais. E obrigada, viu, pelas informações que você traz pra gente. Já já, Egivaldo Lima tá de volta com outro boletim informativo. Vamos puxar aqui o intervalo e eu volto já já com muito mais, inclusive áudios aqui dos nossos queridos do coração. Agora 10 em ponto.
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2: Agora são 10h04.
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2: Conexão de volta do intervalo. Vamos pra rua com Letícia Rocha e o trânsito ao vivo. Oi, Letícia, alguma ocorrência por aí?
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5: Pois você está aqui acompanhando justamente ali o acesso da Lipe, também da Avenida Tancredo Neves. Tem ocorrência, sim, atingindo a Semidetran, 10 minutos pelo menos de congestionamento. Por isso, para quem sai da BR-324, Avenida Barros Reis, segue até a paralela, deve pegar a Luiz Eduardo Magalhães, onde tem um fluxo bem melhor nesse momento. Enquanto isso, BR-324 está livre, viu? Para você que sai de Águas Claras, vai até o acesso norte, não enfrenta dificuldade. E se você segue até Feira de São Joaquim, Sistema Ferry Boat, pode escolher a Via Expressa, Jequitaia, nesse momento também tem trânsito livre. 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
2: Tissa, você falou aí da BR-324, que está fluindo tranquilamente nos dois sentidos. Vou até atualizar aqui com uma nota que eu recebi agorinha do DENIT, que é o Departamento Nacional de Infraestrutura de Transportes. E o DENIT já disse que o tráfego no quilômetro 604 da BR-324 está totalmente liberado nos dois sentidos. Sentido Salvador-Feira de Santana foi liberado na manhã de sábado, depois da conclusão dos serviços de recuperação do pavimento. E o sentido Feira de Santana-Salvador teve o tráfego totalmente restabelecido ontem, domingo, com a finalização das obras no local. Então, graças a Deus, essa obra durou 15 dias, né? Foram 15 dias de interdição na BR-324. E agora quem passa por lá já tem paz. No sábado, foi um tempão de congestionamento. Cris Cambuí estava com o balanço geral, né, nesse assunto. Ela disse que teve um congestionamento tão grande que não deu tempo nem da equipe entrar ao vivo pro jornal. Tiveram que alterar a rota. Quem me acompanha através do YouTube tá vendo as imagens noturnas que o DENIT passou. Tá vendo aí o trecho completamente liberado nos dois sentidos. Algumas sinalizações ainda no acostamento, mas nada que interfira no trânsito, não. Veículos pesados passando, carros de passeio também, asfalto lisinho, lisinho. Oh, se fosse assim na BR-324 inteira, hein? Ia ser sensacional, um tapete. E tomara que esse asfalto dure bastante tempo e que não venha a acontecer uma outra intercorrência. Vamos agora cumprimentar Samanta Levita Coutinho, bióloga, doutora em ecologia aplicada. Diz que não quer que eu chame ela de doutora, é pra chamar de Samanta. Bem-vinda, Samanta, ao nosso
6: Obrigada,
2: Conexão Sociedade.
6: Jessica. Agradeço, bom dia a todos que estão nos assistindo, agradeço a oportunidade dessa conversa.
2: A gente estava conversando mais cedo, né, com o nosso ouvinte aqui, doutora, oi, doutora, falando sobre animais silvestres, sobre o que é que diz a legislação sobre a criação desses Sim. animais, né? Existem regras, quem cria na clandestinidade, que tipo de sanção está submetido. Mas antes da gente aprofundar aí nessa questão de lei, vamos definir, doutora, o que é um animal doméstico e um animal silvestre, porque é mais comum do que a gente imagina a criação de animais silvestres em casa, né, doutora?
6: Isso, a criação de animais silvestres, ela faz parte da cultura brasileira, né, desde muito tempo, e diversas espécies. Então, é importante mesmo a gente definir, diferenciar as espécies que são consideradas domésticas das espécies silvestres. Os animais domésticos, como o nome está dizendo, eles conviveram há muitos anos, são espécies que convivem com o homem há muito tempo. Quer seja para prestar algum serviço, como boi, cavalo, ou como animal de estimação, como os cachorros, os gatos, né? E são espécies que atualmente elas não têm autonomia para sobreviverem no ambiente natural, Sim. né? Já as espécies silvestres, elas ocorrem nos ambientes naturais e, por isso, precisam de autorização para serem criadas por qualquer pessoa. Então, a principal distinção do ponto de vista legal é que o animal doméstico, ele não precisa de autorização para ser criado, e o animal silvestre precisa, sim, de autorização do órgão ambiental competente. Então, apanhar, coletar, pegar, perseguir qualquer tipo de animal silvestre é crime previsto por lei. E cabe sim sanção, né? De uma autuação, e a pessoa pode responder civil e criminalmente por esse
2: hoje,
6: ato.
2: O que que são animais silvestres?
6: Silvestres mais comuns, né, para criação, vamos restringir. Animais silvestres são todos que ocorrem na natureza, no Brasil, né, os nativos. Mas os mais comuns de serem criados pela nossa população, como fala muito da Bahia, passarinhos, porque...
2: De qualquer espécie, doutora?
6: Das espécies que são mais... que cantam, que tem um canto mais valorizado. Tá. Né? A gente tem uma categoria de criador silvestre, que são criadores amadoristas. São aquelas pessoas que têm autorização para criar passarinhos em casa, não são autorizadas para o comércio, né? E são animais que participam de torneios de canto, geralmente, uhum. né? E aquela pessoa que aprecia. Então, os passarinhos são muito criados. Jabuti, por incrível que pareça, né? Porque tem algumas crenças relacionadas, né, à saúde. Se tinha uma criança doente no interior, era muito comum dar um jabuti para poder trazer boa saúde. Então, e o jabuti, ele é vendido pequenininho também, né? Uhum. É um animal pacato, que não requer, né, não
2: só precisa de comer, garoto. Né?
6: Exatamente.

0: Não, mas constantemente nós fazemos campanhas, né, também com o INEMA, com a participação da polícia, exatamente, da polícia, da Guarda Municipal, que também é parceira nessa função. E a última nós fizemos no Parque da Cidade. Ficamos 4 dias com um stand, que é basicamente com a educação ambiental, né, para informar sobre os perigos da criação de animais silvestres de forma ilegal e os prejuízos. E nessas campanhas, além de educar e informar, nós também recebemos esses animais.
1: Então, são passarinhos de canto, jabuti, macaquinho.
0: Macaco, mico, aqueles miquinho miquinhos que ocorre exatamente na cidade toda, tem também. E tem animais que, por incrível que pareça, macaco, né, prego, calopsita. Nós temos. Calopsita é considerado exótico. E não é silvestre, mas também a gente não recebe. Mas não está nessa categoria de silvestre que eu expliquei. Então, ela pode ser comprada num estabelecimento que tem autorização para vender esse tipo de animal.
1: Sim. Certo?
0: Então, temos macaco prego também, recebemos, né? Aprendemos também nas fiscalizações. E tem espécies que são facilmente reabilitadas para retornarem à natureza, que são poucas, né? E espécies que demoram muito ou que requerem muito trabalho de reabilitação para serem devolvidas, e a grande maioria muitas vezes não consegue. Então, são animais que perdem o hábito, né, silvestre, e a capacidade de sobreviver no ambiente pelo convívio,
1: né? Convívio,
0: exatamente,
1: doméstico.
0: Nem responde.
1: Todo o instinto dele se apaga.
0: Exatamente. Então, um passarinho, ele tem o comportamento de fugir quando você chega perto, né? Alguns passarinhos domesticados perdem essa capacidade por receberem alimento.
1: Se você solta passarinho desse no ambiente, no habitat dele, realmente ele não vai resistir, né, doutora?
0: Exatamente.
1: Fora que cortam as asas também.
0: Cortam, principalmente papagaio, né?
1: Papagaio é silvestre?
0: É silvestre. Papagaio é proibido e só pode ser criado se for adquirido num criador autorizado, legalizado pelo órgão ambiental.
1: Sim.
0: Não existe a possibilidade de um animal legal, ilegal, né, ser legalizado. Muitas pessoas procuram os órgãos ambientais para legalizar. Ah, eu tenho um papagaio há 30 anos, porque o papagaio vive muito.
1: Vive quantos anos assim?
0: Ah, 60,
1: nossa,
0: décadas.
1: Nossa, é a vida de humano.
0: E muitas vezes passa de pai para filho, né? Eu quero legalizar meu animal silvestre. Isso não é possível, porque o que determina a legalidade é a origem.
1: A reprodução, de onde que ele veio.
0: Em cativeiro. Né? Então, o que o órgão ambiental autoriza é o criador. O criador é autorizado a reproduzir aquela espécie em cativeiro para fins comerciais. Ou seja, aqueles animais não são nem foram retirados da natureza. Então, esse é o objetivo de conservação da criação comercial.
1: Sim.
0: Evitar que os animais sejam retirados da natureza e movimentem o tráfico de animais.
1: Sim, agora me veio uma pergunta. A pessoa procura com a intenção de legalizar, Samantha.
0: Isso.
1: Mas não há essa possibilidade.
0: Não há essa possibilidade.
1: E aí, o que acontece?
0: Aí,
1: o animal é retirado da pessoa e a pessoa responde criminalmente?
0: Quando ele entrega voluntariamente, não. É o que eu falei,
1: sim,
0: né? A entrega
1: nesse
0: voluntária,
1: não.
0: Mas
1: tá,
0: no caso da pessoa ser surpreendida numa fiscalização, no caso dessa pessoa portar o animal em algum tipo de transporte, ser abordado, o animal é tomado e ela sim responde àquela infração.
1: E, por exemplo, um animal que tem 60 anos, que veio de um pai e essa pessoa recebeu, ela não cometeu a ilegalidade em si, mas por ter recebido, ela também responde criminalmente?
0: Responde.
1: Pela crime, pela lei lá de maus-tratos aos animais?
0: Não é a lei de maus-tratos. São duas coisas diferentes, né? A mesma lei prevê maus-tratos, que é quando você tem, pode ser até um animal legalizado, mas você não provê as condições adequadas para aquele animal, de nutrição, de ambientação,
1: higiene,
0: exatamente,
1: mais, né?
0: Cuidados, né, maus tratos. Isso é uma coisa. Isso pode acontecer na criação legal ou ilegal. Na criação ilegal, ele é punido, né? Ele responde essa infração por ter aquele animal em posse de forma ilegal. É um animal que em algum momento foi retirado da natureza, porque ele não tem origem legal. Ele não veio de um criador,
1: sim,
0: que está autorizado a reproduzir e comercializar.
1: De que forma a pessoa pode atestar que aquele animal veio de um criador? Existe algum tipo de...

0: identificação?
1: Existe.
0: É, um jabuti, pronto, por exemplo.
1: O jabuti,
0: como é que identifica? É no casco?
1: É um microchip que é aplicado, é uma marcação. Então, a depender da espécie, tem várias formas de marcação. O que que acontece? Quando a pessoa compra no criador, ele vai emitir uma nota fiscal, que essa nota fiscal é o documento mais importante
0: para a vida, né,
1: para comprovar a legalidade daquele animal. É, muitos têm um certificado de origem e a marcação. A marcação desse animal está registrada, inclusive, nos sistemas de controle de criadouros que o Brasil tem, o Sisfauna, que controla toda a criação de animais silvestres em cativeiro. Então, esses animais são marcados e facilmente a gente consegue rastrear aquela marcação e identificar de qual criadouro e se ele é legalizado ou não.
0: E o do passarinho, aquele anelzinho?
1: Anilha. É uma anilha.
0: Aquela, né, de metal que fica assim.
1: Exatamente.
0: Não é do bichinho, né, Samantha?
1: O peso, as cores são estudadas para incomodar o mínimo, né?
0: Possível.
1: Mas não deixa de ser um artefato artificial, né?
0: Que o bichinho vai carregando.
1: Exatamente.
0: Ali. Esse microchip, ele é colocado como?
1: No
0: Samantha?
1: Casco. Ele é aplicado. É bem superficial.
0: O bichinho carregar a localização pro resto da vida.
1: Pequenininho, precisa.
0: Peixes também são, Samantha?
1: Peixes.
0: Considerados silvestres?
1: Peixes já entra na criação de animais para fins ornamentais. Então é um também necessário, né, ter esse tipo de autorização.
0: Mas não é silvestre?
1: São animais silvestres também.
0: Também.
1: Sim, existem peixes silvestres que não podem ser capturados.
0: Por exemplo, doutora?
1: Esses peixes beta,
0: sim,
1: aqueles de aquário,
0: sim,
1: né? Então, ali é a criação ornamental e você também precisa adquirir de um estabelecimento que tem autorização para comercializar aquelas espécies.
0: É fundamental a gente falar de estabelecimentos com autorização, porque são muitas apreensões que a gente noticia, Samantha.
1: Muitas.
0: Aqueles passarinhos em condições assim insalubres. Teve um caso até da semana passada que chegaram ao local pelo mau cheiro que o espaço onde os animais estavam exalava.
1: Exatamente.
0: Então, assim, o cheiro, ele foi o rastro que a polícia conseguiu, né, seguir até descobrir que ali havia animais.
1: Então,
0: e o contrabando, ele gera muito dinheiro para essas quadrilhas ainda.
1: Um
0: dinheiro em cima do sofrimento desses bichinhos.
1: Exatamente. O tráfico de animais no Brasil é a terceira atividade legal mais rentável, né?
0: Imagine.
1: Só fica atrás do tráfico de drogas,
0: armas
1: e de armas. Exatamente. Os animais, para cada. Existe uma estatística de para cada animal que sobrevive e chega a ser vendido no comércio ilegal, 9 animais morreram por maus tratos.
0: Sim.
1: Nas condições de transporte, de manutenção inadequadas, né, a que eles são submetidos. Então é uma situação de crueldade, na verdade.
0: Com os bichinhos.
1: Com os bichinhos, exatamente.
0: Doutora, tem chegado aqui muitas perguntas. Eu vou fazer logo depois do intervalo. Já são, né? Já tá na hora aí do break. Aí no retorno a gente vai abrir esse espaço para os ouvintes. Você tem dúvidas, ou tem galos, galinhas, tem uma questão aqui de animal herdado da mãe, a mãe já faleceu, enfim, bastante questão aqui pra gente discutir e a senhora esclarecer os nossos ouvintes, tá bom?
1: Tudo bem.
0: Permanece conosco.
1: Obrigada.
0: Então, Samantha Levita Coutinho, bióloga, doutora em ecologia, está conosco aqui hoje no Conexão Sociedade. Agora são 10h20.
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2: Agora 10h23.
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2: Conexão de volta com Samantha Levita Coutinho, bióloga, doutora em ecologia, conversando sobre animais silvestres, criação, legalização desses animais. Uma conversa boa e muito produtiva, viu, Samantha? A gente tem aqui uma pergunta da nossa ouvinte, deixa eu até pegar o nome dela aqui. É a Aline. A Aline disse que uma amiga, ela tem um casal de cágado e que ela herdou esse casal de cágados da mãe. A mãe dela já faleceu e ela ficou com os animais. Esses animais deram cria e a nossa ouvinte ganhou um filhote. Isso tem algum problema? A calopsita que ela tem chip, foi comprada no local adequado, mas esse cágado que ela ganhou da amiga, não.
3: Então, como eu falei, são animais ilegais, né? Porque eles não foram adquiridos de um criador devidamente autorizado para reproduzir esses animais em cativeiro e comercializar. Então, tanto o casal quanto os filhotes são animais ilegais. Ela tem a posse ilegal desses animais.
2: Então, ela pode entregar voluntariamente se ela não quiser correr risco de uma fiscalização,
3: pode,
2: né, doutora?
3: Pode.
2: E se, por acaso, a pessoa tem dois cágados, um cágado fêmea, um cágado macho, criando, tá numa fazenda, uma roça, alguma coisa assim, esses animais reproduziram. Os dois foram legalizados, comprados direitinho, né? Nota fiscal. Mas reproduziram. Aqueles filhotes daqueles animais legalizados podem ser legalizados também? Ou isso configura a característica de criador e tem que haver um controle para isso?
3: Bom, quando você compra um animal, você precisa ter cuidados, né? Adotar alguns cuidados e não reproduzir um deles, porque senão você compra um macho, uma fêmea de determinada espécie e, a depender da espécie, reproduz muito e com o tempo você vai estar com infinidade, né, de animais ali. Não é o objetivo, você, né, é autorizado a criar aquele indivíduo. Então, o ideal é tomar algumas precauções, né, separar macho e fêmea. Isso a gente fala de um cativeiro controlado, né? Então, crio em casa. Se eu tenho macho e fêmea, eu não vou botar junto, porque senão daqui a pouco eu tenho um monte de jabuti. Mas você falou aí da roça, tem alguns ambientes que esses animais ocorrem naturalmente. Então, acho que nesses ambientes rurais é mais comum ocorrer, né? E aí não tem controle, não é uma criação, né? Eles ocorrem naturalmente.
2: E quais são as licenças para quem tem jabutis em casa? Como podemos fazer para doar eles, caso não tenhamos condições de ter em casa? Esse é o nosso ouvinte, Santos. As campanhas, né, de doação espontânea acontecem geralmente quantas vezes por ano, Samantha?
3: Acontece algumas vezes por ano, né? Geralmente tem, mas o centro de triagem, ele recebe animais o tempo inteiro. Então, qualquer pessoa pode ligar para o centro de triagem do IBAMA ou do INEMA, né? E aí marcar a entrega do seu animal. Nesse caso da entrega voluntária, é bom ressaltar que não há autuação.
2: Ainda, seu Santos, aqui, e galos e galinhas que põem ovos, o que é que diz a lei?
3: Galo e galinha são espécies consideradas domésticas. Então, não é necessário ter autorização dos órgãos ambientais para criar. Então, com os animais domésticos, é preciso observar as condições da boa manutenção desses animais, né? Mas não é necessária. Então, se reproduz, não tem problema, a espécie doméstica.
2: Uma pergunta aqui de Geraldo Pereira. Obrigada, Geraldo, por sua pergunta. Ele é de Jequié. Tem um sítio na zona rural de Jequié. No sítio dele tem teiu, paca, cutia, capivara e agora a onça-pintada passa perto. E ele tá assustado com isso. Ele tem medo, só que ninguém ousa matar, né? Tem muito iguacho, pássaro de todo tipo também. Mas essa questão da onça, doutora, como é que procede, hein?
3: Então, a onça é um animal, né, que ocorre em alguns biomas, né, na Bahia. E é muito comum o conflito, né, pela aproximação da onça às propriedades rurais. Muitas vezes com animais de criação, né, que elas predam. Mas o convívio, ele se dá com a conservação dos ambientes desses animais. Então, assim, se ocorre tatu, como é?
2: Teiu, paca, cutia. Paca.
3: Então, são animais
2: iguacho,
3: que ele não
2: é
3: pode...
2: Um animal também?
3: Esse eu não conheço.
2: Também não.
3: Tudo,
2: Talvez pode ter sido um erro de digitação também.
3: Talvez, né? É, e as onças também. Então, é conservar os ambientes naturais dessas espécies para que não haja, né, a aproximação demasiada, né, dos lugares que ele cria animais ou que convive, né, com as pessoas.
2: E risco para a saúde humana? Esses animais silvestres são risco, Samantha?
3: Os animais silvestres, eles podem carregar, sim, né, alguns vetores de doenças que não temos contato no ambiente doméstico, né, urbano. Então, esse é um ponto importante. Quando você tem um animal que vem de um cativeiro, de um criador, esse tipo de problema é controlado.
2: Sim.
3: Porque ele vem de uma triagem sanitária, inclusive. Né? E aí você tem segurança de trazer esse animal para dentro de casa. Mas o animal que vem da natureza pode ter, pode ser vetor de diferentes doenças. Então, é um risco grande, sim, você ter animais silvestres em casa que não tenham origem em criadores que tenham o devido controle,
2: sim,
3: sanitário.
2: Expandindo um pouco nossa conversa, para o contato assim, com animais silvestres, a gente sabe que no zoológico a gente não pode alimentar os micos, os jacarés que estão ali, mas as pessoas que estão em ambientes abertos, propícias aos animais silvestres, até em trilhas. Eu fiz uma trilha recentemente lá no Vale do Capão, e aí tinha uns passarinhos assim ao nosso redor, e aí eu peguei um pedacinho de pão. Aí o guia falou, de forma alguma, não alimente. Assim, não sei o que aconteceu na hora, eu peguei e recolhi aquela migalhinha de pão, porque ele falou que o animal, ele não pode jamais perder o instinto dele de caçar.
3: Isso.
2: Ele não pode ser servido de alimento. Ele é um animal que tá ali, né, em contato com a natureza. Ele tem que buscar o alimento dele nas sementes, nas frutas e tudo mais. É importante fazer esse alerta também, não é, Samantha?
3: Também.
2: Não alimentar os animais silvestres.
3: Não. Não alimentar, não capturar, não aprisionar e não, não submetê-los a qualquer tipo de condição que eles percam o instinto de sobrevivência, né? Então, buscar alimento é um comportamento, é uma habilidade que o animal tem, que a sobrevivência dele depende disso, né? Então, não é uma boa, né, uma boa atitude, uma boa prática, você ir para um ambiente natural, observar, né, a biodiversidade e intervir, né, com a alimentação.
2: Sobre a fiscalização, Samantha, de que forma o país ele tem avançado na fiscalização, uso de tecnologia, para garantir assim, a segurança de quem, né, a gente fala da segurança dos animais, a preservação das espécies, e a segurança também de quem tem um animal como esse, de buscar um local adequado, um local que atenda aos requisitos, né, da legalização. É segurança para todos os lados, né, para os animais e para quem quer adquirir também e criar.
3: Exatamente.
2: Quais são as grandes evoluções ao passar dos anos?
3: O IBAMA, né, trabalha com fiscalização em nível nacional, com, primeiro, um serviço de inteligência para entender como funciona, né, o tráfico de animais. E, além da fiscalização, né, que é feita em nível nacional para coibir o comércio, a captura e o tráfico de animais, o IBAMA e os órgãos estaduais também trabalham no controle da criação. Então, nós temos sistemas, como eu falei, um sistema nacional, que é o SISFAUNA, que os órgãos ambientais, tanto o IBAMA quanto os órgãos estaduais, controlam a criação. Temos normas bem rígidas e específicas, sim, que dizem como devem ser criadas as espécies, quais as condições, o que é que pode ser feito, o que é que não pode. O criador ele tem que fornecer relatórios semestralmente, de entradas, sim, saídas. Ele sofre fiscalização, sofre vistorias regulares, né, para saber se está mantendo os animais da forma adequada, se o plantel dele está regular. Então, o Estado ele tenta tanto regulamentar e acompanhar a criação legalizada, como coibir, por outro lado, com as ações de fiscalização, o tráfico e o comércio ilegal de animais.
2: Sim.
3: Então, são duas frentes importantes, inclusive na internet. Né? Você falou de tecnologias, Então, hoje a venda, o comércio acontece muito pela internet e os órgãos ambientais têm acompanhado, sim.
2: Esses canais de compra e venda, né? Até rede social normal, muito, as pessoas acabam fazendo anúncios dessas espécies.
3: Exatamente.
2: E chegou uma pergunta bem interessante aqui do Carlos Roberto, ele é de Lauro de Freitas. Ele disse que encontrou uma coruja muito machucada, com a asa machucada, e ele tem criado... Imagine.
3: Então.
2: Agora ela já tá ficando saudável, mas qual deve ser a conduta? A gente encontrando um animal silvestre, abrindo aqui essa discussão, viu, Carlos? Ideal é você não continuar criando. A coruja é um animal bem bravo, inclusive.
3: A coruja, ele cuidou, né? E aí ele deveria ter ligado para um órgão ambiental, o INIMA, o IBAMA, né? A companhia, a COPA da Polícia Militar, a Guarda Municipal. São todas instituições que fazem resgate, ou seja, vão até o local onde o animal está e coletam esse animal para levar até o CETAS para ele ser reabilitado.
2: Agora eu fiquei pensando, ser cuidado. Como? Assim, né? Passando por um veterinário, será que não recebeu essa orientação, né, Carlos?
3: O ideal é um cuidado veterinário especializado.
2: Qual o procedimento dele?
3: Agora ele precisa entregar esse animal, né? Ligar para um órgão ambiental e marcar para entregar voluntariamente.
2: Não tem nenhum problema para ele sendo voluntário.
3: Voluntário não, mas se ele persistir criando esse animal, aí sim, né, vai configurar a posse legal.
2: Doutora, tem categorias de criadores, é?
3: Tem. Tem criadouros com diferentes objetivos. Criadouros conservacionistas, que são aqueles santuários que para determinadas espécies. Criadouros para pesquisa científica, né, que precisa também. Os zoológicos são um tipo de criador, sim, que tem uma função social de educar. E tem os criadores comerciais, que são os que reproduzem para comercializar. E tem ainda o comerciante, né? Uhum. Que é o estabelecimento que está autorizado a receber animais silvestres de criadouros e comercializar.
2: Sim.
3: E o criador amadorista de passeriforme, que é o que eu te falei, que é o que cria, sim, passarinho.
2: Sim.
3: Que é uma categoria à parte. Eles não podem comercializar. Eles podem trocar entre si e que gera essa atividade, né, dos torneios de canto.
2: Mais uma pergunta aqui de Lucas. Hamster e porquinho da Índia são animais silvestres?
3: Não, são animais domésticos, considerados. Se vocês procurarem na internet, nós temos uma lista oficial de animais domésticos no Brasil. Então, são duas portarias do IBAMA que tem a lista de animais silvestres que se tornaram domésticos, que são animais que podem ser criados como animais de estimação.
2: Samanta, deixando uma mensagem assim para quem pensa em criar um animal silvestre, qual seria a orientação que você deixa sobre conscientização, sobre a importância também do combate ao crime organizado? Você vê que é a terceira maior movimentação de dinheiro depois de drogas e armas. Para combater esse tipo de atitude, não comprar clandestinamente. Deixa sua mensagem, por favor, enquanto uma pessoa que se preocupa com a nossa natureza e com a preservação da vida.
3: Então, eu acho importante refletir um pouco quando decidi comprar um animal. Seja ele doméstico ou exótico, tem primeiro o cuidado e a responsabilidade, né, que você assume para si. Sendo doméstico, as obrigações são muito menos, né? São poucas obrigações em relação aos animais silvestres. O silvestre, é importante você pensar que espécie você vai criar, porque as espécies têm comportamentos diferentes. Então, muitas vezes, a expectativa de quem pega um animal silvestre é ter um animal com comportamento de um animal doméstico, e não acontece. Isso gera o abandono, né, a soltura indevida, que é um outro problema.
2: Sim.
3: Então, refletir se você tem condição de manter esse animal da melhor forma, da forma adequada em casa. E, principalmente, procurar estabelecimentos e animais legalizados, porque dessa forma você não contribui tanto para uma atividade ilegal, que é o tráfico, né, de animais, quanto para a degradação dos ecossistemas, porque essas espécies fazem parte da biodiversidade de todos os ecossistemas brasileiros, né, mundiais, e elas são responsáveis por serviços ecossistêmicos importantes. Então, os efeitos, né, da captura desses animais, da diminuição dessas populações naturais, eles são sentidos não só através da perda daquele indivíduo, mas da degradação para aquela espécie e para aqueles ambientes.
2: Doutora Samantha Levita Coutinho, bióloga aqui conosco. Uma conversa extremamente produtiva. Obrigada, Samantha. Informações importantíssimas. Viu, Fabrício? Informações importantíssimas que você passou para nós. Até uma próxima oportunidade, viu? Adoro trazer assuntos diferentes aqui no estúdio, porque rendem demais. E todo mundo que mandou as perguntas também. Nosso muito obrigada.
3: Obrigada a todos. E nós do IBAMA estamos à disposição para tirar dúvidas, orientações e receber perguntas para orientar a população. Acho que informação, nesse caso, e educação é a chave para fechar essa torneirinha.
2: Com certeza.
3: Né, do problema da captura de animais.
2: Prometo que volte aqui.
3: Tá prometido.
2: Ah, até breve, viu, Samantha? Obrigada,
3: obrigada mesmo.
2: Jéssica. E agora, Fabrício tá aqui na área, no comando.
4: Vamos lá, vamos de recadinho, Jéssica. 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
4: 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Valeu, Jéssica. Até
2: valeu,
4: já.
2: Valeu, meu irmãozão. Um abraço, Fabrício.
1: 10h42. 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
9: Olá, amigos, tudo bem? A questão de hoje é do ouvinte Niro, do bairro Alto da Terezinha. Doutor Ed, o INSS fez pente fino e cancelou meu LOAS. O que faço agora?
10: Veja só, o INSS tem intensificado os pentes finos dos LOAS nos últimos meses. Lembre que para você ter direito a esse benefício, você precisa ser idoso ou uma pessoa com deficiência cuja renda seja baixa. Além disso, você precisa estar com o CAD único em dia. Então, se todos esses requisitos continuam presentes na sua vida, você vai ter direito a restabelecer esse benefício. E por que o INSS faz isso? O INSS faz isso porque é muito comum que algumas pessoas recebendo esse benefício arranjem um emprego ou saiam do critério de baixa renda porque trabalharam como autônomo, abram microempreendedores individuais. O importante é que você entenda que para manter esse benefício, você tem que manter os requisitos que deram direito à sua concessão, que é ser uma pessoa idosa acima dos 65 anos ou ser uma pessoa com deficiência e, além disso, ser uma pessoa de baixa renda. Lembrando que o CAD único imprescindível tem que estar em dia.
9: Acabamos de ouvir o professor e advogado Ed Paris. Ele é mestre em Direito Público e sócio do Paris Zenandro Advogados, um escritório especializado em causas contra o INSS e Previdência para Servidores Públicos. Eu sou o Rogério Alves e este foi o Papo Previdenciário. Um grande abraço e até a próxima.
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0: 10h47. 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Vamos nessa que eu tô de volta com Conexão Trânsito ao Vivo. Letícia Rocha, por onde você anda, Letícia?
1: Oi, Smetak, tô aqui acompanhando a região da Bonocô, fluxo intenso, mas sem retenção. Mesmo acontece pela Via Expressa, motorista que precisa trafegar agora na Lipe também encontra dificuldade nesse horário. A Avenida Paralela também segue sossegada e uma ótima rota para quem sai de São Cristóvão, tem como destino a Orla, passando aí por Orlando Gomes, evitando a retenção na saída da Dorival Caymmi. 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
0: Obrigada, Letícia. Um beijo para você. Já já outras informações do trânsito. E vamos com ele, Matheus Giacomo, e os destaques do Sociedade Online. Oi, Matheus. Bom dia.
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0: Uma nave passou aqui no estúdio agora.
3: Bom dia, Jéssica. Bom dia para você que acompanha o Conexão Sociedade. Alagoas passou a adotar um sistema inédito para classificar presos conforme nível de atuação em facções criminosas. O protocolo, criado pelo Tribunal de Justiça em parceria com a Secretaria de Ressocialização, divide os detentos entre quatro níveis, de acordo com a função exercida dentro das organizações. E segundo o governo, a medida vai fortalecer a inteligência do sistema prisional, melhorar o compartilhamento de informações entre os órgãos de segurança e dificultar a atuação das facções dentro das unidades prisionais. A classificação administrativa e não altera automaticamente a pena ou os direitos dos presos. E a partir de agora, adolescentes jovens de 3 a 24 anos têm acesso gratuito ao atendimento em saúde mental pela plataforma digital Pode Falar. Lançada pelo Ministério da Saúde em parceria com a Unicef, o serviço oferece escuta acolhedora, atendimento humanizado e permite que o usuário seja atendido de forma anônima. O atendimento funciona de segunda a sábado, das 8 às 22 horas, e busca ampliar o acesso ao cuidado psicológico para jovens em todo o país. A plataforma tem capacidade para realizar cerca de 11 mil atendimentos por mês. E para você ler essas e outras notícias, acesse o site sociedadeonline.com. Jéssica?
0: Valeu, Matheus!
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0: Esse Matheus tá motorizado mesmo. Obrigada, Matheus, pelas informações. Agora a gente chega aqui comigo. Atenção, atenção, Salvador! Chegou o inverno e precisamos ficar alertas, viu? Eu tô falando da gripe que esse ano tá querendo assolar. Lembrando que a gripe é uma doença séria. Pode causar pneumonia, internações e pode até matar. E a vacinação é a melhor forma de proteger sua família, principalmente crianças, idosos, gestantes que apresentam maior risco de desenvolver formas mais graves da gripe. Todos os anos, o vírus muda, vem cada vez mais forte. Por isso, todo mundo a partir de 6 meses de idade precisa vacinar todo ano. Prioridade para idosos, gestantes, crianças de até 5 anos. Eu falei, viu? Decore aí. Além da vacinação, você pode fazer coisas simples para prevenir e não espalhar o vírus. 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Vacina de graça, né, gente? Não tem por que você bobear e não se proteger. Tem muitas crianças adoecendo aí de bronquiolite. Então vamos fazer o nosso papel, porque a vacina é um pacto coletivo, viu? E eu vou até trazer uma entrevista aqui no estúdio em breve sobre esse assunto, viu, Evelyn? Bora falar sobre gripe, sobre os casos de bronquiolite que tem pegado muitas crianças. Infelizmente, né? Nosso bebê mascote aqui da rádio pegou, mas Deus já está intercedendo para que ele fique 100%. E vamos falar desse assunto, porque a vacina é de graça, a gente não pode bobear de jeito nenhum. Temos participações, bora para os nossos ouvintes.
4: Bom dia, Jéssica, Martim, Bacabula. Deus abençoe, tô idoso, deu uma ótima semana. É, ontem a Espanha botou a Argentina na rola, né? E aí fiquei reparando que Messi malmente tocava na bola, não jogou nada. Mas se a seleção brasileira e Neymar estivesse jogando e não tocasse na bola como o Messi não tocou, oxe, a mídia toda estaria falando mal de Neymar, que a seleção é uma porcaria, que isso, aquilo. A Argentina deu um chute no gol.
0: Olha, a Argentina não jogou nada. Jogou nada. Jogou, Silas. Ontem a Argentina queria ganhar na força, se desesperou, se estabacaram todo, começou a ir pra força, pra falta, pra agressão. De tão desesperados que eles estavam. Coisa feia, rapaz. Esporte é um negócio que você tem que ter classe. classe, fazer um jogo arrumado como a Espanha fez. Passou por todas as seleções, foi ganhando de todo mundo e agora é campeã mundial. Respeita, rapaz. Mais participações, bora com os nossos ouvintes. Mandem, que o WhatsApp tá aberto pra vocês, viu?
2: Bom dia, Jéssica, e a todos aí da bancada. Você tá falando aí dos mototáxis morto nas passarelas. Eu fui agora pro metrô pegar o metrô. Na passarela do metrô vinha um rapaz de moto, entendeu? E dizem que ali não passa porque tem as câmeras do metrô, mas enfim, eles passam a si mesmo. E continua. Nunca deixou de passar. As passarelas todas do Bonocô eles passam em cima. Pra mim é uma falta de respeito. Obrigado aí por tudo. Tenha um bom dia.
0: Bom dia, meu amor. Eu vou dizer, viu? Não é só na Bonocô, não. Na Avenida Paralela também. Semana passada, foi sexta ou foi quinta, a gente estava acompanhando uma operação da Transalvador, Guarda Municipal, Polícia Militar. Eles ficavam assim, de espreita. Quando viam a moto passando pela passarela, eles burucutu corriam pra passarela e pegavam no flagrante. Sabe o que aconteceu? Tinha gente usando camisa de mototaxista. Ó, sou profissional, faço viagens. Quando você procurou, cadê sua habilitação? Não tinha. Usando camisa, viu, de mototaxista. Não tinha habilitação. Cadê o documento da moto? Não tem. Mas foi tanta gente conduzida para a delegacia de furtos e roubos. Você não tem noção. Operação louvável realizada pela GCM, Transalvador e Polícia Militar. Tem que ter mesmo, tem que constranger, apreender veículo que está ilegal aí nas ruas. Porque se acontecer um acidente com uma pessoa dessa, que tá na garupa de um irresponsável como esse, ou então um motociclista desse irresponsável bate no carro de um pai ou mãe de família, acabou com a vida dessas pessoas. Tem que ter obediência à lei. Como é que você bota uma camisa de uma categoria profissional, que é uma categoria séria, viu? Mototaxista, entregador, é uma categoria séria. Pra manchar a categoria dos outros, rapaz. Tem que ter fiscalização mesmo. E outra, às vezes eles vão até com passageiro por dentro de passarela. O passageiro tem que falar, epa, meu irmão, aqui não, gente, eu tô com você, faça sua maluquice aí sozinho, pague você sozinho pela sua responsabilidade. Mas comigo na garupa? Oi, eu vou te contar, viu? Deixa eu fazer o seguinte, quero trazer aqui... Ah, quero falar sobre o negócio da Argentina. Mas na volta do intervalo, não vou falar agora não. Sobre aquele torcedor da Argentina que fez um gesto racista pra um nativo de Morro de São Paulo. Sabe o que aconteceu com ele? Vou contar já. Fiquei revoltada, mas eu vou contar já pra você, que eu preciso de mais tempo pra falar sobre esse assunto. E já tá quase na hora de virar o bloco. Quero abrir aqui espaço pra seguir pelo giro do interior com os nossos correspondentes. Luciano Rei já tá comigo. A Polícia Militar prendeu armas de fogo lá em Alagoinhas. Será que conseguiu prender também os envolvidos, além das armas? Luciano, é com você.
5: Policiais militares do 4º Batalhão apreenderam duas armas de fogo na cidade de Alagoinhas. Os militares realizavam patrulhamento na rua Conselheiro Junqueira, no bairro Catu, quando avistaram dois homens em atitude suspeita. Ao realizar a abordagem, foram encontrados com os suspeitos uma metralhadora calibre 9mm, uma carabina calibre 9mm, dois carregadores e 14 cartuchos do mesmo calibre. Todo o material apreendido e os autores foram encaminhados à Delegacia Territorial de Alagoinhas para a tomada das medidas cabíveis. 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Direto de Alagoinhas para a Rádio Sociedade da Bahia, Luciano Reis.
0: Valeu, Luciano Reis! E Érica Gomes também está aqui comigo. A ABAPA abriu inscrições para o concurso Conhecendo o Agro 2026. Para escolas públicas do oeste da Bahia. O que é que isso significa? Érica vai explicar para a gente. De Luiz Eduardo Magalhães para o mundo. Érica Gomes, é com você.
6: Final de semana, momento de descontração, e Luiz Eduardo Magalhães, está acontecendo o Campeonato Municipal de Futsal. Estou aqui com o secretário de Esporte, Alex Machado, que vai falar para a gente como é que está acontecendo esse campeonato. Já são as finais, não é isso, secretário?
7: Isso, reta final do Campeonato de Futsal, né? Nós temos a disputa aí na Série Ouro, Série Prata, Série Bronze, o Feminino e também a Copinha AKF, que atende toda a molecada aí, sub-9, sub-11, sub-15 e sub-17.
6: Secretário, aonde que está acontecendo o campeonato e os horários?
7: O ginásio da JK é que recebe as grandes partidas, né? Então, a partir de sexta-feira à noite, e a partir das 19 horas, nós temos as disputas de terceiro e quarto lugar. E no sábado, pela manhã e pela tarde, nós teremos as finais da Copinha. E à noite, nós teremos as finais do futsal adulto e o feminino.
6: Eu sou a Érica Gomes, correspondente da Rádio Sociedade da Bahia, no Oeste Baiano. A Rádio Sociedade agora é 97.9, notícia com credibilidade.
0: Você viu que Érica, eu chamei um assunto, a Érica acabou entrando falando de futebol, de esporte, que também é iniciativa louvável, mas eu tô aqui fazendo essa correção pra você, que é o nosso ouvinte da Rádio Sociedade. Mas eu quero esse boletim dela, viu? Sobre as inscrições pro concurso Conhecendo o Agro 2026, porque Lém, Luiz Eduardo Magalhães, é a terra do agro, a gente não pode passar sem esse assunto, não. Letícia Rocha, por onde você anda agora, Letícia?
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1: Acompanhando o SMETAC, a região metropolitana, Lauro de Freitas, Estrada do Coco, tem excelente fluidez para quem vai em direção a Portão ou para quem está saindo de Buraquinho em direção a Salvador. Pega a Avenida Caribé, também fluindo melhor do que a São Cristóvão, agora um pouquinho mais carregada, bem próximo ao shopping da região. Também é ponto de ônibus para quem segue no sentido paralelo, mas também não causa dor de cabeça para o motorista agora que faz o percurso em direção à Avenida Luiz Viana Filho. 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
0: Valeu, Letícia. Um beijo pra você. Já já com outras informações. Olhe, eu quero vocês participando comigo, viu? Cadê as mensagens? Mandem, porque esse aqui é o jornal de vocês. Conexão Sociedade, a gente constrói junto. Eu quero falar, na volta do intervalo, sobre aquele argentino que numa partida em Morro de São Paulo, ele fez gestos racistas para um nativo. Eu preciso falar sobre esse assunto. Quero ouvir sua opinião também a respeito desse assunto. E na volta do intervalo, a gente vai aí com força para cima dessa pauta. Combinado? E também a gente vai seguir com o giro com os nossos correspondentes, Neto, Rafael, Edivaldo, Gilvan Rodrigues. Ah, dá tempo de chamar, viu? Bora com Karine Paixão? Bora chamar a Karine Paixão, que ainda tem um minutinho aí antes de virar bloco. Ela tá lá em Juazeiro pra falar sobre a campanha de vacinação antirrábica pra cães e gatos, que acontece inclusive aqui em Salvador também, hein? Oi, Karine!
9: A Secretaria Municipal de Saúde iniciou a campanha de vacinação antirrábica de 2026. A ação segue até o dia 31 de agosto, com atendimento na sede e na zona rural do município. A vacinação é destinada a cães e gatos a partir dos 3 meses de idade, que ainda não tenham recebido a dose contra a raiva neste ano. Um ponto fixo funciona no núcleo de endemias, na rua Visconde do Rio Branco, número 7, no bairro do Angari, de segunda a sexta-feira, das 8 da manhã à 1 da tarde. Equipes volantes também percorrerão bairros e comunidades. A vacinação acontece em diversos pontos de Juazeiro e, inclusive, as primeiras ações acontecem na zona urbana da cidade. Os cães devem ser levados com coleira e guia. Animais de grande porte ou agressivos devem usar focinheira e os gatos precisam ser transportados em caixas apropriadas. Fêmeas gestantes não devem ser vacinadas. De Juazeiro, para a Rádio Sociedade da Bahia, que agora é 97.9 FM, informação com credibilidade, Karine Paixão.
0: Valeu, Karine, um beijo pra você. Bora ali então, Silas. Cadê o bolo, Silas, do aniversário? Tô esperando, viu, chegar pra bater parabéns. 11-1.
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0: 11:05. 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Bora, Fabrício. Ele tá de volta na área comigo, meu irmão.
1: Vamos com os destaques do Esporte Mais. 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Jéssica Smetak, minha amiga, mais uma vez na área aqui no programa Conexão, pra dizer, bora, que daqui a pouquinho tem Esporte Mais, hein? Repercutindo o título da Espanha. La Roja, campeã do mundo. A Espanha conquista pela segunda vez o título mundial de seleções. A Argentina ficou com vice-campeonato. A gente vai falar dos melhores da Copa, né? Deu Rodri, melhor jogador da Copa. Eu discordo um pouco, acho que o Messi jogou mais bola, ficou na segunda colocação, Mbappé em terceiro. A gente vai repercutir bastante esse desfecho da Copa do Mundo, que teve o Brasil saindo muito cedo ainda lá na fase de oitavas de final diante da equipe da Noruega. Vamos falar também de Bahia. Tricolor de Aço venceu a Chape por 2-0 e amanhã já encara o Atlético Mineiro fora de casa. Jogo importante, difícil. Bahia tentando se posicionar entre os 5 primeiros colocados da competição. Bahia é o 6º colocado nesse momento. E o Vitória, 10º colocado, 25 pontos. Já pensa na partida contra o Botafogo na próxima quinta-feira. O Leão, que na última quinta-feira, conseguiu vencer o Vasco em casa no jogo épico pelo placar de 1-0 e tem que vencer o Botafogo, quem sabe conquistando os primeiros 3 pontos fora de casa. Vitória que ainda não venceu fora de Salvador. Tudo isso daqui a pouquinho no Esporte Mais, repercutindo também quem subiu da segunda para a primeira divisão do Campeonato Baiano. Jéssica.
0: Trocou. Valeu, Fabrição. Valeu, amiga.
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0: E viva o nosso Brasil, né? Eu prometi que queria falar aqui sobre um assunto que foi do torcedor argentino lá em Morro de São Paulo, que fez um gesto racista para um nativo da ilha. Ele balançou os braços assim, os braços meio arqueados, agachou, né? Abaixou o joelho, pererê, imitou um macaco. Algumas pessoas até quiseram dizer que aquela movimentação, né, que ele fez foi simulando um termo que eles usam, corrones, tenemos corrones, assim, temos culhão, né, com perdão da palavra, a gente tem garra, a gente tem força, e aí fazendo aquele gesto com as mãos abaixo da parte masculina, né? Enfim, foi interpretado pela lei que aquilo foi injúria racial. E onde é que eu quero chegar com isso? Ele teve a prisão decretada, mas ele já tá na Argentina. Ah, você acha que ele vai ser preso? Viva o Brasil, viva o Brasil. Quando a gente pegou esse assunto pra tratar lá no Baianuá, aqui na rádio também, eu falei, esse turista, ele não tem nem que ter o direito de sair da ilha antes de explicar o que foi que ele fez. Ele não tem que sair da ilha, não tem que ter esse direito de atravessar de barco. Na ilha mesmo ele fica ali até esclarecer tudo. Vai ele, vai a vítima pra delegacia, leva pra Valença, vai escoltado, vai pra Santo, vai pra onde for, mas não deixa ele embora. Resumindo, o nativo que foi alvo, né, dessa injúria, ele teve dificuldade para prestar a queixa na delegacia. Foi uma vez, parece que estava fechada, depois voltou outro dia. Parece que nem ele no vídeo tinha percebido que tinha sido alvo, né, de uma injúria racial. Um garçom que estava ao lado, que faz um gesto pro cara, o torcedor assim, porra, pare aí, né, com o negócio. Ele se toca e para de fazer a movimentação. E o menino tá dando risada, o nativo tá dando risada, tá ali curtindo na resenha. E depois ele atinou, caramba, eu fui vítima de injúria racial. E agora que o turista já saiu de Morro, já fez o check-out na pousada, já empacotou as malas, já foi pro terminal, pegou a lancha, pegou a estrada do Atracadouro, viajou do Atracadouro até Bom Despacho, pegou o ferry, chegou em Salvador, chegou na Argentina, agora que a prisão dele foi decretada, viva o Brasil! Como é que a gente vai mudar as coisas com uma impunidade como essa? Me conte. Por que essa lentidão? Por que tanta burocracia até as coisas acontecerem? Por que tantas etapas, tantos procedimentos? É porque não dói nas autoridades. Eles não são vítimas de injúria, eles não são vítimas de violência sexual, como é o caso da menina de Feira de Santana, que estava na academia com o cara, né, fazendo aquele gesto atrás dela. Eles não sofrem nada, eles são inabaláveis, eles são imunes. E viva quem tem dinheiro, quem tem bons advogados, quem tem autoridade pra ninguém mexer. Não, com ele eu não vou mexer não, que ele é autoridade. Mas quem é cidadão comum? Quem é que defende o cidadão comum? Me diga aí. Quem é que vai defender esse cidadão lá de Morro, um nativo, que tá lá trabalhando pra caramba e o pessoal de Morro trabalha tanto pra ganhar tão pouco? Rapaz, o custo de vida na ilha é tão alto E ele trabalhando lá, ralando como o quê? Pra passar por uma situação. Quem é que vai defender esse cidadão? Me diga. É porque o argentino, ele deixou dinheiro na ilha, pagou lá a taxa, movimentou um pouquinho o turista, consumiu ali nos restaurantes, ele é branco, ele pode ir embora, passar em branco por isso, é? Passar impune por isso? Eu quero agora saber qual vai ser a estrutura montada pra conseguir localizar esse argentino lá no país dele e fazer ele voltar pra Salvador pra responder. Você de verdade acredita que isso vai acontecer? Ou que a gente vai estar aí diante de mais uma vítima de injúria que vai ter a sua voz calada e o direito também silenciado? Reflexão inevitável que eu tinha que fazer aqui nesse jornal hoje, porque isso doeu em mim. Doeu em mim esse caso, doeu em mim o caso da mulher dentro da academia, porque eu sou mulher, eu sei como é difícil ser mulher, você ter que estar com sua roupa de academia e depois passar no mercado. Poxa, eu tô corrida aqui, não vai dar pra passar em casa pra trocar de roupa, vou ter que ir com essa roupa aqui de academia pro mercado, ter homem pra ficar te olhando, fazendo piada. Eu sinto na pele. E isso mexe muito comigo. Isso mexe com o meu emocional, com a minha energia vital. Eu saio daqui exausta por causa de assuntos como esse, que a gente não deveria nem estar discutindo, porque é o óbvio, mas a gente precisa dispensar energia para ver se as coisas mudam.

0: E também na rua Belo Horizonte, em frente à capela Jesus Maria José, em frente ao número 114. Um abraço, Jéssica. Assina Agnaldo Silva, sempre de bem com a vida, ouvinte número 1 há 46 anos.
1: Pronto, os dois endereços aí. Atenção, Seman, Secretaria de Manutenção da nossa cidade. E eu tava, né, conversando com meu marido como a Seman, ela é demandada. Gente, tudo é Seman. É um ato de vandalismo que levam a pedra do piso, é Seman. É, fizeram todos em um abrigo para os esportistas da Orla de Jardim de Alá, roubaram as telhas lá, é a Seman. É poda de árvore, é a Seman. É um buraco na pista, é a Seman. Rapaz, é uma pasta que trabalha, viu? É muita coisa, ainda mais numa cidade que está vandalizada como Salvador. Seria o caso de, sei lá, desmembrar a Seman em outras pastas para facilitar o trabalho, para dar mais celeridade ao atendimento da população? Porque é muito pedido de poda de árvore. Meu Deus, todos os dias tem pedido de poda de árvore pela cidade. E são casos que a gente até cobra e não são realizados. Não sei por quê. Às vezes não sei o que é. Tem que ter... Não, eu não quero saber. É Coelba, mas vá com Coelba, chame, né? Luan tá aqui comigo já pra fazer uma entrada ao vivo. Falou, às vezes tem Coelba, né? A Luan tá aqui me dizendo aqui em off. Mas se vire, chame a Coelba, né? Oi, prefeitura tá aqui precisando de Coelba. Vamos lá os dois juntos resolver o problema? Que não pode é o problema ficar se enraizando, literalmente, criando mais gravidade até acontecer algo pior. E aí, Luan, como é que você tá? Essa rua hoje tá calma ou tá pegando fogo?
2: Bom dia, Jéssica. Bom dia, ouvintes da Rádio Sociedade. A rua hoje está relativamente tranquila aqui em Salvador. Nenhuma grande ação acontecendo na capital baiana hoje. Porém, temos polícia nas ruas na região metropolitana e Candeias. Não é uma operação integrada, mas a polícia militar está na rua aí desde muito cedo em busca de indivíduos que possam ser responsáveis pela morte de um jovem que foi encontrado ontem de manhã no bairro Urbis 2, em Candeias, que foi inicialmente identificado como Christian e seria filho de um policial militar. Seria filho de um sargento da reserva. As informações preliminares é que ele estava em um bar, teria sido retirado do bar por esses indivíduos armados. E aí, algumas horas depois, já na manhã de domingo, ele foi encontrado morto perto da linha férrea do bairro Urbis 2, na cidade de Candeias, região metropolitana de Salvador. Então, crime envolvendo um filho de policial da reserva. E aí a polícia militar desde muito cedo nas ruas de Candeias, na região metropolitana de Salvador, tentando aí encontrar esses indivíduos aí responsáveis por esse crime e fazendo rondas ostensivas ali na região do bairro Urbis 2 para tentar identificar suspeitos e fazer abordagens aí reforçando o policiamento naquela área.
1: E não tem que ter protecionismo nenhum, pode ser filho do que for. Tem que ser investigado e tem que responder.
2: Exato, exato. Mas as informações é que o filho do policial que foi morto.
1: Ah, o que foi morto?
2: Foi morto, o filho.
1: Será que não estão descontando o fato do pai ser policial, se vingando do pai através do filho?
2: Essa é uma hipótese.
1: Entendeu?
2: Pode ter acontecido isso. A gente sabe que o crime organizado tenta fazer essas retaliações, né, contra familiares de policiais.
1: E então, é isso que a família dos policiais passam todos os dias, né?
2: O pai sendo um sargento da reserva, ele pode ter sido vítima aí de uma retaliação de criminosos. Então a polícia está fazendo aí um trabalho muito ostensivo desde muito cedo lá na região do Urbis 2 em Candeias, região metropolitana de Salvador.
1: E o sentimento de culpa que esse pai pode estar carregando, né? Meu filho pagou por uma escolha minha de vida, de profissão, de carreira.
2: Exato.
1: Que ele não carregue nenhum sentimento de culpa em função disso, porque a culpa não é dele.
2: Exato, né?
1: A culpa
2: exato.
1: Não é dele, a culpa é
2: do então
1: mundo
2: a gente
1: que
2: tem,
1: tá assim desse jeito perverso.
2: Então a gente tem esse caso aí hoje, mas nenhuma grande ação, a cidade tá relativamente tranquila.
1: Agora
2: é um dia mais tranquilo.
1: Mas teve acidente, viu?
2: Teve.
1: Pelo menos uns 3 acidentes que a gente noticiou ao vivo. Politeama, Subúrbio. Onde é que foi o outro, meu Deus?
2: Foi em Buí?
1: Foi um poste dentro de um bairro.
2: Foi em Buí. Foi em Buí, se não me falha a memória, foi em Buí que o poste caiu, o carro capotou.
1: Foi.
2: Acho que foi em Buí, se não me falha a memória nesse exato momento, acho que foi no Imbuí.
1: O poste ficou lá arrasado.
2: Isso, no chão, o carro capotou, acabado. O poste caiu no Imbuí, tivemos em Piripiri um casal que morreu, né?
1: Exatamente.
2: Parecido
1: a menina
2: com
1: o morreu, Itacuã. O rapaz morreu também?
2: Agora me falha a memória. Eu sei que a menina morreu, realmente, verdade. Eu
1: acho Deus que ajude que o rapaz esteja vivo.
2: Acho que o rapaz
1: vivo.
2: Não morreu não, é isso mesmo.
1: Casal, 25 e 27 anos.
2: Parecido até com o acidente que aconteceu em Itapuã, você lembra?
1: Lembro.
2: Na semana passada.
1: Foi horrível aquele acidente, meu Deus do céu.
2: E tivemos um acidente também na BR com foi tipo 7 veículos e duas pessoas morreram. Tem até as informações aqui.
1: E eu
2: trago agora pra
1: eu
2: você.
1: Eu sempre falo, gente, olha antes de sair de casa, pra que nenhum mal chegue à sua casa, nenhum mal te atinja. Que Deus brinde você. Não tá fácil, não. Foi uma segunda

0: quarta-feira extremamente violenta, viu?
1: Aqui, ó. BR-101, quilômetro 802, trecho de Itamaraju, Bahia. Aconteceu um acidente, uma colisão frontal envolvendo dois automóveis com 7 vítimas, sendo 4 feridos leves, 1 ferido grave e 2 mortos.
0: Sim.
1: 7 pessoas envolvidas aí nesse acidente e 2 pessoas acabaram morrendo, infelizmente. A gente sabe que final de semana, Jéssica, não é sobre superstição, mas a gente sabe que final de semana é mais pesado, muita coisa tá pela rua solta. Mais casos de violência
0: contra a mulher.
1: Tá pela rua solta, que as pessoas estão bebendo, estão usando drogas.
0: Sabe onde é que eu tô no fim de semana? Dentro de minha casa.
1: Exatamente, eu também prefiro ficar guardado, viu?
0: Olha, hoje eu passei pelo Rio Vermelho, tava, né, vindo pro trabalho. Tinha um grupo assim de pessoas, umas 10 pessoas, no meio da rua, 5 horas da manhã, comendo água. Com uma água da hora que você quiser, até a hora que você quiser. Mas, sinceramente, 5 horas da madrugada, você tá no meio de uma rua comendo água, você tá pedindo pra alguma coisa acontecer, velho. Não. Ah, não, que a gente tem que ter o direito de estar onde a gente tá, na hora que a gente quiser. Mas a cidade do jeito que
1: Mas a vida não é um morango, não. A vida é. Rapaz, a galera tá achando
0: que
1: tá...
0: Assim, eu olhei pra motorista, né, que me traz pra TV, eu disse, Val. Não entra em minha cabeça não, Val.
1: Acha que tá assistindo filme da Disney. Seria massa se todo mundo pudesse ficar qualquer hora pela rua.
0: A vida da pessoa vai pra frente. Vamos dizer que eu sou moralista, viu? Mas a vida de uma pessoa dessa vai pra frente.
1: Tem como não.
0: Me diga, velho. Sério
1: não.
0: Mesmo.
1: Não tem como, não tem como.
0: Eu ralo pra caramba pra fazer as coisas acontecerem. E ainda é difícil. Exatamente. Imagine pra quem tá assim.
1: Depois reclama da vida, né? Por que não acontece? Por que não foi pra frente? Eu até lembro que logo quando eu cheguei aqui como estagiário, Jéssica, Adelso sempre conversou isso comigo e eu levei essa memória pra minha vida. Ele fala sobre o tempo que ele ficou no HGE. Não é segunda nem terça, sempre dias tranquilos. Agora, feriado, sábado, era a gente chegando esfaqueado. Era a gente chegando aberto de garrafada. Era a gente chegando todo queimado. Que final de semana, e realmente final de semana, ele tem uma conjuntura mais pra acontecer. As pessoas estão mais relaxadas, as pessoas estão usando drogas, as pessoas estão bebendo. A realidade é essa, infelizmente, da nossa cidade. Então, tem que ter cuidado, se cuide, se guarde, porque o bicho pega. Valeu, Jéssica. Valeu, Luan.
0: Obrigada, viu, mamão? Um beijão.
1: Bem,
0: tamo dia. Junto, viu?
1: Beijo.
0: Boa semana. Bora aqui seguindo o nosso giro. Virgem Maria, eu tenho coisa pra caramba pra pagar. Pra isso, os 4 boletins, 3 matérias. Onde é que eu estava, meu Deus? Fazendo meus comentários, viajando. Eu já tava afim de falar. Eu precisava ser ouvida. Ainda bem que vocês estão aí comigo pra me ouvir. Hoje eu saí de casa precisando ser ouvida. Neto Terra Branca, o estado publicou um edital de 96 milhões pra obra que vai ligar a nova rodoviária de Ilhéus e Itabuna ao litoral norte. Oi, Neto.
2: Foi publicado pelo governo do estado o aviso de licitação para implantação do contorno norte de Ilhéus. O projeto, orçado em 96 milhões, visa interligar a BA-262 à BR-415, com extensão de 7,5 km, até a nova recém-inaugurada BA-649, formando um complexo viário para desafogar o tráfego na área central de Ilhéus. A abertura das propostas das empresas interessadas está agendado para o dia 3 de setembro e o prazo para execução das obras é de 14 meses após a contratação. A obra do contorno norte é considerada uma solução histórica para os principais gargalos viários da região. Com informações do sul da Bahia, Neto Terra Branca para a Rádio Sociedade.
0: Valeu, Neto, um grande abraço pra você. Acabaram de arrumar minha vida, não tem essas 3 matérias não. Até respirei aliviada aqui. Ave Maria, meu coração tem que tá bom. Oxi. Olhe, trânsito ao vivo, Letícia Rocha me chamando. Cadê ela? Vem, Letícia.
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4: Vamos lá, Esmetac, estou de volta acompanhando agora a rua do Jaracatiá. Lembrando que mais cedo houve um rompimento de uma adutora e deixa o trânsito agora interditado ainda para quem segue no sentido Caminho das Árvores, Avenida Tancredo Neves, influenciando bastante a Avenida Paulo VI, com fluxo intenso na região. Se você faz o percurso entre Apituba e Avenida Manuel Dias da Silva, sai agora da Otávio Mangabeira, vai até a Avenida Tancredo Neves, passa o seu percurso pela Avenida Professor Magalhães Neto, onde você encontra facilidade. 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Volta da Esmetac.
0: Obrigada, viu, Letícia? Bora puxar o intervalo, Lucila? O bolo não chegou ainda, 11h21.
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0: Agora são 11 horas e 25 minutos.
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0: Vamos nessa? Conexão aí pegando fogo. Obrigada por todas as mensagens que estão chegando aqui. Vocês hoje estão bombando, hein? Estão mandando ver. Entrevista movimentada. Também muitos áudios aqui sobre os assuntos que eu tô trazendo. Ó, já tem um ouvinte aqui falando comigo. Deixa eu pegar o nome dele. É Paulo. Bom dia, Jéssica. O que vai acontecer com o argentino, aquele, né, que eu falei de Morro de São Paulo, ele vai processar quem filmou. Simples assim. É verdade, às vezes o poste mija no cachorro, né? País sem lei. As leis aqui são para proteger os criminosos, a começar pelos políticos. Não perca seu tempo com essas coisas. Vamos procurar falar sobre assuntos interessantes. Agora eu discordo do senhor, viu, seu Paulo? Não acho interessante esse assunto, não? É importantíssimo a gente falar sobre esse assunto, viu, seu Paulo? Mas concordo. Concordo que os valores estão invertidos mesmo. E não duvido do argentino dizer: quem autorizou você filmar minha imagem? Tem dessas, né? A pessoa tá toda errada. A mesma coisa com o cara lá da academia em Feira de Santana. Sim, ela estava treinando, me filmou por quê? O homem que estava lá fazendo aquele gesto absurdo dentro da academia, enquanto a mulher corria na esteira. É capaz dele questionar. E ela viralizou minha imagem, tá danificando minha imagem. Minha imagem viralizou, tô correndo risco de vida. É assim que acontece mesmo, nosso país é o país do contrário. Tá tudo pelo avesso. Bora agora com Rafael Lacerda, conectando com Rafael Lacerda de Brasília. A PGR defende a manutenção da prisão domiciliar concedida a Bolsonaro. Oi, Rafael.
2: A República defendeu a manutenção da prisão domiciliar do ex-presidente Jair Bolsonaro. O parecer foi enviado ao Supremo Tribunal Federal nessa última semana, após solicitação do ministro Alexandre de Moraes. O pedido de manifestação ocorreu depois que o senador Flávio Bolsonaro publicou em suas redes sociais uma carta escrita pelo ex-presidente. Moraes entendeu que Bolsonaro está proibido de utilizar redes sociais, inclusive por meio de terceiros, e determinou que a Procuradoria-Geral se manifestasse sobre um possível descumprimento dessa medida. No parecer, o Procurador-Geral da República, Paulo Gonet, avaliou que a divulgação da carta realmente contrariou a determinação do Supremo. No entanto, considerou que revogar a prisão domiciliar seria uma medida desproporcional. Em vez disso, Gonet defendeu a manutenção da prisão domiciliar e sugeriu a adoção de novas restrições para impedir que Bolsonaro continue se comunicando por meio de terceiros. Entre as possibilidades está o veto a contatos pessoais que possam ser usados para interferir no processo eleitoral. Ao analisar esse caso, Alexandre de Moraes também reforçou que o ex-presidente não pode utilizar redes sociais de forma direta ou indireta e advertiu que novos descumprimentos das medidas cautelares poderão resultar na revogação da prisão domiciliar e na adoção de medidas mais rigorosas. Aqui Rafael Lacerda, diretamente de Brasília, para a Rádio Sociedade da Bahia. Volto com vocês no estúdio.
0: Ei, Rafael Lacerda, assunto que tem rendido muita discussão. É esse cenário político, né? A proibição do contato entre Flávio e o pai. E agora essas novidades a respeito da prisão domiciliar. Eita, Brasília que pega fogo. Estão de recesso, mas os assuntos continuam aí, ó, em alta. Já que eu tô falando de Brasília com o Rafael, em ano de eleição, né, o valor das emendas parlamentares pagas às prefeituras atingiu recorde. Até o início de julho, os municípios receberam 20% a mais recursos do que no mesmo período das eleições de 2022. O que é que está por trás disso? O Congresso determinou que parte das emendas fosse liberada antes do início das restrições eleitorais. E como a legislação limita esses pagamentos nos 3 meses pré-votação, teve uma concentração dos repasses no primeiro semestre. Na prática, essas verbas reforçam a atuação dos parlamentares nas suas bases eleitorais, para aumentar a visibilidade justamente às vésperas das eleições. Aí os políticos concentram os valores em projetos de rápida execução e maior impacto local. O governo reservou R$37 bilhões em emendas nesse ano. R$34,2 bilhões já foram repassados às prefeituras, que já dá 92% do total permitido, né, prometido, melhor dizendo. A saúde concentrou 65% dos recursos pagos nesse ano. As emendas PIX somam R$4,6 bilhões, com recursos destinados a shows, campos de futebol, tratores. E, além das prefeituras, as emendas também destinaram R$3,2 bilhões a estados e ao Distrito Federal. E R$1,8 bilhão às instituições sem fins lucrativos, como as ONGs. Esse crescimento, gente, não foi repentino. Em 10 anos, o valor das emendas controladas pelo Congresso mais que quadruplicou, passando de 11,8 bilhões em 2016 para, pasmem, quase 50 bilhões de reais esse ano. Esse é o nosso país. Letícia Rocha, cadê você?
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4: Falei, Smetak, mais próximo ao horário do almoço, a movimentação fica um pouco maior ali pela Avenida CM, elevado principal, à altura de Iguatemi. Inclusive, se você está na Itagara, segue até o aeroporto, tem pressa para chegar na região, muito melhor pegar também a Professor Magalhães Neto, passando pela Avenida Tancredo Neves e paralela, onde agora tem ótima fluidez. Lembrando, ainda tem retenção ali na Dorival Caymmi, para quem vai no sentido Orla. Se você sai de São Cristóvão, tem pressa para chegar até Piatã, prefira também a paralela e Orlando Gomes. 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Volta daí, Smetak, aqui.
0: Essa é a nossa Letícia Rocha. Eu tô aqui com o Noel, dentro do estúdio. Noel Tavares, nosso gerente de jornalismo. E ele está embasbacado, né, com todo respeito, com a imagem, com a imagem da academia. O que o homem faz com a mulher na esteira. Acredite, Noel. Você acha que esse homem vai ficar preso, Noel? Entra aí no microfone.
5: Eu acho,
0: entra aí.
5: Eu acho que... deixa eu colocar.
0: Não, mas você está com seu filho.
5: Eu acho que...
0: Está cuidando da saúde.
5: Que a justiça precisa entrar e ela entra depois da polícia. Então, se analisar daqui o fato, o que essas câmeras estão mostrando, claro que ele precisa pagar pelo crime que ele cometeu.
0: Agora, o homem do metrô que sujou a calça da mulher, Suan, 21 anos... Foi preso, hoje está solto. Esse aí que não sujou, mas fez o ato, você acha que vai estar preso?
5: Talvez a diferença seja, nesse caso, alguém pegou ele e levou para a delegacia, porque no outro foi pego em flagrante.
0: Foi levado, né? Conduzido.
5: Esse daí, eu não sei qual é o caso. Agora, a academia tem o endereço dele, porque ele...
0: É condomínio, é a academia do condomínio, ele mora aí, rapaz.
5: O condomínio tem o endereço dele, e aí vem o mandato judicial, depois da polícia entrar no caso, e vai buscar ele.
0: Pois é, e o cara fugiu.
5: Ele praticou um crime e ele precisa responder por esse crime.
0: Agora imagine, Noel, que essa mulher, ela tava gravando o treino dela, não tava com a câmera frontal não, ela tava com o celular de costas. Quando ela chegou em casa, que ela foi pegar o vídeo pra editar e postar, fazer um treino motivacional, né, aquela postagem motivacional... Ela viu essa imagem aí, sem edição, claro, porque a gente tá colocando aqui, né, no balanço geral a imagem sem tratamento. Ela vê o homem atrás dela fazendo isso. Ela, como assim, atrás de mim, comigo?
5: Ela deve
0: inacreditável.
5: Ela deve ter tomado um senhor susto.
0: Rapaz, é revoltante, viu, Noel? É revoltante. Mas valeu, meu irmão. Permaneça aqui que eu quero conversar um negócio com você.
5: Um abraço.
0: Viu? Bora chamar aqui. Obrigado, Noel. Um beijo. Todo nosso respeito ao nosso Noel Tavares, nosso gerente de jornalismo da Rádio Sociedade, que trabalha, faz tudo da melhor forma pra entregar esse jornalismo aí, tinindo pra você que é o nosso ouvinte. Ele, seu Francisco Costa, que é o nosso diretor, e o nosso time de produtores, editores, técnica, tudo que você imaginar. A gente é isso aí. Edivaldo Lima, o homem foi preso por não pagar pensão alimentícia. Tá aí, um crime que dá prisão. Pensão alimentícia. Agora eu quero que os outros deem também prisão. Bora, Edivaldo, é com você. Edivaldo Lima.
6: Um homem foi preso em Camaçari por não pagar pensão alimentícia. A prisão aconteceu na Avenida Industrial Urbana e faz parte da Operação Paternidade, realizada pela Polícia Civil. O suspeito foi alvo de um mandado de prisão expedido pela Vara de Família do município. A justiça determinou que ele fique preso pelo prazo de 30 dias. A Operação Paternidade tem o objetivo de localizar devedores de pensão para garantir o direito dos filhos. 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Da região metropolitana de Salvador, para a Rádio Sociedade da Bahia, Edivaldo Lima.
0: Valeu, Edivaldo. Obrigada, meu irmão. Eu quero convocar também Gilvan Rodrigues, aqui de Feira de Santana. A Secretaria de Saúde por lá está reforçando o combate à dengue. Feira de Santana tem muitos casos de dengue e o poder público tem que realmente chegar junto na conscientização da população, evitando água parada. Gente, é muito fácil não deixar o mosquito multiplicar. Por que que ainda vacila? As crianças estão adoecendo, os idosos estão adoecendo. Tem a dengue, mas tem a zika, tem a chikungunya, que deixa dores pro resto da vida. Pacientes fazendo uso de medicação fortíssima para se livrar das dores. Bora fazer a nossa parte, por que é tão difícil assim? Gilvan, é com você.
7: A Secretaria Municipal de Saúde notificou entre janeiro e julho deste ano cerca de 1.300 casos suspeitos de dengue aqui em Feira de Santana. Desses, 96 foram confirmados e 107 tiveram resultados inconclusivos. Os dados apontam que o município permanece em padrão endêmico e não apresenta situação de alerta epidemiológico para a dengue. Por outro lado, com relação à chikungunya, houve um aumento significativo no número de casos neste ano. Até o momento, foram contabilizadas 313 notificações, das quais 200 já foram confirmadas. Dessa forma, a vigilância epidemiológica vem mantendo o monitoramento permanente e reforçando as ações diante do aumento no número de casos. A gente ouviu a diretora da rede própria de saúde, Verena Liberal, que explicou mais detalhes.
8: Onde a gente tem intensificado, né, de forma enérgica as ações de combate às arboviroses no município de Feira de Santana. Sabemos que este é um período que chama atenção, porque é um período de alta reprodução do mosquito, então a gente chama de um período sazonal, né, que o clima influencia para que os mosquitos eles se reproduzam de forma muito mais rápida, e com isso a gente pode aumentar, né, também o número do adoecimento pela maior transmissibilidade, né, e circulação do vírus dentro do território. E com isso, a gente tem investido em novas tecnologias, né, como, por exemplo, a utilização de ovitrampas, que é uma ferramenta tanto de monitoramento para a gente entender o índice de infestação em mosquito por território e qual ação a gente deve realizar ali, e ao mesmo tempo, né, a gente consegue tirar de circulação óvulos para não eclodir e, né, esse propagar ainda mais o número de mosquito. Além disso, o bloqueio, né, focal, perifocal, as ações dos agentes de combate às endemias, que são importantíssimos, né, dentro do combate à arbovirose. Mas além disso, a gente segue também, né, preparando as nossas equipes, nossos serviços de saúde para as pessoas que tenham ficado doente, né, mesmo que ainda na suspeita dessas arboviroses, que inclui aí a chikungunya, a zika e a dengue.
7: De Feira de Santana, Gilvan Rodrigues para a Rádio Sociedade da Bahia.
0: Entendeu? Daqui a pouco vai estar na sua mesa. Uhum. Entendeu? Obrigada, viu, Gilvan? Você sabe aquela pessoa que você dá a mão, ela pega o braço e depois quer o corpo inteiro, depois quer o seu lugar? Eu tô falando pra Noel, que neste instante tem um colega que vai sentar na mesa dele. Vai perguntar, ô, Nácio, vai fazer o que aqui? Né, não? Olha, cada um no seu quadrado, viu? A gente conversa como o que nessa rádio, viu? A gente aprende como o que nessa rádio também. Gente, deixa eu falar sobre essa doutora que rompeu de novo lá no Caminho das Árvores, na Rua do Jaracatiá. Semana passada, essa doutora explodiu, chegou até a levantar o asfalto. Imagine você a pressão, né, da força dessa água. E hoje, a gente amanhece em Salvador com mais um vazamento. O serviço foi mal feito? Não, não necessariamente. A parte que foi consertada está muito bem. Pavimentação está lá íntegra. Mas mais à frente, houve uma nova ruptura. E isso acende um alerta para a conservação da tubulação subterrânea. Sabemos que em nossa cidade, ela tem muitos pontos já de obras antigas, de canos antigos e vazamentos que estão aí que a gente não tem nem noção. E é um desperdício absurdo de água potável. Eu tô aqui falando isso para chamar a atenção da Embasa, para fazer inspeções preventivas, ver se tem tecnologia que permita isso, para que antes de uma tragédia dessa acontecer, um desperdício grande, interrupção de fornecimento no bairro, para que consiga chegar antes, para não ter um impacto no trânsito, fazer uma obra planejada, avaliar quais são os pontos da cidade mais críticos, agir com antecedência, porque realmente o que aconteceu hoje no Caminho das Árvores, lá no sentido Paulo VI, é preocupante. Dois estouros em menos de 48 horas, né? Praticamente. Uma foi sexta e a outra foi nessa segunda-feira. E água é um recurso precioso. A gente não pode se dar o luxo jamais de desperdiçar água. E a Embasa sabe disso, né? Mais do que eu, a Embasa é ela que ingere os nossos recursos hídricos, a nossa água no perímetro urbano. Então, assim, a doutora já foi fechada, as obras continuam. há rachaduras na via, inclusive um carro de aplicativo, quando passou pela cratera, tomou-lhe uma bela pancada, porque teve fuga de material, e aí, para fazer uma obra, tem que resolver tudo isso aí, entregar o asfalto lisinho para o pessoal voltar a transitar em segurança, sem maiores impactos, sem congestionamento também. Viu? Se você puder, evite a rua do Jaracatiá, como a nossa Letícia Rocha, inclusive, já advertiu aqui dentro do Conexão Sociedade. Bora lá? Agora, 11h40.
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0: 11h44.
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0: Conexão de volta. Fabrício, meu brother, aqui na área. Olá, gosto de Jéssica. Você, velho. Você é gente boa pra caramba.
2: Ah, você é show de bola, Jéssica. Que energia. Que bacana poder ter alguns minutos aqui pra gente trocar. A gente fala de várias coisas, né, amiga?
0: No off, irmão, né? Em off,
2: então,
0: todas as coisas.
2: Que bom te conhecer um pouco mais. Você é uma pessoa sensacional, fantástica mesmo. Uma pessoa do bem, de bom coração. Que quer ver o bem das pessoas. Muito bacana.
0: Você esse, é isso
2: esse
0: aí.
2: Convívio
0: que
2: aqui.
0: Rola, né? A
2: tamo junto.
0: Graças a
2: tamo
0: Deus.
2: Tamo junto, minha amiga. Tamo junto, viu? 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
2: 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Valeu, Jéssica.
0: Valeu, Fabrição, obrigado.
2: Tamo junto, viu? Até amanhã, minha amiga.
0: Gente, esse assunto tá repercutindo com o assunto da academia, viu?
2: Um absurdo,
0: caramba,
2: né?
0: Caramba, absurdo mesmo, ele tem 20 anos, nome Pedro, ele foi flagrado, né, naquele ato. E vamos ver se vai ser encontrado um vizinho, gente. Quem é o seu vizinho? Você sabe quem é o seu vizinho?
2: Que coisa nojenta, né, Jéssica? Impressionante, quem é seu vizinho? Cidadão.
0: Um absurdo. absurdo, absurdo. Eu imagino como essa mulher tá se sentindo arrasada. 35 anos, a vítima, casada, mora no mesmo condomínio que ele. Se esse homem for solto e voltar a morar lá, ela vai cruzar por ele várias vezes aí pelas áreas comuns do prédio.
2: E se ela não tivesse filmado, não teria tido nenhum registro, ele teria feito nada. Impune. É.
0: E ele só parou porque ele viu que tinha um celular ali. Ele percebeu.
2: Mas ele
0: percebeu.
2: Ele sabia que existiria uma produção de prova?
0: Começou ali. Não, ele começou o ato. Depois ele olhou pro celular, ele tentou disfarçar. Depois ele percebeu no vídeo, ele volta meio pra ver se ele tava no ângulo do celular. Ele se preocupou depois.
2: E se deu mal, bem feito pra ele.
0: Eu achei bem
2: pouco. Que a justiça pegue esse porco. Uhum.
0: Valeu,
2: Fabrício. Valeu, amiga. Volto daqui a pouquinho no Esporte Mais.
0: Aí. Estamos com o Erval aqui na área, ó, Vida de Uber, no centro da cidade, Rua Rui Barbosa, Rua da Câmara dos Vereadores. O que é que tá acontecendo por aí, Erval? Deixa eu ver. Ele aí, sim, passando pelo centro da cidade, pelas ruas estreitas do nosso centro. Eita, pau, o pessoal manobrando, é mão e contramão ao mesmo tempo, hein, Erval? Não é fácil não, vocês que são motoristas aí, estão no dia a dia, haja paciência, cautela também, para administrar a barbeiragem dos outros. Tem gente de Goiás conosco, é uma coisa boa.
4: Bom dia, Jéssica. Aqui eu moro no Goiás, Formosa do Goiás, distrito São Gabriel.
0: Bom dia.
4: Sou baiano de Maracás, que morei bom. Em Salvador 15 anos, bom. Hoje eu tô com 10 anos que moro aqui no Goiás. Jéssica, eu assisto o seu programa direto. É o melhor programa que tem na Rádio Sociedade. A Rádio Sociedade mora no meu coração. Tá ok? E agora eu vou pro seu programa. Termina e entra o esporte. Um abraço para você e todos da Rádio Sociedade.
0: Que delícia de mensagem. Obrigada, meu amigo. Que bom que você é fiel, que você aprecia o meu trabalho, o trabalho da minha equipe também. A gente joga duro. A gente dá o sangue para fazer tudo isso acontecer. E receber um áudio como esse, meu Deus do céu, é o nosso melhor salário. Ah, não posso encerrar o jornal, a gente está nos últimos minutos do Conexão, sem antes fazer um lembrete aqui de campanha de vacinação antirrábica para cães e gatos. Essa campanha começa hoje aqui em Salvador, são 90 pontos de vacinação em vários locais da capital, com certeza tem um perto aí de sua casa. A campanha vai até 31 de agosto, a partir de 9 horas da manhã. Começou hoje a vacinação, né, a partir de 9 horas da manhã de hoje, e as doses vão ser aplicadas a partir de amanhã, de segunda a sexta, das 8 até as 2 da tarde, 8 da manhã às 2 da tarde, só hoje que começou às 9 horas, porque foi o lançamento da campanha, tá? Então de segunda a sexta-feira, de 8 da manhã às 2 horas da tarde, até o dia 31 de agosto, você pode ir a um dos 90 pontos de vacinação aqui da nossa cidade para proteger o seu bichinho de estimação. É um gesto de amor, né? É uma responsabilidade. O bichinho não é só para ser nosso companheiro, para brincar com a gente tem que cuidar da saúde deles também. Então, os agentes estão percorrendo vários bairros da cidade, além dos pontos fixos, né? Tem essa equipe itinerante aí pelos bairros. Aproveita, tá? Aproveita. E tem também, gente, 220 mil documentos acumulados no saque, que ninguém foi pegar. Hoje em dia, com os documentos digitais, se você usa, né, pelo celular, cadê sua carteira de habilitação? Dá um clique no celular, a habilitação está ali. Cadê sua carteira de identidade? Dá um clique no celular, a identidade está ali na tela. As pessoas estão tirando os documentos e não estão voltando para retirar o documento físico. Estão emitindo os documentos, mas não estão indo retirar os documentos físicos. Passaportes também estão lá no saque. Então, assim, são 220 mil documentos que, se você não passar lá para pegar, serão destruídos. Você pagou por esse documento, você fez um agendamento, você deu início lá todo o trâmite e agora está lá disponível para você. E não fique se confiando apenas em celular, não. Vai que furtam seu celular e você precisa do seu documento físico. Você vai fazer como sem seu aparelho? Pegue seu documento físico no saque onde você emitiu. Se foi lá no Bela Vista, vá no Bela Vista. Se foi no Shopping da Bahia, vá no Shopping da Bahia. Se foi no Shopping Barra, vá no Shopping Barra. E assim por diante. Resolva, tá? São carteiras de identidade, carteiras de habilitação, passaportes. Então você vai lá, apresenta um documento seu com foto e faz a retirada sem agendamento prévio. Não precisa agendar nada. Se não retirar, esses documentos serão destruídos. As carteiras de identidade ficam disponíveis por 6 meses. Então veja o dia que você tirou para ver se ela já não foi destruída, né? Ou se ainda está lá. As carteiras de habilitação permanecem retidas de acordo com o prazo de validade. Então, se sua carteira vai vencer Vai vencer. Ô, Fabrício, qual foi, velho? Sua carteira de identidade tem validade pra 2030? Até 2030 ela tá lá disponível, tá? E os passaportes disponíveis por 90 dias. Fabrício tá aqui me dando pressa pra entregar logo o programa. É brincadeira? Mas antes tem mais um áudio aqui comigo.
5: Hoje é dia do amigo, feliz dia do amigo, oh, viu? Pra vocês boa. Todos daí da Rádio Sociedade. Obrigada. Da Bahia. Silvia do Raimundo Saldé, da Rota do Juliano.
0: Um beijo, meu amor. Obrigada, minha amiga, por sua mensagem tão alegre pelo dia do amigo. A todos os meus amigos que estão comigo aqui todos os dias na rádio, obrigada por tudo, obrigada por nossa caminhada juntos. Amanhã tem muito mais, eu espero vocês antes do Conexão, 6h10 da manhã, ao vivo na Record, no Bahia no Ar. Record, 6h10 da manhã até as 8h40, viu? Bahia no Ar, 9 horas ao meio-dia aqui na Conexão, viu? Fechou? Beijo, tchau!

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3: Meio-dia e um na Bahia.

0: 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Muito boa tarde aos amigos ligados na Rádio Sociedade da Bahia. Sociedade! 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É o Esporte Mais, chegando na área até as 2 da tarde, trazendo tudo do futebol e do mundo esportivo. Olha, e no futebol a gente já sabe, né? Copa do Mundo, hein? Que Copa, meus amigos, a maior Copa da história terminou com o título da Espanha. Graças, né? Que deu a Espanha. Amém. A Argentina acabou ficando com o vice-campeonato. A gente vai falar dessa grande decisão do final de semana de Copa, do último final de semana de Copa agora, só daqui a 4 anos. Pois é, na Copa Centenária, né? Em 2030, a Copa fará 100 anos de existência. A primeira Copa em 1930, no Uruguai. Meio dia 3, pois é, Copa é assunto, mas o Brasileirão também é assunto. Amanhã o time do Bahia encara o Atlético Mineiro fora de casa. E o tricolor precisa vencer para se manter ali na briga pelo G5. E o Vitória também sai de Salvador para tentar quebrar um tabu muito incômodo, né? Vencer a primeira longe de casa no Campeonato Nacional. Vitória aqui na Copa do Nordeste venceu várias fora de casa, né? Acho que foi até invicto jogando fora. Porém, jogando o Brasileirão, tem tido muita dificuldade e tem o Botafogo pela frente na próxima quinta-feira. Tem segunda divisão do futebol da Bahia, tem tudo isso e muito mais a partir de agora no Esporte Mais. Minha bancada com as duas feras, Caio Leone e Manuela Avena. A gente tem no Twitter ele, trabalhos de Abraão Salles, produção e operação do youtube.com/Rádio Sociedade da Bahia. E na mesa de efeitos, o aniversariante do dia, 3.1. De puro prestígio, de puro coração, cara, gente boa da melhor qualidade. Na mesa de efeitos do Esporte Mais, Silas! Silva! Um craque nas carrapetas e também como pessoa, viu? Silas é um dos caras massa aqui, de aura maravilhosa aqui, né? Que a gente sempre debate, fala de futebol e ele entende pra caramba, é um cara... com grande flexibilidade. Tem um grupo lá, né? Quem tem o grupão lá, Silas é sempre o cara que chega muitas vezes pra fase igual, pra chegar, oh, perceba. E cara, eu acho esse estilo maravilhoso, né? Que é o estilo da paz, de dizer, oh, galera, aqui é só uma brincadeira. Ele percebe que alguém tá saindo. Enfim, cara, Silas, você é massa, viu? Eu sou seu fã, tamo junto, meu irmão. Muita saúde, paz, felicidade, tudo de mais maravilhoso na sua Amém. Vida, meu parceiro. Fábio Jesus, também da nossa TI na área ali, é a equipe show da Rádio Sociedade, trazendo Esporte Mais pra você. Coordenação de Gleidson Tavares. Opa, que é isso, hein? Aonde estará? Porque ele fala que vai pra aqui e vai pra lá, né? Gleidson é Nova York, Caribe. É, o último histórico é esse, Bariloche.
1: Estourado.
0: Aí, é, juro, ó, velho. E assim, desculpa, Gleidson, eu sei que você fica, não fica chateado com isso, mas daqui a pouco a gente vai ver as fotos, viu? Não será um lugar com menos de, sei lá, 1.000 quilômetros de distância. Ah, não vai ser.
2: O Ricardo já tava falando ali.
0: Já? Eu já. Não sei ainda não, porque ele mantém segredo. Ele falou que é uma... um ritualzinho ali, né? Pra
2: dar certo.
0: Pra dar certo. Pra
1: certo
0: dar
1: ele, certo. Certo ele.
0: Bom, o toró que eu tomei em Jeri, né? Eu acho que eu vou começar a fazer isso. Porque meu irmão, fui pra Jeri, meu irmão. Meu dia de melhor de curtir, aquele mais tempo, um dilúvio da hora que a gente acordou até a hora de dormir. Isso acontece, mas normalmente as férias são bem bacanas e que sejam também pro nosso grandioso Gleidson Tavares. E a coordenação geral, coordenação inclusive por agora do grande Noel Tavares, né? O Gleidson de férias, o Noel chega do departamento esportivo pra colocar ordem na casa, e tem o nosso grande Francisco Costa na coordenação geral da Rádio A Centenária, a Rádio Sociedade da Bahia. Meio dia 6, vamos então com o Esporte Mais. O Bahia venceu e o Bahia joga. O Tricolor de Aço venceu a Chape por 2-0, tá coladinha no G5, mas agora já tem o Atlético Mineiro pela frente. A vinheta dela tá na área, Super Craque Sociedade, vem Manu. Boa tarde, Manu.
1: Muito boa tarde pra você, Fabrício, grande Caio Leone, os meninos ali do suíte, Fábio, Abraão e o aniversariante do dia, Silas. Silas, faça as minhas palavras, as palavras de Fabrício. Ele resumiu super bem aí, tamo junto, brigadão por tudo. Super Índio também chegando aqui.
0: Fala, área, Paiacão.
1: Pois é, o Bahia jogou sexta-feira, né? Diante da Chapecoense, na Arena Fonte Nova, venceu por 2-0. Gols.
0: Posso registrar só a situação?
1: Pode sim, pode,
0: deve. José Carlos Paiacan, né? Um dos mais craques da operação.
2: Amado.
0: Todo o Brasil, né? O cara da técnica aqui, José Carlos Paiacan. Ele trabalhou com grandes craques da comunicação e que tinha um radinho, né? Com fone, como assim um mimo, sabe? Um bichinho de estimação.
2: É isso aí
0: mesmo. Só que chega um momento da carreira de Paiacan que ele fala, pô, né? Passou essa fase, né? Já deu. Aí me aparece Caio Leone, o novo Dom Martinho Leles de Santana. Um beijo pra Martinho, essa figura também sensacional que marcou história aqui na sociedade e que segue marcando história com suas opiniões na crônica esportiva. Sempre, sempre, sempre se informando e com o radinho indispensável. Aí quando o Paiacan acha que já tá, né, de boa com isso, vem Caio agora, velho. Todo dia Caio Leone, olha lá, ó, tá na foto, ó, tá na foto, ó, tá na filmagem, ó. Todo dia ele traz o radinho e ele fica, pô, eu lembro de Martinho logo, porque Martinho ficava nessa na melhor sintonia, né, pra ouvir a Manu falar sobre as coisas do Bahia. Perdão, mandou
1: muito
0: esse
1: bom
0: registro.
1: Não, tinha que rolar, claro que tinha que ter. Isso aí é cultura, minha gente. Isso é história da Rádio Sociedade da Bahia e dos que fizeram parte, dos que fazem parte daqui até hoje. Bom, então vamos lá falar do Bahia. O Bahia venceu por 2-0, né? Os gols foram marcados pelo Romão Gomes, né? Que marcou o segundo. E o primeiro, que foi mesmo? Me lembrem aí, que agora me deu um branco.
2: Nestor
1: de pênalti, isso mesmo. Foi o pênalti batido por Nestor. O William José tinha conversado com ele e dito que se ele tivesse um pênalti na partida, ele quem faria a cobrança. O Nestor já foi sabendo pro campo e quando aconteceu a oportunidade, o William José logo ofereceu a bola pro Nestor para que ele pudesse bater o pênalti, cobrou muito bem, conseguiu aí fazer o gol que abriu os caminhos do Bahia para esse triunfo. O fato é que o torcedor que foi à Fonte Nova e presente mais uma vez, né, o público tava até a cara do Bahia no Campeonato Brasileiro, né? Cerca de 30 mil pessoas.
0: Na média, né?
1: Na média do Bahia. Mas o torcedor não saiu tão satisfeito. Quer dizer, alguns saíram satisfeitos com o triunfo, os três pontos. Quando a maré tá ruim, o importante é vencer. Outros saíram chateados, acham que o Bahia ainda performa muito abaixo, acha que o Bahia ainda precisa de algumas peças, não acha que o Bahia vai conseguir alcançar voos maiores com esse time. Enfim, o Bahia realmente tem muito que evoluir. Principalmente porque o Bahia perdeu o meio de campo, que era tido como meio de campo prime, né? Que era o diferencial do Bahia em outros tempos. Não que este meio de campo não esteja fazendo a sua parte. Eu repito, eu às vezes prefiro até esse meio de campo hoje que está jogando. Mas, realmente, o diferente, o mágico, aquelas jogadas ali de efeito saíam mais, pertenciam mais às características do Jean Lucas, do Caio Alexandre e do Everton Ribeiro. Bom, o jogo foi um jogo
0: tranquilo, né? Acho que o Romão é uma boa... Assim, se a gente for tirar algo bom do jogo, além dos três pontos, né? A gente tava olhando os lances, né? Desde o início da partida, a gente teve uma presença interessante do Romão no ataque.
1: Muito interessante,
0: né? Teve um Fabrício. Chute na rede pro lado de fora, teve uma participação pro gol.
1: E mostrou que ele tá pra jogo, sabe? Eu acho que o cara tá passando o que ele tá passando ali de desconfiança, né? De adaptação no novo país, no novo futebol. Passou pelo que ele passou, né? De ter sofrido ali justamente num Bavi. Então, assim, eu acho que pra recuperação de confiança dele, o gol foi excelente.
0: Muito,
1: apareceu
0: muito,
1: como
0: mano.
1: Elemento surpresa. Uma jogada, você viu que foi uma jogada muito provavelmente de treino, né? Um escanteio cobrado, o David apara, mas o David chama a marcação pra cima dele, assim como o William José, e a bola vai pra área, o Romão sozinho manda pro fundo das redes. Então, teve algumas coisas que eu acho que dá pra destacar no time do Rogério, mas muito mais assim a corrigir. Eu acho que o Rogério vai ter muito mais trabalho do que de fato condições de jogo, sabe? Eu acho que ele tem muito o que fazer ainda para recuperar esses jogadores. Vamos começar ouvindo então o Rogério Ceni. Vamos começar pela primeira fala dele, que é uma pergunta do que ele acha, né? Que ainda pode evoluir. O que ele pode falar pro torcedor com relação a esse time do Bahia nesta volta? O que ele achou do Bahia? O que o torcedor pode esperar do Tricolor? Falta só o som.
0: O áudio, né, do Rogério? Ainda não saiu.
1: Agora vai.
0: Não, né? Às vezes não tá pro nosso retorno, né? E tá pro YouTube. Certa, algumas vezes o nosso internauta falou, não, mas no YouTube tava e tal. A gente também precisa do...
1: O
0: Radinho
1: tá dizendo que não.
0: É, não, e também
1: mas
0: não
1: a gente vai daqui a pouco de Rogério, não se preocupe, os meninos já estão organizando aqui. Ele vai primeiro falar sobre isso, né? E depois vai falar um pouquinho também sobre uma pergunta muito boa do Brenner Menezes, né? Eu até tinha conversado, né, quando eu fiz o jogo, eu fiz pela TV Bahia junto com o Marcelo Ramos, e... Desculpa, com o Matheus Carvalho, e...

0: Então será que só não pra gente aqui? A gente pode voltar ali com os melhores momentos do jogo, Abraão, enquanto vocês dão essa ajustada, e a gente vai falando desse triunfo, né? Eu acho que a sensação, viu, Manu, de que foi mais uma vez ali um futebol burocrático e tal, é porque o torcedor já tá bastante chateado, né? Eu acho que o título da Espanha mostra que esse modelo de jogo, que é o modelo do Rogério Ceni, do Felipe Luiz no Flamengo, que é bom lembrar que apesar dos títulos, a principal crítica era essa, um jogo parecendo que está todo mundo ali na rotação 6-7, e não é uma maneira de controlar a partida, se é a nova maneira de se olhar futebol, se é chato, se não é chato. Eu, por exemplo, a Espanha ontem, ela evitou que fosse uma grande final. Se a gente for lembrar de 22, a Espanha falou assim, ó, gente, vocês estão aí, os milhões no mundo inteiro, podem sentar que ninguém vai ficar louco no sofá, não vai ter nada de emoção, a gente vai controlar aqui, em algum momento a gente vai fazer o gol e vai levar a Copa pra casa. Corre um risco gigante? Corre. Porque tem um dado que mostra que aquele lance ali na defesaça de Ronaldo, que passou agora há pouco, muitas vezes entra e o time perde, controlou o jogo inteiro e perde. Tem um dado que tá até viralizando aí, que mostra que entre 49% e 53% dos gols são de contra-ataque, ou seja, metadona, né? Aí você vai para 30% a 33% dos gols são de bola parada. Já somou os dois, deu 80 e alguma coisa. Sobra sabe quanto para controle de jogo? 18%. Isso é um alarmante. É por isso que o Ancelotti quer engolir, quer goela abaixo, e que para ganhar tem que ser daquele jeito. E quando perde é meio humilhante, que você fala, caramba, eu quase não peguei na bola, ficou ali abaixo o tempo inteiro, tudo. Mas quantas vezes aí o Bahia tá nesse caminho, voltando ao Bahia para fazer essa roda do nosso raciocínio girar, a gente tem essa impressão, né, de que é um Bahia que tem a posse, que tem a bola, mas que é um arame liso, não tem nada contundente, demora de realmente construir o placar, o que não aconteceu contra a Chape, né? Porque quando você consegue fazer 1-0 e depois o segundo gol, esse modelo fica perfeito, porque o outro time quase não consegue ter oportunidade, o jogo fica extremamente controlado, e é o futebol talvez mais seguro de se jogar, Caio Leone. Embora no futebol não exista segurança, né? Se você não, de fato, conseguir fazer pelo menos 1-0, para que você tenha como segurança um vacilo e um empate, né? Agora, como a Espanha, que levou até o minuto quanto, gente? Até o minuto cento e tanto, 0-0. Ali tava arriscadíssimo.
1: Muito. Eu vi a hora da Argentina ser campeã ali com nenhum chute a gol.
0: Pois é. Inclusive, faltando 3 minutos, Manu, já 1-0 Espanha, os 2-3 últimos lances são desesperadores. O que mostrava que 1-1, pênalti de Bull tava lá, acabou. E você controlou o jogo inteiro. Então, há um risco gigante. Os percentuais têm mostrado, inclusive o Pep Guardiola hoje já admite, que é o grande mentor da posse de bola, né, no futebol mundial. Ele já admite não ter a bola, justamente porque é um estudioso, deve estar olhando isso. Pô, velho, eu vou ficar batendo na parede? Se a Zorra tá me mostrando aqui o estudo, que 50%, pra gente resumir, né, 50% é de contra-ataque, 30% é de bola parada, só 20% pra esse controle de jogo, eu vou ficar nessa também, não. Por isso que eu acho que há janelas do jogo, né? Você faz, você não faz. Você faz, você não faz. Dito isso, por que ficou essa impressão? Tem um pouco disso que eu tô falando, e é um modelo seguro. O Bahia pode conseguir aí um efeito Espanha, que mostrou ao mundo que é possível ser campeão assim, apesar de futebol meio chatinho ali de se olhar, né? E talvez seja esse sentimento do torcedor do Bahia quando vê um Bahia 2, Chape 0. Caio Leone, fica à vontade nessa salada, né, que eu mando pra você aqui no Esporte Mais. Coloca a vinheta dessa fera aí, vai. Caio Leone. Boa tarde.
2: Boa tarde, minha dupla. Boa tarde, Manuela Vena. Boa tarde, Abraão Salles. E boa tarde a Silas Silva.
3: Leônico!
2: Ele mesmo. Silas, rapidamente, eu queria agradecer a Deus pela sua existência. Quando eu não tinha a certeza se minha carreira daria certo ou não, o meu primeiro jogo, que foi Vitória e CSA, você estava na mesa de som nesse dia. Eu não tinha registro ainda para ir ao estádio, ainda estava estudando, e você confiou em mim. Inclusive, foi um cara que, quando me viu crescer em outra rádio, disse um dia, eu quero você aqui na Rádio Sociedade da Bahia. Então, todos os dias que eu sento nessa mesa e te vejo, é sinal de que nós vencemos juntos. Nós estamos crescendo juntos.
1: Que lindo.
2: E isso é a coisa mais importante da minha vida. Não é sobre o comentário, não é sobre o Esporte Mais, não é sobre a emissora. É sobre dois amigos que se conheceram no momento que

0: ninguém tinha certeza de nada. E hoje brindam a alegria de estar aqui juntos.
1: Que legal.
0: Mas vamos falar sobre esse assunto maravilhoso que o Fabrício trouxe. Ele citou como salada, mas não tem salada nenhuma. São coisas muito positivas. Toda vez que algo tático, ele vence, ele convence, ele cria uma tendência. Qual é o problema disso? Quando essa tendência ela é criada, quem fez e conseguiu êxito é porque tinha característica, é porque treinou muito tempo e os jogadores envolvidos tiveram a interação necessária para conseguir bons resultados.
1: E tinha as peças para isso, né?
0: Peças para isso.
1: Que às vezes momento, o cara não tem.
0: Essa é a parte mais importante. A tendência da Copa do Mundo de 2022 eram equipes que tinham posse de bola de forma demasiada, mas não geravam dinâmica. Porque nem sempre, ou na maior parte das vezes, você não vai ter um Busquets, um Xavi, um Iniesta, ou no caso da seleção espanhola, campeã, um Xabi Alonso. Talvez você não tenha um Vidia, você não vai ter, por exemplo, um Fernando Torres.
1: 2010.
0: Então, a partir daí, muitas equipes começaram a tentar copiar o guardiolismo sem ter capacidade para, inclusive no futebol brasileiro. Aí vamos para a equipe de Rogério Ceni, que contratou atletas com essa característica. Everton Ribeiro, Jean Lucas, o próprio Caio Alexandre, no primeiro momento com dois jogadores mais à frente, Tassiano e Everaldo. Era uma equipe com muita bola, mas em determinado momento não tinha dinâmica o suficiente para achar espaços e conseguir fazer gols. Qual é o problema disso? No momento que o Bahia, em organização ofensiva, e dois jogos para mim são emblemáticos em 2024, o Bahia tinha dois jogos na Fonte Nova contra Cuiabá e Corinthians, perde os dois. A receita foi a mesma. Era um Bahia que se organizava com a bola, perdia a transição
1: defensiva. Era um momento maravilhoso do
0: maravilhoso.
1: Bahia.
0: Maravilhoso.
1: Se vencesse,
0: poderia até chegar à liderança.
1: Isso.
0: Então foi um Bahia que tinha a bola, mas no momento em que perdia, não tinha dinâmica suficiente que essas equipes modelo faziam. Por quê? Se eu tenho bola, o meu princípio fundamental quando eu perco é pressionar o mais rápido possível, porque eu não tenho característica no meu setor de meio de campo para percorrer longas distâncias.
1: A gente viu a Espanha ontem fazer isso. Pronto. Com maestria, né?
0: O Rodri era muito rápido.
1: O Rodri é rápido?
0: Não.
1: O Rodri é um jogador de potência?
0: Não.
1: Mas o Rodri não fica exposto, porque quando eu me organizo para atacar, eu preciso ter esse entendimento quando eu vou me defender.
0: Então é a Espanha que tem bola o suficiente, mas pressiona mais rápido a ponto da Argentina não ter finalizado uma vez, a Espanha ter finalizado 20. A Espanha é campeoníssima porque na semifinal ela tira a França, e não tira a França no acaso. Ela tira de circulação Olise, Dembélé e Mbappé.
1: Não jogou nada, velho.
0: Ontem, a equipe mais resiliente da Copa do Mundo foi a Argentina. Mas essa resiliência não teve nem condições de aparecer porque eu não tenho bola. Eu não sou protagonista, eu sou coadjuvante o tempo inteiro. Então, naturalmente, eu sou vice. Porque a Espanha sempre esteve muito mais perto do gol do que a Argentina. Poderia acontecer? Poderia. Mas se nós olharmos, por exemplo, o futebol no contexto geral, toda ideia tem fragilidade. Toda ideia. É que nós temos o nosso gosto. E isso é importante. Você acha que eu olho a Espanha e tenho um super prazer? Não, mas eu entendo que aquela ideia é muito importante para tirar jogadores técnicos do adversário de circulação. O Bahia, que tem esse jogo, e é um jogo também muito mais de aproximação, não sei se vai ser um jogo de posição puro, que é o caso do De La Fuente, que é feito desde as categorias de base, e ele foi campeão sub-19, sub-21, e fez isso na seleção espanhola, é algo que é trilhado desde as categorias de base. Pro Cauê Furquim dar certo, pro David Martins, para que todos esses atletas subam e entendam esse modelo de jogo, você precisa iniciar na base.
1: É filosofia, então, né?
0: Quando essa filosofia tiver mais bem implementada nas categorias, aí o Bahia vai jogar por música. Mas talvez a necessidade dos resultados, e me coloco também nessa discussão, porque pressiono para que as coisas aconteçam de forma muito rápida, faz com que esses processos não consigam chegar ao momento mágico, é um momento de exatidão, pode ser assim.
1: Agora a Chape é lanterna, beleza. Mas e se essa for a tônica? E se o Bahia começar a ser um time seguro de 1-0, de 2-1, de ser uma Espanha, como a gente viu? Teve jogos na Espanha primeira fase que a gente falou, meu Deus. Inclusive Rodri, muito criticado. Primeiro e segundo jogo da Espanha.
0: É.
1: Não foi? Lembra não? Né? O Casemiro e o Rodri naquele momento estavam sendo criticados pela lentidão, pela falta de dinâmica, e no entanto o cara virou o melhor da Copa, né? Será que isso é possível? É, eu contesto, mas estaria entre os melhores porque era o símbolo desse meio campo, de tanta posse, de tanto controle, né?
0: E haja posse.
1: Haja posse, pelo amor de Deus. Então, Manu, é possível? Será que é possível que a gente tenha um Bahia? Não vou falar de briga pelo título, mas que seja um time seguro para brigar por esse G5 a partir desse momento, que vai ser um time que enfim vai conseguir controlar o jogo, como foi contra a Chape. A Chape teve poucas oportunidades, até umas duas bem fortes assim, mas foram poucas o jogo inteiro.
2: Eu acho que falta a gente ver mais alguns jogos do Bahia, né? Porque agora o Rogério teve tempo de treinar, para a gente poder tentar entender essa ideia, né? A Chape realmente é um adversário, como a gente viu, você mesmo mostrou aqui no programa de sexta-feira, a quantidade de jogos que a Chape não perde por muitos gols. Apesar de ser um time bem fraco, assim, entre aspas, né? Com todo o respeito à instituição, mas é um time fraco para a Série A. Assim, você vê que realmente está brigando ali na última posição, porque realmente...
1: Já está até distante do penúltimo.
2: É complicado a situação da Chapecoense. Então, assim, algumas pessoas dizem isso, né? Ah, porque o time é fraco, então vamos dar a chance, a gente vê um Atlético Mineiro fora de casa, vamos dar uma chance maior. Agora, eu acho que... Eu sou a favor do futebol estratégico. Eu acho que chega uma hora, e se você não tem condições de ser uma França que tem zilhões de jogadores, se você não tem condição de ser um Palmeiras que tem zilhões de grana, um Flamengo, eu acho que você tem que ser estratégico. E para você ser estratégico, você precisa pensar jogo a jogo, vencer jogo a jogo e ter condições de se moldar de acordo com o seu adversário.
1: Ter mais repertório, não só jogar de uma maneira.
2: Perfeito, me alegra um pouco o Rogério ter dito até isso em coletiva, que ele está mudando um pouco o sistema, tentando buscar alguma coisa. Isso para mim já é um grande alento.
1: Perfeito, Manuela Vena, Caio Leone, esse é o Esporte Mais, meus amigos, no dia do aniversário de Sila Silva. Pegou aí, Abrão Salles? Vamos pro intervalo, hein? Meio-dia 24, a gente volta já. Segura aí.
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9: No trânsito, o pedestre também tem direitos e deveres garantidos pelo Código de Trânsito Brasileiro. Quem atravessa na faixa tem prioridade. E mesmo com a abertura do sinal para os veículos, o motorista deve aguardar a conclusão da travessia. Mas o pedestre também precisa fazer a sua parte. 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Evite atravessar correndo ou fora dos locais adequados. Pequenas atitudes fazem toda a diferença para um trânsito mais seguro e ajudam a preservar vidas. 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

0: mim que eu mato no peito, boto no chão, de volta com Esporte Mais pela Rádio Sociedade da Bahia. Bom, a gente fala também do Vitória, né? O Vitória que enfrenta a equipe do Botafogo na próxima quinta-feira. O Vitória chegou a 25 pontos, teve uma vitória importantíssima diante do Vasco. Mas os jogos fora de casa tem sido um grande problema, né, mano? O Vitória tem 2 pontinhos longe de Salvador. 2 empates em 9 jogos, né? Assim, é um retrospecto pra lá de ruim.
1: Exatamente. O que tem de bom dentro de casa, né? E o Jair fez até questão de firmar isso na coletiva. O Jair sempre traz os pontos positivos. Ele falou, né? Eu não ganhei fora de casa. Eu sou um dos piores ali como visitante, mas eu sou um dos melhores como mandante, né? Eu tô na terceira colocação ali, pelo menos, dos mandantes.
0: Acho então, que a gente tem até essa fala dele.
1: Tem? Vamos colocar, então, essa fala do Jair? Pra poder o torcedor poder acompanhar um pouquinho disso que eu tô sinalizando? Pode soltar o Jair.
2: Eu não tenho medo de responder, que é uma coisa que me incomoda, né? Agora, a gente tem uma vitória em casa hoje, você tá levantando um dado que é ruim, mas vamos lá, é ruim sim. Só que a gente tem a gente é o terceiro melhor mandante. Então, nesse equilíbrio, a gente ser um dos piores visitantes e um dos melhores mandantes, a gente tá onde a gente tá? Hã? Meio da tabela. Matemática é simples. Se você é muito bom e ruim, é ruim. Não estou aqui para defender. Não é bom o nosso desempenho fora. A gente tem que vencer fora. Mas eu não posso tirar que eu sou o terceiro melhor mandante. Então, quando você é bom aqui e ruim aqui, a gente fica aqui, matemática. Não tá bom. Eu queria estar aqui. Mas, deixa eu ver o próximo jogo para você me cobrar. Mas, internamente, a gente se cobra bastante. E eu concordo com você 1000%. Não estamos nada satisfeitos de não vencer fora de casa. É o plus do nosso... do nosso trabalho, que a gente possa voltar a vencer, para que a gente possa 50, para ficar mais lá em cima. Falo muito da importância de vencer em casa. Nós somos um mandante muito forte, a gente não esconde a frustração que a gente está ainda de não vencer, e o nosso último jogo é o jogo fora, né? Então que a gente possa, né, encerrar com chave de ouro, né? Imagina, um adversário difícil. Né, o Botafogo venceu hoje, né, no Santos, fez um golzinho no final. A gente sabe que é difícil jogar no Rio, conheço bem, fiquei 10 anos no Botafogo, então é sempre difícil voltar a jogar, mas que a gente possa conseguir quebrar esse jogo fora aí.
1: Pois é, tá aí o Jair, super tranquilo, leve na coletiva, tinha vencido um jogo contra o Vasco, um jogo difícil, então...
0: mas admitiu que incomodar.
1: Não, claro.
0: Que incomoda e tem que incomodar,
1: né?
0: Tem que incomodar. E são 3 pontos, né, mano? Eu falei 2, são 3 pontos fora de casa. São 3 empates.
1: Isso. E é o segundo pior, né? A Chape é o pior, o pior visitante. O Vitória é o segundo pior. Então, assim, tem que incomodar isso aí de jeito nenhum. Até porque não vai vencer todas em casa pra sempre, né? A gente sabe que tem hora que você pega um time que tá ali precisando de alguma coisa e acaba tropeçando, nem toda noite você tá bem. Então, não dá pra ficar realmente confiando nisso. Precisa vencer fora de casa até pra tentar fazer aí uma gordurinha, ficar mais tranquilo com relação à zona de rebaixamento. Aí eu entro na parte bacana que eu puxei ali da coletiva, Fabrício. Eu acho que o Jair, ele demonstrou, né, que esse período de treinamento do Vitória foi muito útil, porque ele conseguiu testar coisas novas para o elenco do Vitória. E ele entende as características de cada jogador e ele sabe qual jogador colocar em qual momento do jogo. Deu essa impressão, tá? E eu acho que com isso... ele vai conseguir, ele lê bem o jogo, né? Não é um treinador que não costuma errar, não. Ele lê bem o jogo. Eu acho que ele pode conseguir neutralizar algumas peças e o Vitória começar a melhorar fora de casa. Agora, pra mim, o ponto crucial ainda é a vibração dos jogadores. O fato de vibrar em casa e não vibrar fora de casa. Coisa que a gente também falou do Bahia ano passado, né? Quando vencia em casa e não vencia fora. Eu acho que a vibração dos jogadores precisa ser a mesma. A concentração precisa ser a mesma pra poder essas coisas se alinharem um pouquinho mais e vir a primeira vitória fora.
0: Caio Leone, olha que cenário, viu? Como disse a Manu, uma hora em casa a coisa pode não dar certo. O Vitória pega o Botafogo na próxima quinta, né? E depois o Remo. Se você não pontua, cara, se você não, enfim, vence a primeira fora, seja contra o Botafogo, seja contra o Remo, você tem o Palmeiras no Barradão no dia 29. Se você pega as últimas 5 temporadas do futebol brasileiro, eu não sei se o Palmeiras perdeu 10 fora de casa. E olha que eu tô falando de mais de, sei lá, 150 jogos, né? Mais até. Porque é uma média de 18 jogos fora de casa, né? Né? Então você bota aí 10 anos, meu Deus do céu. Então é mais de 150 jogos. É, bota até menos, 5. Então vamos lá, uns 100 jogos. O Palmeiras perdeu muito pouco. Teve título do Palmeiras invicto fora de casa. E por que eu tô fazendo essa relação nos últimos 5 anos? É porque é o Abel. Então o time do Abel perde muito pouco fora de casa. Então é possível que o Vitória perca pontos diante do Palmeiras no Barradão. Esses pontos precisam ser buscados longe de Salvador. E Botafogo e Remo, convenhamos, Caio, eu acho que é um convite ao prazer.
3: É bastante possível que o Vitória consiga somar pontos fora de casa. Você cita algo importante, né? Se o Vitória não conseguir bons momentos, né, nesses dois jogos, onde tem pela frente Botafogo e Remo, vem pressionado para enfrentar o Palmeiras.
0: Que é um visitante absurdo.
3: O Palmeiras perdeu um único jogo no Campeonato Brasileiro da Série A, é líder, porque tem jogado muita bola. Abel há muito tempo tem a equipe nas mãos. Mas o que é que eu vejo em relação ao Vitória? A questão não é não cobrar. É claro que o Vitória não pode ser o segundo pior visitante do Campeonato Brasileiro da Série A. Mas é irreal também acreditar que o Vitória vai conseguir fazer uma super campanha fora de casa. Então, é o seguinte, não é futurologia. Os jogos em que o Vitória venceu no Barradão, o Vitória suou muito também. Não foram jogos tranquilos. O Vitória venceu o São Paulo, fez boa partida, mas teve dificuldade, mesmo com o São Paulo com um a menos. O jogo mais tranquilo dentro do Barradão foi contra o Coritiba, o 4-1, o Vitória abre o placar na falta muito bem cobrada pelo Zé Vitor, mas num todo foi o Vitória que também, por mais que o jogo tivesse uma conotação de volta, a segunda parte da temporada contra o Vasco também não foi um jogo ok, um jogo que o Vitória não teve dificuldades. Então, quando essa equipe sai de Salvador, é natural que essas complicações elas se instalem. O que eu vejo é, existem equipes que são do top do Vitória. Por exemplo, o Remo. O Remo jogando no Mangueirão, e o Vitória, com a intensidade que demonstra dentro de casa, com a raça, com o compromisso, com a qualidade, principalmente em organização defensiva, pode somar pontos. Agora, também não vou achar que o Vitória vai conseguir fazer algo que eu acho que está distante ainda.
0: Rapaz, e quando eu vou para os números aqui, né? Claro que eu falei ali, tentei falar por alto e errei, né? Nos últimos 5 anos, o Palmeiras perdeu 20 no Brasileiro. Mas olha como é pouco, gente. O Palmeiras enfrenta 19 equipes nos seus domínios durante cada campeonato brasileiro. Em 2021, 5 derrotas. Em 2022, foi aquele que eu citei, que foi quase campeão invicto, 1 derrota. Você imagina você enfrentar 19 equipes, você só perder de um jogo, só perder pra um, jogando fora de casa.
1: Foi 2025?
0: 2022, né? Ah. 23, só 5 derrotas. 24, 5 derrotas. E ano passado, 4 derrotas. Ou seja, de 19 times, escolha 4 aí pro Palmeiras perder fora de casa. Então, assim, há uma possibilidade grande do Vitória não ser um desses 4 que somam 3 pontos diante do Flamengo ou diante do Palmeiras dentro dos seus domínios. Pegando tudo na matemática, né, gente? Chega no jogo, pode acontecer de tudo, mas tô trazendo a estatística e eu acho que a estatística muitas vezes nos aproxima do que vai acontecer, do que pode acontecer. Então, é um Palmeiras que perde muito pouco longe de São Paulo no Campeonato Brasileiro. O que perdeu mais, perdeu 5. Então, nesse cenário, Vitória precisa somar contra Botafogo e Remo. Quem sabe até vencer um dos dois, né? Quem sabe até vencer um dos dois e vencer, quem sabe, a primeira aí dentro do Nacional, longe de Salvador. Meio-dia e 38, quero falar com ele, hein? Meu parceiro Marcelo Gama. 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

0: Meio-dia e 49.
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0: Manda pra mim que eu mato no peito, boto no chão, de volta com Esporte Mais pela Rádio Sociedade da Bahia e a galera participando com a gente aqui através do nosso WhatsApp, o 96561025. Já já tem Rogério Ceni também falando após a vitória do Tricolor 2-0 pra cima da equipe da Chape, hein? Boa tarde, amigos, aqui é Wellington da Vasco, hein? Pô, Wellington, se eu não me engano, você é das antigas, meu velho. Acompanha a gente das antigas, né, Wellington? Continua. Eu lembro de você na Vasco, fiz muita matéria aí na Vasco, né? Canal aqui, às vezes, da limpeza, eu lembro de você. Eliton da Vasco, um abraço pra você, se for você mesmo. Se não for, também um abraço também, viu? Obrigado pelo carinho da audiência. Caio Leone, Vitória joga por sorte no Barradão, manda a CBF decretar o rebaixamento logo do Vitória. Gente, por quê, rapaz?
2: Não, por sorte não. Por sorte não. Eu entendo que tem um pouco de gozação.
0: O Eliton disse que é ele mesmo, viu? Que eu ia fazer faz matéria parte, lá direto.
2: É, faz parte, né? Do contexto da dupla Bavi, mas é um Vitória que tem dificuldades, é natural. Isso era previsto, né, por conta da dificuldade técnica, mas é uma equipe que tem conseguido sempre dar a volta por cima, com boa marcação, não desiste do jogo, uma resiliência muito boa.
0: O Marco da Cidade Nova, o que acha Fabrício e Caio? Vitória tem tudo para ganhar jogos fora de casa e ser um time competitivo nesse segundo turno. Temos times ainda contratando e Vitória antecipou com qualidade suas contratações. Tivemos dificuldades em jogos dentro de casa, mas temos que lembrar que tínhamos um time de jogadores no departamento médico e agora alguns estão voltando e outros chegaram para reforçar. É um time mais forte para ganhar fora de casa, Caio?
2: É mais forte. É mais forte que o Emanuel Brits, com o Pochettino. São jogadores que vão dar melhor qualidade, não só defensivamente, mas quando o Vitória tiver a bola. O Pochettino ainda precisa evoluir, é natural, tá conhecendo os colegas agora, mas foram bons movimentos. O Fabiano também.
3: Boa tarde, meus amigos da Rádio Sociedade da Bahia. Hoje é o dia do amigo, um abraço para todos os amigos.
0: Oh.
3: Diga Matheus da Sena que mais tarde eu tô chegando aí para pegar
0: Silvia.
3: Minha batedeira.
0: Venha, Silvia.
3: Ele presente. Silvia do Raimundo Sodré.
0: Um beijo, dona Silvia. E Matheus, acha que o show da tarde só começa às 2h08? Não. Aí, ó. Meio-dia 49, dona Silvia. Um beijo para a senhora. Venha buscar essa batedeira, com todo carinho a gente recebe a senhora aqui na Rádio Sociedade. E ela lembrou do dia do amigo. Caioba, minha dupla, feliz dia do amigo.
2: Feliz dia do amigo, irmão.
0: Vou mandar pra alguns amigos também.
2: Eu também.
0: Quem titulou? Por que que não é feriado? Vem de 49, galera, segue participando com a gente aqui através do WhatsApp, o 96561025. É, porque eu vejo a comoção na gente só, é feriado, não é?
4: Mas, Fabrício, Caio, Manu e turma do Esporte Mais. Eu tô curioso pra saber uma coisa. A próxima Copa do Mundo vai ser disputada em vários países, incluindo três aqui do continente da América do Sul, que é Argentina, Paraguai e Uruguai. Normalmente, os países sede já têm vaga garantida. Ou seja, do continente sul-americano, duas das seleções que disputa a eliminatória são 10. Se três já tem garantida, vai sobrar 7 seleções. Quantas vagas vocês que ganham para a América do Sul?
0: 55.
4: 6, 7, 5? É. Vai ter repescagem? Você sabe explicar?
0: Eu tô achando que vai todo mundo, viu?
4: Boa tarde,
0: Luciano. Eu também tava fazendo essa reflexão. Se Uruguai e Argentina precisam jogar a zorra da Copa América, aí você já tem duas. Aí só tem 10, duas já vão. Se vão 7, só vai ficar uma de fora. Não deixa a Venezuela de fora dessa vez, não. Deixa a bichinha junto também, né? Pra ela viver essa vida
2: e jogar a Copa. Isso é um problema.
0: Vai parar a competitividade da América, né, do Sul?
2: Assim, primeiro, a Europa, conversávamos aqui... Assim,
0: ele só vem de sol.
2: Durante...
0: Às vezes na gente, às vezes nos assuntos.
2: Exatamente, durante o Esporte Mais, né?
0: Bolo. Estou
2: conversando com o Manu e também com o Fabrício. Que tem o seguinte, a Europa, ela entendeu muito bem como fortalecer o contexto de seleções. Então você tem a Nations League, que a Espanha também venceu. Você tem, inclusive, eliminatórias para a Nations League. Ela acontece praticamente... todo ano, né? Então, você tem Eurocopa, eliminatórias também para a Eurocopa e eliminatórias da Copa do Mundo. Então, eu tô falando que o calendário das seleções europeias é lá em cima, enfrentando as principais equipes. Enfrento também seleções tecnicamente abaixo, óbvio, mas essas equipes estão mais preparadas e os jogadores estão em centros europeus, onde a qualidade técnica é acima. Enquanto isso, aqui no futebol sul-americano, de 10 seleções que disputam, 7 vão.
0: Não, peraí, ele lembra que Paraguai também vai fazer abertura. Então, Paraguai, Uruguai e Argentina, quer dizer.
5: São 3.
0: Se 7 vão, os 3 já estão, 3 com 7, 10, não tem eliminatória. Vai ter pra quê?
1: Só pra tirar a bichinha da Venezuela toda vez?
2: E o ciclo? Porque assim, nós sempre falamos aqui do ciclo, Fabrício, rapidamente.
1: E a Venezuela da última vez nadou de braçada no início, assim, depois ficou de fora de novo.
2: É claro que nós ficamos presos em momentos em que conquistamos a Copa, mesmo não tendo ciclos perfeitos. Né? 94 teve problemas, 2002 também. Mas se nós pegarmos os últimos 4 campeões do mundo, ou melhor, as 4 campeãs do mundo, estamos falando de seleções. A Espanha tem um trabalho com De La Fuente há muito tempo, né? Há muito tempo. Em 2022, o Scaloni assume, é campeão da Copa América, é campeão também da finalíssima contra a Itália, tem tempo suficiente para entender o que a equipe é campeã. 2018, a França com o Didier Deschamps já tinha assumido desde a Copa de 2014, um trabalho longevo. Só
1: foi terminar agora.
2: E quando nós voltamos também para 2014, né? Onde a Alemanha, enfim, fez o que fez, apesar de ter sido uma grande vergonha nas últimas Copas, não esse ano. Esse ano também, hein? Deu uma vacilada contra o Paraguai.
1: Já tem.
2: Mas assim, o Joaquim
1: Low, desde 14 que não vai até as oitavas.
2: O Joaquim Low, que foi o treinador, era auxiliar de Griezmann. Então, você tem trabalhos de médio, de longo prazo que estão dando certo. Enquanto isso, nós ainda estamos pensando se estamos descaracterizados ou não, ou se nossas eliminatórias terão 7 classificados, enfim, nós estamos atrasados em várias questões.
1: Mas e os resultados estão aí. Mas pior que não tem país para inventar, faz o quê? Porque também se ampliou tanto a Copa, que você tem que ter mais times sul-americanos, senão vai ficar muito desproporcional, né? Porque a gente, por exemplo, a gente teve o quê? 8 africanos dessa vez, né? Se aumentou bastante. Então tem que ter também uma quantidade boa na Sul-América, pelo menos igual o próximo ali do que tem a África e a Ásia, né? E a Europa acaba tendo ali mais ou menos o dobro.
2: É um momento outros. Onde as eliminatórias poderiam contemplar as Américas, né? Poderia ter uma
1: CONCACAF aí.
2: Junto, né? Claro, você não vai aumentar absurdamente.
1: Falando em questão logística.
2: Mas você enfrenta o México, você enfrenta os Estados Unidos, você vai enfrentando. Porque se não mudar, a prateleira tem que ficar na quarta prateleira.
1: Fala com a questão logística. Porque,
5: são 16 vagas diretas para a Europa, 9 para a África, 8 para a Ásia, 6 na América do Sul, na CONMEBOL, 6 na CONCACAF e 1 da Oceania.
1: Olha como,
5: vagas diretas.
1: Olha como, de certa forma, eles já igualaram as Américas, né? Porque a África com 9 e a América do Sul com 6. Se a gente fala de títulos, não teria cabimento uma Copa do Mundo, a África com 9 vagas e a América do Sul com 6. Mas como eles botam 6 com 6, porque agora são 6 da América podendo ser 7, com mais 6 da CONCACAF, você vai para 12 e 13. Então, as Américas são contempladas com quase o mesmo número de seleções da Europa, que são 16. Então, na cabeça deles tá equilibrado. Só que a gente não tem mais país aqui para jogar. E aí ficam as eliminatórias dessas, sem competitividade nenhuma, né? Ou mistura, como diz Caio, mas aí você tem um problema logístico.
2: É
1: como se a África do Sul enfrentasse Inglaterra nas eliminatórias, em termos de continental, se vocês me entendem, né? Pegando o mapa mundi. Se você pega o Uruguai para enfrentar os Estados Unidos, é como se fosse praticamente, né, a gente tentando a África do Sul pegando a Inglaterra, em termos de distância. Sim. Né? A gente for acompanhar ali o mapa mundi. Então, eu acho que por isso dificulta. Por que você tá querendo ouvir?
2: Não, você já tinha ouvido? Eu só fazendo a minha cabeça. Você manda pra mim que eu mato no peito, que eu sou geográfico.
1: Mas é sério, porque esse é o problema.
5: Manda pra mim que eu mato no peito e jogo o globo no
1: chão. Por que a Libertadores nunca foi assim? Por causa disso, gente. É como se a Libertadores tivesse que ser o Champions League com os Champions da África, todo mundo misturado. É distante pra caramba, velho. Tem momentos ali que fica, né? Vá pra...
5: E não à toa, se você pegar da América do Sul, apenas a Argentina tem destaque hoje. O restante...
1: Tá fraco.
5: O Brasil, né? Fraquíssimo jogando, né?
2: Tá difícil.
5: A própria Uruguai, que sempre. Por mais que o Uruguai realmente nunca chegou ali. No, mas assim, o próprio Uruguai chegava ali nas quartas, batia pelo menos oitava, dava testa, né? Uruguai não dá testa pra mais ninguém.
2: Em 2010 chegou a ser semifinalista.
5: O Brasil já tá mais atrás.
1: Só tem Brasil e Argentina. Assim, só tinha Brasil, Argentina e Uruguai, né, gente? É porque as três se sustentaram ali como grandes até um certo tempo. Depois só ficou Brasil e Argentina. Aí o Uruguai volta ali em 2010, faz uma graçazinha, ganha uma Copa América, então aí volta.
5: Nos últimos anos a Colômbia, você não acha, né? Eu acho que a Colômbia deu uma.
1: Isso, mas a Colômbia, desde que a Colômbia mostrou ao mundo esse futebol bonito, vistoso, né, com força, velocidade, certa habilidade, alguma irresponsabilidade, sempre na hora H eles fazem o que fizeram agora, cara. Pegaram a Suíça e não passaram, velho. Tinha que ter passado, velho. tinha que ter passado, não era não, velho?
2: E uma geração maravilhosa.
1: É. É, mas sempre assim, 90 era uma geração maravilhosa. Maravilhosa. Né? Em 94 era geração maravilhosa, né? Em 98 era remanescente, 94 e não vai, velho. Chega na hora de estar... Então ainda não consigo colocar o Uruguai aí, ou a Colômbia aí. Porque o Uruguai, quando colocou a geração boa, mesmo depois de um hiato muito grande de quase um ostracismo ali, em 90 foi bater oitavas e quando voltou em 2010 foi bater semifinal. Só isso.
2: E bem demais.
1: E teve
2: o melhor jogador da Copa,
1: Forlán, e jogou mais. Jogos épicos. Então,
2: com Suárez
1: e Cavani, camisa ainda tendo algum peso. A Colômbia ainda não conseguiu fazer essa camisa. Até a nível sul-americano, a Colômbia tem o título em 2001, né? Não sei se ganhou mais recente. Não. 2001 é o único título. E foi um campeonato que a Argentina não foi, o Brasil não foi. Ou o Brasil foi todo despedaçado. E a Argentina optou não ir. A Colômbia tava numa guerra civil.
2: Você falou que a Copa América, o Brasil foi eliminado para Honduras.
1: Ah, em 2001, né?
2: 2001.
1: E a Argentina não joga. Dê uma olhada aí que a Argentina
2: que não Mauro
1: joga.
2: Silva não vai.
1: Afinal, salvo engano, é Colômbia e México. E a Colômbia vence. Então a Copa América assim, meio destruída pelo que tava acontecendo na Colômbia. Houve insegurança. Ah, é que tem aquele papo dos do jogadores brasileiros, né? Só pra gente ir pro Ananias, essa é muito boa. O Denilson. Mauro Silva era capitão de 94 para 94, 98, 2002, né? Então ele ainda estava ali na equipe. Ele é chamado por Filipão, né? Porra, você vai ser o capitão lá na Copa América. Ele falou, não, não vou não, Romário, não vou não. Aí Mauro Silva chegou, o Denilson falou, pô, a gente não pode ir, velho. A Colômbia tá lá na maior guerra e tal. Aí Mauro Silva, não, beleza, na reunião a gente sustenta. Aí Filipão, Mauro Silva aí, não, acho que a gente não deve ir tal. Denilson, não, professor, conte quando tá comigo. Denilson jogou 2002, Mauro Silva não jogou. Meio de 58, bora pro intervalo, Ananias, Serra Negra, chega com Sociedade agora e na sequência tem mais do Esporte Mais.
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7: Boa tarde, Salvador tem dia com temperatura de 26 graus. O antigo Centro de Convenções da Bahia, localizado em Salvador, foi arrematado por mais de R$138 milhões no leilão realizado na manhã de hoje. Segundo a Secretaria de Administração, a empresa vencedora foi a Pilar Incorporação e Construção Imobiliária, única a apresentar lance no leilão. A empresa pode pagar o montante em 10 parcelas mensais, com entrada aí de 5% à vista. A vencedora também tem o prazo máximo de 16 meses para realizar o desmonte do antigo CCB e a limpeza de toda a área. Cerca de 220 mil documentos emitidos pelos postos do SAC da Bahia aguardam retirada pelos titulares. Em Salvador, as unidades de Salvador Shopping e Bela Vista concentram o maior número de documentos. Entre os documentos, mais de 148 mil são de RG, mais de 70 mil são de CNHs e cerca de 2 mil são de passaportes. Os documentos, caso não sejam retirados, podem ser descartados. O RG fica guardado ali por até 6 meses, a CNH permanece retida conforme o prazo de validade do documento e o passaporte permanece guardado por até 90 dias. Ao todo, 158 milhões e 700 mil brasileiros estão aptos a votar nas eleições de 2026, segundo dados divulgados hoje pelo TSE, Tribunal Superior Eleitoral. O número representa um crescimento de 1,46% em relação às últimas eleições gerais. Nas análises dos dados por região, o Norte foi o que registrou o maior crescimento proporcional no número de eleitores entre 2022 e 2026. O eleitorado feminino segue com o maior número nessas eleições, correspondente aí a 52,84% do total nacional. Mulher denuncia importunação sexual em academia de condomínio. 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
1: Boa da tarde, a gente volta já.
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8: Valeu.
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1: 1 e 4.
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1: Fabrício Cunha. 1 e 4, de volta com Esporte Mais pela Rádio Sociedade da Bahia, trazendo os detalhes do Esporte Mais pra você, né? Nessa segunda-feira, após título da Espanha de campeão do mundo, bicampeão do mundo, a Espanha campeã em 10, campeã também em 26, né? Pós também Bahia e Vitória se preparando para os jogos do Campeonato Brasileiro. 1 e 4, e a gente volta a falar do Tricolor de Aço, Manu.
3: Vamos lá então, vamos voltar com o Rogério Ceni. A cara já tá tudo ok com ele, pra ele falar um pouquinho. Ele vai começar primeiro falando sobre o que, que ele acha que o time pode evoluir e o que, que ele achou, né, do jogo, e o que, que ele pode dizer pro torcedor pra poder dar tranquilidade pro torcedor, né? Vamos ouvir o Rogério.
4: Nós acho que estamos praticando, treinando já há ao menos 3 semanas e meia, no mínimo, para esse jogo. 2 amistosos que foram importantes, do City Talk aqui e do Fluminense, como teste também no Rio de Janeiro. Amistosos que impõem dificuldade, especialmente esse último jogo que impõe dificuldade, onde a gente cresce mesmo acontecendo o que aconteceu no Rio de Janeiro, que todos vocês viram. Para a gente, eu acho que significa crescimento. Deu um espaçamento bom, 5 dias para esse jogo. Alternativas, claro que nós temos ainda jogadores fora, o caso do Juba, que deve estar voltando em breve. Nós temos Iago voltando hoje, liberado para 15, 20 minutos. Nós temos Everton liberado para uns 30 minutos. Sim, alguns jogadores que ficaram departamento médico algum tempo, né? O que não pôde estar hoje presente no jogo, enfim, temos alternativas que eu acho que vão fazer, logicamente, o time disputar, crescer, e precisávamos fazer um resultado hoje, no dia de hoje, dentro de casa. A Chapecoense se encontra numa situação difícil, era a nossa obrigação vencer, chegar a 29 pontos, e se o time vai evoluir cada vez mais, eu acho que no fim a gente analisa quase sempre pelos resultados. Eu acho que como produção, acho que foi relativamente boa, talvez não tantas oportunidades de gol, mas muito controle de jogo, os gols acontecendo no primeiro tempo. Poderíamos ter ampliado o placar no segundo tempo, algumas trocas, mudança de sistema de jogo, coisas que a gente vem treinando, fazendo alternativas durante a semana. Espero que a gente continue. Terça-feira tem um jogo, acho que bem mais difícil do que foi hoje, contra um Atlético Mineiro que vem numa crescente grande, né? Eu espero que a gente possa, o resultado não se controla, mas que a gente possa produzir algo parecido com o que nós produzimos no dia de hoje.
3: Tá, e agora vamos ouvir o Rogério falando um pouquinho sobre a situação do Everton Ribeiro, né? O Everton Ribeiro entrou, jogou pouquinho, ele só podia jogar realmente, estava liberado ali para jogar aqueles minutinhos finais. Rogério optou por já colocar ele em campo, e o posicionamento dele foi um pouquinho mais próximo do gol. A pergunta para Rogério foi: é isso mesmo que você está pensando, ou é só para poder ele voltar a pegar ritmo de jogo?
4: O Everton, ele tem intercalado, a primeira semana ele passou fazendo fortalecimento, acho que se recuperando, uma dor nas costas que o incomoda, né? E depois começou a intercalar com o Thiago, fazendo já a parte de físico-técnica para tentar colocar à disposição. Nos últimos treinamentos alternou, alguns treinamentos com a gente e outros de fortalecimento na fisioterapia. E agora, nos últimos 3 dias, trabalhou o tempo todo com a gente nessa última semana. Eu trabalhei ele nessa função, trabalho ele numa função, se jogarmos num 4-5-1, ele pela função natural dele, que é pelo lado direito do tripé. Ele precisa mais condicionamento físico ainda, mais tempo de treinamento, e ele pode executar sim essa função que ele entrou hoje, no caso do William, preferencialmente com um jogador mais rápido para atacar o espaço, um jogador veloz, né? No caso foi o Pulga hoje que fez essa função. Everton é um jogador dinâmico que nós estamos tentando a longevidade dele, colocar ele para cada vez. Ele é muito inteligente, né? Então quando ele flutua, ele abre espaços e sabe colocar companheiros em condições de gol. E é o que a gente tenta tirar dele: correr menos e fazer o que ele faz de melhor, que é pensar as jogadas e executá-las.
3: Pois é, para Caio poder comentar um pouquinho, eu vou soltar logo a próxima, a terceira. Sabe por quê? Porque ele fala do Jean Lucas, um jogador que foi titular no Bahia por muito tempo, chegou à seleção brasileira, um jogador com futebol vistoso por todo mundo, que teve uma queda de rendimento absurda e que hoje é reserva da equipe e que não parece faltar alguma coisa nele, né? Como é que o Rogério Ceni vê o Jean Lucas, Rogério?
4: Eu acho que ele é um ser humano que pode ter momentos bons e ruins. Eu acho que ele entrou muito bem no jogo hoje, entrou ligado, foi competitivo no jogo de hoje. É um jogador, para mim, essencial pro clube, para mim, pro sistema de jogo. O cara que tá aqui há 24, 25, o terceiro ano, né? 2 anos e meio que ele tá aqui. Foi titular praticamente nesses 2 anos e meio. Pode acontecer uma variação, um momento de baixo. Acho que ele já voltou melhor nessa intertemporada. Hoje entrou bem no jogo. Tenho certeza que ele vai recuperar o seu espaço o mais breve possível. Treinando, trabalhando, competindo, como ele sempre fez. É um jogador importante para nós, tem mais 2 anos e meio de contrato por aí. Tem mais 2 anos e meio de contrato e é um jogador que a gente conta muito. Sabemos que ele é muito importante. Pode, logicamente, não ter feito alguns jogos, como você falou, concordo com você, abaixo do normal. Só conheço um jeito de continuar, que é trabalhando. Eu confio muito nele, acredito muito nele. Tenho certeza, conheço o potencial dele e sei que no momento que ele tiver a próxima oportunidade de entrar no jogo, começar jogando, tenho certeza que ele vai mudar essa impressão que você citou sobre os jogos recentes.
3: Tá aí então as palavras do Rogério Ceni, Fabrício.
1: Caio Leone, tá aí Everton Ribeiro, esse Bahia. Como é que você analisa as palavras do técnico tricolor?
5: Bom, em relação às mudanças, o que eu consegui perceber, e assim, é muito importante separar, tá? O que nós conseguimos enxergar e o que é de fato um treinador treinando a equipe com ideias e dinâmicas, sejam elas ofensivas ou defensivas. Existem questões que é quem está presente, os analistas de desempenho, o próprio Rogério Ceni. Existe esse distanciamento. Mas o que foi perceptível era natural, por não ter o Luciano Juba, que o Zé Guilherme entrasse, e o Zé Guilherme faz o trabalho que é corriqueiro de um lateral, né? Corredor, inclusive fez uma boa partida contra a Chapecoense, foi um dos melhores na minha visão, o Zé Guilherme, jogando pelo lado. Ele não é um jogador, por exemplo, para jogar por dentro, como o Luciano Juba faz, alinhado a um dos volantes. O que eu percebi também foi uma ultrapassagem maior do Roman Gomes. Acho que isso é importante, porque é um lateral que tem essa característica, inclusive marcou um dos gols do resultado positivo. A outra questão é sobre Everton Ribeiro. Everton Ribeiro, quando ele chega no Bahia, ele joga pelo lado direito, vendo o jogo de frente para conseguir construir e ajudar o Bahia a ter esse jogo de posse, a ter esse jogo onde consegue controlar os adversários, principalmente com camisa número 10, com o Caio Alexandre à época, com o próprio Jean Lucas também, e tinha o Cauli, que flutuava na entrelinha. A questão da longevidade é porque o Everton Ribeiro naturalmente vive um momento, né, onde é um cara muito mais veterano hoje. Veterano. Então, quando você coloca o Everton Ribeiro mais próximo do gol, ele pode entregar passes, ele pode entregar a finalização, ele é um cara que é muito bom organizador. Mas não vejo também o Everton Ribeiro nessa função o tempo inteiro. Até por questões físicas, ele olhando o jogo de frente, ele é um cara que faz com que o Bahia tenha uma rotação muito boa. Óbvio, o Everton Ribeiro que nós estamos acostumados, com peças no setor do meio campo que o ajudem. A questão de Jean Lucas é algo que, obviamente, ele pode estar desestimulado, o Bahia não vive mais uma boa fase. Mas tem o seguinte também, a culpa é só de Rogério Ceni? Não. O jogador ele precisa se adaptar. O jogador...

0: mudanças vão fazer com que o Bahia volte a ter um futebol vistoso, né? O que eu vi também de mudança, a questão estrutural. O Bahia jogava no 4-5-1, agora sem bola, um 4-4-2. Num todo, a estrutura em organização ofensiva, ela permaneceu a mesma, com o Zé Guilherme, obviamente, pelo lado do campo. É óbvio, o teste contra a Chapecoense é um, contra o Atlético Mineiro é outro. É, um dado importante, Eduardo Domingues, né? É, ele comandou o Atlético Mineiro, treinador do Atlético Mineiro, ele treinou a equipe em 10 partidas. Foram 8 vitórias, um empate e uma derrota. Então, essa volta à temporada do Atlético Mineiro, existem duas questões que são importantes. Primeiro, o Hulk não vai estar mais, obviamente foi negociado com o Fluminense, das últimas 5 temporadas foi artilheiro em 4, e quem vai assumir, né, esse protagonismo na artilharia? Por enquanto, o Cacierra, que já tem 5 gols, e também o Bernard.
1: É, meus amigos, é o Brasileirão que tem um nível de competitividade gigante, viu? Bom, do Brasileirão pro Baianinho, né? Campeonato Baiano, segunda divisão, destaque agora no Esporte Mais. A gente teve as vitórias de Fluminense de Feira e de Barreiras, aliás, e de SSA FC. SSA FC e Fluminense de Feira estão classificados para a primeira divisão do futebol baiano. Vamos com os gols de Fluminense de Feira e Feira? Fluminense venceu o Feira pelo placar de 2-0, né? O Thiago Recife acabou fazendo 1-0 para o Touro do Sertão aos 7 minutos do primeiro tempo, e depois o Eric Daltro acabou marcando o segundo, né? O Touro fez 2-0 logo no início da partida, né? Muita gente criou expectativa para esse Fluminense de Feira e Feira, e o Fluminense de certa forma criou um conforto logo a 15 minutos do primeiro tempo. Fez 1-0 aos 7, 2-0 aos 15 e manteve o placar ao longo do jogo. Tá aí na tela pra você. Primeiro gol do Thiago Recife, como tem falo de artilheiro, né? Vamos lembrar que no Baianão fez gol pra caramba, um dos artilheiros da competição, e sendo decisivo para que o Touro do Sertão pudesse voltar à elite do futebol da Bahia, hein?
0: Última participação do Fluminense de Feira, tradicionalíssimo Touro do Sertão, foi em 2021. Então,
1: olha só,
0: volta 5 anos, né? Após um grande trabalho do Filemon Neto, que nos concedeu entrevista aqui, né, na Rádio Sociedade da Bahia, parabenizá-lo pelo ótimo trabalho, por fazer com que um gigante, né, do nosso estado volte ao seu lugar ideal, que é a primeira divisão. Nada contra o Feira Futebol Clube, que fez uma ótima campanha, que tem um ótimo investimento, mas estava com a cara do Fluminense de Feira. E também parabenizar o SSA, né?
1: Aí os gols na tela do SSA, né?
0: Porque uma equipe que tem essa ideia de formar jogadores é sempre muito difícil, né, tornar esse negócio saudável, principalmente no nosso estado, e consegue a oportunidade de disputar a primeira divisão do Baiano, o que vai fazer com que esse projeto ganhe mais robustez. Então, parabéns às duas equipes que vão disputar o Baianão 2027.
1: E no YouTube, né, os gols do SSA FC, né, 2 gols do DG, o DG jogando muita bola, sendo fundamental para esse acesso da equipe do SSA. O primeiro jogo tinha sido 0-0 e agora o SSA vai disputar pela primeira vez a elite do futebol baiano. 2 do DG, 1 gol do Kainan, 3 para o SSA FC, 1 para o Barreiras. Barreiras fez uma grande campanha, tá de parabéns também o Barreiras. Sim. E o Feira, viu? Pelas campanhas que fizeram, imagens aí do jogo entre SSA e Barreiras, né? Volta lá com as imagens de Fluminense Feira, por favor, Abraão, pra gente tocar nesse assunto tão negativo, viu, gente? A gente teve o jogo Fluminense de Feira e Feira, o Fluminense venceu por 2-0, a gente tava mostrando os gols agora há pouco, Thiago Recife e Eric, e é o que aconteceu antes da bola rolar, né? Olha como o time de Feira foi recebido pela torcida do Fluminense de Feira. Olha lá, olha que coisa horrorosa, cara, esse cara tá xingando, tem áudio, né, Abraão? Tem áudio, né? Se você quiser, bota do início. Assim, ele xinga os jogadores, né? Assim, o áudio de muito xingamento, olha lá. Olha lá, olha lá. Agride o segurança ali, né? Pra que isso, cara? Assim, o clube acabou de ser criado, sabe? Olha lá. E vai ter mais, gente. Vai ser pior. Olha o que fazem com o Ronan, ó. Olha o que fazem com o Ronaldo.

0: Bom, os policiais chegam ali pra conter, mas o desrespeito é tão grande que depois que os policiais vão pra lá, gente, porque depois que os policiais conseguem conter ali, né, o cara já se acovarda logo, né, porque sabe que ele tá fazendo ali é um crime, né, agressão verbal e física, porque teve um ali que ele chegou a meter a mão. E aí a outra imagem, tem uma outra imagem coladinha, Abraão, é aquela do Ronan. Agora, olha o que acontece aí, gente, ó, pelo amor de Deus, velho, aí realmente, né, é qualquer coisa de absurdo, a falta de educação. Isso foi antes da bola rolar. Eu confesso, assim, um sentimento bem meu, tá? Eu tava até torcendo pro Fluminense, que não disputa desde 21 e é um time muito tradicional. O Feira foi criado agora, eu entendo que haverá capilaridade pra eles voltarem ano que vem e conseguirem jogar, né, a Série A pela primeira vez. Então o Fluminense, eu fiquei com aquela sensação de que se não fosse esse ano, poderia ficar mais cinco, sabe? Pela tradição, torci. Mas quando eu vi essa cena aí, eu mudei a casaca, sabe? Essa cena aí eu recebi e tava ali ainda na metade do jogo. Aí eu falei, ah, velho, aí não merece não. A pena que já tava 2-0. Mas assim, sabe, velho? Por causa desses mal educados, eu sei que não é toda a torcida do Fluminense, cara. Mas deixar esses caras serem protagonistas na chegada do ônibus do Feira, velho. Que absurdo, hein, cara? Teve dedo na cara, teve xingamento de tudo quanto foi nome, ainda teve uma cervejada com um copo e tudo no rosto do Ronan, velho.
1: É sempre importante não generalizar, como você fez, né, em relação à torcida do Fluminense de Feira, mas essa atitude é uma atitude que demonstra o que é de fato a nossa sociedade hoje.
0: Meu,
1: né?
0: Deus, velho.
1: Nós somos, na realidade, com todo respeito, nós somos moralistas de rede social.
0: É.
1: Todo mundo tem algo a ensinar nas redes sociais, né? Todo mundo sabe de tudo, mas não quer aprender absolutamente nada. Então falta humildade. Por que eu vou chegar na humildade? Nós passamos o tempo inteiro falando sobre o futebol baiano e como é interessante ver uma rivalidade nascer. Porque a história do nosso futebol brasileiro, foi construído dessa forma. Flamengo e Vasco, Bahia e Vitória, Sport e Santa Cruz, Inter e Grêmio. Mas quando surge o Feira, e pra Feira de Santana é maravilhoso, porque Feira de Santana saiu do mapa do futebol da Bahia, ao invés disso ser celebrado numa tarde de futebol, porque o resultado final é o resultado final. Que ignorância, até que ponto? O jogo nem começou, não tem absolutamente nada pra agredir profissionais que estão ali pra simplesmente transitando, cara, pra entrar no campo, pra fazer o aquecimento. E ele acha que realmente o que ele fez vai ter interferência no resultado.
0: Isso aí que ganhou o jogo.
1: É um senhor que tá tão cheio de si que ele não entende o quanto pequeno ele é. E o quanto ele nem ali deveria estar. É um cara que deveria ser retirado de praça esportiva pra nunca mais voltar.
0: Agora, pra mim, tinha que ser identificado exatamente, tomar um calor pra aprender que não é terra de ninguém. Coisa horrível, viu? Bom, fechando esse parêntese lamentável de parte da torcida do Fluminense, parabéns ao Fluminense de Feira e ao SSAFC pelos acessos à Série A do Baianão. 1h22, informações do trânsito. Letícia Rocha tá na área na programação Sociedade. Boa tarde, Leti.
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3: Ótima tarde, Fabrício, para você, aos nossos ouvintes. Olha, trânsito complicado ali na chegada à Fazenda Grande do Retiro, através da San Martín, lentidão reflexo aí de obras para quem vai também no sentido Largo do Tanque. Se você está em Águas Claras ou saindo de Campinas de Pirajá, vai até Uruguai, por exemplo, pegue a ligação Lobato-Pirajá e Suburbana. Atenção com o Largo dos Mares, trânsito também um pouquinho mais carregado, mas já na Avenida Engenheiro Oscar Pontes você volta a trafegar melhor. 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
0: Valeu, Leti, ela volta em nossa programação. Letícia Rocha, 1h23, bora pro intervalo, a gente volta já.
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0: 1h26.
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0: Manda pra mim que eu mato no peito, mato no chão, de volta com o nosso Esporte Mais pela Rádio Sociedade da Bahia. E a galera quer saber de contratação. No Vitória, mano, embora o torcedor esteja satisfeito, né, com aqueles que chegaram, será que ainda pinta mais alguém, Manu Avena?
2: Segundo o próprio presidente, Fábio Mota, entrevistado na última quinta-feira pelo nosso João Vitor, disse no microfone da Sociedade que ele não pode dizer nem que sim, nem que não. Ele está satisfeito com o que veio, mas se aparecer alguma oportunidade, ele vai aproveitar.
0: E no Bahia, contratações?
2: No Bahia já é mais difícil de eu precisar, né? Porque a gente não consegue falar com pessoas que poderiam dar essa informação de forma mais concreta. Mas a entrevista que teve com o Cadu, né, deu a entender que não vem mais ninguém.
0: E o Rogério gostou dessas que chegaram?
2: O Rogério... Vamos acompanhar? Vamos ver ele dizendo? Deixa ele falar a respeito... A respeito dos novos contratados, né? Os três gringos que chegaram, o goleiro Gui Herrera.
0: Porque parece zagueiro... que não vai passar disso, né, Manu?
2: Parece que não. O zagueiro Marco Moreno e o atacante Alejo Vélez. Vamos ouvir o Rogério.
3: Alejo era o 9 que nós contávamos em janeiro e que não houve a possibilidade de tê-lo, né, devido a questões contratuais que não cabe a mim, nem saberia explicar. É um jogador mais 9 de área, não é um jogador de tanta flutuação, e sim um jogador de estar presente na área quando as jogadas são construídas, sabe jogar, sabe vir fazer uma parede, mas não é um, não tem a característica, por exemplo, do William, que é um flutuador e um jogador de bom trato com a bola fora da região da área. Ele sabe fazer, mas não tão bem quanto ele. Acho que é um jogador de área mesmo, um 9 de último toque na bola, mais ou menos isso, de estar presente na área para fazer gols, força, tamanho. Ele tem uma entrega boa nos treinamentos, vem se dedicando bastante. Eu acho que é um jogador que eu espero até que possa estar já incorporado com a gente nesse jogo do Atlético Mineiro, se o registro for feito em tempo hábil. O Guido chega numa posição que nós tivemos o Ronaldo machucado, tivemos o João que voltou para o Santos, tivemos o Léo lesionado, uma lesão seríssima que não joga mais nesse ano. Nós precisávamos de um goleiro. Eu não sei quais foram os termos da negociação, mas bem diferente do que era há, sei lá, um ano atrás, né? O que eu vejo de principal característica do Guido é uma contratação da parte de análise de mercado, mas é um goleiro que sabe jogar muito bem com os pés, um goleiro que tem tranquilidade, habilidade para jogar com os pés. Acho que esse é o ponto forte dele. E é um cara com 34 anos, liderança, me parece uma liderança boa, positivo, né? E vai ser testado, entrou nesse jogo contra o Fluminense, não vieram muitas bolas, aqui veio, era uma bola praticamente indefensável, né? Mas é um jogador que, acostumando a jogar com o nosso sistema de jogo, tende a ajudar bastante no jogo com os pés. E sobre o Marco, dentro de três zagueiros que foram apresentados para mim, Eu achei que ele era o jogador mais talentoso no sentido de construção, me parece também ter uma boa liderança de comando de voz dentro de campo, né? Não pude vê-lo treinar ainda por algum desequilíbrio muscular ou, né, acertos que o departamento médico está fazendo com ele. No momento que eu puder começar a trabalhar com ele, que eu acredito que seja daqui a uma, no mais tardar, sei lá, duas semanas, aí poder também ter uma conclusão melhor dele dentro do campo. Mas é um jogador técnico de construção, bom passe, um jogo aéreo relativamente bom, tem boa altura. Agora, é o único que eu ainda não tive contato no gramado, no campo de jogo. Bom.
2: Tá aí o Rogério Ceni falando, né, dos três recém-chegados ao Bahia. Como o Cadu falou que não, assim, na minha opinião, Fabrício, você perguntar assim, Manu, olhando pra esse elenco aí, o que é que você acha que falta? Eu diria aí mais umas 4-5 peças. Mas, pra mim, o mais, entre aspas, grave de todos é a lateral direita. Porque você tem hoje o Romã, acabou.
0: E que não gosta da confiança do Rogério. Ainda bem que jogou e jogou bem. Eu acho que agora deu um recado ali de que o Rogério pode contar com ele.
2: Concordo também. Se essa posição, que geralmente o Bahia tem sempre dois jogadores ali por cada posição, se lateral direita, foi dito pelo próprio Cadu, que seria o Marcos Vitor, eu acho que não vai chegar ninguém para canto nenhum.
0: Rogério animadão, como sempre, mas eu estaria como ele, viu? Três contrataçõezinhas, a maioria assim. Todas apostas, vai, gente. A gente não sabe como os caras vão performar.
1: Assim. É, são todas apostas e assim, pronto mesmo. É o Gui Herrera, né? Gui Herrera, 34 anos, muito bom com os
0: pés. Uma posição que vai estar bem servido. Tá bem talvez servido, não seja urgente.
1: É, não seja urgente. O Alejo Vélez também é uma aposta, um jogador que foi muito bem no Rosário Central, depois não deu muito certo no Tottenham, quando volta pro Rosário Central teve números abaixo, mas é uma característica que os centroavantes do Bahia são completamente distintos, né? Ele é um cara de área, de jogo aéreo, de fazer pivô, principalmente o Bahia que cria bastante e não tem um jogador ali, às vezes para empurrar a bola para dentro, né? Principalmente porque o William José ele precisa baixar muito para ser um quarto homem no meio de campo. Eu acho que o Alejo Vélez é um cara importante nesse sentido. Agora o Marco Moreno, eu fico na expectativa de vê-lo mais, né?
0: É o Bahia e suas novas contratações. É o Vitória, suas novas contratações. Bom, hora importante, hein? 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
0: 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Vou pro intervalo, 1h38. Na volta a gente fala mais de Bahia, mais de Vitória e fala de Copa do Mundo. Deu Espanha pra cima da Argentina. Segura aí que a gente volta já.
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0: 1h42.
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0: Manda pra mim que eu mato no peito, boto no chão, de volta com o nosso Esporte Mais pela Rádio Sociedade da Bahia. Olha, amanhã tem Bahia Atlético Mineiro fora de casa. Mano, dá pra gente tentar conjecturar esse time do Tricolor? O que você imagina que teremos em campo?
2: Ó, com base nesse último jogo, né, eu acho que vai ser essa base aí mesmo, né,
0: O Ronaldo,
2: eu tava pensando aqui,
0: se teve algum
2: pendurado que, como ele falou, né, na coletiva, que dentro de casa ele optou pelo Román, eu fiquei na dúvida se ele não vai fora de casa com o Marcos Vitor. Mas o Román fez uma boa partida, não vejo necessidade, a não ser que ele entenda que o Bahia precisa ter um pouco mais de marcação forte, aí eu acho que ele vai de Marcos Vitor. Acho que, opinião minha, eu acho certo, eu acho que o Rogério vai colocar Ronaldo, Marcos Vitor, David Duarte, Mingo, Iago Borducci, eu acho que volta. Acevedo.
0: Tá indo bem, mano?
2: O Zé Guilherme tá indo bem, mas ele falou que o Zé Guilherme na parte defensiva marcação, não foi tão bem. Tá. Enfim, algumas leituras. Por exemplo, o Rogério achou que o Román foi muito bem defensivamente e faltou mais ofensivo. Pra mim foi completamente ao contrário. Pra mim ele foi muito bem ofensivamente e defensivamente ele deixa um pouco a desejar, mas...
0: O Bahia teve o quê? 6, 7 lances de perigo no jogo? 3 ou 4 tinha o Román na participação.
2: Eu acho que, enfim... no meio, eu acho que vai ser Acevedo, Eric e Nestor, porque o Everton ainda vai precisar de mais um pouquinho pra o físico ficar 100%. E na frente, Pulga, William José, ou até Alejo Vélez pode surpreender aí, mas eu acho que ele ainda vai de William, o Alejo deve entrar no decorrer da partida. E no lado direito, uma grande questão, por quê? O Kike, ele... A gente trouxe aqui semana passada, né, de um imbróglio que tinha acontecido com ele, com o Nacional
0: parece
2: e tal.
0: Que quer sair.
2: Que tá. Parece que ele quer sair. E ele acabou... Não, ele foi relacionado, mas de última hora ele foi cortado. E aí ficou esse mistério no ar, né? Pra saber se foi alguma coisa que o próprio Kiki provocou ou não e tal. Mas o Bahia se posicionou dizendo que não, que o Kiki foi cortado porque ele pediu, certo? Porque a mãe dele tá muito doente e ele pediu pra resolver problemas pessoais. Então, segundo a informação que temos, o Kiki foi resolver esse problema com a mãe.
0: E aí teria o Furquinho, né? Se o Rogério fosse corajoso, retado, danado, como sempre foi enquanto goleiro.
2: Eu não tenho nem dúvida que eu iria de Furquim. Mas
0: eu iria de Furquim.
2: Eu acho que ele vai de Ademir, quiçá um Kiki. Como Ademir é lei do ex, eu posso até tentar me convencer dele, mas...
0: Se pega um treinador nível Diniz, com todo respeito a Rogério, que é um cara excelente dentro das suas convicções, eu não tô aqui pra, meu Deus do céu, quem sou eu? Então não posso julgar as ideias de um técnico que... Em pouco menos de 10 anos já tem 9 títulos como treinador, né? Já foi campeão brasileiro, aqui no Nordeste foi bem com Fortaleza, com Bahia sim, de certa forma foi bem. Mas assim, é a maneira de trabalhar, sabe? Eu não vejo o Rogério revelando grandes craques na sua trajetória, né? Ele consolida boas ideias, mas dentro dessas ideias a gente não vê ninguém surgir. Outro dia ele foi citar o Beraldo, que a gente sabe que não foi bem ele, né? Que foi com Dorival que... O Beraldo de fato teve espaço e se tornou zagueiraço, só não foi pra Copa porque tava machucado, né? Na verdade, no fim ali ele acabou se recuperando, mas não foi a tempo de convencer o Ancelotti. Mas teve um momento ali que era um dos caras que estavam cotados pra ir pra Copa. Porque assim, eu vi o que Diniz fez com o Rayan. O Rayan virou titular na Copa do Mundo. Vejo até alguma semelhança, sabe? Furquim, Rayan, o jeito, né?
2: O Furquim jogou no Corinthians, né?
0: E cara, a gente tá falando do
3: melhor vários,
0: atleta,
3: né?
0: Da idade dele, né? Então assim, por que...
3: André, Furquim, Martinelli, Caon, Elias, são vários.
0: Por que não vira... Pois é.
3: São vários.
0: Por que não vira titular o Furquim já amanhã contra o Atlético Mineiro? Qual é a justificativa de manter Ademir? Uma história que não existe mais, ou que pelo menos nesse momento não tá conseguindo acontecer? Por que não, cara? Moleque é forte. Consegue acompanhar o pouco que vi nesse última partida, outra entrega em termos de pegar e ir num contra um, procurar o jogo, buscar um, esconder a bola, teve um lance meio já pro fim, até achei que ele demorou ali uns 10 minutos pra se encontrar no jogo, porque a bola também não tava chegando, mas quando ele começou a pegar na bola, já nos 10 minutos finais ali, Foi só lance bom, chutou a bola, cruzou outra, teve outro que a bola parecia que tinha perdido dois. Ele escondeu a bola, os caras ficaram procurando ele, ele voltou.
3: Ele é acima da média.
0: No lateral. Você vai ficar segurando esse cara por quê, velho? Por quê, Caio Leone?
3: Eu não consigo entender.
0: O Ademir tinha que estar voando, né? Não pra você dizer não, não dá.
2: Devido às proporções ontem na Copa, ontem no jogo da Copa. E aí eu quero só fazer a referência. O que eu vi de Lamine Yamal, de correria, volto a dizer, tá? Lamine Yamal, seleção espanhola.
0: Dos melhores do mundo.
2: Dos melhores do mundo. Mas a característica dele, partia pra cima, ia pra linha de fundo, pau na área. O Caio Fouquet faz isso também.
0: Entrega isso daí. O Fouquet incomodou a Argentina numa jornada abaixo do Yamal.
3: Abaixo.
0: Mas a bola chegava, ele tentava, perdia a bola, perdia rápido. De novo, depois ele tentava. Sabe como é que foi o primeiro gol? Bola, tá aí a narração do icônico lá da Argentina?
3: Andrés Cantargol.
0: Não, tem o outro, Kloss, Mario Kloss.
3: Mariano Kloss.
0: Tá aí lá, Yamal. A jogada começa com ele, vai no cara, volta nele de novo, ele finge que vai, volta no povo, cruza gol. Porque o cara gera uma dúvida, gera um desequilíbrio, gera uma imprevisibilidade. Você pega um cara que não gera imprevisibilidade e fala, vai, filhote, você quer o quê? Você quer o lado? Pode ir. Né? Você pega um cara que te gera imprevisibilidade, você fala, meu Deus, eu marco lá direito ou lado esquerdo, o que ele vai fazer? Chega um aqui pra ajudar, aí o outro já ficou sozinho. É um absurdo, você sabe? No atual cenário, cara, que você não tem kick, que você tem ADM muito abaixo, pra mim é um absurdo você não colocar o Caio Fouquet.
3: E assim, existe, inclusive... falas existem, né? Melhor dizendo, falas sobre o jogo, porque quando o Caio Fouquet entra, o jogo já estava resolvido. Eu discordo, né? Tudo bem que o jogo já estava 2-0, mas o Caio Fouquet hoje, ele quando está pelo lado direito, ele tem a capacidade de drible, ele tem capacidade de finalização. É um jogador, por exemplo, que precisa cada vez mais fazer parte do elenco pra ganhar confiança.
0: E que pode jogar mal, o Ademir joga mal toda hora, cara. Porque fica também com esse discurso de que entrar tem que ser excelente do excelente. Não, quem entrar tem que ser melhor do que quem tava jogando. Eu acho que é isso que tem que ser, o balizador. O cara não pode jogar com a história, sabe, Caio?
3: Não pode, não.
0: Não pode, cara. Quem entrar tem que jogar melhor do que quem estava. E não quem entrar tem que ser perfeito. Eu mesmo não vejo justificativa pro Borducci voltar no lugar do Zé Guilherme ainda, né? Enfim.
2: Eu também, eu adoro, sempre gostei do jogo do Everaldo. Eu sei que ele não faz tantos gols, o torcedor pega no pé. Sempre gostei do jogo dele. Mas nesse retorno dele, ainda mais sem tanta sequência, assim, ele entra mais no segundo tempo.
3: Abaixo.
2: Tá, muito abaixo.
0: Você acha que o Del faria?
2: Aí eu tiro
0: mesmo?
2: O Del.
0: Não, você acha que o Del
2: fez
0: mesmo?
2: Um gol lá no Bavi, o cara não tem nem oportunidade mais.
0: O Del teria feito menos do que o Everaldo fez desde que voltou? Muito difícil a gente achar que sim, né? Pelo que ele tem de letalidade, de personalidade.
3: O Everaldo tá bem abaixo.
2: Assuna.
3: Sim, eu não entendi até hoje o retorno, com todo o respeito ao profissional, que é um profissional maravilhoso.
2: Sim.
3: É um cara identificado com o Bahia, sim. Sabe? O que ele já fez pelo Bahia é algo, sabe,
2: era elogiável. Era a opção à base, né?
3: Mas, tinha assim, dois jogadores. Volta porque já entende o modelo de jogo. Mas e aí? Tem algo a mais? Não teve.
2: E outra coisa, o modelo já mudou do jeito que ele jogava, né? Porque o Bahia não joga igual como jogava quando o Everaldo estava aqui.
0: Tomara que amanhã a gente veja uma novidade, viu? Tomara. Quem sabe o Caio Fouquet titular pela direita do Bahia.
3: Difícil.
0: Porque, né, o Ademir a gente sabe.
3: Difícil,
0: né?
3: Surpreenderia.
0: Fabrício Caio pode jogar mal. Sim, o Ademir joga mal quase todo jogo ultimamente, galera.
2: Deixa eu te dizer uma coisa, só para não deixar triste. São 25 relacionados. Cortam-se dois, né? Ficam 13, 11 titulares, 12 no banco. O Bahia, com os três que estão chegando, não tem mais espaço para colocar os garotos da base.
0: Então pode ser que o Cauê nem seja relacionado.
2: Muito provavelmente. Porque ele foi relacionado ontem às pressas, porque Kik saiu da relação. Aí chamaram o Cauê e falaram, que urgente, vem a Cauê, urgente, Kik vai sair. Foi isso. O Juan Pablo não está sendo mais relacionado, porque não tem vaga.
0: Complicado, né? Viu?
2: Quando chegar o Marco Moreno agora, quando ele tiver condições físicas, porque ele ainda não tem, o Fred vai sair da relação. Muito provavelmente.
0: E o City tinha.
2: Quando o Juba que... chegar, voltar o Iago Borducci, o Zé Guilherme sai da relação.
0: É isso, cara. Esse é o Bahia, que o City fala que se aponta pros garotos da base e o Rogério aponta pra todos os lugares, menos pros garotos da base. Joga alguns minutinhos aqui, outro ali, como se fosse o maior favor do mundo. Ainda pega que eu tô botando. Olha só que botei de novo. E pronto. A gente não vê realmente um plano de carreira de fato, a não ser aquilo que já é imposto pelo ecossistema do futebol. Você tem uns garotos que brilham no sub-17, sub-20 e a seleção brasileira quer esses caras lá. Isso aí não passa pelo controle de Rogério Ceni ou do próprio Grupo City.
2: Ele inclusive falou isso,
0: ainda,
2: viu?
0: Ainda desses caras.
2: Amanhã eu vou trazer essa parte da coletiva que ele fala sobre a base, né? Porque o jogo é amanhã. Ele inclusive falou sobre isso. Falou que o Cauê Furquim serve muito a seleção brasileira.
0: Aí não vai servir o Bahia por
2: aí
0: isso.
2: Aí ele não consegue treinar muito, não consegue colocar ele à disposição.
0: O Flamengo vetou o Vini Júnior, foi de um Mundial, viu? Depois ele foi vendido pro Real Madrid. Quanto foi o Vini Júnior?
1: Foi a maior.
0: 40 milhões de euros.
1: Foi a maior
0: transação. Não vai pro Mundial, não, que pode machucar. Vou valorizar o moleque aqui que ele vai pro.
1: A prioridade é o clube, tá?
0: Acho massa ir pra seleção, acho até que tem que liberar. Eu só acho que se esconder nessa cortina, né? Dizer assim, mas é porque ele serve tanto a seleção, minha gente. Que...
1: É, mas não é o ano inteiro, não.
0: Ah, é difícil, viu? É difícil de entender, viu, Rogério? Toda admiração que eu tenho à sua carreira, cara. Você é um gigante. Sempre trago isso aqui pra não dizer que eu tô discutindo isso. Mas tem algumas convicções que a gente fica tentando entender. O porquê de Ademir, nesse momento. Outrora, tudo bem, mas nesse momento. Por que de Ademir não, Cauê?
1: É, ano passado não teria como. Ademir fez a melhor temporada dele pós América Mineiro. Mas esse ano. 6 por meia dúzia, né? O tempo inteiro.
0: E podendo ter uma novidade, um cara que em 2-3 anos vira e olha o Cauê Furquim, o grande diferente do Bahia.
2: Ele só vai amadurecer se ele jogar.
0: Se ele jogar. 1:52, minutos finais do Esporte Mais, pra gente falar da Espanha, campeã do mundo. Ferran Torres marcou. E impressionante o trabalho do De La Fuente, hein, Caio?
1: Trabalho maravilhoso.
0: Então, De La Fuente, até pra gente.
1: O De La Fuente, que desde as categorias de base.
0: Ó, pra isso, gente.
1: Ele, inclusive, moldou essa seleção.
0: Copa do Mundo?
1: Ontem, campeão da Copa do Mundo 2026, campeão da Eurocopa 2024, isso, Liga das Nações da UEFA 2023. Nossa. Ele foi campeão europeu sub-21 2019, campeão europeu sub-19 2015 e medalha de prata Jogos Olímpicos de Tóquio em 2020,
2: perdendo
1: a final contra a seleção brasileira. Inclusive foi o professor do Lionel Scaloni quando o Lionel Scaloni se formou na licença. Você precisa tirar uma licença como treinador. O Scaloni se formou na Espanha, mora
0: dessa
1: até hoje lá.
0: Dessa vez a criatura não superou o criador.
1: Dessa vez foi o criador. E assim, uma Espanha ontem que teve muita dinâmica para deixar o Rodri livre. Muitos jogadores atuando por dentro, né? Pedro Porro, Cucurella, Dani Olmo baixando, o próprio Fabian Ruiz fazendo esse trabalho. Então o Rodri ele recebia, era difícil porque o Scaloni entrou com o Gonçalves, né? Tentou também mudar a formatação do meio de campo, Messi mais à frente, como tem atuado com o Julian Álvarez, com Depou e Enzo Fernandes. Então ficou muito sobrecarregado o setor de meio de campo e a Espanha comandou a partida, criou chances, fez o Dibu Martínez, por exemplo, seu melhor jogador argentino da final, e depois o gol já foi no momento ali de... Tentou tanto, o domínio era tão grande que o gol parecia ser questão de tempo. O Nico Williams melhora muito a Espanha quando entra, porque é muito mais agudo com o Lamine Yamal. E independente do Yamal, a equipe ela é consistente o suficiente para conseguir fazer uma partida muito boa. Tirou o Messi de circulação. O gol foi importante, gol de final de Copa, né? Aquele gol suado, 1-0. A Argentina até tentou, mas finalizou só 2 vezes contra 20.
0: E para fora, né? Dentro do alvo...
1: Não, dentro do alvo, esqueça.
0: E assim...
1: O Mais Simon, aqui... ele foi... visto apenas no momento com bola.
0: A Argentina que usou um jogo meio apelão, né? Tentando realmente minar ali na parte mental.
1: É emocional,
0: Espanha,
1: mas não conseguiu.
0: A Espanha intransponível nesse aspecto.
1: A convicção é muito grande. Você tem uma convicção, a gente citou sobre o De La Fuente. O De La Fuente ele é campeão desde 2019. Desde o sub-19, campeão sub-15. Então existe uma ideia muito grande do que eu vou fazer dentro de campo, mesmo sendo a final de Copa do Mundo, onde a parte mental ela está sendo exigida ao máximo. Então foi uma Argentina que sofreu o tempo inteiro, mas a Espanha é campeoníssima porque tirou Mbappé e Olis de circulação na semifinal e na final tirou Messi de circulação.
0: Não à toa é a seleção campeã menos vazada da história na tela e olha só que foram 8 jogos, hein, gente? Então esse dado aí é ainda mais enaltecido porque você tem a maior quantidade de jogos dessa vez, né, Manu? São 8 partidas e o cara tomou 1 gol, velho.
2: Não, impressionante.
0: Que é isso, velho? Só tomou aquele gol contra a Bélgica.
2: Aí assim, pegando... partida por partida, né? Teve só aquele começo, que foi contra Cabo Verde,
0: se não tô enganado.
2: O 0-0. Depois daquilo ali, né? Foi ganhando corpo, consistência, como a gente já falou aqui no primeiro bloco, um jogo moroso, uma coisa sem muitas emoções, tudo bem. Eu gostei de ver, eu não achei...
0: Mas que controla o tempo todo,
2: É porque você, o tempo todo buscava o gol, o que me incomodava é que buscava o gol, porque eu perdia o gol. né? Tem uma bola mesmo do Nico Williams, eu quase puxo a orelha dele, que só ele inverter pro Yamal e o Yamal ia ficar de cara pro gol, ele acaba tentando conduzir.
0: Rapaz, ele não... faz uma firula ali, inexplicável, né? Ficou um lance até bizarro. Agora ele faz um gol que pra mim é legal, né?
1: Não, o gol é legal. O gol é legal. Aquilo ali é conversa fiada de Otamendi, rapaz. Aquilo é um absurdo.
0: Ó, você tirar o título com aquele gol, ia tirar o título da Espanha, velho. Porque poderia ter ido pros pênaltis ali, a gente lá ganhou. Velho, o gol completamente legal.
2: Otamendi cai muito seguro, né? Ele já cai reclamando. Tipo assim, podia ter demorado o gol, o juiz dizer, levanta, meu filho. Pelo critério do árbitro, aquilo ali não foi falta.
0: Velho, não teve nada, velho. E teve também o gol do Ferran Torres, que foi por um ombrinho, né? Mas ele tava um pouco pra frente.
1: E o Rodrigo, mas o justo ali era os
0: 3-0.
1: Ah, era. Pelo volume,
2: dois,
1: sim.
2: Eu achei assim. Os 2-0 eu achei que seria igual a França.
0: E aí o Rodrigo se tornou o quarto jogador do mundo a vencer Copa do Mundo, Eurocopa, Champions League, Bola de Ouro. Só Franz Beckenbauer, Gerd Müller e Zinedine Zidane fizeram algo igual. Lembrando que os jogadores da América do Sul, Pelé, né? O Romário jogou um pouco por lá, mas não tiveram essa oportunidade porque não jogaram lá, né? Mas Pelé ganhou Copa, ganhou Libertadores, né? Bola de Ouro eterno, porque ganhou o jogador do século, então... É, os caras lá entre eles, né? Ficou legal, viu, Rodrigo? Entre vocês, né? Você, Beckenbauer, Gerd Müller e Zinedine Zidane. Até porque o Gold segue sendo Pelé, né? Três Copas do Mundo. Bom, e a seleção da Argentina, a covardia foi tão grande, aquela última arte você ia botar ali? Só em três ocasiões de final, uma seleção não chutou no gol. Argentina em 90 contra a Alemanha. Argentina em 2014 massa, né? Contra a Alemanha e a Argentina ontem diante da Espanha. A Argentina é a única seleção, e isso aconteceu três vezes, a não chutar dentro do gol.
2: Se fosse o Brasil, hein?
0: Mas vi gente pegando no pé, dizendo que rolou uma covardia e tal. E vi gente também analisando da melhor forma possível, que a Espanha fez com que a Argentina não conseguisse fazer. Não,
1: eu entendo.
0: A gente viu isso acontecer contra a França.
1: Eu entendo a justificativa sobre ser covarde, mas entendo também o seguinte: você vai me dizer que uma equipe que foi resiliente o tempo inteiro e conseguiu grandes viradas ser covarde? Não conseguiu, amigo.
0: Não conseguiu.
1: Não conseguiu sair.
0: Não conseguiu, não conseguiu sair.
1: Os caras não conseguiram tocar conseguiu. Na bola. Queria.
0: Ô, Espanha chata. Chata, mas
1: e boa demais. E vai continuar assim.
0: Pois é. Um abraço, Caio.
1: Um abraço, amigo. Até daqui a pouco.
0: Valeu, Manu.
2: Valeu, Fabrício. Só trazer pro torcedor que nesse final de semana aconteceu a semifinal do Campeonato Baiano Sub-20. Bahia enfrentou o Camaçariense, já tinha vencido o primeiro jogo por 6-1, acabou vencendo por 7-0, se classificou para a grande final. E do outro lado, Fluminense e Vitória. O Fluminense tinha vencido por 1-0 no Barradão. O Vitória estava dando 3-0.
0: Caramba.
2: No finalzinho, ali na reta final do jogo, o Fluminense fez 3-2. O jogo foi para os pênaltis e o Vitória acabou sendo eliminado. Então a final do Baiano Sub-20 vai ser entre Bahia e Fluminense de Feira.
0: Caramba, hein? O Flor de Feira virou
2: pra cima do Vitória. O Bahia em busca do octacampeonato, né? Com a hegemonia aí na base, o Bahia, pelo menos aqui no estado.
0: Impressionante. Tem algo tem algo mais da base do feminino, não, né?
2: Do feminino, as meninas do Bahia estão no Campeonato Brasileiro, né? Mas amanhã elas jogam pela Copa do Brasil. Lá também, em Minas Gerais, na Arena do Jacaré, pegam o Itabirito. Com alguns jogadores, inclusive ex-Bahia, as meninas estão aí nas oitavas de final da Copa do Brasil feminina e seguem também no Campeonato Brasileiro fazendo bela campanha.
0: Valeu, Manuela Vena, dando aquele apanhado, aquele raio-x, né, nos minutos finais do Esporte Mais. Chega ele, Lucas Figueiredo, Sociedade agora, e na sequência, Matheus Lucena comanda o show da tarde. Valeu, Calil, valeu, gente, valeu, Abraão, até a
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0: próxima.
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5: Boa tarde a você que estava acompanhando o Esporte Mais. Salvador tem dia com temperatura de 27 graus. O corpo de Christian Lisboa Dias, de 37 anos, foi encontrado na manhã de ontem em uma linha férrea, no bairro Urbis 1, em Candeias, na região metropolitana de Salvador. Filho de um sargento da Polícia Militar da Reserva, ele estava desaparecido desde a noite anterior, quando, segundo testemunhas, foi retirado à força de um bar da região. Pessoas que estavam no estabelecimento relataram que ele foi levado do local por indivíduos ainda não identificados. Após o desaparecimento, a família iniciou buscas, mas só voltou a ter notícias quando o corpo foi localizado. Trabalhadores que recebem seus pagamentos por meio de conta-salário ganharão uma facilidade importante na hora de organizar as finanças do mês. O Banco Central prepara uma nova regulamentação para liberar o uso do Pix automático diretamente nessa modalidade de conta. A mudança promete cortar uma etapa burocrática da rotina de milhões de brasileiros, que hoje precisam transferir obrigatoriamente os recursos para uma conta corrente tradicional antes de conseguir agendar seus pagamentos e evitar juros por atraso. Um policial militar ficou ferido após uma troca de tiros com criminosos na manhã de hoje, na localidade do Bate-Facho, no bairro do Imbuí, em Salvador. Segundo as primeiras informações, equipes da Rondesp Atlântico realizavam uma incursão na região, quando foram surpreendidas por disparos efetuados por um grupo com 5 homens armados, dando início a um confronto. Durante a ação, o soldado Cleison Bruno dos Santos foi atingido por um tiro na lateral do corpo. Ele recebeu os primeiros socorros e foi encaminhado ao Hospital Geral Roberto Santos, no bairro do Cabula. Não há detalhes sobre o estado de saúde dele. Alagoas cria sistema para classificar presos por atuação em facções. 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
2: 2:05.

0: cena pra você da Rádio Sociedade da Bahia. Vamos nessa juntinhos e claro, você participando com a gente, mandando a sua mensagem no nosso WhatsApp. Fique à vontade aí,
1: pode mandar, cara. WhatsApp Sociedade 719-9656-1025.
0: Isso aí, você é ligado no som da Sociedade da Bahia, o nosso show da tarde pra você nesta segunda-feira, dia 20, né? 20/7/2026, 20 de julho, rapaz, é isso aí. Comandando a mesa de efeitos, meu amigo Paulo Calil.
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0: É a produção da Solange Cavalcante, gerência de programação, Gleidson Tavares, direção geral, Francisco Costa, viu? Nosso show da tarde é feito especialmente pra você, pra começar a semana daquele jeitão, a tarde toda especial, com a playlist de sucesso da Rádio Sociedade da Bahia. Dá volume aí, vamos nessa juntinhos, até às 6, na melhor programação.

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9: Oi, Matheus, muito boa tarde, uma ótima segunda-feira, excelente semana para você e para o ouvinte Sociedade. Trânsito tranquilo por enquanto nas principais vias, congestionamento mesmo, com mais intensidade você encontra na rua Barão de Cotegipe, em direção ao Largo da Calçada, por causa do bloqueio para as obras do novo VLT. Depois, a Engenheiro Oscar Pontes até melhora um pouco. Atinge também quem está vindo agora pela Avenida Luiz Tarquínio, saindo agora de Boa Viagem. Por isso, você que ainda está nos bairros da Península de Itapajipe e segue em direção ao miolo de Salvador, vai ganhar mais tempo pela General San Martín. Ela tem intensidade, alguns trechos de lentidão, mas é num trecho mais curto e você chega mais rápido, tanto na BR, no Largo do Retiro e também no miolo empresarial. 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Volto com vocês no estúdio.
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0: Bora!
1: Boa tarde a você que está acompanhando o Show da Tarde. Salvador tem dia com temperatura de 27 graus. Eu sou Lucas Figueiredo e esse é o Sociedade Agora. Após o anúncio do tarifaço dos Estados Unidos aos produtos brasileiros na última quarta-feira, o Brasil está avaliando um novo desafio nas relações comerciais envolvendo exportações de carne bovina à China. Apesar do recorde de exportações brasileiras de carne bovina no primeiro semestre de 2026, o setor demonstra preocupação devido à cota de importação da China e de restrições da União Europeia. A China passou a cobrar tarifa total de 67% sobre embarques acima da cota anual em dezembro de 2025, após investigação sobre o aumento das exportações de carne bovina. O Brasil esgotou integralmente o limite de 1,166 milhões de toneladas no início deste mês. Mais de 330 mil famílias baianas podem perder o benefício da tarifa social de energia elétrica por causa de divergências cadastrais entre a Neoenergia Coelba e o Cadastro Único. O alerta foi divulgado pela distribuidora hoje e atinge consumidores de 415 municípios do estado. A tarifa social garante gratuidade nos primeiros 80 kW consumidos por mês para famílias que atendem aos critérios do programa. Para manter o benefício, é necessário que as informações cadastrais estejam atualizadas e compatíveis no sistema da Neoenergia Coelba e do CadÚnico. A Anvisa aprovou o registro do medicamento Columvi para o tratamento de pacientes adultos com linfoma difuso de grandes células B, um tipo agressivo de câncer que afeta o sistema linfático. A autorização foi publicada hoje no Diário Oficial da União. Segundo a Anvisa, a aprovação representa um avanço no tratamento oncológico ao disponibilizar no Brasil um anticorpo biespecífico capaz de direcionar o sistema imunológico para combater as células tumorais, ampliando as opções terapêuticas para pacientes com câncer hematológico. Pesquisa mostra avanço de crédito no Brasil. 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
3: No trânsito, o pedestre também tem direitos e deveres garantidos pelo Código de Trânsito Brasileiro. Quem atravessa na faixa tem prioridade. E mesmo com a abertura do sinal para os veículos, o motorista deve aguardar a conclusão da travessia. Mas o pedestre também precisa fazer a sua parte. O ideal é sempre utilizar a faixa, respeitar a sinalização, olhar para os dois lados antes de atravessar e aguardar a parada total dos veículos quando necessário. Evite atravessar correndo ou fora dos locais adequados. Pequenas atitudes fazem toda a diferença para um trânsito mais seguro e ajudam a preservar vidas. Fique ligado, daqui a pouco tem mais uma edição do Minuto do Automóvel aqui na Rádio Sociedade da Bahia, 97.9.
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2: Oi, Matheus, estou de volta agora acompanhando a Orla de Undina. Tem trânsito um pouco mais lento a partir da Milton Santos até chegada às proximidades da Praia da Paciência, no Rio Vermelho. Não chega a ser um trecho de forte congestionamento, mas para você que ainda sai do chame-chame, evite pegar a Orla e prefira seguir em direção à Anitta Garibaldi, que está fluindo muito bem até a Rua Lucaia, Juracy Magalhães e também ao Rio Vermelho. Já no sentido do centro, a Anitta Garibaldi tem trânsito mais movimentado, um pouco mais extenso. Para você que segue em direção ao centro e não quer se atrasar, eu recomendo a Vasco da Gama, ela tá praticamente livre e você não demora nada. 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Volto com vocês no estúdio.
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4: 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Show da tarde pra você. Vamos de música.

0: Rádio Sociedade da Bahia, Thiago York, para você na melhor programação do rádio brasileiro. Atenção, atenção, você que está ligado no som da Sociedade da Bahia, porque mulher denuncia importunação sexual em academia de condomínio em Feira de Santana. Viu? Quer saber mais? Vem para cá.
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0: Boa música continua por aqui. 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

0: e a Rádio Sociedade da Bahia, você ligado na melhor programação, o sinalzão de hora mais bonito do Brasil. 3h39.
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2: Olá, ouvinte. Hoje eu quero fazer um alerta muito importante, especialmente para quem tem algum processo na justiça ou conhece alguém que esteja aguardando uma decisão judicial. Criminosos estão aplicando o chamado golpe do falso advogado, uma fraude que tem feito vítimas em Salvador e diversas cidades da Bahia. Os golpistas entram em contato por telefone ou aplicativo de mensagens, se passam por advogados ou representantes de escritórios e informam que a pessoa tem valores a receber de uma ação judicial. Em seguida, eles pedem depósito, transferência via Pix ou pagamentos de taxa para supostamente liberar o dinheiro. Tudo não passa de um golpe, gente. Fique atento, advogados e escritórios sérios não solicitam pagamentos inesperados por mensagem de celular para liberar valores de processo. Em caso de dúvida, entre em contato diretamente com seu advogado pelos canais oficiais ou procure informações junto ao escritório responsável pela ação. Se você receber uma mensagem suspeita, não faça transferências, não compartilhe dados pessoais e registre uma ocorrência na delegacia mais próxima. A Polícia Civil da Bahia tem realizado operações para combater essa quadrilha e a Ordem dos Advogados da Bahia, a OAB-BA, também tem monitorado os processos judiciais recentes para identificar casos suspeitos. Dados divulgados indicam que mais de 4,2 milhões já foram movimentados com esses golpes somente aqui na Bahia. Vários criminosos foram presos e as operações continuam. O que me deixa intrigado é o fato dele descobrir que a pessoa tem um processo. Como é que eles conseguem isso? A informação é a melhor forma de prevenir. Converse com seus familiares, especialmente com idosos, que muitas vezes são os principais alvos desses criminosos. Quero mandar um abraço para Marcelo e Wallace do Largo da Mangueira, na Caixa d'Água. Um forte abraço. Continue me acompanhando pelas redes sociais. Meu endereço é @amigoLuizCarlos. Assim a gente se vê mais vezes. Um forte abraço e até mais.
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0: 3:42. Tô na área, tô na cena pra você da Rádio Sociedade da Bahia, senhoras e senhores. Seguimos por aqui na melhor programação do rádio brasileiro. Já já tem Minha Vida Virou Novela, hein? Já já mais uma história a ser contada aqui no nosso Show da Tarde. Agora tem música boa, aumenta o volume, nosso Show da Tarde pra você, 97.9.
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0: E a Rádio Sociedade da Bahia, você é ligado na melhor programação, ligado aí no Luan Santana, né? Juntinho com a Paula Fernandes, agora sinal de hora mais bonita do Brasil. 3h48, tem trânsito chegando pra gente, hein?
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0: Vamos nessa, saber as informações do trânsito com ela, Renata Falcone, boa tarde.
2: Boa tarde, Matheus. Boa tarde mais uma vez para o ouvinte Sociedade. Olha, trânsito um pouco mais carregado agora na CM Caminho das Árvores, desde a saída do Complexo Viário João Gilberto até as proximidades da região do Iguatemi e também da Lipe, em direção à Avenida Paralela. A CM Itaigara também está com trânsito intenso agora. Quem sai da região do Itaigara pode ganhar tempo por dentro do bairro, pegando a rua Anísio Teixeira e Vanderlei Pinho em direção a Paulo VI, pode acessar a CM Caminho das Árvores a partir desse ponto, vai fluir melhor. Outra alternativa para quem segue em direção ao Miolo Empresarial é pegar a Orla e usar a Magalhães Neto. Ela tem pista livre e você não demora nada para chegar na Avenida Tancredo Neves. O Banco dos 50 Mais agora entra em campo com outro Roberto Carlos. 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Volto contigo, Matheus.
0: Valeu, valeu, Renata Falcone. Seguimos daqui com boa música para você. Rádio Sociedade da Bahia. É o nosso show da tarde.

0: aí, obrigado.
1: Rádio Sociedade da Bahia, você ligado na melhor programação. Ó, sinalzão de hora tocando pra você.
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1: 3:52.
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1: É informação chegando com Gabriel Mascarinhas, boa tarde.
4: Boa tarde, Salvador tem dia predominantemente nublado, com temperatura de 24 graus. O terreno do antigo Centro de Convenções da Bahia foi arrematado por R$138.400.000. A compradora foi a empresa Pilar Incorporação e Construção Imobiliária. A empresa vencedora terá o prazo máximo de 16 meses para limpar a área de 116 mil metros quadrados. Serão 8 meses para desmontar a estrutura e mais 8 para a limpeza total do terreno sob o risco de penalidades. O edital permite que a área receba projetos comerciais ou residenciais, desde que sejam respeitadas as restrições ambientais previstas para a área de preservação permanente. Três jovens foram baleados durante um ataque a tiros neste sábado na zona rural de Antônio Cardoso. As vítimas estavam em uma festa de aniversário quando foram surpreendidas por dois homens armados que atiraram contra elas. Uma das vítimas relatou que os atiradores se identificaram como policiais antes dos disparos. A polícia militar fez buscas na região da Fazenda Santa Bárbara, mas nenhum suspeito foi localizado até o momento. A Delegacia Territorial de Antônio Cardoso investiga a autoria e a motivação do crime. Os Estados Unidos impuseram uma taxa de 25% sobre os produtos importados do Brasil, alegando que o país permite o desmatamento ambiental. A medida foi criticada por especialistas que classificaram o argumento como uma barreira comercial puramente política e seletiva. A taxação ocorre justamente quando o Brasil apresenta uma queda no desmatamento que caiu mais de 20% em 2025. Analistas apontam que os Estados Unidos querem apenas proteger o seu mercado interno. O Brasil deixa a lista de países com mais crianças sem vacinação. E para saber mais sobre essa e outras notícias, acesse o nosso site.
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2: 3:59.
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2: Tô na área, tô na cena pra você da Rádio Sociedade da Bahia, senhoras e senhores, você ligados aí no Som da Sociedade. E agora, hein? Minha vida virou novela. Oi, Matheus. Boa tarde. A você e a todos ligados no Show da Tarde. Matheus, estou vivendo um momento difícil, talvez o mais difícil da minha vida. E preciso muito da ajuda, da opinião de vocês. Gente, há alguns anos conheci um homem que me fez acreditar novamente no amor. Depois de muitos relacionamentos frustrados, encontrei alguém que parecia ser exatamente tudo o que eu sempre sonhei. Voltei a fazer planos, queria casar, formar uma família e envelhecer ao lado dele. Nossa relação era linda, quase não brigávamos, fazíamos planos juntos. E no final de 2019, ele me pediu em casamento. Gente, nossa, foi o dia mais feliz da minha vida. Só que aí, gente, veio a pandemia, né? Não foi fácil. Com ela veio crise financeira. E nós precisávamos adiar, né, aquele casamento. E assim fizemos. Aproveitamos esse tempo maior para juntar uma grana e tentar organizar a festa dos nossos sonhos. E assim fizemos, gente. Tava tudo praticamente pronto. Só que nos últimos meses, Matheus, comecei a perceber que ele estava diferente, distante, até mais frio e muitas vezes cheio de desculpas. Mesmo assim, não dava para imaginar o que estava por vir. E faltando apenas um mês para o nosso casamento, recebi uma mensagem de um perfil fake no Instagram. E confesso que no primeiro momento achei até que fosse brincadeira de mau gosto. Mas resolvi abrir. A mensagem dizia assim: é com esse homem que você quer realmente casar? Ontem ele passou a noite comigo, disse que me ama e que só estar com você porque já gastou dinheiro demais nesse casamento. Matheus, até aí eu poderia acreditar que era uma brincadeira de mau gosto. O problema é que junto da mensagem vieram fotos e conversas, prints de conversas. E diante daquelas provas todas, não havia como negar. Era ele. Naquele instante, Matheus, tudo desabou. O meu mundo desabou. A pessoa em que eu mais confiava tinha uma outra pessoa, ou seja, estava vivendo uma vida dupla. E eu passei dias, noites em claro, sem saber o que fazer. E aí? Eu deveria cancelar tudo? Enfrentá-lo? Fingir que não sabia de nada? como se isso não bastasse, Matheus, nesse turbilhão de emoções e sentimentos de coisas acontecendo na minha vida, um detalhe. A minha menstruação atrasou. Pensei que fosse por causa do estresse, da ansiedade, mas resolvi fazer um teste de gravidez. E aí, Matheus? O que é que você acha que deu, hein? Sim, senhoras e senhores. O teste deu positivo. E agora estou aqui. Grávida, com um casamento marcado, familiares chegando de outras cidades, tudo pago. Cerimônia, festa, vestido. E carregando uma traição nas costas. O pior é que, apesar de tudo isso, uma parte de mim ainda ama esse cara. A outra sente nojo só de olhar pra ele. Confesso que já pensei um monte de coisa. Já pensei em esperar chegar o casamento, deixar acontecer e chegar no altar e dizer não, na frente de todo mundo, e exibir as mensagens e as provas da traição pra acabar com essa farsa no meio da festa. Mas também penso no meu filho, na minha filha. Será que vale a pena expor tudo isso desse jeito? Será que um casamento que começa com mentira e traição tem alguma chance de ser ajustado, consertado e dar certo lá no futuro? Será que eu estou sendo boba ainda cogitar a possibilidade do perdão? Matheus, eu realmente não sei o que fazer. Vocês casariam com uma pessoa depois de descobrir uma traição poucos dias antes do casamento? Vocês usariam um casamento para desmontar esse circo que ele armou? Ou chamaria essa pessoa, né? No particular, e botaria um ponto final antes mesmo da cerimônia acontecer, cancelaria tudo. Matheus, apesar de tudo, eu sinto coisa boa, afinal de contas eu tô grávida. Grávida e apaixonada por esse filho que eu comecei a amar há tão pouco tempo, mas que já faz todo sentido na minha vida. Queria saber os conselhos de vocês e queria pedir uma música. Mas não vou pedir uma música que fale de traição. Vou pedir uma música que fale de estar apaixonado. Tá bom, Matheus? Uma música que fale sobre estar apaixonado, porque assim eu estou, apaixonada por esse filho que vai nascer. Obrigado, Matheus, e a vocês ligados no Show da Tarde. Estou aqui aguardando, ansiosa, pelos conselhos. Gratidão.

0: Mais uma história daquelas, né? Mas assim como uma história difícil, tem os conselhos, né, dos ouvintes de sociedade, que são daqueles. Vamos ouvir, né? Boa tarde.
1: Boa tarde, Matheus Lucena. Eu particularmente não perdoaria. Quer dizer, perdoaria, mas não casaria. Porque aí o que vier depois,
0: sim,
1: vai ser a culpa total de quem está, no caso, perdoando e aceitando a situação de uma traição, né? José Carlos de Fazenda Grande do Retiro.
0: Valeu, Zé Carlos, tamo junto, hein, cara. Obrigado pelo rádio ligado, pela sua audiência aqui na Sociedade da Bahia. Mais um aqui, boa!
2: Boa tarde, Matheus Lucena. É Silvia do Ragunto Sodré.
0: Ô, veja, Silvia! Bem. Teve aqui hoje, viu? Veio pegar o prêmio dela, me deu um abraço bonito. Ainda trouxe uma lembrancinha especial. Obrigado, viu, Silvia? Obrigado. Viu?
2: O conselho que eu dou a ela, que ela cuide do filho dela, que ela dê amor ao filho dela. E ele é passado. Larga ele pra lá. Não queira nada com ele. Dê amor, queira amor a seu filho, que é seu bem querer.
0: Tá vendo aí?
2: É o meu conselho. Silvia do Raimundo Sodré, da Rota do Juliano.
0: Valeu, dona Silvia.
2: Obrigado, Matheus, por a minha, meu presente que eu ganhei da rádio.
0: Rádio Sociedade, cara. Você participou, concorreu, ganhou, né? Assim, que é fácil
2: foi
0: assim.
2: Foi a minha batedeira de bolo, mas eu vou levar o seu bolo.
0: Aí, um pedaço só.
2: É a hora, mas eu vou levar.
0: Na verdade, pra você vir tomar café comigo. O café eu garanto por aqui, viu? Obrigado, dona Silvia. Um beijo pra senhora, viu? Boa.
3: Boa tarde, Matheus.
0: Oi.
3: Aqui é a Andréa de Valença.
0: Oi, Andréa, tudo bem?
3: Eu acho que ela devia pensar um pouco no filho dela.
0: Lá de Valença, cara.
3: E não tinha motivo
0: ela ligada
3: de... Se ela soube dessa traição, eu acho que ela deveria conversar com a família dela e separar. E não ir à frente com esse casamento, não. Tem tantas mulheres que conseguem ser mãe solteira devido até a uma situação de morte ou então separação. Então é melhor do que ela começar com esse relacionamento já com traição, e sempre ela vai ficar naquela desconfiança com ele, com o pé na frente, o pé atrás. Então, o mais certo pra mim, eu acho que ela devia começar do zero, tentar a vida dela com a filha ou o filho dela, e seguir, e ele fazer a parte dele como pai e viver em paz. Quem sabe ela até possa reconstruir a vida dela com outra pessoa.
0: Valeu, obrigado, viu, pelo rádio ligado lá em Valença, todo mundo sintonizado na Rádio Sociedade da Bahia, lá no Baixo Sul. Ó, tem mais ouvinte participando com a gente aqui, boa!
4: Oi, Matheus, boa tarde. Aqui é Solange de Pituaçu.
0: Oi, Sol, tudo bem?
4: Estou ouvindo a história dessa ouvinte. Olha, se ela não tivesse grávida,

0: assim, digamos e assim.
1: Feliz.
0: E você acredita que pode, né, a pessoa mudar, se arrepender e não fazer mais, ou errou uma vez, tem que errar de novo?
2: Oi, Matheus, boa tarde.
0: Boa.
2: Meu nome é Ione Santos.
0: Oi, Ione, tudo bem?
2: Aqui no bairro da Saramandaia.
0: Me conta.
2: Matheus, eu quero falar com essa ouvinte, né? Apesar que hoje é dia dos amigos.
0: Sim.
2: Desejo a vocês todos um feliz dia dos amigos, que também... Que
0: pra você também, cara.
2: Eu conheço ela, mas vou dar um conselho de amiga.
0: Ah.
2: Ô, Matheus, desde o primeiro momento, ela falou na carta que ela tá sendo besta. Não, ela tá sendo otária, na minha opinião.
0: Aí, ó.
2: Porque desde quando, Matheus... A pessoa me trai, é porque não sente mais nada por mim, porque quando eu digo que uma pessoa trai, é porque não quer mais nada com a outra, não sente mais prazer, não sente mais nada.
0: Respeito acima de tudo, né, cara?
2: Outra, então, ela tá sendo otária duas vezes, independentemente que ela tá gestante, tá esperando um anjozinho de Deus que não veio ao mundo pediu pra vir ao mundo, na verdade, ela tá sendo besta, então, eu sendo ela, ela tá se machucando a cada dia que passa, olhando o passado lá, que enquanto ela não desabafar, não falar com ele a verdade, que já sabe que ele traiu ela, que não quer mais ele, uma vergonha, tomar atitude, que sabendo que ela é mulher, ela é poderosa, ela tem atitude de chegar lá na frente com ele, conseguir coisas melhores, a amizade continua.
0: Verdade, verdade. Então aí, ó, a Ione acha que, né, ela tem que partir pra outra, deixar de ser, nas palavras da Ione, otária. Ela usou essa palavra aqui, que é uma palavra forte, mas é a opinião da Ione. E a Nicole fala que traição pra ela não tem perdão, viu? É. Ela fala que traição não tem perdão. Tem mais ouvinte chegando por aqui. Vamos ver só como é. Boa!
3: Boa tarde, Matheus.
0: Oi, tudo bem?
3: Lindy de Base Naval.
0: Oi, Lindy, tudo bem?
3: Matheus, na minha opinião...
0: Me conta.
3: Eu escutei aí
0: a carta,
3: o problema dessa menina, dessa moça. Que ela pense bem, porque a pessoa que passou a noite com ele quer destruir o lar dela, a vida dela, o casamento dela, deve ser uma invejosa.
0: Sim.
3: Porque se ele realmente gostasse da outra, ele não estaria pedindo ela em casamento, nem tampouco estaria ao lado dela. Viu? Ela deveria conversar com ele, sentar, passar o caso todo que acontecer, que está acontecendo, mostrar a ele tudo isso que está acontecendo entre ele e a outra pessoa, e ele pensar realmente se ele quer ela ou a outra. E ela lembre que ela tem um ser humano que está nascendo dentro dela, e que ela, Matheus, pense bem antes de ir para o altar. Entendeu?
0: Tá,
3: e
0: valeu,
3: ela siga em frente com o filho dela, mas antes conversa com ele. Entendeu? Lindy de Base Naval, boa
0: valeu,
3: tarde.
0: Valeu, Lindy, lá da Base Naval, ligado na programação. Gente, ó, a galera tá perguntando aqui do Tracina hoje, excepcionalmente hoje. A gente teve um ajuste aqui, mas amanhã vai estar voltando, tá na cena, viu, gente? Mas a gente vai ter hoje ligação premiada, então a promoção, a oportunidade de ganhar presente aqui não falta no nosso show da tarde, tá bom? Ó, lembrando que na volta do comercial agora vai ter aquele momento especial que você adora, que eu sei, que é comandar a playlist de sucesso da Rádio Sociedade. Ah, Matheus, como é que eu faço isso? Ó, só mandar um áudio pedindo a música que você quer ouvir, o nome do artista e o nome da banda que a gente vai tocar pra você, tá bom? Agora, sinal de hora mais bonito do Brasil pra você ligado na Rádio Sociedade, 4 horas e 19 minutos.
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3: Olá, amigos, tudo bem? A questão de hoje foi enviada pela estudante universitária Samara Souza. Doutor Ed, os professores universitários têm direito à aposentadoria especial dos professores?
4: Oi, Samara, infelizmente não. Só tem direito a esses benefícios professores do ensino infantil, fundamental e médio. Os professores de universidade, apesar de também contribuírem para a evolução do país, eles não têm direito a isso. E olha, Samara, os professores do ensino infantil, fundamental e médio, que têm direito, incluem também os coordenadores, aqueles professores que ficam no SOE, tá certo? Todo mundo que trabalha em prol da educação ali no ensino fundamental, infantil e médio tem direito a esse benefício, desde que sejam professores.
3: Acabamos de ouvir o professor e advogado Ed Parrish. Ele é mestre em Direito Público e sócio do Parrish Zenandro Advogados, um escritório especializado em causas contra o INSS e Previdência para Servidores Públicos. Eu sou o Rogério Alves e este foi o Papo Previdenciário. Um grande abraço e até a próxima.
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0: 4:23.
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0: Tarim, Turacina pra você da Rádio Sociedade da Bahia. Senhoras e senhores, começando agora.
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0: É o momento que você comanda a playlist da Rádio Sociedade, a melhor programação do rádio brasileiro. Vou começar aqui, viu? Boa tarde!
2: Boa tarde, Matheus Lucena. Um pediu tocou de hoje. Sim. Aí. Toca pra mim, Rosana, o amor e o poder. Eliana Ribeiro.
0: Vamos nessa pra você, Rosana, o amor e o poder.

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1: Padre Matheus e a toda a galera que tá ligada na Rádio Sociedade. Aquele abraço, meu irmão, Raul Fernandes, José de Brotas. Matheus, quero vir na playlist hoje aí. Paz e Filhos, com Legião Urbana. Aquele abraço, meu irmão.

0: Amigos, pra você, Legião Urbana, passando aqui na melhor programação. Ó, vamos saber como é que estão ruas e avenidas da capital baiana?
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0: E ela traz pra gente Renata Falcone.
2: Oi, Matheus. Olha, tem trânsito lento agora na Avenida Bonocô, sentido acesso norte, desde a saída ali do entorno do Dique até as proximidades da saída do Vale da Ogunjá. Para você que está saindo agora do comércio, segue em direção ao acesso norte, quer pegar a BR ou seguir em direção à Avenida Paralela, melhor seguir pela Via Expressa, que está com pista livre. Outra que já está carregando bastante é a CM Caminho das Árvores no trecho inicial e pegando o final da Juraci Magalhães. Para você que ainda está no Itaigara, melhor usar, seguir por dentro do bairro e acessar a região pela Paulo VI, onde o trânsito já não está tão carregado. Mas quem está mais na orla da Pituba, prefira seguir pelo Otávio Mangabeira e depois pegar a Magalhães Neto para chegar mais rápido no miolo empresarial. Conheça a linha Haval e Tanque 300 com a tecnologia Flex na GWM Morena. 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Volto contigo, Matheus.
0: Valeu, valeu, Renata Falcone. Seguimos por aqui com o pedido tocou para você.
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0: Vamos lá, atenção, atenção, boa.
4: Oi, Matheus, aqui é Solange. Matheus, eu vi a história da ouvinte, eu me lembrei da música. Toque aí, Milton Nascimento, Maria, Maria. Obrigada, Matheus.

0: Rádio Sociedade da Bahia, você curtindo a melhor programação, sinal de hora tocando 4h39.
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0: 4:44.
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0: Tô na área, hein? Tô na cena pra você da Rádio Sociedade. Vamos nessa, seguimos aqui com o nosso
2: protocolo. 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
3: Boa tarde, meu brother Matheus. Aquele abraço. Queria pedir aí a amizade pra desejar a todos os ouvintes aí da Bahia. Tô aqui diretamente de São Paulo, ligadinho vocês.
4: Amizade é tudo. Essa é pros amigos.

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1: Matheus Eduardo Lima, da Estrada Velha, no pedido socorro, gostaria de ouvir Fogo e Paixão com Vandu.

0: Fogo e Paixão, Vando, pra você na Rádio Sociedade da Bahia. Ó, sinalzão de hora tocando agora pra você. 4h57, tem informação chegando, né? E é com ela, ó, Antônia Fernanda. Vamos lá?
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0: Boa tarde, Antônia.
2: Boa tarde, Matheus e ouvintes da Rádio Sociedade. Salvador tem dia com temperatura máxima de 27 graus. 8 anos após serem vítimas de uma postagem de cunho racista nas redes sociais, Edna Matos e a filha Dandara Matos viram o caso chegar a um desfecho na justiça. Em junho deste ano, o réu foi condenado a 2 anos e 4 meses de reclusão pelo episódio, que ganhou repercussão após uma montagem em que elas duas eram comparadas com torcedoras brancas do Grêmio. A pena foi substituída pela prestação de serviços à comunidade e pelo pagamento de 3 salários mínimos a instituições beneficentes que atuam no combate ao racismo, além do pagamento de multa e das custas processuais. Cabe recurso da sentença. A decisão foi proferida pelo juiz Moacir Pita Lima, titular da 9ª Vara Criminal de Salvador. O antigo Centro de Convenções da Bahia, localizado na capital baiana, foi arrematado pelo valor de 138,4 milhões de reais no leilão realizado na manhã de hoje. Segundo a Secretaria da Administração, a SAEB, o licitante vencedor foi a Pilar Incorporação e Construção Imobiliária, única empresa a apresentar o lance no certame. O leilão foi realizado de forma híbrida, eletronicamente por meio do site A Leiloeira Oficial e presencialmente no auditório do Espaço Crescer, situado no prédio da SAEB, no Centro Administrativo da Bahia. Conforme a pasta, a arrematante poderá pagar o valor do montante em 10 parcelas mensais, com entrada de 5% à vista. O licitante vencedor terá o prazo máximo de 16 meses para realizar o desmonte do antigo centro de convenções e a limpeza da área. O governo dos Estados Unidos afirmou que um dos motivos das tarifas impostas ao Brasil é o desmatamento. 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
0: 4h59.
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8: No trânsito, o pedestre também tem direitos e deveres garantidos pelo Código de Trânsito Brasileiro. Quem atravessa na faixa tem prioridade. E mesmo com a abertura do sinal para os veículos, o motorista deve aguardar a conclusão da travessia. Mas o pedestre também precisa fazer a sua parte. O ideal é sempre utilizar a faixa, respeitar a sinalização, olhar para os dois lados antes de atravessar e aguardar a parada total dos veículos quando necessário. Evite atravessar correndo ou fora dos locais adequados. Pequenas atitudes fazem toda a diferença para um trânsito mais seguro e ajudam a preservar vidas. Fique ligado, daqui a pouco tem mais uma edição do Minuto do Automóvel aqui na Rádio Sociedade da Bahia, 97.9.
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2: 5:04.
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2: Pra aí, dona Cina, pra você da Rádio Sociedade da Bahia, senhoras e senhores, vamos saber do trânsito.
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2: Quem conta pra gente é ela, Renata Falcone.
5: Oi, Matheus, acompanhando agora a BR-324 no sentido centro de Salvador. Quem tá chegando agora de Simões Filho, interior, tá pisando no freio na região do Cia, nas proximidades de Santo Antônio do Rio das Pedras, até a altura de Valéria. Trecho não muito longo, mas para quem segue em direção a Cajazeiras, pode ganhar tempo desviando para a estrada se aeroporto, vai encontrar trânsito fluindo melhor por lá. A avenida paralela sentido centro também está com boa fluidez e é uma alternativa também para quem segue para outros trechos ali da região da avenida paralela vindo também do interior. No sentido Águas Claras tem lentidão na BR nas proximidades da estação Bonjoá, mas o trecho é curto e eu não recomendo desvio para Barro 6, ela também está congestionada até o Largo do Retiro. 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Volto contigo, Matheus.
2: Valeu, valeu, Renata Falcone. Olha só, ó. Cada novo dia traz uma nova oportunidade. Acredite na sua força. Siga em frente com coragem. Lembre-se, pequenos passos também levam a grandes conquistas. Vamos nessa, juntinhos até às 6. A melhor programação é a Rádio Social.

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0: 5 horas 24 minutos.
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0: Tô na área, hein? Tô na cena pra Rádio Cidade da Bahia. Dá com frio, som?
2: É, rapaz. Rapaz. Trazer um capote, né? Um capote, né? Assim que a gente chama aqui em Salvador, né, cara? A gente chama de agasalho, de jaqueta, né? Eu chamo de capote, viu?
0: Ó, senhoras e senhores, vamos lá ligar, fazer a ligação premiada. Podemos presentear você hoje valendo o quê? Valemos, temos o que hoje? É, deixa eu ver o que é que temos hoje. Uma cafeteira, hein? Atenção, atenção. Uma cafeteira. Vale o escrito.
2: Uma cafeteira, hein? Vamos lá, atenção, atenção, senhoras e senhores. Vamos ligar pra você agora. Atenda, pelo amor de Deus, é só atender e falar alô, Rádio Sociedade. Rádio Sociedade 97.9. Só isso, vai. Atenda aí, vá. Tô ligando, rapaz. Será que vai rolar? Mais será? Uma vez, hein? Não rolou. É, não rolou. Passou batido esse aí. Não faturou a cafeteira. Vamos pro próximo, né? Tentar dar mais um prêmio aqui. Atenção. Chamou. É só falar Rádio Sociedade 97.9, meu filho. Só isso. E aí, hein?
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0: Aê, rapaz! Que susto! Eu tava aqui numa ansiedade tremenda, rapaz. Ele deu aquele silêncio, né, dramático, mas falou. Boa tarde, que tá falando?
3: Boa tarde, é Luiz Amaral Xavier do Parque São Cristóvão.
0: Luiz Amaral Xavier lá do Parque São Cristóvão, ligadinho na programação. Ô Luiz, baixa um pouquinho o seu rádio aí, vai. Deixa baixinho.
3: Oi?
0: Deixa o seu rádio baixinho.
3: Um minutinho, Paulo, que eu tô chegando em casa aqui, que eu tô fechando aqui o portão.
0: Ó, pronto, mas só pra você saber, ó. Você ganhou uma cafeteira, beleza?
3: Beleza.
0: Pronto, a partir de amanhã você pode retirar, viu, Luiz? Obrigado pelo rádio ligado, pela sua audiência, cara.
3: A partir de amanhã pode retirar?
0: Aqui na Sociedade, viu?
3: Valeu, irmão, obrigado.
0: Boa tarde. Valeu, Luiz, tamo junto, meu irmão, aí, ó, rapaz. Ele deu aquele silêncio dramático, aquela pausa de cinema, mas, né, o importante ele falou. Rádio Sociedade 97.9. E foi desse jeito, viu? É, foi desse. Sabe quem tá doido pra receber a ligação dessa, Paulo Calil? Tony Silva. Tony Silva, né? Nem Silva. Doido pra receber uma ligação dessa, porque é fácil demais. É só falar Rádio Sociedade da Bahia 97.9. E se ele tá por aqui, você sabe o que é, né? Sabe ou não sabe? É, rapaz. Falar de futebol. Acabou a Copa do Mundo ontem. É. E aí esses jogos, né? Daqueles, né? De encher os olhos. Né, ficam na Copa do Mundo, a gente volta pra nossa realidade pro Brasileirão, né? Que tem jogos de encher os olhos, mas tem uns que nem tanto, né? Vamos lá, bola na rede chegando pra vocês, sinal de hora mais bonito.
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4: Ó, quem tá aí?
5: Ó, ele aí, ó.
0: Fala, Tony!
6: Queres todo em mim?
0: Acabou a Copa.
6: E passa junto, hein?
0: Acabou a Copa.
6: Todo está perdido, amor.
0: Aí, cantou e tudo, viu, pai?
6: E
0: além
6: aí,
0: de narrador de futebol.
6: Ainda dizem que eu pareço com La Fuente.
0: La Fuente?
6: O técnico
0: lá do...
6: Olha, cara,
0: da França.
6: Olha, não parece?
0: Como diz o povo, escarrado e cuspido, né?
6: Pega a foto dele, cara. Eu acho...
0: Tá
6: eu,
0: na minha dá pra ser dublê, tá vendo?
6: O que parece mesmo é o salário.
0: Aí é igualzinho.
6: Opa lá.
0: Eu vi um negócio hoje que se juntar os dois técnicos da final não dá o salário de Ancelotti.
6: Deve?
0: É.
6: Se juntar os. Eu não duvido, não, cara. Aí é um tema legal pra ser debatido. Como fala o outro, uma polêmica vazia. Essa é boa, viu, cara? É, juntando os dois não chega perto do salário de Ancelotti.
0: Será que ganha pouco, né, o técnico do brasileiro?
6: Mas assim, cara, independente da qualidade do Ancelotti, olha nós voltando no tempo aí, né? O Brasil precisa ter jogadores melhores, mais dedicados a uma seleção. Você sentir que os caras estão jogando mesmo, porque
2: Sabe uma coisa que me chamou a atenção?
6: Verdadeiramente é importante.
2: Sabe uma coisa que me chamou a atenção, Tony? É, a gente sabe, né? Cada um tem uma forma de se expressar. Mas é... Tu vê Brasil, né? A seleção sempre favorita, porque é pentacampeã e porque tem um futebol que, né, que pelo menos por muito tempo invejavam as outras seleções. Eu não sinto que os jogadores sentiram tanta eliminação. Parece que é mais uma, é uma coisa qualquer.
6: Não senti não, velho.
2: Aí,
6: não
2: senti não. Né, apesar do jogo ruim ontem que fez a Argentina, você vê os caras lá retados, chorando. Eu acho que isso também pode chamar um pouco da atenção.
6: Eu entendo que sim. Mas vamos deixar isso de lado, né?
2: E agora é Brasileirão, né?
6: Já passou, agora vamos pro Campeonato Brasileiro da Série A, porque amanhã já tem jogo, cara.
2: E quem amanhã?
6: Não, vai ser um jogo retado, Atlético Mineiro e Bahia, pô.
2: É.
6: 7:30 da noite, você vai acompanhar tudo na Sociedade às 18, com a narração do Fabrício. E na quinta-feira tem Botafogo e Vitória, e estarei narrando esse jogo também às 7:30 da noite, 18 começa a jornada, então... Daqui pra frente, cara, o Bahia, pra você ter ideia, uma sequência, Atlético Mineiro, Corinthians e depois Fluminense.
2: É uma parada
6: não é,
2: boa, hein?
6: Mas é, Série A é assim, né, cara?
2: Sim.
6: Na Série A estão os melhores. Não todos, assim, mas a maioria, com certeza, são os melhores times do Brasil que estão nessa Série A. Então, amanhã vai ser um jogo daqueles, viu, cara?
2: Da jogo novidade. Pra pirão, né? Como chegou dizia lá na... Ele vai jogar lá no dia 25 também, não, né?
6: Hein?
2: Vai jogar no dia 25 ele?
6: Ó, dia 25 não vai poder.
2: Não?
6: Já foi cancelado.
2: Foi cancelado, meu? Ele acabou de cancelar, velho. Eu já tava com a roupa de...
6: Olha aí, ó. Dia 25 é dia do vovô.
2: Ah, rapaz,
6: Deixa eu ver se fica aí, eu quero que você faça um negócio pra mim. Muito obrigado.
2: Quer que você faça uma trend com ele.
6: Bate bola, 7 da noite. Fechou?
2: Beleza, valeu.
6: Valeu, um abraço.
2: Tamo junto, Tony Silva. Assina aí, seu Paulo Calil.
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2: Tô na área, tô na cena pra você da Rádio Sociedade. Vamos nessa, música boa pra você aqui na melhor programação. É isso aí, Rádio Sociedade da Bahia, ó, lembrando que amanhã, né, a gente não teve tá na cena hoje, mas amanhã tá de volta, viu, gente? É, tá doido pra descobrir quem é a celebridade misteriosa. Eu sei que você fica aí dando uma de Sherlock Holmes pra gente, de detetive. Amanhã tá de volta, tá na cena pra você, que tá aí ligadinho na programação da Sociedade da Bahia. Agora tem música boa, pode dar volume e curtir esse momento aqui.

0: 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Sinal de hora mais bonito, 5 horas 41 minutos.
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0: 5:44. 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Matheus Lucena. Uma cena pra você da melhor programação, senhoras e senhores. Vamos com o direto da redação, hein?
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0: Gabriel Mascarinha.
2: Boa tarde, Matheus. Muito boa tarde a você, ouvinte da Rádio Sociedade. 3 policiais militares vão a júri popular pela morte de 3 jovens na Gamboa de Baixo, em Salvador. A decisão da justiça atende a uma denúncia do Ministério Público da Bahia sobre o caso ocorrido em março de 2022. O juiz da primeira vara do Tribunal do Júri entendeu que há provas e indícios suficientes da participação dos agentes nas mortes. Os policiais Tárcio Oliveira Nascimento, Tiago Leão Pereira Santos e Lucas dos Anjos Bacelar Dias são acusados por 3 homicídios qualificados. As vítimas são Alexandre Santos dos Reis, Cleverson Guimarães Cruz e Patrick Souza Sapucaia. Eles foram mortos durante uma ação da Polícia Militar na madrugada do dia 1º de março. E os eleitores que estiverem fora da sua cidade nos dias das eleições já podem pedir o voto em trânsito a partir desta segunda-feira. A solicitação permite votar em outubro mesmo estando longe de casa, desde que o município tenha mais de 100 mil eleitores. O pedido pode ser feito pela internet, no autoatendimento eleitoral ou presencialmente em qualquer cartório até o dia 20 de agosto. O prazo também é o mesmo para os tribunais regionais eleitorais atualizarem os dados no sistema. A modalidade vale apenas para as eleições gerais e dentro do território nacional. No total, o Brasil terá mais de 158 milhões de eleitores aptos a votar este ano. E o Direto da Redação fica por aqui. 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
0: Valeu, valeu, meu amigo Gabriel Mascarinha. Seguimos por aqui com boa música para você. Dá volume aí, é Rádio Sociedade 97.9. Agora tem Geraldo Azevedo, Dia Branco.

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A gente vai, né, findando aqui o nosso programa hoje no Hotel Califórnia, fechando a nossa playlist. Ó, obrigado, viu, pelo rádio ligado, pela sua audiência e pela sua participação. Valeu, meu amigo Paulo Calil, valeu produção. Com poucos são aqueles que ao deitar-se ousam dizer: Pai, trata-me amanhã como tratei outro hoje. Portanto, seja gentil, pratique, espalhe a gentileza. Afinal de contas, todo mundo enfrenta uma batalha. Extraordinário, amanhã estou de volta a partir das 2. Um forte abraço. Vem aí O Propósito com Ivan Lopes. Boa noite. Fui.

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2: São 18 horas.
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2: Boa noite, meu ouvinte, meu amigo, minha amiga, graça e paz. Estamos mais uma segunda-feira aqui, programa O Propósito 360, já estava ficando com saudade de vocês. Hoje vamos ter um momento muito especial, hoje uma entrevista que eu já estava tentando há algum tempo, porque eu sei que ela vai edificar você, vocês vão ouvir coisas maravilhosas aqui, tudo que está acontecendo nesse ramo da medicina aqui, principalmente nessa especialidade que é a especialidade vascular e endovascular. Estamos falando aqui com meu amigo, o doutor Marcelo Liberato. Boa noite, Marcelo.
3: Boa noite, Ivan. Boa noite à Rádio Sociedade, a todos os ouvintes. É uma honra para mim muito grande, Ivan, tá com você aqui, falando sobre algo muito bonito, que é o propósito, né? E as nossas missões, as nossas dificuldades, as nossas vitórias, a nossa fé. Isso é muito bom. Agradeço muito, estou muito honrado, viu? Muito feliz de estar aqui com vocês hoje.
2: Meu ouvinte, o doutor Marcelo Liberato, só para vocês terem ideia, um cara muito humilde, mas de um currículo muito grande. Um cirurgião vascular e endovascular, referência internacional na técnica de escleroterapia com espuma e no tratamento de feridas, integrante do serviço de angiologia e cirurgia vascular do Hospital São Rafael, Redidor. Além disso, é diretor da clínica Marcelo Liberato, fundador da plataforma RIA, que a gente vai saber mais pra frente, de ensino médico, e presidente do Instituto Heltman, que já realizou mais de 10 mil atendimentos gratuitos pelo SUS, viu? Olha o trabalho social, hein? Que tem aí. Marcelo, antes da gente entrar na parte técnica mesmo, a gente sempre aqui no programa, a gente gosta de saber um pouco da história, e eu queria saber assim, por trás do doutor, quem é Marcelo Liberato?
3: Ivanzinho, essa pergunta não é fácil, né? Sempre que a gente tenta se analisar, pensar sobre isso, o que me vem à cabeça nesse momento é que Marcelo Liberato é um cara simples. É um cara que busca as coisas simples da vida e um sonhador. Eu sou um cara que aprendi a valorizar os momentos com a natureza, os esportes, que você sabe que a gente gosta muito, com a família, né? Coisas que nem sempre são tão valorizadas. Mas por mim, eu sou esse cara sonhador que busca o bem. O bem do próximo, o bem da família. Então é isso. Na simplicidade, a gente buscar o bem, não se achar melhor que o próximo, e sempre com esse pilar de ética, fé e amor, que eu sempre digo que esse é o pilar que rege a minha vida dentro das minhas limitações, pois não somos perfeitos e nunca seremos, mas buscamos ser melhores, buscamos evoluir, mas buscar dentro dessa ética, fé e amor, a compaixão, a bondade, e é isso.
2: Tudo ensinamento aí cristão, viu? Jesus Cristo. Deixa eu te perguntar uma coisa, Marcelo. Você, na sua caminhada, você sempre quis ser médico? Sempre foi uma coisa que você... Não, eu, desde novo, desde adolescente, eu queria ser médico? Ou se passou pela sua cabeça a embarcar em outra área?
3: É legal essa pergunta e interessante também, porque eu, quando eu era criança, entre, assim, por volta de 8 anos de idade, mais ou menos, eu não sei precisar, eu ia muito para a fazenda. Meu avô paterno sempre morou na fazenda, sempre lidou com a terra, e eu tenho muita ligação também com o campo, com a terra. E lá eu decidi que, examinando, depois a gente comia o carneiro assado, minha avó, que com descendência árabe, preparava aquela carne, e eu ficava muito interessado em ver. Meu avô não me deixava ver o sacrifício do animal, mas eu ficava depois interessado em ver os órgãos por dentro do animal, entender o que era o pulmão, o que era isso, o que era aquilo. E desde cedo eu tive também a influência do meu pai, que é médico. Então foi uma influência positiva do meu pai, meu herói, médico, cirurgião vascular também, o qual assim, respeito e amo muito, pois Liberato Caralglan de Moura, um grande médico que me inspirou. Mas desde cedo, desde criança, antes até de me dar conta de tudo que meu pai fazia, eu tive interesse em entender os seres humanos por dentro. Uma coisa de criança, que aí foi só fortalecendo. Eu acho que eu já estava meio predestinado a seguir esse caminho de curar, de cuidar, enfim.
2: Mas a sua especialização nessa área vascular foi sempre o que você buscou, ou foi uma influência da família, de seu pai?
3: Influência.
2: Porque seus irmãos também são médicos, né?
3: São médicos também. Um radiologista intervencionista, e Matheus fez muita ecografia vascular. Ele está em outra área agora, ele é pecuarista, enfim. Mas meus dois irmãos, digamos assim, eu tenho um irmão caçula que fez outra área, mas meus dois irmãos, os dois primeiros irmãos que eu tive, eles são médicos. E com certeza... Matheus é o vaqueiro.
2: Vaqueiro. Um abraço, Matheus. Um abração aí pra você, meu irmão.
3: E Mauricinho é o...
2: Maurício é uma figura, é uma figura também. Gente boa demais. Um abraço, Maurício.
3: Isso, Maurício é radiologista intervencionista na área oncológica, faz um trabalho muito bonito aqui em Salvador também, já voltou de São Paulo. Então, uma família de médicos, e com certeza o velho Liberato Caralglan de Moura, nosso pai, influenciou nisso daí, né? E a minha especialidade foi por isso que eu comecei muito cedo a estagiar, fazer estágios com colegas na área, com meu próprio pai também como estudante de medicina. Dava plantões no Hospital Geral do Estado, toda quinta-feira e todo domingo eu dava plantão, a partir do terceiro ano de medicina. Então, terceiro, quarto, quinto e sexto ano de medicina, dando plantões, e sempre buscando aquela área ali da vascular, para acompanhar os colegas que trabalhavam lá. Então foi algo que eu decidi cedo também, porque me apaixonei pela área, né, da vascular, que trata dos vasos, da circulação, das artérias que levam sangue até o coração, que levam sangue a partir do coração, e das veias que fazem esse retorno do sangue até o coração. Então o vascular é uma área ampla, né, do corpo inteiro, que cuida dos vasos linfáticos, das veias e das artérias.
2: Meu amigo aí que está no trânsito, acompanha a gente aí no novo dial da Rádio Sociedade 97.9. E você que está aí no interior do estado, que não pega o FM, vamos pelo AM no dial 740, hein? Acompanha essa entrevista, que é sucesso total. Hoje vocês podem acompanhar também pelo YouTube, o Propol 360, ou então no Sociedade Online. Marcelo, ter pai, um pai igual que você teve, que você tem uma admiração muito grande, e que era um cara muito renomado, ainda, né, no meio vascular, isso atrapalhou ou lhe ajudou muito, ou atrapalhou em algumas horas e lhe ajudou muito por essa responsabilidade? Você sempre filho, sempre as pessoas ficam lhe cobrando você isso. Chegar a um ponto, né?
3: Sempre ter os dois lados, sabe? Eu sempre me cobrei muito, mais do que as pessoas me cobravam, e obviamente que meu pai me colocava para estagiar com grandes profissionais, os que ele considerava que eram os melhores. Então, assim, mais do que a cobrança desses colegas, estimados professores que influenciaram toda a minha vida como mestres no início da minha profissão, da minha experiência na medicina, eu sempre me cobrei muito. Mas se a gente for colocar na balança, Ivan, o quanto a influência de meu pai foi positiva ou negativa nessa minha jornada, obviamente que ela foi extremamente muito mais positiva. O lado positivo foi muito maior do que eventual cobrança ou situação relacionada a essa superindicação, digamos assim, de um pai bem sucedido e médico também.
2: E desafios? Quais foram os maiores desafios dessa sua caminhada? Na sua carreira, quando você começou, ou até hoje, quais foram os seus maiores desafios? Um paciente que marcou muito sua vida, que ensinou também?
3: Os maiores desafios, assim, primeiro a dedicação, né? o desafio inicial como estudante, você abdicar de um final de semana ou de um domingo, na época, a lavagem, na época existia isso, gente, tem 5.1, lavagem de aleluia, surfar com os amigos, não, hoje tem um plantão, não vou. Então, desde a época de estudante, depois como residente, onde eu fui para a Itália, fui para Milão, meu pai abriu as portas, e lá eu fiquei 5 anos, no Hospital São Rafael de Milão, um hospital com 1.200 leitos, gigantes, com uma universidade, e ali eu trabalhava em média 15 horas por dia, vamos colocar. Então eu peguei dos meus 25 aos meus 30 anos e vivi dentro de um hospital. Isso, eu não estou reclamando, mas foi um desafio. E muitas vezes longe da família, longe dos amigos, um país está a 10 mil quilômetros do meu, mas valeu a pena. Valeu muito a pena, porque eu não fiz aquilo obrigado. Eu me empolguei muito com a profissão, com todo o conhecimento, ciência, técnica e tecnologia que eu tive contato. Então, o desafio era estar longe da família, o desafio era abdicar de muitos momentos como jovem, que nos primeiros 3 anos eu fui para o hospital na Itália todos os finais de semana praticamente, só não quando eu estava de férias, tirava 15, 20 dias de férias por ano. Então, esse foi um grande desafio, mas ao mesmo tempo, esse desafio, eu falo que os grandes desafios e grandes montanhas que a gente tem que conseguir escalar em nossa vida, ou profissional ou pessoal, eles moldam a nossa personalidade, o nosso caráter e principalmente a nossa força interior. E esse grande desafio dos 25 aos 30 anos me ajudou a ser o que eu sou hoje. E me ajudou a ter força, por exemplo, para começar um projeto social aqui, onde não tive nenhum apoio inicial, ou muito pouco apoio. E as pessoas eram muito céticas ou críticas em relação a isso. Mas eu tinha força interior, porque eu já tinha minha carapaça de 5 anos aprendendo com um grande mestre, professor Roberto Chiesa, no Hospital São Rafael de Milão, está bem até hoje, pratica cirurgia vascular até hoje, tem 76 anos, e, enfim, o meu grande mestre amigo, esse da Itália. Então, eu tive mestres que me ajudaram a encarar esses desafios. E eu tive, obviamente, que fazer escolhas. Então, esses são momentos de... Óbvio que também tem desafios clínicos, né? Seres humanos que chegam em situações muito fragilizadas e que mesmo já tendo quase 30 anos de experiência após formado, eu fiz 27 anos de formado agora esse ano, ainda rola, como já conversei com alguns amigos, um frio na barriga, porque eu me coloco no lugar da família, me coloco no lugar do paciente e a gente tenta oferecer o melhor possível. E existem casos difíceis, desafiadores, muito críticos, vida ou morte. E não adianta dizer que eu me acostumei. Sim, eu lido muito melhor com isso hoje. Mas ainda é um desafio, às vezes, você lidar com pessoas que estão fragilizadas e que você não consegue aceitar a possibilidade de uma derrota, mas sabe que pode existir. E a compaixão é isso. E é um dos grandes desafios na minha vida ainda até hoje. Você lidar com situações críticas, um ser humano na sua frente, e eu aceitar. Eu aceito, obviamente. Mas eu passo por momentos de grande reflexão e, obviamente, grande dedicação ao próximo.
2: Marcelo, talvez eu faça uma pergunta que seja muito... muito clara quando a gente se fala aqui de cirurgia vascular e endovascular, mas queria que você explicasse aí para o amigo ouvinte e a minha amiga também que está ouvindo essa entrevista, o que é uma cirurgia vascular, o que é que envolve o endovascular, o que é que tem ocorrido, todos esses problemas que acontecem nessa sua área aí.
3: É legal a sua pergunta, porque a cirurgia vascular como um todo, né, a angiologia que estuda os vasos, e a cirurgia vascular que opera os vasos, artéria, veia, seja o que for, ela cresceu muito. Uma das especialidades, Ivan, que mais se desenvolveu ao longo das últimas 2 décadas. E eu peguei essa virada de chave, onde a cirurgia endovascular era uma cirurgia convencional, onde só existiam cirurgias abertas, onde você corta com o bisturi a barriga, o pescoço, as pernas, o tórax. Até que surgiu e foi se desenvolvendo ao longo das décadas, iniciou na década de 60, mas enfim, se desenvolveu muito nos últimos 30, 40 anos, a cirurgia endovascular, que é através de cateterismo, que a gente opera na hemodinâmica, através da visão, através do raio-x. Nós não cortamos a pessoa. Nós passamos um catéter através da virilha ou no braço, enfim, e por dentro do vaso a gente trata aquele vaso. Então essas técnicas de cateterismos são técnicas endovasculares. Endo quer dizer dentro. Então, dentro do vaso. Ao invés de, por exemplo, abrir a barriga do indivíduo para tratar um aneurisma, que pode acontecer na aorta, no abdômen, por exemplo, só um exemplo, abrir a barriga e trocar costurando uma prótese, nós entramos com um furinho pela virilha, por dentro das artérias, vai até o lugar que tem que tratar, abre uma prótese que isola aquele aneurisma do fluxo, e nós conseguimos fazer isso, às vezes até com anestesia local, sedação, na maioria das vezes, anestesia local e sedação, e o paciente no outro dia de manhã vai para casa. Uma cirurgia, entendeu? Existe uma evolução muito grande da cirurgia aberta para a cirurgia por cateterismo e técnicas pouco invasivas, mini invasivas, que conseguimos fazer até com anestesia local, sem entubar o paciente. É fantástico isso.
2: Realmente. E isso tem uma ligação, quando a gente fala assim, eu tenho até uma pergunta de um ouvinte aqui, que é mais ou menos isso que ele quis falar aqui, mas ele tem... Obrigado, Eduardo, aí, lá de Tapetinga, muito obrigado aí pela sua pergunta. Eu vou dar uma traduzida nela aqui para tentar melhorar ela, mas assim, qual é a ligação que você tem com o... Por exemplo, você é angiologista, é cirurgião vascular, isso, e tem o coração. Boa. Mas o coração você tem o cardiologista.
3: Exatamente.
2: E como é que vocês trabalham juntos nessa...
3: Sempre, a equipe multidisciplinar é muito importante, porque tem doenças que estão ali próximas do coração, ou doenças que nós temos que tratar não só o coração, ou mais a aorta ali próximo, o arco aórtico, enfim, anatomias específicas. Mas o cirurgião vascular normalmente trata os vasos de forma periférica, do pescoço até os pés. Coração fica com o cirurgião cardíaco ou hemodinamicista, que é o endovascular do coração, e a cabeça fica com o neurocirurgião ou o neuroradiologista, que é o endovascular

0: todas as áreas. Na medicina, principalmente.
1: E você tem aí uma coisa que eu me lembro, você viajando muito para a Itália e você se tornando referência de uma coisa que as pessoas sofriam muito, principalmente as mulheres, reclamavam muito de varizes, e você se especializa numa área de escleroterapia com espuma. Dá uma explicada para a gente dessa...
0: É muito engraçado isso, porque a escleroterapia com espuma moderna, assim, três países faziam na Europa a escleroterapia com espuma, principalmente a França, a Espanha e a Itália. Como eu fiz minha formação na Itália, a escleroterapia, o primeiro trabalho assim, mais moderno de escleroterapia foi publicado em 2001. Eu voltei da Itália em 2004, 2005. Tive contato, mas não usava aqui. E comecei a fazer a técnica aqui, depois de alguns anos, quando a cirurgia não estava dando conta para tratar varizes da população, que eu coordenava um mutirão de cirurgia de varizes pelo SUS. Pois eu achava que era importante fazer um trabalho social desde quando eu voltei. Sempre acreditei que um trabalho social deve ser feito. E tudo que eu aprendi, ou tudo aquilo que eu tive de oportunidade na vida, o mínimo é fazer a medicina privada, sim. Fazer a medicina de saúde suplementar com convênio, sim. E também, sempre, o máximo que possível, fazer uma medicina voltada para o social, as pessoas que não têm condições de pagar por uma cirurgia, que não têm que pagar por um tratamento, que também não têm condições de ter um convênio, o SUS. E aí, quando eu voltei, eu coordenava a cirurgia, já conhecia a técnica, mas não tinha me aprofundado na técnica. Mas, como disse que a necessidade faz o homem, o hospital me chamou e disse que eu estava tendo um prejuízo com as cirurgias operadas pelo SUS. O hospital estava tendo um prejuízo, que estava sendo muito caro ao fazer aquelas cirurgias, e nós tínhamos que ver uma alternativa, porque já tinham 1000 pessoas na fila aguardando, imagine o mutirão que nós fizemos 5 anos seguidos. Aí lá para 2010, 2011, eu busquei de novo a espuma como alternativa, sem corte, sem anestesia, sem internamento e sem principalmente ocupar uma sala de cirurgia. O custo é menor e o volume de pessoas que eu conseguiria tratar seria maior, desde que eu me especializasse na técnica e adaptasse a técnica para tratar varizes grandes. E foi o que eu fiz, sonhando, correndo atrás. E aí fui para a Itália, rodei o Brasil, quem estava fazendo, quem não estava. Perguntei até os colegas de São Paulo, professor, fazer um trabalho lá na USP. Ah, Marcelo, é legal essa técnica, mas ninguém paga por ela. Não dá para fazer esse trabalho lá na USP. Falei, então tá bom, eu vou fazer na Bahia. E comecei pegando pessoas de favelas ou parentes pobres de funcionários que tinham varizes e feridas nas pernas. Um trabalho de pesquisa, que a diretoria do Hospital São Rafael na época me apoiou para fazer pesquisa. Falou, Marcelo, você não pode fazer isso aqui, a não ser que seja em título de pesquisa, para que a gente prove que isso é bom. Eu falei, tudo bem, vamos fazer uma pesquisa, ciência. É justamente isso que eu quero. E nós começamos a fazer um trabalho de pesquisa científico e começou a dar muito certo. Eu bancava parte do tratamento, o hospital bancava outra parte. E a escleroterapia com espuma é isso, é uma técnica que até hoje consegue se modernizar, melhorar a maneira que eu faço. Continuo usando até hoje, não só para o SUS e para as pessoas que eu tento ajudar, mas também na minha clínica privada, com resultados espetaculares.
1: Mas de maneira, uma explicação simples, como é que é essa técnica aí? Está no vaso e...
0: Pronto, vamos lá. Ao invés de arrancar a veia, né, então estamos falando de varizes, gente. O que são varizes, primeiro? Varizes são veias tortuosas, alongadas e dilatadas. Veias que, ao invés de transportar o sangue, varizes das pernas, dos membros inferiores, ao invés de transportar o sangue normalmente da perna, passando pela barriga para chegar no coração, a veia vira um sistema dilatado que não tem essa capacidade. Então ela começa a causar inflamação, mais dilatação, dor, incômodo, alteração da pele, até os casos mais graves, que duram 20, 30 anos aí, que viram uma ferida. A pele não aguenta, necrosa, morre e vira ferida. É a famosa úlcera venosa, úlcera varicosa, que muitas pessoas têm no Brasil, né? Milhões, enfim. E aí, o que, para tratar essas varizes, pessoal, nós temos três técnicas basicamente hoje. Uma, você arranca a veia com cirurgia. Outra, você queima a veia com laser, radiofrequência, com técnicas que queimam a veia. Outra, você seca a veia. E a espuma é isso. Eu pego uma agulhinha, entram na veia, punciona essa veia, uma agulhinha mais fina do que aquela para tirar sangue no laboratório, por

0: fazer. Pego, injeto a espuma vai destruir a veia por dentro. E por que espuma? É igual a espuma do chope, gente. Igual a espuma da cerveja, espuma em forma de espuma. Por quê? Eu misturo o líquido esclerosante com o ar ambiente e transformo o líquido na forma de espuma e injeto na veia. A forma de espuma é muito mais eficaz para tratar a veia do que o líquido puro. Então eu consigo tratar veias grandes com aquela espuminha que, quando é bem feita, eu falo milagrosa. Se for mal feita, é catastrófica, como tudo na vida. Mas se for bem feita, milagres acontecem todo dia embaixo do meu nariz.
1: Pô, Marcelo, eu presenciei algumas vezes que eu fui lhe visitar lá, e eu sou um cara que fico muito prestando atenção no que está acontecendo ao meu redor. E eu vi pessoas ali lhe tratando como senhoras que viviam sofrendo e falaram ali em testemunho. Eu até me arrepio quando eu me lembro da senhora falando lá na minha frente, dizendo: esse doutor Marcelo salvou minha vida. Então isso é muito bom quando a gente ouve esse tipo de depoimento e a gente sabe que a gente está no caminho para resolver o problema e aliviar tantas dores das pessoas, né?
0: Eu não tenho, Ivanzinho, como descrever para você o que estas pessoas, com a sua gratidão, a sua fé, a sua força espiritual mesmo, o que as pessoas que eu tratei pelo SUS, elas me deram de retorno, de amor, de gratidão, de energia, são bênçãos que eu recebo, não só para mim, para minha família inteira. Então eu não tenho como dimensionar aqui com palavras para o ouvinte da Rádio Sociedade o que representa para mim tratar essas pessoas. Eu não tenho como. Eu só digo assim que eu acordo todo dia, agradeço a Deus por estar vivo, respirando, e mesmo nos meus momentos de dificuldade, porque todos nós temos, né, como ser humano, né, nós temos nossos momentos de desafios na vida, ou de doença, ou de problema para resolver, ou enfim, pedrinhas no nosso caminho. Mas essas pessoas me ajudam tanto a vencer. Eles acham que eu ajudo elas, mas elas acham que eu ajudo elas, mas elas me ajudam muito mais. Eu não tenho como dimensionar isso.
1: Eu tenho uma... Quando você pratica um bem, às vezes esse bem faz mais bem a você do que ao outro, né?
0: Eu também acredito, Ivan, que esse bem... Uma vez eu tive um acidentezinho, um momento de vida difícil, onde eu tive um probleminha na coluna e tal, e fiquei ali afastado 45 dias do trabalho. E quando eu voltei a trabalhar no meu projeto social, tinha uma senhorinha idosa, bem velhinha, mas já estava no final do tratamento. E aí eu estava entrando para voltar, assim, aquele meu primeiro dia de atendimento após um 45 dias afastado do trabalho. E essa senhorinha virou para mim e falou: "Ei, meu filho, vem cá, eu quero falar com você. Ô, minha querida, como vai a senhora? Tá melhor? Já vai ter alta? Coisa boa, é." Passou um perrenguezinho, ela falou outra palavra, ela disse: "Passou um aperreiozinho, não foi, meu filho?" Falei: "Foi, minha velha." Eu fiquei... Passei um susto. "Ô, meu filho, mas não se preocupe, não. Sabe por quê? Esse sustinho aí pode até acontecer, mas, meu filho, nunca vai acontecer nada de ruim pra você, de verdade. Pode ter um susto, um aperreiozinho, mas meu filho tem noção de que tem 5 mil pessoas, no mínimo, rezando pelo meu filho todo dia. Se você tem noção da força disso..." Aí naquele dia ali eu só fui chorar ao lado dela, agradecer a Deus, que eu estava voltando meu primeiro dia de trabalho após um pequeno acidente. E eu acredito na força da fé, Ivan, e da oração.
1: A oração é muito forte, velho. Corrente de oração, ainda mais de 5 mil pessoas orando por você, você está fortalecido.
0: Isso naquela época, né?
1: Agora deve ser 10 mil. Gente, eu tenho aqui duas perguntas aqui de dois ouvintes. Uma é Maria Helena, de Santo Antônio. Ela pergunta: "Doutor, boa noite. Existe alguma técnica para prevenir o aparecimento, a piora de varizes?"
0: Técnica não existe, a sua pergunta é excelente. Como é o nome da ouvinte? Não vi.
1: Maria Helena, de Santo Antônio de Jesus.
0: Dona Maria Helena, Santo Antônio, terra boa, viu? Tem alguns pacientes daí, irmão, terra maravilhosa, Santo Antônio de Jesus. Um abraço a toda a população do interior da Bahia, né? Por falar nisso, uma rádio com tamanha abrangência. Eu tenho minhas origens também, minhas raízes no interior da Bahia, então, muito honrado de estar conversando com todo o nosso interior aí. Não é uma técnica específica, mas as varizes, por exemplo, elas não gostam de sobrepeso. Você tá acima do peso, você vai desenvolver mais varizes. Então eu diria que fortalecer as pernas, fazendo uma atividade física, mantendo peso, uma alimentação legal, saudável, isso faz bem para todo mundo. Atividade física não precisa ser 3 horas numa academia ou virar triatleta. Eu falo para os meus pacientes, o que eu aconselho para os meus pacientes na minha clínica, eu vou aconselhar para vocês aqui agora. Quem não está fazendo nada, por favor, tire 20 a 30 minutos do seu dia com um tênisinho, um sapato confortável e ande 30 minutos por dia. Já vai estar fazendo um bem absurdamente lindo para a saúde vascular das suas pernas e do seu corpo. Andar todo dia 30 minutos. Isso já é lindo. Manter o peso, porque nem as nossas articulações, as juntas, não aguentam sobrepeso, vai sofrer. E a circulação também das pernas, porque o sangue tem que voltar, gente, das pernas até o coração. E contra o sangue tem a gravidade. O líquido tende a se acumular na parte mais baixa do corpo. Então a veia tem um trabalho hercúleo, difícil de fazer com que esse sangue retorne. E para isso quem ajuda é a musculatura, o músculo da batata da perna, da panturrilha. Andar faz muito bem, se alimentar bem, manter seu peso. Só isso aí parece simples, mas muita gente não lembra disso.
1: Vamos dar um break aqui pra gente tomar uma aguinha, break comercial. Daqui a pouco a gente volta aqui, essa entrevista tá maravilhosa. E aguarde aí, meu ouvinte da Rádio Sociedade, fique aí ainda, hein? A gente já volta já já. São 18h29.
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3: Estamos de volta, programa O Propósito 360, aqui na Rádio Sociedade, com seu novo dial 97.9 e na M740. Estamos aqui numa entrevista maravilhosa. Você que ainda não está acompanhando ou que está chegando em casa, passa do rádio para o YouTube, mas não deixa de ouvir essa entrevista que está sendo uma bênção. É muita coisa para a gente aprender aqui sobre a cirurgia vascular e endovascular. Estamos aqui com o doutor Marcelo Liberato e temos já pergunta de ouvinte aqui que ficou no outro bloco, então vamos falar aqui. A pergunta é de Josi Freitas, de Iambupe, Bahia.
5: Opa, terra boa, terra boa.
3: Ivan, minha prima, já participou desses multidões de cirurgias citadas pelo doutor.
5: Mutirões.
3: Ela botou multidões aqui, mas deve ser mutirões.
5: É o corretor.
3: Hoje eu tenho varizes, mas ainda não me incomoda. Em que momento a pessoa deve procurar um cirurgião vascular?
5: Joia, muito boa a sua pergunta, querido ouvinte de Iambupe. Eu acredito que se você nunca procurou, vale a pena, mesmo quando jovem, o paciente procurar, porque você vai ter uma análise da sua situação naquele momento. Se elas não incomodam, isso já é um ótimo sinal que você está numa fase muito inicial dessas varizes. Então, existe uma classificação que vai de 0 até 6, você deve estar na 1, no máximo 2, ou 1 para 2, enfim. Isso é ótimo, porque você vai começar seu acompanhamento e não vai deixar isso crescer ou passar a incomodar. Você vai tratar antes. Porque as varizes, elas são uma doença progressiva e que, com o passar do tempo, pode causar várias consequências, como eu falei, na pele, na qualidade de vida, o inchaço, muita coisa. Eu não gosto de ficar falando tanto de sintoma. Procure um especialista, procure um angiologista, um cirurgião vascular e classifique. Como é que está a sua situação? Como é que estão suas veias profundas ou internas? Como é que estão suas safenas? E acompanhe. Se começar a incomodar, você já sabe, já trata. Então, vale a pena iniciar um tratamento precoce para que você não sinta nada? Essa avaliação tem que ser feita por um especialista.
3: Queria mudar um pouco o foco aqui agora, porque eu sei que você é um doutor muito humilde. Sua humildade me surpreende às vezes até. Isso eu queria lhe parabenizar por isso, mas você hoje é uma referência nesse ramo aqui, digo até no Brasil. Você teve um reconhecimento internacional e referência hoje. Como é que você encara isso hoje, você ser uma referência nesse setor?
5: Obrigado pelas suas palavras. A humildade realmente é uma das virtudes que eu mais busco. Busco bastante.
3: Eu posso botar outra já aqui na sua resposta?
5: Pode.
3: Porque tem aqui uma perguntinha que eu ia fazer também, que isso eu faço muito para a área médica. Como, claro, manter a humildade diante do sucesso? Também, João.
5: É uma excelente pergunta. O que é que a gente faz, né, Ivan? Eu vou começar por essa segunda pergunta. Como manter a humildade? Eu acho que a humildade, na verdade, ou o sucesso, né, aumenta a minha responsabilidade. Se eu sou bem sucedido com uma técnica ou como profissional e eu trato seres humanos, e a medicina é isso, você trata seus semelhantes, não me dá soberba. E toda vez que meu ego quer se insuflar um pouquinho, aí eu volto para aquelas pessoas que mais precisam e vejo, meu Deus, eu tenho tanto, eu tenho um teto, tenho uma cama, eu tenho meu alimento, uma família maravilhosa. E isso bota meu pé no chão e vejo assim, nem todo mundo tem isso. e principalmente as pessoas que não dormem à noite com uma ferida na perna, por exemplo. Então, assim, a humildade é só de ser, é fácil você ser humilde quando você se coloca um pouquinho no lugar do outro. Você, meu Deus, é o mínimo que eu tenho que fazer, é tentar ajudar o próximo. Óbvio que isso é um desafio, a gente vai falar um pouco sobre isso com o Instituto. É um desafio ajudar o próximo. Mas como administrar o sucesso? É isso, cara. É encarando o sucesso como um aumento de responsabilidade perante o seu semelhante, perante o próximo. Ah, é legal ser reconhecido? É muito legal. Eu tenho orgulho de ser reconhecido. Mas eu não posso fazer com que isso seja maior do que o meu compromisso em continuar ajudando o próximo.
3: Seu propósito.
5: O meu propósito, exatamente.
3: Marcelo, deixa eu te fazer uma pergunta, Marcelo, sobre sua plataforma que intitulou como RIA.
5: Uhum.
3: Né, que é uma plataforma de compartilhar conhecimento. Isso é muito bom quando você não guarda o conhecimento para você, você compartilha. Queria que você falasse um pouco sobre isso.
5: A educação que me influenciou muito foi meu avô, meus pais também, né? Obviamente todos os dois estudiosos, meu pai médico, minha mãe psicóloga, né? Então estuda até hoje, ministra cursos. Não posso falar a idade, senão ela vai me bater quando chega em casa. Mas é uma estudiosa, minha mãe, Ana Cristina Rittmann. E meu avô Hans Rittmann, um suíço, me mostrou que através da educação você podia realmente mudar uma realidade, qualquer lugar que você fosse. E aí, eu acho que é o seguinte, imagine, Ivan, eu consigo tratar diretamente, a duras penas, vamos botar aí 15 mil, 20 mil, 30 mil, 50 mil pessoas na minha vida inteira. Vamos colocar. Agora imagine 1000 alunos meus. Se eu contamino 500 com um propósito e cada um trata 1000 pessoas, não vou dizer nem 10 mil, quantas pessoas vão ser tratadas através da educação que foi passada de Marcelo para o seu aluno e seu aluno chegou no paciente dele? A educação, ela é uma, como Mandela diz, né, uma das maiores maneiras de você mudar o mundo, a maior maneira, mais poderosa, é através da educação, que é tão carente, né, no nosso país. A educação é... E a nossa plataforma, o ensino híbrido que eu tento fazer, e a plataforma vai vir com novidades agora, segundo semestre, com certeza, e nosso ensino, que já foi para muitas pessoas, agora vai ser um ensino de mentoria super selecionado também, para aqueles que buscam algo mais completo ainda. Então, aguardem novidades, a plataforma... E cada turma que eu tenho, de especialistas da minha área que vem buscar uma super especialização nessa área de tratar varizes, feridas, terapia de compressão e tudo isso que esses tratamentos envolvem, cada turma que vem, quando eu vejo o brilho nos olhos do aluno, ele sair dali com um novo horizonte, com novas possibilidades, aí meu olho brilha também e me estimula a continuar a parte de ensino e educação profissional.
3: Aí você vai para essa linha sua que eu vi outro dia também, na mesma coisa, quando eu fui lhe visitar, eu vi muito paciente com ferida aberta, aquilo me deixou assim assustado, e depois eu vi muitos que estavam lá já com feridas fechadas, super felizes. Eu tive um caso de um amigo que foi lá para você, você tá aí, meu amigo lá da Central de Odó, Pedrinho da Rocha, um grande carnavalesco, um cara que fez várias coisas pelo carnaval, grandes criações. E aí ele foi pra lá com uma ferida pra você ter entendido. E ele disse, tanto pra mim, pô, eu fui em tanta gente pra melhorar e você me abençoou me apresentando um médico que realmente resolveu o meu problema. Eu fiquei muito feliz por eu ter indicado você. E aí você cria esse instituto.
5: Rittmann é difícil mesmo, porque é o nome suíço, né?
3: Fala um pouquinho dessa sua obra social toda, o que é que você pensa, como é que você vê esse lado humano na medicina.
5: É legal a sua pergunta, eu vou começar pelo início ali do seu comentário, agradeço muito, também mando um abraço para o nosso amigo, né, que pacientes, muitos viram amigos, e você veja que eu tratei o seu amigo, que virou meu amigo, na minha clínica privada, não foi um paciente que eu tratei pelo SUS, mas eu garanto a você que quando eu coloquei as minhas mãos para ajudá-lo, eu já carregava comigo milhares de outros tratamentos de pessoas muito mais graves que bateram na minha porta pelo SUS. Então, esse background, essa bagagem de experiência que os casos mais graves me deram, eu uso com todo mundo. E só me fazem melhorar e atender cada dia melhor as pessoas. O Instituto, Ivan, eu sempre trabalhei desde quando comecei o projeto, né, aqui em Salvador, da Espuma, em 2013, oficialmente, através do município, mas era um contrato com o Hospital São Rafael. E no ano de 2016, se não me engano, de 2017, eu criei um instituto sem fins lucrativos para que todo o recurso, garantir que todo o recurso que eu conseguisse de apoio, e é muito importante isso, ou através de contratos, ou através de doações, fossem 100% revertidos para tecnologia, para pessoal, para infraestrutura, para ajudar as pessoas. Porque justamente foi essa a minha ideia, criando o Instituto. O Instituto está redondinho, a gente está temporariamente ajustando onde vamos continuar ou vamos recomeçar um tratamento para mais pessoas, em larga escala. Mas a ideia do Instituto foi essa. Uma homenagem ao meu avô, que me ensinou muito sobre voluntariado, caridade e educação. E ao mesmo tempo, oficializar o Instituto é Instituto. Cada centavo, e a gente precisa, e eu, dos centavos do dinheiro, do recurso, e eu aprendi com o Instituto também. Eu sou muito sonhador, eu sou um sagitariano, com ascendente em aquário. Dizem que é uma combinação do cara aventureiro, sonhador, que corre atrás dos seus sonhos, e eu realmente corro. Mas o projeto social me ensinou também que toda obra de caridade tem que ser rica, tem que ter recurso, senão você não consegue. E eu passei muitos anos para entender, tomei prejuízos, aprendi. Eu falo assim, nenhum prejuízo financeiro que eu tomei foi realmente prejuízo, foi ensinamento, foi Deus mostrando o caminho. E o prejuízo financeiro passou, a cura ficou de quem eu consegui ajudar. Então, tudo isso a gente aprende na prática, não tem jeito. E hoje, com um pouquinho mais de cabelo branco, eu digo que nosso instituto prospere, que ele receba ajuda que merece, para que eu possa continuar tratando mais e mais as pessoas de uma forma límpida, transparente, suíça, né? Que o nome é suíço, como meu avô me ensinou.
3: Muito bom mesmo. Tem um áudio aqui de um ouvinte, vamos ouvir aqui o que é que nosso ouvinte manda aqui.
6: Parabéns aí, pessoal, pelo programa. Pedro Paulo aqui de São Felipe. Ótima entrevista. Tenho certeza que está sendo bastante aprofundador e esclarecedor, né, para a população baiana. E que muito bom, realmente, sabermos que temos profissionais com esse gabarito. Infelizmente, nós não temos muita gente, né, muito serviço oferecido pelo SUS no nosso estado nesse sentido, como em outros tantos, né? Mas você aí prestando esse serviço social maravilhoso, parabéns de verdade, Pedro Paulo de São Felipe, mais uma vez.
3: Ô Pedro Paulo, obrigado aí pelo seu áudio, sua homenagem aqui, e vou passar aqui pro doutor Marcelo, se ele quiser comentar alguma coisa sobre o seu áudio.
5: Obrigado, Pedro Paulo. A gente tenta, né, como eu falo, com humildade, ajudar o máximo possível as pessoas. Eu gostaria de ajudar mais ainda, mais e mais e mais. Mas é o que eu digo, a gente tem que estar com a casa redonda, com recurso, para ajudar cada vez mais pessoas. Eu agradeço muito o seu áudio. Seu áudio só fortalece o estímulo que eu recebo com as pessoas que eu trato, né? E que uma cura, às vezes, não é uma cura de um paciente ou de uma ferida. Aquilo cura é uma cura da alma da pessoa. E isso cura a família inteira ao redor. Porque todos sofrem com o paciente que está precisando de uma verdadeira cura, e que nosso SUS prospere, que a população da Bahia ela encontre acesso a serviços de referência, pois nós temos muitos aqui na Bahia. Se procurar, acha, e com muitos profissionais comprometidos. Tenho orgulho de dizer, obviamente, que eu não vou falar aqui coisas ruins. Esse programa é um programa voltado ao propósito e coisas boas. Então, tenho certeza que a gente tem muita gente boa, comprometida e ajudando a população da Bahia no momento atual?
3: Doutor Marcelo, eu queria fazer uma pergunta aqui muito sobre o seu propósito, que é muito bonito. Então, tem uma pergunta aqui que sobre os pacientes. O que você aprendeu com pacientes que estavam em estado de vulnerabilidade e se algum caso o marcou profundamente?
5: Pô, Ivan, querido amigo Ivanzinho, primeira coisa que a vulnerabilidade do meu paciente me ensinou a enxergar as minhas de uma forma muito consciente. E isso foi muito bom, muito engrandecedor para Marcelo como ser humano. Então, você enxergar a vulnerabilidade do próximo é muito importante, a fragilidade, e tratá-lo da maneira mais positiva e amorosa possível naquele momento, que não é só ele, como eu falei, a ele, a família, todos. Em relação aos casos, eu confesso que foram dezenas de casos que já me marcaram na minha vida. Dezenas de casos. Recentemente, eu ajudei uma jovem, que agora está com 41 anos. Comecei a tratá-la quando ela tinha 27 anos de idade. A Marisa, ela permite que eu fale o nome dela, já divulguei isso até na minha rede social. Ela chegou para mim com 27 anos de idade, mãe de 3 filhos, numa cadeira de rodas, com um problema congênito de nascença. Ela nasceu com a tendência a fazer uma ferida no pé. Nós lutamos na época. Eu fiquei umas 3 noites sem dormir naquela época, porque eu não sabia exatamente o que eu podia oferecer para ela. Era muito grave a situação, e rara a situação dela. E nós lutamos 6 meses, que fechamos a ferida, e ela passou e viveu 10 anos, virou maratonista. Ela virou maratonista. Ela tinha uma ferida no pé, não dormia, chegou na cadeira de rodas, virou maratonista. A doença voltou o ano passado, muito forte, e nós não pudemos evitar. O pessoal do Roberto Santos, caros, queridos colegas, que agradeço em público também a ajuda que recebi nos internamentos, 2 internamentos, para fazer um tratamento na hemodinâmica, endovascular, e mesmo assim nós não conseguimos. E ela sabia que isso poderia acontecer um dia. Marisa perdeu a perna. Nós indicamos, até que ela me pediu, não aguento mais de dor, falei: olha, você vai viver bem com uma prótese, nós vamos lutar por uma prótese, vamos lutar por uma reabilitação, e você vai voltar a ser corredor. E hoje ela está sem a perna, mas ela ganhou a vida, ela está feliz, ela está treinando no centro e vai virar para atleta e provavelmente olímpica pelo Brasil. E agora nós vamos fazer uma campanha para conseguir uma prótese para a Marisa, que com 41 anos perdeu a perna, mas não perdeu a vida. Então são essas histórias e que eu fiquei 3 noites sem dormir quando ela chegou para mim. Hoje ela está com uma prótese e perdeu a perna, a gente perdeu uma batalha, mas não perdeu a guerra. Eu falei: enquanto eu for vivo, eu vou lutar por você e a gente vai vencer. Hoje ela agora a gente já está lutando para ver qual é a melhor prótese para ela virar uma corredora profissional, está na academia. Me mandou, com a prótese que ela conseguiu até agora, um vídeo correndo na esteira. Então, eu poderia passar aqui, falar de dezenas de casos que marcaram minha existência como profissional. Esse foi o último. E eu digo para vocês assim: o que é que essas pessoas mais me ensinaram? Superação. Força espiritual. Força interior. Força de vontade. O poder da mente. O poder da cocriação é isso aí, pessoal. Cadeira de rodas, maratona, perdeu a perna, vai virar maratonista de novo. Alguém aqui tem dúvida, caros ouvintes, de que ano que vem ela está correndo a maratona? Eu não tenho a mínima dúvida. Então esse caso me marcou porque vivi na pele com ela.
3: Rapaz, eu vou te fazer uma pergunta que não está nem aqui no script das perguntas, mas é uma coisa que para mim é meio difícil até quando eu penso. Eu não daria nunca para ser médico, não daria muito, porque as ações que eu faço sociais, que eu envolvo muito até com o meu grupo de estudo bíblico e as coisas que a gente vê, os depoimentos, eu me emociono muito. E aí eu queria perguntar como é ser médico e não, sei lá, não cair, não chorar, não se emocionar tanto com o paciente, ter que ficar firme para mostrar uma força, e quando por dentro Você vê, você falou da Marisa aqui, eu me emocionei.
5: Eu também me emocionei.
3: Show de lágrima aqui.
5: Primeiro, Ivan, eu queria te parabenizar e dizer que eu sou seu fã. Eu te admiro muito.
3: Obrigado.
5: E eu sou muito agradecido por ter um amigo como você. Você é um amigo que eu considero um grande amigo, porque eu sei que você tem um coração gigante. E eu tô aqui hoje, quando você me convidou, qualquer pessoa poderia ter me convidado para esse podcast ou para essa entrevista aqui, mas eu vim porque eu te admiro muito e sei que você tem um coração gigante. E é o seu coração que me faz ser cada vez mais seu amigo. Sei das suas obras sociais, sei do seu apoio, e isso não tem preço para mim, sabe? Contar com um amigo como você, como amigo mesmo. E assim, já me emocionei várias vezes na frente de alguns pacientes. Mas muitas vezes eu tenho que segurar e muitas vezes eu recebo uma força que eu não sei te explicar também. Eu recebo uma força naquele momento que eu falo coisas e eu apoio.
3: Eu sei te explicar, viu?
5: Eu apoio de uma forma os pacientes que mais estão precisando, que eu nem sei de onde vem tanta força. E eu falo pra você que isso me dá muita força também. E na hora que a pessoa tá precisando de força, eu posso até, assim, já me emocionei muito mais quando a pessoa tá curada e ela chora no meu ombro, eu choro junto, porque também não tenho vergonha nenhuma de chorar. Também sou muito emotivo, né? Eu sou movido pelo meu coração e eu busco e peço a Deus que me faça pensar muito mais com o coração do que só com a razão.
3: Às vezes quando a gente se envolve tanto, doutor, você sabe disso, com tanta coisa, querer ajudar tantas pessoas, a gente às vezes se esquece um pouco do nosso primeiro ministério, que é o ministério familiar, aquele que a gente tem que cuidar em primeiro lugar. Então a pergunta que eu tenho para você é: como você faz para equilibrar carreira, família, vida pessoal? Porque não é fácil, principalmente nessa sua área médica. Você falou que passou um tempo praticamente vivendo dentro do hospital. É. E isso, quando você coloca filho, você tem dois filhos maravilhosos, uma esposa muito amorosa com você, que lhe dá maior apoio. Aí eu queria entender aqui, perguntar para você como você equilibra isso tudo.
5: Essa é uma pergunta excelente, Ivan. Aliás, todas foram, né, até o momento aqui, mas assim, esse é um grande desafio. Eu acredito que eu já passei por momentos de desequilíbrio nesse sentido, mas hoje com dois filhos lindos, né? Um adolescente ou pré, um adolescente e outro criança ainda. Eu acredito até, eu fico pensando muito nisso, acredito até que Deus, ele freou um pouquinho algumas situações na minha vida profissional, momentaneamente, para que eu pudesse me dedicar mais ao núcleo familiar. Eu não tenho como mensurar para você, sei que você também pensa assim, nós somos muito semelhantes em muitas coisas. A importância que nós damos para nossa família. E eu acho que alguns projetos, eu sou o homem dos projetos, eu fico querendo me envolver em várias coisas, e assim, alguns projetos eu sinto que Deus freou um pouquinho meu freio de mão para que eu pudesse me dedicar a esse, talvez, um dos maiores projetos da minha vida, que é ser pai, ser marido, estar presente no meu lar e criar, não uma casa, mas um lar verdadeiro. Isso, você tem toda a razão quando você chama atenção para esse ponto, e é um desafio. A gente tem que estar sempre atento a isso, muito atento, muita atenção.
3: Você sabe, né, que hoje a gente ministra um grupo de estudo bíblico, quando a gente passa a palavra, tudo, e eu vejo aqui, depois dessa entrevista aqui, a gente já está chegando já para o final, e eu vejo você com um propósito muito cristão, um propósito de Deus, uma bênção. Você falou como é que, às vezes eu não sei como é que eu consigo, mas tem uma força, e eu acredito muito no Espírito Santo, no Espírito Santo do Senhor. Eu acho que você é um cara que é preenchido pelo Espírito bom, irmão. Você pode ter certeza. E eu queria aproveitar aqui e lhe passar o melhor presente que eu posso lhe dar, que é a palavra do Senhor.
5: Muito obrigado, irmão. Eu falo assim, eu não vou falar de religião aqui hoje para você, mas eu vou lhe falar uma coisa. Eu busco ser um servo de nosso Senhor Jesus Cristo, porque para mim ele foi o grande mestre que me inspira na humanidade. Tem outros, respeito os mestres, as crenças e credos de todos, e sem falar de religião também, mas essa palavra aqui é muito bem-vinda, e assim, eu agradeço. Peço a ele que eu seja minimamente um servo digno, para dizer assim, eu busco servir ao nosso Senhor. E isso me fortalece muito.
3: Vamos fazer um bate-bola rápido aqui, antes de a gente entrar nas perguntas finais. Um livro que te inspira muito.
5: São tantos, isso é muito difícil. Muitos livros. O Físico, muito legal, sobre a história da medicina.
3: Um médico que te inspira, eu acho que eu não preciso nem perguntar, mas um médico.
5: Eu posso falar dois?
3: Pode, sim, claro.
5: Liberato Caroglandi Moura e Roberto Chiesa.
3: Maravilha. Um grande aprendizado da vida.
5: O amor de Deus.
3: Uma qualidade indispensável em um médico.
5: Compaixão.
3: Um hábito seu diário.
5: Orar, meditar e malhar. Não é um hábito só.
3: Um lugar, aquele cantinho onde você encontra a paz.
5: No mar, surfando, ou no mato, no campo.
3: Um sonho ainda não realizado.
5: Poxa, já rezei alguns sonhos. Vou ficar te devendo essa.
3: Uma palavra que define sua trajetória, em uma única palavra. Essa vai ser única.
5: Coragem.
3: Isso. Como você gostaria de ser lembrado no futuro, quando você estiver mais lá na frente, que você olhar para trás e seus filhos ou qualquer outra pessoa próxima, você dizer, esse é Marcelo.
5: Cara do bem, bondoso.
3: Maravilha. E pra gente dar uma fechada aqui, qual legado deseja deixar para a medicina brasileira?
5: A medicina humanizada. Numa era da inteligência artificial, que eu super acredito. Eu sou um cara muito tecnológico, busco muito a tecnologia, mas o legado é assim, exemplo de medicina humanizada. Essa é uma das minhas bandeiras, do meu propósito, um dos meus propósitos, né? Como não deixar que a tecnologia tire o amor e a energia humana na relação médico-paciente.
3: Você concorda com essa frase aqui? Tratar uma doença é diferente do que cuidar de pessoas?
5: 100%. E eu brinco com muitos pacientes que chegam para mim, Ivanzinho, digo assim, tô com essa variz aqui, tô com essa ferida, olha, eu não sou médico de perna, eu não sou médico de veia, eu sou médico de gente, mas eu trato perna, trato veia. Então, é completamente diferente. A visão holística, o holos, né, o todo, você vê o ser humano, ou o paciente, ou o cliente, como um todo, é muito importante. Porque às vezes o problema não está na ferida na perna. Está numa depressão, por um trauma que sofreu. Aí você trata a depressão, ajuda com o especialista, trabalha aquele trauma, a ferida fecha mais rápido.
3: Estamos chegando ao fim aqui. Quem não nos acompanhou essa entrevista pode ainda pegar lá no YouTube, no Propó 360, e ouvir ela na íntegra. Foi uma entrevista que me tocou muito, Marcelo. Muito obrigado, doutor Marcelo. Realmente foi uma bênção receber. Você realmente tem um propósito lindo, um legado maravilhoso a deixar para a geração futura. Eu fiquei muito impactado com a sua entrevista e agradeço muito por você estar aqui hoje com a gente. E é isso. Muito obrigado. Se quiser deixar uma última palavra.
5: Primeiro, gratidão, né? Gratidão, humildemente eu lhe agradeço, porque eu fiquei muito feliz de vir aqui. Eu estou muito feliz de ter conseguido essa entrevista, esse bate-papo gostoso com você, inteligente e muito útil, eu acho, para as pessoas e para nós mesmos. Então, estou muito feliz, muito agradecido. Te desejo toda a sorte do mundo com o propósito. Conte sempre comigo, certo? Que você também tem grandes missões e grandes propósitos, e a gente vai correr atrás aí. E essa corrente do bem, quando a gente se une, realmente a gente multiplica de maneira geométrica a força que a gente tem quando a gente está unido com pessoas que têm o mesmo coração ou as mesmas intenções, né? Parabéns pelo seu trabalho e gratidão. Muito obrigado, irmão. Mais uma vez.
3: Obrigado a você, meu irmão. Programa Propósito 360. Hoje, na segunda-feira, a gente encerra aqui. Te aguardamos na próxima segunda-feira. Acompanhe a gente nas redes sociais, o Propósito 360, também no canal do YouTube, para ver todas as entrevistas. Essa especialmente foi maravilhosa. Aguardo você segunda-feira que vem, às 18 horas. Que a paz, a graça e a misericórdia do Senhor estejam com todos vocês. E uma boa noite. Obrigado e vamos para frente.

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4: São 7 da noite, 2 minutos na Bahia.

0: abrace o seu filho todo dia. Não, não deixe que a droga o abrace para sempre.
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0: Salve, salve, minha galerinha esportiva! Alô, meu povo! Como é que vamos? Tudo beleza? Tudo legal? Olha eu chegando na sociedade. O bate-bola está no ar, está começando segunda-feira, dia 20 de julho. E aí, como é que tá? Tudo beleza? Tudo legal? Estamos chegando. Hoje é dia do amigo. Eita, o que tem de gente? Ô, amigo, como é que vai? Tudo bem, amiga? Tá vendo? Vamos lá, ótimo. Né? Ótimo. Eita, o que tem de amigo hoje dizendo, né? Mandando um bocado de coisa, né? Olha lá, mais os amigos ali, ó. Ramon, grande Ramon Raymond, é ele que tá com a gente hoje para nossa satisfação e alegria. Uma figura diferente ali no nosso toque eletrônico digital. É amigo dos bons. Grande Thiago Reis, amigão, gente boa. Feliz dia do amigo. Alô, Rebeca Tavares, minha amiga. Como é que vamos? Tudo bem? Beleza. E aí você que é o nosso amigo, você é amigo, amiga, tudo junto com a gente. Mas é que hoje tem muita gente mandando mensagem, né?
2: E hoje estamos aqui com o Luiz de la Fuente.
0: Exatamente.
2: É campeão do mundo.
0: De novo, para a alegria de meu pueblo. Ó, e aí no caso, o pessoal manda um bocado de figurinha, né? Você é meu amigo, rapaz. Amizade dura pouco, amanhã tá com raiva.
2: Que isso?
0: O pessoal tá dizendo que eu pareço com o La Fuente.
3: É a mesma cara.
0: Não creio.
2: Se você entrar na academia aí, pai.
0: Se
2: o povo é perfeito dele.
0: É mesmo?
3: Se mudar a armação do óculos, fica a mesma cara.
0: É verdade. Falta algumas coisas pra mudar também.
3: Sabe o que falta?
2: Falta bancária.
3: Lula cabeleireiro.
2: Deixar na régua.
0: Tá com moral, viu, Lula? Já lembrando de você, a Melissa, não esquece esse nome. Mas isso aí, minha gente, estamos começando o bate-bola aqui na Rádio Sociedade da Bahia. 97.9 é a nova cara da Bahia. E também através do nosso aplicativo.
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0: Perfeitamente, e também esse é o nosso site, né? Sociedade Online. O aplicativo é o Sociedade. É, você vai, vou esperar, não esquenta não, Raymond. Fique tranquilo. Ora, mas o que vai? Vamos lá. Qual é o nosso aplicativo?
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0: Perfeitamente, é claro, através do nosso canal no YouTube. Fique à vontade. Hoje é dia, viu? Hoje é dia que um ganhou. O outro venceu, aí tá uma festa, né? Maravilha. Um foi vitória, o outro foi triunfo, e assim vai levando a vida. Fique à vontade em nosso canal no YouTube para você participar. Você tem que se inscrever, viu, gente? E é fácil demais, youtube.com, Rádio Sociedade. Você se inscreve, ativa o sininho. Aê, muito bem. Manda mensagem pra gente no chat aqui, tá cheio de gente já. Zé Vanderlei, ó. Não esqueça que a Espanha também é racista. Aí, lembre de Vini, teve até boneco pendurado na ponte. É, rapaz, esse negócio de racismo realmente. Se for aqui no Brasil, tem um bocado de gente também, né? Ei, que como tem. Mas voltando para o futebol, a Espanha venceu porque mereceu. E ainda bem que eu não fiz esse negócio de bolão, essas coisas, né? Não entrei nessa onda, mas...
2: Eu ia botar um 2-1.
0: Eu cheguei bem perto, porque ali no esporte teve uma conversinha, não sei o quê, toda tarde tinha. E eu falei que uma semifinal seria Brasil e Argentina e a outra Espanha e França. E a final seria Espanha e Argentina e a Espanha seria a campeã. Então eu errei por causa do danado do Brasil. Foi ele que me tirou a parte principal do prêmio. Daqui a pouquinho, notícias do Bahia, que venceu a Chape e já joga amanhã. E do Vitória, que venceu o Vasco e já tem mais um Carioca na quinta-feira. E muito mais. E vamos falar do SSA e do Fluminense de Feira, os dois que estão na elite do futebol baiano. E a festa não para. De forma merecida, dentro de campo, os dois conquistaram acesso para a disputa do Campeonato Baiano, a divisão principal do ano que vem. Teremos dois times em Feira? Porque o SSA vai depender de quê? É claro que ainda tem tempo para muita coisa acontecer, né? mas pelo menos vinha mandando os seus jogos na arena em Feira de Santana, e o Fluminense, é claro, no Joia da Princesa. Estamos aí, meu povo, e vamos saber como é que tá o trânsito na capital baiana agora.
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0: Oi, Renata, boa noite.
4: Oi, Tony Silva, muito boa noite para você e para a equipe do Bate Bola. Trânsito melhora na Avenida Paralela, no sentido Lauro de Freitas, estava congestionado, agora está livre, o que é muito bom, mas o motorista que vem agora em direção ao centro até encontra trânsito bom pela Avenida Paralela e na Tancredo Neves, mas na chegada à CM Detran você volta a pisar no freio. Quem ainda está vindo do Imbuí e também passando pelo CAB segue em direção ao Acesso Norte, pode ganhar macio pela Luiz Eduardo Magalhães, ela está com pista livre. Depois, quem continua pela General San Martín encontra alguns trechos de intensidade, mas não demora muito para chegar no Largo do Tanque. Ainda assim, a Via Expressa e a Avenida Bonocô, no sentido Cidade Baixa, também está em trânsito muito bom e você não vai perder muito tempo. 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Volto contigo, Tony.
0: Beleza, valeu, minha amiga. Daqui a pouquinho ela volta trazendo outras informações do trânsito. Quem foi que jogou primeiro?
2: Vitória.
0: O Vitória, né? Que venceu o Vasco por 1-0 e que agora tá pensando em um outro carioca. Bota a vinheta dela aí. Bota a vinheta dela aí, Raymond. Eita! Seja bem-vinda, amiga. Boa noite.
3: Boa noite. Boa noite, Dani Silva. Você que tá ligado aqui no nosso Bate-Bola. Vitória, que venceu o Vasco, começou, retomou, na verdade, o Brasileirão com o pé direito, né? 1-0, um jogo que não foi exatamente o que a torcida esperava, mas que o Vitória também sentiu muito a falta de ritmo. E vou dizer mais, não só o Vitória, porque os jogos que aconteceram nessa semana, né, do Campeonato Brasileiro, realmente foram muito abaixo em termos de nível técnico e físico. Muitos erros de passe, muitos erros de falta de ritmo mesmo, e no jogo do Vitória isso aconteceu muito. Foi um jogo muito abaixo tecnicamente, mas que o Vitória conseguiu aproveitar ali uma oportunidade certeira que o Vasco deu, né, no erro do Barros ali, e fazer o gol com o Kaiser, que sempre pratica a lei do ex contra o Vasco, castiga o Vasco nessa situação, e outros times como o próprio Fortaleza, que ele já passou, é um goleador nato, apesar de sair do banco, sempre tá aproveitando as oportunidades. Então o Vitória fica tranquilo, um pouco mais tranquilo no campeonato, abre 5 pontos de distância da zona de rebaixamento e ainda tem um jogo atrasado para pagar com o Botafogo. Então, se vencer, pode ficar mais próximo ainda, por exemplo, do G5 ali, do G6, enfim, e conseguir galgar outros objetivos no campeonato. O objetivo principal é sempre ficar na Série A, mas a torcida está com grandes expectativas para um elenco que entregou bastante no primeiro semestre, que seja algo parecido no segundo semestre também. E é isso aí, agora preparação total para enfrentar o Botafogo.
0: E após? Pronto. Daqui a pouquinho ela fala mais, tenha certeza.
3: Daqui a pouco eu vou trazer.
0: Até porque hoje é dia 20. Sabe o que acontece hoje, né?
3: O quê?
0: Janela Internacional, Alberto.
3: Verdade. Verdade. Vitória pode escrever. Ô, Brenda.
0: Só pensa nisso, velho. Poxa, isso aí já
2: também,
0: foi,
2: né, não?
0: Já foi na sexta, gente.
2: É porque eu não tô nesse
0: rateio, não.
3: O Vitória já pode.
0: Você tá onde, parceiro? Você tá na Rádio Sociedade, parceiro. Ora.
3: Olha só.
0: Hoje começa a Janela Internacional. Os caras só pensam em dinheiro, sim. Pois não,
3: o Vitória
0: aí
3: pode regularizar a situação do lateral Fabiano, que foi o único que não pôde estrear, né? Ele, o próprio Jair Ventura, disse que ele tá um pouco fisicamente abaixo, talvez não consiga já imediatamente jogar, ser titular, porque ele precisa de um pouco mais de preparação, assim como o Wallace. Mas Brites e Pochettino já estrearam, inclusive, e Jair disse que eles estão prontos. Eles jogaram a final contra o Vitória, então eles estavam jogando e já estão aptos aí, entraram os dois. O Brites fazendo a lateral quando o Jamerson saiu, lateral direita, né? Tava improvisado ali o Jamerson. E o Pochettino fazendo a função ali de meio campo, que foi trabalhada também. Daqui a pouco eu vou trazer a entrevista do Jair Ventura, que ele fala sobre a utilização desses jogadores. Mas no dia 20 é o único reforço que o Vitória tem para regularizar a situação, para sair no bid, é do lateral Fabiano, que é importantíssimo, porque o time tá sem lateral de ofício, né? Lateral direito de ofício. Aí a escolha desse jogo contra o Vasco foi Jamerson, que é esquerdo, jogou na direita, jogou muito bem até um dado momento, depois no final sentiu, começou a falhar. O Brites entrou, podendo fazer essa função também. E me parece que agora o Edenilson vai ficar de fato como zagueiro ali, né? Finalmente, porque o menino, acho que ele já fez todas as funções possíveis no Vitória. Ele joga de volante, ele joga de zagueiro, ele já jogou de lateral direito, e agora ele vai ter um pouco mais de sossego, porque me parece que a segunda opção, mesmo que o Fabiano não consiga entrar ainda, vai ser realmente o Jamerson, e ainda tem o Brites para fazer essa função. Então, essa janela internacional do Vitória é apenas um reforço aí que estava pendente para ser regularizado.
0: Muito bem. Bom, do outro lado tem o Tricolor, que jogou e venceu a Chape. E também nessa janela internacional tem um bocado de gente aí para ser regularizado. Põe no ar aí a vinheta do Trovão, vem.
2: Boa noite, Tony Silva, boa noite, Melissa, boa noite, Thiagão, Ramon, dando uma presença a gente hoje no Bate-Bola, Ramon,
0: é uma honra. Tem que trabalhar direito.
2: Pois é, boa noite a você, ouvinte, sintonizado aqui no Bate-Bola. Pois é, Tony, o Bahia venceu a Chapecoense, segue ali na caça do G4, né, o Bahia foi a 29 pontos, e teve um resultado que beneficiou o Bahia em quesito tabela, né, que foi um empate ali no, praticamente no último minuto do Fluminense, contra a equipe do RB Bragantino, que estava desgarrando um pouco mais, o empate ali deixou os dois bem páreos para que o Bahia, ao final dessa 19ª rodada, que o Bahia joga amanhã novamente contra o Atlético Mineiro, possa passar pelo menos duas equipes vencendo o Atlético Mineiro. Vencendo o Atlético Mineiro, o Bahia tem a possibilidade de passar o Bragantino, que já jogou na rodada, aí o Bahia iria a 32, e tem a possibilidade de passar o Atlético Paranaense. O Atlético Paranaense enfrenta o São Paulo no Morumbis, na quarta-feira, às 9h30 da noite. E o Fluminense já jogou na rodada, o Bahia iria aos mesmos 32 pontos, o mesmo número de vitórias, só que aí iria para o saldo de gols, né? O saldo de gols do Fluminense é 5 gols, 5 gols prós, e o Bahia é 4. E aí o Bahia teria que vencer pelo menos 2 gols de diferença para, quem sabe, o Bahia alcançar pelo menos aí a terceira posição do Campeonato Brasileiro ao vencer amanhã, quem sabe, o Atlético Mineiro. Mas no jogo da última sexta-feira, que você já está vendo aí os melhores momentos, o Bahia fez até uma boa apresentação, principalmente no primeiro tempo, foi muito superior no jogo, aproveitou as fragilidades da Chapecoense, que aí a gente vendo a Chapecoense de perto, a gente entendeu por que a Chapecoense faz uma das piores campanhas, né, do Campeonato Brasileiro, estando ali na última colocação, vencendo somente uma partida na competição. O Bahia fez os 2-0 logo no primeiro tempo. E vamos com o Rogério Ceni, porque ele vai falar sobre o jogo, sobre esse tempo que teve parado, né, de treinamentos. Vamos ouvir um pouco do treinador tricolor, que falou após vencer o Chapecoense na última sexta-feira.
6: Rogério?
2: Rogério. Aqui no estúdio Rogério. Vamos ajeitar o Rogério daqui a pouquinho?
0: Bora.
2: O Thiago já tá ali.
0: É porque às vezes. Até porque ele agora, por coincidência ou não, ele só começa a coletiva quando termina a jornada da sociedade.
2: Rapaz, e foi.
0: Termina o balanço final e
2: foi logo na sequência,
0: Tá acontecendo com muita frequência.
2: E eu fiquei.
0: É só coincidência.
2: Eu fiquei ali na coletiva, e quando você começa a coletiva, você não consegue mais sair, né? Mas enfim, acabei ficando, fiz até pergunta tava até pegando no YouTube, viu, Thiagão? Eu testei aqui e tava pegando só o áudio aqui pra gente que não tava saindo, mas no YouTube saiu ok. Mas daqui a pouco a gente vai ouvir o Rogério Ceni. Tony, eu tô aqui acompanhando o vídeo da CBF, porque hoje iniciou, como você falou, a abertura, né, da janela. E até o momento, o Guido Herrera, o goleiro, já saiu no BID. Mas a gente sabe que os clubes recebem a confirmação antes.
0: Isso.
2: Mas até o momento, porque o prazo é até 7, das 7 horas de hoje, que já passou esse prazo, o Guido Herrera foi o único que saiu aqui no BID. Claro que o Alejo Vélez pode sair aqui a qualquer momento, mas o Guido Herrera já está apto. E o Alejo Vélez também viajou. O único que não viajou para Minas Gerais, para Belo Horizonte, foi o Marco Moreno, que está fazendo um trabalho ainda, um trabalho físico ainda à parte. Agora podemos ouvir, daqui a pouco, né? O Marco Moreno está fazendo ainda um trabalho à parte, e aí não foi relacionado. Mas o Guido Herrera já está apto, deve ser ali a opção no gol, no banco de reservas, perdão, para Ronaldo, né? Mais uma boa.

0: Ele será auxiliado por Eduardo Gonçalves da Cruz e Thiago Americano Labis. O VAR será um também muito criticado, o Caio Max Augusto Vieira de Goiás. Então, é uma dupla aí bem conhecida e bem conhecida por erros e erros no futebol brasileiro, Tony Silva.
1: Erros?
2: Oi.
1: Só completando também, né, sobre o jogo do Vitória, porque também tem a arbitragem indefinida. A CBF definiu o gaúcho Jonathan Beckenstein Pinheiro como árbitro do jogo entre Botafogo e Vitória, que vai acontecer nessa quinta-feira, né, com transmissão aqui da Sociedade. Ele vai ser auxiliado por Mayra Mastella Moreira e Thiago Augusto Capes Diel, também na Federação Gaúcha. O quarto árbitro será o cearense Raimundo Rodrigues de Oliveira Júnior e no VAR a árbitra Diane Muniz da Federação Paulista. Então esse é o corpo de arbitragem aí para Botafogo Vitória, jogo atrasado referente à quarta rodada ainda.
2: Fechado, dado o recado, pronto, tudo lindo, tudo maravilhoso. A Renata chegou por aí? Ainda não? Então beleza, daqui a pouquinho eu quero chamar a sua atenção que nós teremos a participação hoje dos presidentes das duas equipes que subiram para a elite do nosso futebol. Eles terão uma participação aqui, inclusive já estou com tudo prontinho. Filemon Neto, que é o presidente do Fluminense, inclusive na hora que estava conversando, ele estava voltando com os produtos lá para a festa. Diz que os meninos estavam.
0: Festa tem que continuar.
2: Na maior alegria, e tem que fazer a festa mesmo, por quê? E também o Luciano Cortizo, que é o presidente do SSA, já também mandou o material dele. Daqui a pouquinho nós vamos colocar no ar as palavras dos dois presidentes, as duas equipes que estão na elite do futebol baiano, SSA pela primeira vez e o Fluminense de Feira, depois de que 6 anos está de volta à elite do futebol baiano. E por que tem que comemorar? Porque é claro que teremos dois jogos ainda na decisão do título. É importante ser campeão? É, para a história e tudo mais, troféu e muitas coisitas mais. Só que o principal já aconteceu, né, que a conquista do acesso à elite do futebol baiano, eles já conseguiram, mas lógico, vai falar isso para jogador, para técnico, todo mundo quer ser o presidente, todo mundo quer terminar o campeonato com o título, não é verdade? Eu vou no trânsito, vamos saber como é que está o trânsito agora em Salvador, vamos lá.
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2: Pode falar, Renata.
4: Oi, tô de volta agora trazendo informações da BR-324 e as notícias são muito boas. O trânsito finalmente melhorou por lá, o motorista não encontra intensidade nem mais na região mas a partir da estação Bonjoá até a ligação Lobato-Pirajá você vai encontrar trânsito livre. Trânsito bom também agora na estrada do Derba em direção à região de Paripe. O motorista também não vai encontrar mais dificuldades, tinha um trecho de lentidão ali na altura de Nova Brasília de Valéria. Já a Avenida Suburbana tem trânsito bom, mas tem mais trechos de intensidade. Por isso você que segue em direção a Paripe, Couto e Nova Brasília de Valéria vai ganhar mais tempo pela BR e Estrada do Derba. Evite pegar a Avenida Suburbana porque você fica mais tempo parado não só nos trechos de intensidade, como também nas sinaleiras. 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Volto contigo, Tony.
2: Beleza! Valeu, valeu, minha querida Renata. Eu vou ali, volto já às 7:22.
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0: 19 horas e 24 minutos na Bahia.
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0: Estamos de volta, meu povo, com o nosso Bate Bola. Eita, chegou ao fim a Copa do Mundo. Tivemos muitas imagens, muitas coisas interessantes, né? Ó, pra aqui. Como é que tá teu
2: acabei
0: amigo?
2: Acabei de ver, acabei de ver.
0: Acabou de ver? Eita, é uma festa. Todo mundo comemorando, né? Apareceu um bocado de espanhol, como também se a Argentina vencesse, teríamos um bocado de argentinos, ou seja...
2: O bem venceu.
0: O bem venceu. Eita, olha!
3: Estou feliz.
0: O bem vence o mal, como é que é? É, o bem venceu, grande figura. Aí tu foi dormir tranquilo? Né?
2: Tranquilo e calmo.
0: E cadê a camisa?
2: A Argentina nem tocou na bola direito. Pô.
0: Foi mesmo.
2: Só deu um chute entre aspas, ontem, que foi um cruzamento, né?
0: Ontem o negócio pegou mesmo, viu, velho?
2: Pegou uma seleção que sabe jogar aí, ó.
0: Eu tava procurando aqui uma declaração do Nick Williams.
2: Nick Williams.
0: Ele entrou ontem e mudou todo o jeito de jogar mesmo.
2: É, teve uma hora que ele teve um contra-ataque e parece que deu um bug no sistema, né?
0: Dele,
2: no HD dele.
3: E ele falou... Na verdade, a Espanha tava com tava descalibrada pra finalizar, né?
2: Ele podia ter feito na área e do nada bateu um pé com o outro.
0: Ele foi aquela... Não, ele foi dar um toque, né? Ele,
2: real,
0: aí,
2: né?
0: Acho que fizeram alguma coisa.
3: Pareceu o Cico Cuiabano contra o Vitória.
0: Ele falou, realmente eu corro muito, mas quem correu mais na minha vida foi minha mãe. Aí falou um bocado de coisa linda e foi lá, deu a medalha, entregou a medalha à mãe que estava na torcida, né? Bom, a gente ter jogadores que reconhecem, né?
3: A mãe foi dele feito. Saiu, ela de é de Gana, né? E atravessou o deserto do Saara. Ela foi a pé com o marido, ela estava grávida do irmão mais velho do Nico, né? E passou por toda essa situação para cruzar a fronteira com a Europa e conseguir dar uma vida melhor para a família. E aí foi parar na Espanha e tudo aconteceu, né, na vida deles. Então é bem legal isso. A Copa do Mundo traz diversas histórias, né? A gente conheceu o Vozinha, conheceu outros jogadores. O próprio Cabo Verde inteiro, né? Jogadores de seleções africanas, outros jogadores de seleções europeias menos conhecidos. E o Nico tinha feito uma Eurocopa muito boa, né? A Espanha foi campeã também. Mas ele e o Yamal durante a Copa ficaram um pouco abaixo, né? Fizeram uma Copa um pouco abaixo do esperado, porque eles são os grandes líderes do ataque da Espanha. O ataque da Espanha, eles são pontas, e o ataque da Espanha costumava funcionar muito com eles na Eurocopa, e a Espanha fez poucos gols, teoricamente, nessa Copa do Mundo, né? Porque é um futebol muito eficiente. Então, eles só tomaram um gol durante todo o campeonato, enfrentaram Portugal, França e Argentina, e não tomaram gol dessas três seleções, só tomaram um gol da Bélgica durante toda a Copa do Mundo, e fizeram poucos gols em cada jogo, mas gols que valeram a vitória, né? E enfim, é uma seleção muito competente mesmo, que pode não ter por hora um futebol mais vistoso, mas nesse jogo, inclusive no jogo contra a França e no jogo contra a Argentina, teve um domínio absoluto sobre os dois adversários. A Argentina chegou um momento que ficou constrangedor. Em 120 minutos não tinha chutado uma bola no gol. Então, numa final, que eu tava até falando isso, né? Se acontecesse algo ali, se de repente fosse pros pênaltis ou se a Argentina ganhasse, pra mim ia ficar uma sensação terrível, não pela rivalidade, mas porque pra mim seria um absurdo. Uma seleção que não deu um chute no gol em 90 minutos, mais do que isso, em mais de 100 minutos, ser campeã do mundo nessas circunstâncias. Foi totalmente engolida pela Espanha e mereceu muito ser campeã.
0: Ficou claro que a Argentina queria levar para os pênaltis, né?
3: Exatamente.
0: No momento a gente notava que, não, até antes da expulsão, a expulsão ajudou muito, mas até antes da expulsão foi um jogo de um time só, a Espanha jogou. Agora, o que que a Espanha faz? A Espanha tem claramente dois pontas abertos. Claramente, os caras jogam para cima mesmo. E tem o principal de tudo num time de futebol, gente, que é o meio de campo.
3: Cara,
0: o meio de campo trabalha muito,
3: muito
0: na marcação e na criação.
2: Você
0: tá me entendendo?
3: Tem uma defesa absurda. O melhor jogador da Copa foi Rodri.
0: Foi.
3: E o melhor jogador jovem foi o Kubacic, que é o zagueiro.
2: Que pra mim foi um erro, né, gente?
0: O Rodri não
2: é jogador da Copa, é Messi ou Mbappé, né?
0: Ele se dá muito bem.
3: A Rodri, FIFA, né, tem alguma questão, né, com o Rodri.
0: Mas a questão é o seguinte: o melhor jogador é o que faz mais gol. Ou é o cara que constrói mais? O cara que marca mais? O cara que lidera mais? Talvez ele busque esse conjunto e ache em Rodri.
2: É porque a gente está acostumado a ver os prêmios individuais mais para jogadores que marcam gols, sim, né? Sim.
3: Como mas mesmo, Mbappé, né? É. Mesmo...
0: E com a qualidade
3: com
0: do Mbappé...
3: Com números, eu acho que...
2: É, o Mbappé e o Messi, para mim, seria bem
3: Eu acho que mesmo com os... Eu não acho que quem tem que ganhar é quem faz mais gols automaticamente, não. Mas eu acho que ainda assim, mesmo ele fez uma Copa gigante, ele comandou esse meio campo da seleção que foi campeã, mas ainda assim, pra mim, o Mbappé e o Messi jogaram mais bola mesmo, independente dos gols, e ainda fizeram gols, que é um diferencial em relação a ele. Então, eu também acho que não foi merecido, não. Mas eu falo assim, do destaque, né? Primeiro que a gente sentiu a dificuldade de dizer quem foi o destaque da Espanha na Copa do Mundo, um destaque só. É um time extremamente coletivo. Muitos jogadores apareceram ali. O Cucurella não ganhou nenhum prêmio individual, mas certamente vai estar em todas as seleções da Copa do Mundo, porque fez uma Copa absurda. Muitos jogadores se destacando mesmo pela seleção, porque é um time muito equilibrado. Todos os setores funcionam, fazem o que tem que fazer. O meio-campo rege todo o time. E, enfim, não tem aquela estrela, aquele jogador que fez 7 gols, 8 gols, que brigou por artilharia. Mas é um time que em tudo funcionou e o técnico fez um trabalho brilhante. Então, foi muito merecida essa
0: Copa. Muito bem. Bom, são 7 da noite e 30 minutos. Tá tudo bem com o Rogério Ceni?
2: Tá.
0: Podemos ouvir?
2: Vamos ouvir agora o Rogério, que vai falar sobre o jogo.
0: Tem
2: também
0: muito torcedor querendo ouvir.
2: Pois é. E sobre esse tempo aí que o Bahia ficou parado treinando. Fala, Rogério.
4: Nós acho que estamos praticando, treinando, já há ao menos 3 semanas e meia, no mínimo, para esse jogo. 2 amistosos que foram importantes, do City Talk aqui e do Fluminense, como teste também no Rio de Janeiro. Amistosos que impõem dificuldade, especialmente esse último jogo que impõe dificuldade, onde a gente cresce mesmo acontecendo o que aconteceu no Rio de Janeiro, que todos vocês viram. Para a gente, eu acho que significa crescimento. Deu um espaçamento bom, 5 dias para esse jogo. Alternativas, claro que nós temos ainda jogadores fora, o caso do Juba, que deve estar voltando em breve. Nós temos Iago voltando hoje, liberado para 15, 20 minutos. Nós tínhamos Everton liberado para uns 30 minutos. Sim, alguns jogadores que ficaram departamento médico algum tempo, né? O que não pôde estar hoje presente no jogo, enfim, temos alternativas que eu acho que vão fazer, logicamente, o time disputar, crescer, e precisávamos fazer um resultado hoje, no dia de hoje, dentro de casa. A Chapecoense se encontra numa situação difícil, era a nossa obrigação vencer, chegar a 29 pontos, e se o time vai evoluir cada vez mais, eu acho que no fim a gente analisa quase sempre pelos resultados. Eu acho que como produção, acho que foi relativamente boa, talvez não tantas oportunidades de gol, mas muito controle de jogo, os gols acontecendo no primeiro tempo. Poderíamos ter ampliado o placar no segundo tempo, algumas trocas, mudança de sistema de jogo, coisas que a gente vem treinando, fazendo alternativas durante a semana. Espero que a gente continue. Terça-feira tem um jogo, acho que bem mais difícil do que foi hoje, contra um Atlético Mineiro que vem numa crescente grande, né? Eu espero que a gente possa, o resultado não se controla, mas que a gente possa produzir algo parecido com o que nós produzimos no dia de hoje.
2: Tá aí o Rogério, outro assunto que ele vai falar é sobre o Everton Ribeiro, foi justamente uma pergunta que eu fiz ali na coletiva da última sexta.
5: Uma das mudanças que você fez hoje chamou a atenção, que foi a entrada do Everton Ribeiro no lugar do William José.
4: Sim.
5: Você pretende utilizá-lo mais, o Everton, mais próximo do gol, deixar ele flutuando mais à frente?
4: Bom, o Everton, ele tem intercalado, a primeira semana ele passou fazendo fortalecimento, acho que se recuperando, uma dor nas costas que o incomoda, né? E depois começou a intercalar com o Thiago, fazendo já a parte de físico-técnica para tentar colocar à disposição. Nos últimos treinamentos alternou, alguns treinamentos com a gente e outros de fortalecimento na fisioterapia. E agora, nos últimos 3 dias, trabalhou o tempo todo com a gente nessa última semana. Eu trabalhei ele nessa função, trabalho ele numa função, se jogarmos num 4-5-1, ele pela função natural dele, que é pelo lado direito do tripé. Ele precisa mais condicionamento físico ainda, mais tempo de treinamento, e ele pode executar sim essa função que ele entrou hoje no caso do William, preferencialmente com um jogador mais rápido para atacar o espaço, um jogador veloz, né? No caso foi o Buga hoje que fez essa função. Everton é um jogador dinâmico que nós estamos tentando a longevidade dele, colocar ele para cada vez... Ele é muito inteligente, né? Então, quando ele flutua, ele tem, abre espaços e sabe colocar companheiros em condições de gol. E é o que a gente tenta tirar dele. Correr menos e fazer o que ele faz de melhor, que é pensar as jogadas e executá-las.
2: Tá, então, Rogério, citando isso que até o Cássio falou durante a transmissão, né? Que recebeu informação, né, Tony, em relação ao Everton Ribeiro. E o Rogério testou ali por alguns minutos, no lugar do William José, flutuando mais à frente, mais próximo do gol, mas depois ele colocou o Everaldo. Recuou um pouco mais o Everton para a função do tripé do lado direito com o Cauê Furquim. Justamente do Cauê Furquim que eu quero falar, Tony, porque a gente fala tanto de oportunidade, né, de jogadores à base, e o Cauê Furquim, eu acho que pelo pouco que apresentou, não foi uma grande partida do Cauê Furquim na última sexta, mas acho que apresentou mais que o Ademir, que teve todo o primeiro tempo, né, e um pouquinho ali do segundo, para demonstrar um bom futebol nesse retorno do futebol em relação a jogos oficiais, e não fez um bom jogo. E Cauê Furquim, pouco tempo que teve em campo, se mostrou mais útil, indo para cima dos adversários, tentando finalização, tentando tabela com Everton Ribeiro. Então eu acho que pro jogo contra o Atlético Mineiro não seria nenhum problema, não seria nenhum absurdo o Rogério Ceni escalar o Cauê Furquim, até pelo que vem jogando o Ademir, vem sem confiança desde o primeiro semestre, depois aquele erro do jogo contra o Rings, o próprio treinador já chegou a falar isso em coletiva, que o Ademir estava sem confiança, mas segue insistindo em manter o atleta como titular. Então eu acho que pro jogo contra o Atlético Mineiro, será que não poderia surgir um Cauê Furquim? Tudo bem que ele vai ser muito utilizado pela seleção de base, sub-17, tem Copa do Mundo da categoria esse ano, em novembro, então vai acontecer outras convocações, mas enquanto ele está, por que não ser mais utilizado? Inclusive, nas imagens que o Bahia divulga da viagem para BH, aparece o Cauê Furquim entre os jogadores. Então, isso quer dizer que ele foi relacionado, pode estar na lista final, que pode estar ali no banco de reserva, mas não seria nenhum absurdo, né? Não sei se vocês pensam da mesma forma, ver o Cauê Furquim titular nesse jogo contra o Atlético Mineiro no lugar do Ademir, que pouco fez contra a fraca Chapecoense, e o Cauê Furquim, que teve menos tempo, fez um pouco mais, que dá pra gente perceber que, opa, esse garoto, ele tem um talento, ele vai num contra um, ele vai numa tabela com um companheiro, tentou a finalização de longe, tem aquele algo a mais que pode ser sofrido pelo Bahia nos jogos em que ele pode começar com o titular. Eu acho que pode começar a dar essa lapidação a mais em relação ao Cauê Furquim, para que ele possa começar o jogo como titular e ter mais oportunidade, mais minutagem em campo.
6: Oh, existem alguns papéis de um técnico de futebol, e um deles é justamente notar que o momento é aquele.
2: É.
6: Porque o Ademir não vem bem, Kike também não vem bem. Então, se você tem essa possibilidade, por que não, cara? Por que não colocar em prática? Ah, Tony, mas foi contra a Catuense. Sim, velho. Contra o Atlético Mineiro, ele vai ter mais motivação ainda para se esforçar.
3: Catuense. Não, e assim, novo. Catuense.
6: Foi Chapecoense ou Catuense? Foi Chapecoense. Eu tô com a saudade da Catuense, viu? Eu nunca vi. Mas foi a Chapecoense.
3: Esse lado
6: tudo
3: do
6: bem
3: ataque.
6: Que a Chapecoense é fraca, mas o Atlético. É
3: parecido, de repente.
2: E chama
3: parecido.
2: A atenção, Melissa, rapidamente, porque, assim, a gente recebeu a informação de que o Kike chegou a ser relacionado. O Cadu Santoro falou com a gente na sala de imprensa, mas foi cortado por conta de problemas em relação à saúde da mãe. E em cima da hora foi chamado o Cauê. Então, assim, será que se não for somente por esse problema, o Cauê não tá nem nos planos de estar tá relacionado?
6: Pois é.
2: Sabe, eu acho que deveria ter mais boa vontade com esses garotos, sabe?
3: E boa vontade que ele tem com os outros jogadores que não apresentam.
2: De insistir o tempo todo.
3: O que apresentou até agora para ele ter tanto respaldo a ponto de ter mais chances e Cauê Furquim não. É isso que me impressiona muito, né? O Ademir teve inúmeras chances, Sanabria também. Esse lado do ataque do Bahia não tá funcionando há muito tempo. E nos amistosos não funcionou. Igual o William José também não tá funcionando, infelizmente. Então, só que aí é mais delicado, porque precisa de um pouco mais para reposição. Mas, por exemplo, nem Del nem Caio Suassuna estavam no banco no momento de oscilação do William José. Aí você bota o Everaldo sempre também. Enfim, o Alejo não estava disponível para esse jogo, então fica nessa, sempre insistindo com jogadores que já tiveram chance e não demonstraram que podem fazer algo diferente. O Everaldo ainda tem possibilidade de fazer gols, né? Ele tem alguns gols na temporada e tudo mais, mas no caso de Ademir, nem isso, nem o Kike, enfim. Então me impressiona muito essa tolerância de sempre dar uma chance a mais para um jogador que não tá contribuindo, mas não dar essa mesma chance, não ter essa mesma tolerância para um garoto que tem potencial. O Cauê Furquim tem muito potencial. Eu vejo mais potencial nele do que em Juan Pablo, por exemplo, na minha opinião. Então, assim, é um jogador que é muito novo, que vai, é sub-17 ainda, que vai ser lapidado, mas que precisa ter espaço, precisa ter tempo de jogo, e já mostrou que, pelo menos, mais voluntarioso ele vai ser. E isso já é uma evolução. Então, se não tá funcionando esse lado do ataque, não tá funcionando o centroavante, por que que tem essa resistência, né, de pensar em novas possibilidades? O Bahia testou novos posicionamentos, como o Brenner falou, né, esse próprio de Everton Ribeiro. Então o esquema tático tá mudando, não dá pra dizer que ele continua jogando exatamente da mesma maneira. Ele tá tentando achar alternativas diante do que não tá funcionando, mas isso também passa por escalação. E quando a gente sempre vai se esbarrar nesse mesmo problema relacionado ao Rogério, que é essa questão da base e não saber o timing, né, de começar a investir. E me surpreende até, porque no São Paulo, por exemplo, ele que promoveu a subida de muitos jogadores, ele que colocou muitos jogadores da base como titulares do time, que não estava funcionando e passou a funcionar em um dado momento. Inclusive, o Rodrigo Nestor fez parte desse momento também. Ele potencializa muitos jogadores, ele fez isso no Fortaleza, e no Bahia parece que ele está indo no caminho inverso, não entendo por quê. Mas é isso, o que mais me incomoda em toda essa situação é o excesso de tolerância com o Ademir, com o Kiki, com o Sanabria, com o Everaldo, com todos os jogadores que já se tiveram a chance de se provar, não se provaram e ainda estão na frente dos meninos que mal têm oportunidades. O que, como a gente falou, o Cauê Furquim não ia nem ser relacionado.
6: Pois é. Ó, é um coração esse aqui? O pessoal disse que isso é coração, eu faço assim, eu esfrego o dedo. Olha a hora, meu querido Raymond! 7:41.
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3: Faltando 15 minutos para as 8 da noite na Bahia.
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3: Pois é, velho. Olha, amanhã tem apenas um jogo pela 19ª rodada.
4: Qual é?
3: Do Campeonato Brasileiro da Série A, que é esse que você falou até a arbitragem. E o Bahia enfrentando o Atlético Mineiro lá na Arena do Atlético às 19h30 da noite. Só esse jogo amanhã. O de quinta-feira do Vitória não será pela 19ª, será, como falou a Melissa, lá pela 4ª rodada contra a equipe do Botafogo.
4: Jogo de 6 pontos pro Vitória, hein?
3: Opa!
4: Botafogo com
3: de
4: 25
3: novo, né?
4: E Vitória também com 25.
3: De novo, porque o jogo anterior foi também de 6, né?
4: É,
3: senão o Vasco passava. Então o Vitória tem 25 pontos. O São Paulo também tem 25 e o Botafogo tem 25.
5: E como o jogo do Vitória é atrasado, se vencer pode ir a sétimo, se eu não
4: sétimo, é, a depender do complemento dos jogos da quarta, hein?
3: Isso,
5: mas exatamente. Ele também vai jogar ainda, na verdade já jogou essa rodada 19, né? Mas aí acrescentaria esses pontos da rodada, né? Atrasada. Então, secar o Botafogo depois disso, depois de vencer o Botafogo, tô sendo otimista. E os outros times que estão ali no páreo, né? O São Paulo, outros times que estão no páreo. Inclusive o Bahia, que tá ali também, mas já com 29 pontos. Então...
4: aí só vai restar Flamengo e Mirassol, né? Que tem um jogo a menos.
3: Um abraço ao meu querido amigo Lino, do Tabuleiro, lá em Conceição do Jacuípe. Mandou uma mensagem. Você é meu amigo? Ah, você também é meu amigo, meu querido Lino, do Tabuleiro. E o povo todo lá de Birimbau, terra boa. Abraço pra essa galera boa. Dá um abraço no Doda, na esposa. As mãos mágicas. Eita, na hora de fazer comida não tem coisa melhor. Aliás, tem coisa melhor que é comer. Eita, que beleza, hein? Pois bem, são 7:47. Vou botar o povo pra falar aqui no zap da galera. Bora soltar a voz? Vamos lá? Fala, torcedor. Lá vem ele. Fale.
6: Boa noite, bancada da Rádio Sociedade. Aqui é o Brosa de Piripiri. Rapaz, eu quero... aquele parede da Argentina é pra ser banido do futebol. E esse árbitro que apitou a final de Espanha e Argentina, ele é muito fraco pra apitar uma final de Copa do Mundo, velho. Aquele parede, aquilo é um assassino. Entendeu? Se fosse o juiz brasileiro, tava aí malhando, entendeu? Isso é horrível, esse cara tem que ser banido do futebol.
3: Valeu, Ambrósio, obrigado. É bom lembrar o seguinte, que
4: ele escapou de não ser expulso.
5: Passou,
4: né?
5: Da hora.
3: Vai,
5: tá?
3: Afunilando aí.
5: Fez hora extra.
3: Afunila também para arbitragem, que não pode ser. Quer dizer, não pode ser um sul-americano, mas pode ser um europeu. Não dá para entender.
4: Não.
3: Aí lá da Eslovênia.
4: Agora,
3: olha,
4: assim,
3: a potência que tem, com todo respeito, a Eslovênia pro futebol.
4: Não, né? Ter o Wilton, eu até entendo pela rivalidade com a seleção.
3: Direto, né?
4: Mas será que não tinha um sul-americano melhor? Mas acho que o árbitro de ontem foi até ok. Não teve. Acho que não tem o que reclamar.
5: É só essa dificuldade, né? De que correu a Copa toda, de marcar falta e dar cartão. Porque, principalmente no jogo de ontem, o time da Argentina abusou muito das faltas e várias eram para cartão, várias. E Paredes realmente fez hora extra em campo, passou de ser expulso. O Enzo Fernandes tentou muito ser expulso até ele ser expulso de verdade. Então, acho que essa falta de rigorosidade que aconteceu em algumas situações e outras não. E a gente vai ver, né, como isso vai acontecer no futebol de forma geral, porque a gente já tá vendo reflexos disso no Brasileirão, alguns árbitros sonegando algumas faltas, só que aqui o sistema é totalmente diferente, né? E se deixar os jogadores irem por esse lado aí, a gente vai ter um número de lesões altíssimo, porque aqui também a situação fica séria. Então, não sei até que ponto é bom deixar o jogo rolar tanto quanto aconteceu nessa Copa do Mundo.
3: Fala, torcedor!
7: Boa noite, Tony Silva e amigos da Rádio Sociedade.
8: Boa noite.
7: Eu sempre ouvi vocês, sempre participei dos mais diversos assuntos, dos mais diversos programas, principalmente no futebol, principalmente com o Tony Silva, que eu tive o prazer de presentear uma vez com a camisa da seleção de Serrinha no estádio Mariano Santana.
8: Isso, lembro.
7: Mas hoje vou dar uma notícia boa pra todo mundo. Minha filha acaba de nascer. Opa. E eu tô feliz da vida aqui.
8: Nossa,
7: e quero compartilhar isso com vocês. Marina acabou de chegar nesse mundo e que Deus abençoe e proteja. E eu sei que eu compartilhando isso com vocês, vocês vão também transformar isso em um pensamento positivo.
8: Ô, meu amigo.
7: Um abraço.
8: Emanuel Carneiro, lá de Serrinha. Pô, cara, que notícia linda. Ele botou aqui embaixo: esse áudio é o mais importante que você vai ouvir hoje, Tony. E realmente emocionou. Parabéns. Ô, Marina, que Deus te abençoe com muita saúde, viu? Felicidade do casal. Parabéns, muitos anos. Receba um abraço bem legal no dia do amigo. A nossa nova amiguinha que chegou, Marina. Beijão, felicidade, muitos e muitos anos de vida, tá bom? Você tem um papai maravilhoso, mamãe, família que vai cuidar muito de você e nós estamos aqui na sociedade, viu? Tomara que você logo, logo comece a ouvir a Centenária, a Rádio Sociedade da Bahia. Valeu, Manuel, um abraço pra você, meu querido. Valeu, Carneiro, tamo junto. Mais um torcedor falando. Abriu, chegou, atenção, atirou, olha o gol. Fala.
9: Amigo do esporte da cidade, que fala aqui é Edvaldo Pires, Azul do Norte. Entendo os pontos de vista de todos vocês, até porque sou comentarista esportivo também. Sabemos que as equipes têm muita qualidade e deixam o futebol de modo feio quando se retrancam. Porém, a Espanha mostrou como agir na competição e na final, onde faz esse jogador de meio ataque por vezes girar e mudando de posições para desnortear os adversários. Uhum. E trabalham juntos o atacante de beirada e o ala para abrir a defesa adversária, sendo que sempre um vai além de fundo, um dos dois. E quando é pressionado a defesa, seu goleiro vira um lançador. Analisa, hein?
8: Tá bom, meu irmão, muito obrigado, viu? Eu só peço ao senhor, companheiro, que não precisa. Olha o tanto de áudio que ele mandou, gente. Aqui deve ter uns 1000 áudios, né?
4: O rapaz tá empolgado.
8: Bota só um. Não, e um é o mesmo assunto, ó. 31 segundos, 31, 31. Mande só um, meu amigo. Um abraço pra você, viu? Valeu. Participe sempre com a gente. O Pires. Grande Pires.
5: É o Pires. Pires.
8: Não é assim?
4: Ai, meu Deus.
8: Ai, meu Deus, deixa eu ver aqui.
4: Cadê? Foi boa demais.
8: Quem é que vem agora, bicho?
4: Ele.
8: Não, não. Boa noite, Michel Araújo e Everaldo estão pendurados? Tomara que sim, pois se receberem cartão amarelo amanhã, acredito que Ceni não vai ter como relacionar Del e Roger Gabriel para o banco.
4: Everaldo tá. Everaldo tá pendurado. Mas Michel não quer Araújo. Dizer. Michel Araújo, eu acho que não, mas posso confirmar. Mas isso não quer dizer que
5: ele vai relacionar o Del.
4: Exatamente, eu acho que não vai, nem Del isso. Nem Caio. Porque ambos jogaram na semifinal, no final de semana, do Baiano Sub-20, onde o Bahia conseguiu a classificação para a final, inclusive.
8: Esse é o Paulo que diz que tem um profundo desânimo quando vê a lista de relacionados para partidas com os nomes Everaldo e Michel Araújo. A não ser que faça a mesma coisa que fizeram com o Juba, leva só pra tomar amarelo.
4: Não.
8: Esse é o futebol, a gente reclama, mas né, quando é pra gente, tá tudo lindo,
4: pendurados,
8: né?
4: Pendurados no Bahia, acontece. Tony, tem David Duarte, Ademir, Everaldo, Ronaldo, Luciano Juba, que não mais, né? Então tira a Juba daí. Jean Lucas, Cano e Pulga.
8: Pronto, tá dado.
4: Michel Araújo, não.
8: Mais um.
10: Tomando um segundo áudio, porque acabei de escutar vocês aí falando. Aqui pra gente, rapaz, nós temos árbitro brasileiro em condições de apitar final de Copa do Mundo, com nossa arbitragem, e sul-americana também. Ah, pelo amor de Deus, a gente acompanha o futebol sul-americano e o futebol brasileiro. Por mais que vocês vão vendo lá, a gente não conheça, não sabemos como foi, mas apitou bem. Mas independente disso, pelo que a gente conhece, nós teríamos mesmo realmente capacidade de um árbitro para apitar uma final de Copa do Mundo? Eu creio que não. Pedro Paulo de São Filipe, mais uma vez.
8: Ô Pedro, deixa eu te falar, rapaz, o que a gente viu é o Pedro Bala da Sorte, meu amigo Pedro, um abraço ao pessoal de São Filipe. A arbitragem do Wilton Pereira nos três jogos, ele conseguiu as notas, né, que foram suficientes para ser candidato a disputa, a apitar. Eu só digo uma coisa, ele só não apitou porque foi a Argentina, disso tenho a certeza. Se fosse, por exemplo, Portugal, a final, até Inglaterra, seria o Wilton Pereira.
5: É, e realmente, ele não cometeu grandes erros nessa Copa, eu não consigo identificar algo que seja de fato relevante. Teve boas arbitragens com jogos que foram, inclusive, um pouco polêmicos, né? E até o Rafael Claus, que esteve no centro, acho que da maior polêmica da Copa do Mundo, que foi a questão do Balogun, ele tomou a decisão correta, era pra expulsão.
8: Isso.
5: O Trump que, enfim, fez uma novela sobre isso, inclusive confessando que não sabia o que era o cartão vermelho. Mas ao saber, ele achou que não era pra cartão vermelho. Tinha acabado de descobrir a regra.
4: Foi ironismo.
5: Então, enfim.
4: Ele pensa que me engana.
5: Nem o Rafael Claus errou. Então, assim, foi uma boa atuação. E isso não quer dizer que eles não errem no futebol brasileiro, tá? São circunstâncias muito diferentes. Acho que eles sabem que a margem ali de erro pra eles é zero. É, tem muito menos pressão. Isso é um fato também, que você não vai ver um time inteiro correndo atrás do juiz, parecendo que ele tá num ringue. E diversas situações que dão a eles uma condição melhor para trabalhar, o que também não os exime dos erros que eles cometem aqui no Brasileirão. Mas uma coisa é uma coisa, outra coisa é outra coisa.
4: Oh, sabe quem mandou um abraço pra tu agora?
8: Quem foi?
4: A senhora Adailton Moura. Taca de pau!
8: Taca de pau! Cara bom! Ô Pedro, bala da sorte, meu amigo Pedro, veja bem. Ele fez tudo isso na Copa. Agora, quando escala, velho? Pra qualquer jogo no Brasil, eu me tremo todo.
4: É, mas na Copa ele foi bem, velho.
8: Ele foi bem. Fala, torcedor.
11: Cara, que time de Juca. Você tá falando do jogo de ontem. Esse camarada falou que o Paris é pra ser banido do futebol, que o cara é um assassino. Ele provocou, sim, mas não veio fazer nada demais, como estão dizendo também, não. E a expulsão do cara não foi justa. Se você analisar com frieza, sem paixão, você vai ver que o cara nem levanta o pé. O cara desce pra baixo do pé e toma no pé do cara, rapaz. O jogador da Argentina nem levantou o pé. Como é que foi uma expulsão justa?
4: Mas aí...
11: Não foi.
5: Ele tomou amarelo, você sabe.
4: É isso. Clareza, aí porque a gente só avisa o vermelho. Foi pra amarelo, ele já tinha um amarelo. Ele
5: recebeu o segundo.
4: Recebeu o segundo amarelo.
5: Sendo que ele, no jogo, poderia ter recebido 4 amarelos. É,
4: o Paredes também. O Paredes também poderia ser expulso.
8: Então, foi justíssima, pelo amor de Deus, meu amigo. Justíssima a expulsão. Segundo amarelo, não tem conversa, é rua. Rua mesmo. Fala, torcedor.
12: Boa noite, bancada. Aqui é a distância de Terezinha. A maioria da torcida brasileira está andando com a derrota da Argentina. Mas pelo menos eles foram para a final. E a gente, que nem para frente foi. Todo mundo comprado. Já errou na convocação do Neymar contundido. A Argentina, pelo menos, foi pra final.
8: É aquele negócio, uma coisa não tem muito a ver com outra coisa.
4: É, mas aí.
8: Mas tudo bem. Liga,
4: né? Aí todo mundo.
8: Fala, torcedor. Solte a voz. Cadê você?
13: Tony Silva, aqui é Clécio de Amarão que tá falando.
8: Ô, Clécio.
13: Tony Silva.
8: Oi.
13: Passa meu áudio aí, Tony Silva.
8: Já tá no ar.
13: Você e Brane.
8: Oi.
13: Quem é que tá do lado de vocês aí, Brane?
8: Melissa.
4: Melissa Lima.
13: Amanhã 2-0, o Atlético.
8: Pronto.
13: Rogério Ceni é muito pirracento. Quem não bota a base pra jogar também, Del. Caio Fuqui. E vários jogadores da base, rapaz. Treinador.
4: Calma.
13: Pirracento é aquele. Era pra ter caído fora do Bahia já, viu? Valeu, boa noite.
8: Agora, quando ele botar o menino pra jogar, eu quero que vocês da torcida e vocês da imprensa também tenham paciência, hein? Fala, torcedor!
14: Boa noite a todos, aqui é Fábio Preto falando. É, sobre a Espanha aí, o pessoal falou aí de que a Espanha é racista, mas lá racismo é crime. E esses caras que cometeram o crime aí contra Vinícius Júnior foram presos. Né? Na Argentina nada se faz. Se é crime, nada se faz. Sobre a seleção brasileira, eu acho que a gente tem um camisa 10 que pode jogar no meio, que é Estevão. E os próximos jogadores, né, da base aí, eles têm que começar a jogar no meio também, que tem muito jogador na ponta. E sobre Vinícius Júnior, é um corta-jaca eficiente. Não crie expectativa neles, não. Neymar, adeus. Graças a Deus. Um abraço.
4: Terrimou. Mas eu acho que colocar Estevão no meio é desperdício.
8: Desperdício.
5: Eu acho que tem outros que podem fazer melhor essa função. Outra, mas é um fato outra. Que a gente...
4: Tem o Rodrigo, né?
5: Que a gente, na verdade, a formação dos jogadores está assim, cada vez mais quanto mais habilidade você tem, mais você vai sendo jogado pra frente.
4: Isso é verdade.
5: Se você é um bom lateral, é mais técnico, você é jogado pra ponta. E a gente produz milhares de pontas. Se você é um meia que sabe pisar na área muito bem, já joga pra, vai jogando cada vez mais pra
4: e
5: frente.
4: E hoje a gente não tem, como assim, pra falar um 10, assim, não tem.
5: Não,
4: eu
5: tem.
4: Só vejo o Rodrigo nessa função hoje.
5: Acabaram exatamente. Com isso no futebol, e a gente não sabe como ele vai voltar de uma lesão muito séria.
8: Porque,
5: né?
8: quando o Estevão começou no Palmeiras, na base, ele era meia. Ele era meia. E aí colocaram ele pra jogar na ponta, porque ele era habilidoso, ele partia pra cima, ele cortava pra dentro, né? Que é uma novidade, que todo mundo tá querendo comprar, e o mercado foi lá e comprou. Agora é um jogador que, né? Aliás, eu tava vendo uma relação de jogadores que vão chegar na Copa do Mundo ainda com 25, na próxima, né?
5: Uhum.
8: Com 26.
4: Ryan, né?
8: Tem um bocado de gente, cara.
5: E a Copa
8: agora
5: do Mundo?
8: Agora tem que saber se o cara vai convocar.
5: Exato.
8: Ou se ele vai querer manter aquela pegada de ouvir os caras daqui, Rodrigo Caetano, Juan. Esses caras vão sempre querer. Oh, velho.
5: Tafarel agora mesmo não vai parece ter que vai partir, desculpa, né? Tá?
4: Tafarel agora não vai ter partir.
5: Desculpa.
8: Agora ele tem tempo, né?
5: Porque ele vai ter um ciclo completo pra ver todos os jogadores
4: não,
5: que eles quiserem. Ou não.
4: Ou não.
5: Mas teoricamente, renovado até dia 2030, ele vai
4: dele
5: poder
4: já quer
5: ver
4: que ele volte pro Canadá
5: os jogadores.
8: A esposa falou isso?
4: Foi.
8: Ele que não volte.
4: As informações dos bastidores.
8: Ele que não
5: se volta. For pra demitir, vai logo atrás de Guardiola aí, que tá, ele, Guardiola tá livre.
4: A Itália tá aí, doida pro Guardiola.
8: Outro aí.
4: É.
5: Mas ninguém vai escolher a Itália.
4: É o plano do Ronaldo. Lembra do Ronaldo quando queria se candidatar a presidente? Vai trazer o Guardiola.
5: Sim.
8: Pronto, ele se candidata.
5: É isso, viu, seu Tchauti?
4: Pra que se as federações não apoiam?
8: Não, pois é. Então, pra que ele inventa, rapaz? Ele sabe que não vai dar certo. Sabe que o esquema é forte. O sistema é bruto.
5: É,
8: eu vou lá no intervalo e volto já, hein? Pontualmente 8 da noite na Bahia.

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2: 8:04. Bate bola na Sociedade. Bora ouvir o Jair Ventura agora? Vamos ouvi-lo?
3: Vamos.
2: O técnico do Vitória falando, vamos lá.
3: Depois da vitória sobre o Vasco, né, ele falou primeiramente sobre a questão do ritmo de jogo, né? O time realmente estava sem ritmo de jogo e ele falou que o Vitória recusou jogar amistosos que tinham um nível de enfrentamento maior. Para quem não lembra, o Vitória fez um jogo treino com o Redenção, né, que deu 9-0, enfim. E ficou no campo do jogo treino mesmo, nem foi televisionado, enquanto outros times, inclusive o Bahia, fizeram amistosos com um nível de enfrentamento maior, com adversários internacionais. O Bahia, no caso, jogou contra o Fluminense, e o Vitória, ele disse que preferiu não fazer isso para preservar um pouco mais fisicamente os jogadores que vinham de lesão, vários, e que correu esse risco de o time sentir a falta de ritmo, né? Mas ele também fez um panorama geral ali do jogo, explicou o que é que ele achou, o que é que ele enxergou do jogo do Vitória e, claro, celebrou o bom resultado. Vamos ver.
4: Do jeito que a gente terminou, dando alegria para a nossa torcida. Eu acho que quando você falou, você quando tem uma preparação, não tem certo ou errado, tá, gente? Tem aquilo que você acredita. Nós abdicamos, né? O Mário até nos convidou para fazer um amistoso no Rio. Nós abdicamos de grandes jogos, né, na preparação, porque para que a gente pudesse ter mais tranquilidade, entre aspas, físicas e de lesões e de desgastes dentro das competições. Tiveram outras equipes que optaram por jogos mais pesados e chegar mais prontas. A gente correu um risco, essa é a verdade. No primeiro tempo mostra isso, o Vasco inicia um pouco melhor. No final do jogo a gente toma as rédeas da partida, terminamos praticamente com muitas oportunidades, ele já fazendo algumas cera, o empate já parecia bom para eles. No segundo tempo a gente volta melhor de novo, bem, depois eles dão uma melhorada no jogo. E a gente, uma das situações que nós treinamos bastante nesses 19 dias, foi a marcação alta, o encaixe de marcação. Não sei se vocês lembram, no primeiro tempo mesmo teve uma que, acho que foi o Cauã mesmo, que tenta girar em cima de dois, a gente bate e sobra para ele, e no segundo tempo eles já não tiveram a mesma sorte, né? A gente continuou pressionando alto, e numa pressão alta a gente consegue o gol da nossa vitória. Vitória importante, nos deixa na primeira parte da tabela momentâneo, né, no décimo lugar, então feliz.
3: Depois ele falou também sobre a utilização dos gringos, né, sobre algumas mudanças que ele promoveu na equipe e sobre a perda de dois jogadores titulares, né, que é o Mateuzinho, que não jogou porque estava com virose, e o Zé Vitor, que saiu ainda no primeiro tempo machucado, né. Na verdade, não houve nada sério, mas ele sentiu o joelho ali e acho que já veio meio que um trauma na cabeça dos jogadores, porque ele mesmo explicou que os companheiros falaram: se você está sentindo dor, sai. Porque aconteceram muitas lesões no Vitória, né? E joelho, foi a lesão do Natan, por exemplo. Enfim, é uma lesão séria, joelho geralmente é sério. Então ele sentiu uma pancada, sentiu dor e já pediu pra sair. Não teve nada sério com ele, que bom. Mas já aí falou sobre a adaptação a essas perdas, né? Que poderia ter sido muito pior. Mas ele treinou situações que permitiram a troca e a reposição. E falou também sobre a entrada desses novos reforços.
4: Hoje, se eu venho para cá e falo que eu perdi um cara que treinou 19 dias como titular, que teve uma virose, que é o Mateuzinho, eu estaria contando desculpa de perdedor. Se eu hoje falo que aos 30 minutos eu perco mais um, que foi o Zé, então assim, praticamente os 19 dias foram jogados fora no início do jogo em 30 minutos, mudando duas peças de 10. Né, uma porcentual alto, só que ao mesmo tempo que eu tive esses 19 dias, me deu a possibilidade de treinar alternativas, de botar o Tarza de volante, botar o Tarza de 10, botar o Pochettino de volante, botar o Pochettino de 10, e a resposta deles foram muito boas. Os gringos já chegaram prontos, o Brits e o Pochettino estavam jogando, jogaram a final contra a gente, né? O Fabiano ainda requer um pouquinho mais, o Wallace estava treinando separado, então requer também um pouquinho mais de tempo, mas esses já estavam prontos, então me deu a tranquilidade de colocá-los no jogo, fazendo estreias, jogadores importantes que vale lembrar, eles chegaram para repor peças que saíram, na verdade foram o dobro, né? A gente saiu 8 e chegaram 4, então foram, né? A gente trocou 8 por 4, mas importante, qualificamos o elenco, e o mais importante é a vitória hoje, né? A gente deixa com 25 pontos, é uma pontuação boa, é a primeira parte da tabela, e um adversário que estava na nossa briga ali, a gente já dá uma distanciada dele.
3: Então é isso, ele falou, né, sobre essa utilização, e é muito importante que esses jogadores tenham chegado já para conseguir contribuir com o time imediatamente. Vitória estava precisando, não esperava precisar no setor de meio campo, por exemplo, mas teve essa lesão do Zé Vitor, e o Pochettino fez uma função importante ali, já deixou uma boa impressão, a torcida elogiou bastante, o Tarzan, que também está sendo extremamente útil, fez gol na final da Copa do Nordeste, e, enfim, pode ser utilizado na ponta, está sempre ali na sombra do Mateuzinho, né, utilizado na ponta esquerda ou também como meio campo, o Jair Ventura citou que treinou ele como volante também, então acho que é importante descobrir também essas novas funções. E destacar também o jogo que fez o Emanuel Martínez, né? Pra mim, o melhor em campo do Vitória, absurdo, comandando tudo no meio campo, marcando um absurdo e contribuindo com jogadas também ofensivas. Então, aos poucos, o Vitória vai retomando esse ritmo. A torcida pode ter ficado um pouco, eu pelo menos, dei um espanto assim no começo do jogo, porque o Vitória tava errando muito passe. Vitória entrou numa batida completamente diferente, o Vasco estava realmente melhor no jogo, mas existe essa questão, né, do ritmo de jogo e, enfim, de fisicamente alguns jogadores não estarem na sua melhor forma, inclusive voltando de lesão, mas o importante é que isso seja reconhecido, como foi reconhecido pelo Jair Ventura, e pensar no próximo jogo, né. O Vitória tive informações de que existe um bicho já programado para se o Vitória ganhar do Botafogo, porque o Vitória não ganhou fora de casa nesse Campeonato Brasileiro. Passou o primeiro turno inteiro e o Vitória não venceu. Então agora o grande objetivo em curto prazo do Vitória, que incomoda o presidente, incomoda o Jair, ele falou também sobre isso, é justamente vencer esse jogo fora de casa e contra o Botafogo dar um respiro ainda mais, porque é um time que tá ali colado com o Vitória com a mesma pontuação e pode deixar o Vitória numa situação ainda mais confortável, abrir 8 pontos da zona de rebaixamento, enfim. Então, de forma geral, é um jogo importante que o Vitória considera como prioridade e tá sendo programado ali aquele famoso, né, ganha que vai ter uma premiação de tanto para ir pro elenco, e o Fábio Mota tá pensando nisso aí, já foi pago em relação também à Copa do Nordeste. É uma forma de incentivar, dar um incentivo a mais aos jogadores, e o Vitória, que não tem problema nenhum de salário, não tem problema nenhum de direito de imagem, inclusive o Santos essa semana teve, né, o time pediu uma reunião, o elenco pediu uma reunião porque tá com o salário atrasado, 3 meses de direito de imagem atrasado, então a situação não é fácil, e o Vitória tem essa vantagem de, mesmo não tendo muito poderio financeiro, né, para comprar jogadores, ele arca com seus compromissos. Então, foco total agora na preparação para enfrentar o Botafogo. Vamos ver se o Vitória já vai conseguir contar com o Fabiano. Ele vai ser regularizado, mas se fisicamente ele está apto para ser titular e jogar 90 minutos, é porque essa é a única lacuna. De resto, o Vitória tem um time titular muito bem definido, que acredito que vai se manter.
2: Ok, valeu, valeu, Melissa. Cadê o povo para soltar a voz no zap da galera? Quem é que vem aí? Fala, torcedor.
5: Boa noite, equipe da Sociedade, Pedro Nunes de Félix Santana. Feliz pelo acesso do Fluminense, mas triste pelaquela situação que aconteceu ontem com o Ronan, atleta do Feira FC. Acho que a realidade tem que ser entre as equipes. E temos que ter todo o respeito pelos jogadores e comissão técnica do outro time. Então, totalmente reprovável a atitude do torcedor do Fluminense que jogou a cerveja no Ronan. E eu espero que isso não volte a acontecer novamente no nosso futebol.
2: As imagens mostraram, eu vi atentamente, o ônibus do time do Feira, o ônibus que trouxe o Feira, fica naquela posição, no portão, o pessoal que conhece o Joia, por onde entra a imprensa e também entram as delegações. E ali foi feito um corredor, tinha policiais, colocaram as grades e os jogadores saíam do ônibus e iam passando. Rapaz, tinha um cara, um senhor, velho, que devia ter, você devia ter vergonha na cara. Você deve, se você estiver me ouvindo, se não tiver alguém a falar pra você, você devia ter tomar vergonha na cara. Você não aguenta um sopro, velho, enfiando o dedo na cara dos jogadores que ia passando. As imagens vão mostrar agora no nosso canal. Olha lá, tá passando, ó. Ele tá com a camisa do Fluminense, esse senhor aqui, esse aí, ó, tá de costas aí, ó. Olha o que é que ele faz, tá vendo? Todo jogador que passava, não aguenta um sopro, rapaz. E olha que eu sou um cara que sou contra a violência, mas pra que isso? Olha só a bobagem que ele faz, todo jogador que ele passa, quer dizer, arrumando, querendo confusão. Aí quando a polícia chega, aí o brabo sai, quer ver? Quando a polícia se aproxima, que alguém faz um sinal, o brabinho vai sair correndo, quer ver? Observe só, esse aí de costas, o brabo. A polícia chegou. E aí, já saiu?
6: Sumiu.
2: Cadê, pô? Fica aí, velho. Encara aí. Não,
3: a valentia só um segundo.
2: Pô, o cara besta, velho. Pra que isso? Ele acha que é isso que ganha jogo, ué? Que ganhou o jogo foi o que o Fluminense fez dentro de campo.
6: Ele vai falar que valeu a pena.
2: O Fluminense, dentro de campo, matou a pau. Se o Thiago Recife, que fez um dos gols, tivesse feito o pênalti, e aquele gol que ele perdeu, e depois mais um, seria um 5-1, porque o Feira colocou a bola na trave, mas foi um jogo onde o Fluminense foi melhor, e quando teve um jogador expulso, mesmo assim, não passou dificuldade. É o cara jogando cerveja na cara de Ronan, quer dizer, eu vou te contar, velho, pra que isso? Resolve o que isso?
3: E o time se preparando pra disputar elite, né? Isso não é coisa de time de elite.
2: Não, isso já
3: é coisa
2: fica marcado, né?
3: Exatamente, estigmatizado e principalmente num campeonato como o Campeonato Baiano, que a gente fala sempre que precisa de mais investimento, precisa ser olhado de uma maneira mais carinhosa, né? Pela FBF, enfim, pela organização. Aumentar o nível, tanto dos estádios quanto de outras questões, mesmo aumentar a premiação. E aí a gente tem atitudes como essa, que, enfim, depõe completamente contra o campeonato, infelizmente, e contra o time, né? Porque o Fluminense acaba ficando marcado por essa situação que não merece. O time fez muito bonito dentro de campo, não merece ser lembrado por esse torcedor, por esses torcedores, que não tem vergonha, não são todos,
2: hein?
3: E infelizmente acabam estigmatizando uma torcida muito bonita e que estava 6 anos sem disputar um elite. É um time super tradicional, Feira de Santana merece estar representada na Série A do Campeonato Baiano, e a gente acaba se deparando com situações como essas no futebol 2026.
2: Bora falar da coisa boa, da coisa bonita que aconteceu. Eu vou começar com o Luciano Cortizo, que é o presidente do SSA, que participou com a gente aqui, falou do projeto. Imagino o quanto esse pessoal tá feliz, tá subindo pra elite. Um abraço, meu querido, boa noite, seja bem-vindo ao Bate-Bola, Luciano.
7: Grande Tony Silva, programa Bate-Bola, boa noite, mais uma vez um prazer falar com vocês, falando agora só com alegria, clube que ascende a Série A do Campeonato Baiano, objetivos conquistados. Se a gente foi surpresa, para quase todo mundo, para a gente não foi. Nós tínhamos muita certeza do que queríamos e para que viemos para a competição. Um resultado de muito trabalho, muito árduo, uma folha baixa, muitas dificuldades, mas com apoio de todos, inclusive da minha comissão técnica, gerida por Fernando Almeida, nosso treinador, que também é nosso coordenador geral da base, junto com os três veteranos do time, que aqui eu não posso deixar de citar o nome deles, nosso capitão Lídio, Kaifer e Adilson.

0: mas o SSA tem a certeza que não vai entrar na Série A como coadjuvante. Nós vamos entrar na Série A para buscar resultados, buscar competições nacionais, esse é o objetivo. E se deixarem, vamos brigar pelo título também. Então, agradecer a todos os meus atletas, a todo o meu staff, meus sócios, toda a diretoria do SSA e a minha família, que foi muito importante nesse acesso, nesse projeto. E hoje o SSA está no lugar que ele sempre sonhou estar, na elite do futebol baiano. Muito obrigado à Federação Baiana de Futebol, né, por todo o apoio, por tudo que nos ajudou nesse momento de dificuldade do clube, sempre dando condições. Em nome do presidente Ricardo Lima, eu queria também aqui agradecer aos meus parceiros, meus patrocinadores, Esportiva Bet e IEP, que estão aqui com a gente, Core 3, que nos ajudou também. Então, são os três principais patrocinadores nossos, sem falar do meu amigo Renan, que é o fornecedor da nossa marca desde o início, que foi fundado o SSA. Então, estamos prontos, preparados, e que venha a Série A. Muito obrigado e uma boa noite.
1: Valeu, obrigado a você, Luciano Cortiz, e a gente deseja sucesso, né? Que vocês realmente consigam fazer um calendário bem legal. Eu vou no intervalo comercial e na volta o Filemon Neto, que é o presidente do Fluminense, também vai falar dessa alegria que é, né? Está trazendo de volta o Touro do Sertão para a elite do futebol baiano. Volto já, 8:21 na Bahia.
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0: Toda noite, 26 minutos, 8h26 na Bahia.
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0: Pois é, estamos de volta com o nosso bate-bola. Agora há pouco a gente ouviu o Luciano Cortizo, que é o presidente do SSA Futebol Clube. Esse é o time do Luciano Cortizo, que a partir de agora é da elite do futebol baiano, vai disputar o Baianão, e a pergunta é: onde será o mando de campo da equipe do SSA? Tem muito tempo? Tem. Ô Tony, o SSA tem torcida? Não. É um time que vai ter que fazer esse trabalho e só com o tempo é que vai procurar. É um time de um empresário que investiu no futebol e que na entrevista que ele deu aqui no Bate-Bola citou nomes de jogadores que foram revelados, que o primeiro trabalho foi justamente um trabalho de base, depois que veio a disputa do profissional, e jogadores que estão espalhados pelo Brasil e até fora do Brasil, né? Ele falou pra gente aqui naquela entrevista, e agora há pouco falou da felicidade. E quem deve estar feliz mais ainda, hein? Filemon Neto.
2: Ah, esse aí tá. Tá. E com razão.
0: Porque o Touro do Sertão tem toda uma história. Se o Salvador, o SSA Futebol Clube, ele tá começando agora, o Fluminense tem uma história de bicampeonato.
2: E a torcida estadual, ontem fez uma festa massa.
0: De disputa de campeonato brasileiro, né? E tá de volta depois de um bom tempo a elite do futebol baiano. E eu que vou bom. Dar uma boa noite ao Filemon Neto, que participa com a gente aqui no Bate-Bola. Me fale aí dessa felicidade do teu tamanho, não é isso? Ô, Filemon!
3: Boa noite, meu amigo Tony Silva e amigos do programa. Estamos aqui direto na festinha de confraternização que o Fluminense está fazendo com seus nossos jogadores. Estão festejando ali justamente, né, o nosso acesso. Uma semana maravilhosa pra gente, onde a gente conseguiu o acesso à Série A do futebol baiano. E no final de semana teremos duas partidas importantíssimas, uma pelo nosso sub-20, que é os nossos olhos, vão fazer uma grande final com o Bahia. Estamos buscando aí, brigando por um título inédito para o nosso clube, que seria esse campeão baiano sub-20. E depois no domingo vamos ter essa disputa com o nosso SSA, que também teve acesso à elite do futebol baiano, né, pelo título da Série B do Campeonato Baiano de 2026. A gente hoje está aqui festejando, mas amanhã vamos já descansar, quarta-feira retornamos aos trabalhos e vamos sim em busca com muita força desse título, né? Fluminense merece, é um gigante que estava adormecido e graças a Deus está se acordando. Hoje Feira de Santana acordou em festa, né? A torcida tirou as camisas do armário e a cidade amanheceu toda pintada de Fluminense. Fluminense, que é um dos símbolos da nossa cidade, ressurge e deixa feliz toda a nossa comunidade de Feira de Santana. E é um prazer falar com vocês aqui dessa nossa alegria, tá bom? Show de bola, um grande abraço do amigo Filemon, né? E do Fluminense de Feira para toda a Bahia e os amigos do programa, tá bom? Tchau, tchau.
0: Valeu, Filemon, obrigado. É um cara muito simpático, assim, todas as vezes que a gente procura. Vamos lá, uma entrevista, sempre à disposição, o Luciano. Verdade. Também, nessa pegada, os dois a gente deseja boa sorte. E tem uma declaração que eu achei massa do Filemon Neto. Ele não falou aí porque ele me falou: Tony, eu tô aqui na festa, tá tendo um evento, tá rolando um churrasco, eu tive que ir ali pra repor um líquido, coisa e tal, mas eu vou gravar. Eu digo: não, grava, pelo amor de Deus, que eu quero ver, sentir o clima. Mas ele fez uma homenagem muito especial e, na minha opinião, muito merecida ao nosso querido amigo Jota Vieira, né, o grande radialista, é nós, né, que sempre participava e também era ouvinte da Rádio Sociedade, era desses caras do interior apaixonado pela Rádio Sociedade da Bahia. E aí o Filemon, ele dedicou o acesso ao radialista Jota Vieira, que faleceu no dia 11 de julho de 2026, com 63 anos de idade. Olha o que ele falou, Filemon. Não deu tempo para ele ver isso, é triste, mas ele está em algum lugar do céu comemorando. E o Jota Vieira, quase todas as vezes que eu falava com ele, e falava muito, era quase todos os dias, porque ele tem um programa esportivo lá, às vezes ele me pedia: Tony, grava uma coisa, e eu gravava com o maior prazer, era uma figuraça. E o Jota Vieira, quase todas as vezes que eu falava: eu estou aqui no CT do Feira, preparando as matérias, depois pode me esperar, meu amigo, espero. Então ele tinha realmente uma ligação até de cobertura diária com a equipe do Feira de Santana, estava sempre no CT, e essa homenagem é muito justa. Então parabéns ao SSA, parabéns ao Fluminense pela subida, mas também parabenizando as equipes que disputaram essa segunda divisão, que foi muito interessante, mas essas quatro, desde o início, davam um sinal pra gente que ficariam na semifinal. Então parabéns ao Feira, que esse projeto não morra. Ontem eu, rodando por aí, nós tentamos, se vocês notaram, nós colocamos no ar, nessa reta final, apenas os três: o Barreiras, com o Birubiru, Filemon Neto, no Fluminense, Luciano Cortizo, no SSA. E eu recebi um zap aqui de um rapaz, que eu não vou nem dizer o nome, não vale a pena, de Feira, dizendo que a gente estava menosprezando o Feira por não ter colocado eles. E eu tive que explicar a ele, né? Como eu sou uma pessoa, você sabe que eu sou educado.
2: E a gente colocou o Feira antes do,
0: não,
2: da
0: competição começar. Não, mas nessa reta final. Mas eu sou educado, o que foi que eu fiz? Eu fui num... escrevi no zap. Não foi isso, meu amigo. Porque a Gabriela sabe muito bem, ela é uma pessoa que cuida do marketing, que eu tentei várias vezes que o Neto Lima ou então o Marcos Rios participassem também dessa reta final com os três. Mas nós, enquanto imprensa, que poderia utilizar isso para fazer estardalhaço, muito pelo contrário, eu particularmente entendo que são pessoas ocupadíssimas. Esse pessoal não para, deve ser 24 horas naquela correria, né? Com esse negócio de bet, de patrocínio e tudo mais. Então eu entendi, cara, quando ela falou: ó, Tony, eles estão ocupados, estão numa correria, e eu entendi numa boa. E estou aqui para desejar boa sorte ao Feira e também ao Barreiras do Birubiru, do meu amigo Baltazar Guimarães, que não desistam desse projeto. Ontem eu já fiquei feliz porque no Instagram ouvi uma declaração do Neto Lima, que ele disse que agora não, mas já vai começar a pensar, né, no projeto para o ano que vem, muito mais forte, porque o time precisa subir, e eu particularmente entendo que o Feira precisa subir. Porque em 5 meses eles conseguirem o que conseguiram, mas eu sempre falava, mídia digital é importante, mas não ganha jogo, né?
2: Verdade.
0: O que ganha é a bola rolando. Mas eles se esforçaram muito, investiram no Thiago Galhardo, investiram na mídia. É um time que chega com 5 meses e tem torcida organizada já, cara. Estádio lotado e tudo mais. Então um projeto desse não pode morrer. Não pode. E a gente vai ficar torcendo, viu, Neto? Neto Lima, Marcos Rios, Maiara, todos que fazem a direção do Feira, de coração, desejando a vocês boa sorte, não desistam. Ano que vem venham ainda mais forte, né? Para disputar essa segunda divisão. É isso que a gente deseja, tanto a vocês como ao Barreiras. Mas parabenizamos as quatro equipes que fizeram a semifinal simplesmente espetacular. E duas subiriam e subiram. É o SSA e também o Fluminense de Feira. Desejamos boa sorte a todos. Agora, Campeonato Baiano, eu sempre falo aqui, a Federação Baiana de Futebol tem que vestir para valer a camisa desse campeonato. Tem que vestir. Mas como? Você tem que dar um jeito. Vocês têm tempo de pensar, de analisar. É muito difícil você ver um time não jogar na sua cidade. É prejuízo total. Mas, Tony, a culpa não é da federação. Não estou botando culpa nela. Eu só acho o seguinte, que algum movimento tem que existir. Se vai dar certo ou não, pelo menos vocês tentaram. Procure de uma forma resolver essa situação. O Fluminense de Feira, a gente já sabe onde vai jogar, não é? No Joia da Princesa.
2: Ainda tem que resolver a questão da iluminação do Joia, né?
0: E chegar nisso aí.
2: Que tem um gramado bom, mas não tem iluminação.
0: Muito bem, o gramado estava bonito ontem, a bola rolando, né? Estrutura, agora iluminação. E o Filemon sabe. Tanto é que ele falou no bate-bola, que é um passo que vai ser dado. Pronto. Aí vem, onde vai jogar o SSA? Estava jogando na arena, porque Pituaçu estava fechado.
2: E eu acho que ano que vem ainda, início do ano, vai estar, né?
0: Porque tem toda uma preparação para uma Copa do Mundo.
2: Exato.
0: Né? Mas o SSA, ele não tem ainda uma torcida para levar junto, uma cidade para dizer eu sou daqui. Ele é de Salvador, mas o Luciano sabe o que eu estou falando. Então, vai jogar em Feira? Pronto, já tem um mando de campo. Então as duas equipes que subiram têm estádio em condições de jogo, sendo que Feira de Santana precisa colocar iluminação para receber jogos à noite. Mas, por exemplo, Riachão do Jacuípe, e eu sei, Federação, que a culpa não é de vocês. Isso é culpa de uma administração que deixou o estádio de lado. A verdade é essa.
2: Vai jogar na Arena Cajueiro, vai sobrar para lá.
0: Pois é, não pode, cara. Você fazer um campeonato numa cidade só. É. Fica um negócio feio pra caramba. Entendeu? Por mais boa vontade que tem, eu tenho amigos lá em Riachão que fica tão ali, que eu tenho uma ligação direta com o Riachão, todo mundo sabe disso, né? Eu tenho lá uma moção de aplausos da Câmara, todos os vereadores aprovaram, tá lá um quadro lindo ao lado dos meus troféus que eu tenho na minha salinha lá em casa. Mas devido a uma ligação que eu tenho com o distrito de Barreiros. Então, Riachão sabe o carinho que eu tenho. Eu estive aí fazendo a final, cara. Nós estivemos lá. A festa que é a cidade. A gente não pode deixar isso acabar. Por quê? Por uma desatenção de uma administração que poderia ter olhado para isso com mais carinho, que sabe que a cidade perdeu com isso. Né? Aí tem o que mais? O Jequié tem onde jogar. Quem é Jequié, né? Eu acho que o ano que vem nós vamos ter menos problemas com isso.
2: O Jacuipense vai permanecer, infelizmente, né?
0: É.
2: Porque a gente já está em finalizando julho e a gente não vê nenhuma iniciativa de que o estádio lá vai ser, né?
0: Um amigo meu lá, um amigo, ele sabe que eu tô, não vou dizer o nome dele, não. Um amigão meu, gente boa, da melhor categoria. Tony, anote aí na Série D. Eu digo, não vai, velho. Não vai. Vai sim, vai dar tempo. Não vai. Aconteceu o quê? Não foi. E como é que tá lá a obra? Você tem ideia?
2: Tá tendo obra?
0: Tá tendo, o gramado foi colocado já.
2: Rapaz, entendeu? Aos passos, né?
0: Mas como disse o goleiro Marcelo, o capitão da equipe do Jacuipense, pô, bicho, uma obra que já dura quase 3 anos, é o quê? Que estádio é esse?
2: É uma arena.
4: Mas quando vai 50 ver,
2: mil torcedores. Não vai
0: ser assim. Vamos fazer o seguinte, vamos dar uma respirada, tomar
2: bora
0: uma aguinha ali, chamar... Ah, eu ia chamar a Antônio, mas o senhor tá com essa pressa toda. Dá pra chamar andar, não, cara? Dá? Olha aí, 8h39. Deixei um minutinho justamente pro resumo do dia com a minha querida Antônia. Boa noite, Antônia.
5: Boa noite, Antônio, bancada e ouvintes do Bate-Bola. O programa Balanço Geral recebeu hoje o médico urologista Dr. Samuel Juncal na estreia do quadro Saúde do Homem. Durante a entrevista, o especialista explicou como o cansaço excessivo pode ser um sinal de alerta para diversas doenças.
6: Eu costumo falar que em muitas doenças a gente acaba se acostumando com ela, né? A gente acostuma com cansaço, se acostuma que a gente está urinando mal, a gente se acostuma que está dormindo mal. A gente não pode se acostumar.
5: No Conexão Sociedade, recebemos a bióloga e doutora em ecologia aplicada, Samantha Levita Coutinho, que esclareceu as dúvidas dos ouvintes sobre a criação de animais silvestres em ambiente doméstico.
7: Apanhar, coletar, pegar, perseguir qualquer tipo de animal silvestre é crime previsto por lei. E cabe, sim, sanção, né, de uma autuação, e a pessoa pode responder civil e criminalmente.
5: A equipe do Esporte Mais analisou o resultado da partida entre o Bahia e o Chapecoense pelo Campeonato Brasileiro, destacando os principais lances do confronto.
8: A gente tem essa impressão, né, de que é um Bahia que tem a posse, que tem a bola, mas que é um arame liso, não tem nada contundente, demora de realmente construir o placar, o que não aconteceu contra a Chape, né? Porque quando você consegue fazer 1-0 e depois segundo gol, esse modelo fica perfeito, porque outro time quase não consegue ter oportunidade.
5: Essas e outras notícias.

Pronto aí, minha querida Tóia, com o resumo do dia. Eu vou ali e volto já. Olha a hora! 8h41, pontualmente na Bahia.

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0: 8h43.
1: 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Tony
0: Silva. Estamos de volta com o nosso Bate Bola e o Rogério Ceni fala mais.
2: Pois é, Tony, vamos ouvir o Rogério porque ele vai falar sobre as novas contratações, né? Vai falar um pouco sobre o Gui Herrera, sobre o Marco Moreno, também sobre o Alejo Vélez, porque a gente não teve ainda a oportunidade de ouvir o Rogério falar desses novos reforços e a gente teve a oportunidade na última coletiva, né? Isso, Rogério?
3: Humano que pode ter momentos bons e ruins. Eu acho que ele entrou muito bem no jogo hoje, entrou ligado, foi competitivo no jogo de hoje. É um jogador para mim essencial para o clube, para mim, pro sistema de jogo. O cara que tá aqui há 24, 25, é o terceiro ano, né? 2 anos e meio que ele tá aqui, foi titular praticamente nesses 2 anos e meio. Pode acontecer uma variação, um momento de baixo. Acho que ele já voltou melhor nessa intertemporada. Hoje entrou bem no jogo. Tenho certeza que ele vai recuperar o seu espaço o mais breve possível. Treinando, trabalhando, competindo, como ele sempre fez. É um jogador importante para nós. Tem mais 2 anos e meio de contrato por aí. Tem mais 2 anos e meio de contrato e é um jogador que a gente conta muito. Sabemos que ele é muito importante. Pode, logicamente, não ter feito alguns jogos, como você falou, concordo com você, abaixo do normal. Só conheço um jeito de continuar, que é trabalhando. Eu confio muito nele, acredito muito nele. Tenho certeza, conheço o potencial dele e sei que no momento que ele tiver a próxima oportunidade de entrar no jogo, começar jogando, tenho certeza que ele vai mudar essa impressão que você citou sobre os jogos recentes.
2: Você me ouviu falar dos novos reforços, ele falou sobre o Jean Lucas, tá? A pergunta foi sobre o Jean Lucas, que mais uma vez entrou mal no jogo, né? E foi perguntado o motivo do jogador estar tão mal. A última do Rogério, no bate-bola de hoje, vai falar sobre o Rodrigo Nestor, uma das peças principais desse jogo contra o Chapecoense, fez gol de pênalti e fez uma boa partida atuando pelo lado esquerdo do campo, onde o Rogério não está acostumado a colocar o Nestor.
3: Bom, primeiramente o treino fala bastante para mim e eu acho que tanto ele quanto o Eric chegaram muito bem fisicamente. Eu acho que foram os dois jogadores de maior destaque em parte física quando chegaram. Acho que trabalharam na última semana antes de vir, um pouco mais. Eu acho que o Nestor ele tem ainda como trazer mais protagonismo do jogo. Acho que ele precisa assumir esse protagonismo cada vez mais. Mas é um jogador que jogou bem, acho eu, né? Fez um bom jogo no dia de hoje, fez... Pra você ter uma ideia da confiança, eu que pedi para ele executar a penalidade. Ele fez o gol dele de pênalti, precisa trabalhar um pouquinho mais. Ele tem como talento a bola parada, que ele bate bem. Errou algumas hoje que não se permite numa bola em que você pode arrumar faltas. Ela tem que cair no lugar correto, mas competiu, ajudou. Eu acho que foi ele e Eric foram muito intensos, como oito, né? É Nico, ele e Eric foram muito intensos nessa função. É o que eu digo sempre, eu gosto de todos eles, sou amigo de todos eles, tenho admiração, respeito, cobro todos os dias, e aí cada um vai conquistando seus minutos, seu espaço, e não é só o resultado, não é porque ganhou aqui da Chapecoense, não, cada um, independente de resultado, às vezes o cara produz um grande jogo e o resultado não vem e ele é mantido, às vezes você tem uma vitória, e você pode fazer uma troca de um jogo para outro, né? Eu acho que ele fez um jogo justo, também fez um bom jogo.
2: Então, o Rogério falando sobre a situação do Rodrigo Nestor, para mim, fez uma boa partida, né? Pela TV, não foi escolhido o melhor jogador, foi escolhido o Zé Guilherme também, que fez uma boa partida também. Mas o Rodrigo Nestor ditou um pouco mais do meio de campo, né? Mais liberdade, teve mais... cadência no jogo do lado esquerdo, arriscou alguns chutes, cruzamentos, ele participa também no segundo gol, que ele faz o cruzamento no segundo pau para David Duarte escorar para o Roman Gomes fazer o segundo gol de cabeça, mas eu acho que o Nestor jogando pelo lado esquerdo tende a render muito mais, e geralmente a gente vê o Nestor entrando justamente no lugar do Everton Ribeiro, pela direita, e acaba que não funciona, né? Mas o Nestor, quando atua pelo lado esquerdo, ele consegue entregar um pouco mais daquilo que a gente já viu, as atuações dele no São Paulo, e por mais que seja Chapecoense, lanterna da competição, fragilidade imensa do adversário, eu acho que deu pra ver um pouco ali que do lado esquerdo ele tende a render mais, e aí você podendo tirar o Eric de campo, que não foi bem no jogo, você tentando começar com o Everton Ribeiro, você pode deixar o Nestor nessa posição e deixar o Acevedo ali como primeiro homem. Eu acho que pro jogo de amanhã contra o Atlético ele pode repetir esse meio de campo, porque é visto como meio de campo mais físico, colocando o Everton Ribeiro ali, você perde, apesar que ele volta para marcar bastante, você perde o poder de marcação. E 37 anos, né? O Everton não é mais nenhum menino. E colocando o Eric, você ganha um poder de marcação, ganha no ataque também, estatura, é um bom jogador para cabeceio, ganha também chutes fora da área, não só o Nestor, como o Eric também arrisca. Então, eu acho que fora de casa, esse meio de campo tende a funcionar mais. Dentro de casa, eu acredito que o Everton Ribeiro vai retomar a titularidade a qualquer momento. A gente sabe, no próximo domingo, o Bahia enfrenta o Corinthians. Mas fora de casa, eu acho que a tendência é repetir esse meio de campo que jogou contra a Chapecoense, Tony Silva.
0: Beleza, valeu, valeu, Brenner. Vou soltar a voz do povo e tá mandando mensagem pra gente no zap da galera.
4: Boa noite, Tony. Boa noite, bancada. É o Gustavo. Boa. De Feira de Santana. Oi, Gustavo. Tony, você viu o meu touro, Tony? O touro subiu. Eu quero saber se você já esquentou o gogó pra no ano que vem você cantar lá vem Thiago Recife puxando o contra-ataque pelo meio de campo, abriu na esquerda pra Cássio, ele chegou pra esquerda, penetrou, tocou Thiago Recife, gol! E que beleza! Gol do Touro, Tony!
0: Ai, ai, ai. Ah, eu posso gritar, né? Receba a chifrada do Touro, pode, né? Tem problema não, né? O povo vai entender o que é. Um abraço pra você, Gustavo. Eu imagino o quanto a galera de Feira tá feliz a vida, né? Eita, que beleza. Fala, torcedor.
5: Boa noite! Adeus, é. Aqui é o Rádio Ticolor! Meus amigos da Rádio Sociedade!
0: Amor de Deus!
5: Da magia! Da magia!
0: Oxi! Que susto.
5: Aqui é o Ratinho Ticolor, mandado por Luiz Corredor, ele não pode vir não, viu?
0: Deus,
5: seu cara. Tony, seu Tony, ele não pode vir não, um abraço aí pra seu Breno, Munezo, Dona Mel, eu quero desejar aqui um feliz dia dos amigos pra todos vocês, um grande abraço, eu vou dar aquele velho gritinho, mas que o Luiz Corredor dá. Bora, Bahia!
0: Jesus amado, toma em conta de um ser humano desse.
5: Rapaz. Que fôlego, que fôlego. Ratinho de colô! Bora, Bahia!
0: Quase que o Ratinho.
6: Eu quero,
0: morre.
6: Eu preciso de um corte de Tony Silva na hora que esse áudio começou.
0: Tu é doido.
6: O susto foi muito bom.
0: Fala, torcedor.
7: Oi, Tony Silva, que vai com a comenta muito bem, hoje. Boa comentarista, viu? Tá de parabéns.
6: Obrigada.
0: Vem cá, tá chovendo muito aí fora?
6: Gente.
2: Rapaz, você viu, bicho?
0: Falta, aqui deve estar tudo no escuro. Aí na.

0: o Brasil.
1: Obrigado, irmão.
0: Que competência dessa menina aí, Melissa.
1: A menina,
0: essa daí é uma comentarista de mão cheia, como diz meu avô. Essa é comentarista de verdade. Parabéns, viu, Melissa? Siga em frente, pé no chão.
1: Oi.
0: E tudo de bom na sua vida.
1: Aí, pé no chão.
2: Amém, obrigada, obrigada.
1: Dá até pra cantar. Essa menina é um abraço, essa menina. E ela é uma festa, meu irmão. Manda um abraço, meu amigo Jorge Tadeu, tá ligado? Gente boa, você é meu amigo, meu irmão. Olha o que ele botou aqui. Meu amigo, tem que colocar secretário de esporte no interior, ex-jogadores, gente que gosta de futebol. É verdade.
3: Alternativa boa.
1: Agora eu. Aí eu ia falar uma besteira aqui.
3: Fale não.
1: Quando eu fui administrador do estádio Raldomiro Boy, secretário gostava, viu, velho? Mas.
3: Botou pra andar, né, Tony?
1: O negócio não andava, não. Eu não entendi, era nada. Vamos chamar o Gabriel Mascarenhas? Daqui a pouquinho? Ah, é, porque essa energia. Essa
2: a energia
3: aí,
2: nos abandonou.
3: A queda aí derrubou o YouTube.
1: Vamos botar o ouvinte no ar. Fala, torcedor.
4: Não, o YouTube tá no ar. Tá? Me tira uma dúvida. O Feira subiu? Porque segundo os pessoal falou que se eu não subisse, acabava o projeto. Me diga aí como é que ficou aí. Subiu ou não subiu?
1: Não subiu. Ele tá se referindo, tá vendo aí, àquela primeira entrevista.
3: Ele estava comentando sobre isso na estante.
1: Com o presidente Marcos Rios, que eu fiz a pergunta a ele. O tamanho da importância para o projeto se o time não subir. Ele falou, o time não subindo é como se o projeto acabasse. Mas ele não quis, ele não disse, vai acabar se não subir. Foi o tamanho da importância que era o time subir já esse ano. É porque a gente sabe que. Mas aí é torcedor. Olha, virou uma rivalidade em Feira de Santana, né? Aí. Rapaz, acho que é mais do que Fluminense e Bahia de Feira já.
3: Eu também tô achando, viu, velho?
1: Não é, não, cara?
3: Tô achando.
1: Poxa, fala, torcedor. Solta a voz. Venha.
5: Boa noite, meus queridos amigos da sociedade, nota 10.
1: Boa noite.
5: Meu querido Fabrício, Tony, Silva. Só turma boa, Cássio. Ô, rapaz, que é que Brenner, todos em geral, né?
1: Todos em geral.
5: Vitória tá aí devagarzinho, viu? Quinta-feira tem jogo aí do Vitória. Vamos lá, Leão. Um grande abraço. A Copa acabou. A nossa Copa é essa aí, viu?
1: Agora é.
5: Deus abençoe a todos vocês.
3: Amém.
5: Um abraço também para a minha esposa Dona Iris e todo o povo do Nordeste, Santa Cruz, Aleal, Vale das Pedrinhas e adjacentes. Alô, Nildo Brandão, não me deixe na mão.
1: Olha aí,
5: Lauca, o gostosão do Nordeste. Fui.
6: Enviar botão.
1: Ó, ô Lauca, deixa eu lhe falar um negócio. Eu vi você hoje, mas só que não deu tempo de eu correr e dizer, Lauca, você estava hoje na Garibaldi. Eu estava com a minha filhinha Ana Clara na terapia, na clínica, que passa o dia todo lá de manhã, é bom demais. E aí, quando eu fui chegando, você estava no elevador. Eu não sei se você estava com a camisa vermelha e calça azul, ou se era ao contrário. Era Lauca, sim. Eu só ouvi você pedindo a um senhor: você pode apertar a garagem aí? Era você, era Lauca sim, na Garibaldi hoje. E eu saí correndo, não deu tempo, porque eu ia perguntar, Lauca! Pra ver, pra. Mas, ô meu irmão, muito obrigado, viu? Eu acho que foi você, eu acho. Fala, torcedor.
7: Boa noite, Tony. Boa noite, bancada da Rádio Sociedade da Bahia. Quero aqui, Tony, deixar um abraço pra você, todos os amigos aí da Sociedade, nesse feliz dia do amigo, né? 20 de julho. Tony, quero dizer, meu querido, que amanhã meu Bahia vai brocar, viu? Pode ter certeza. Opa. Jogar um futebol vibrante pra cima, Bahia tem time pra chegar lá em BH, com todo o respeito ao Atlético Mineiro, né? Mas tem tudo pra triunfar. Meu placar, Tony, 2-1 Bahia, pra cima deles. Valeu, meu irmão. Grande abraço pra você.
1: Valeu, Jailson, lá de Barrocas.
2: O Atlético costuma se engasgar com os times baianos, né? Vamos lá, que siga assim.
1: Ué, que assim seja.
2: Que assim seja.
1: O que é que Messi vai fazer da vida agora? O pessoal
2: se
1: tá
2: aposentar.
1: Preocupado. Aposentar o quê, menino?
2: Não, pô, que daqui 2 anos eu não quero olhar pra cara dele
3: ele
2: na Copa América.
3: Ele vai jogar o Interclasse, não, na MLS.
1: Ele tem 900...
2: Ele vai jogar comigo.
1: Olha aí o que é que ele vai fazer. Ele tem 919 gols catalogados. 919 gols.
3: Chega não, velho.
1: Por clubes Barcelona, Paris Saint-Germain, Inter Miami, Seleção Argentina, Faltam 81 gols para chegar ao milésimo.

0: mesmo. Por quê, velho? Tudo o pessoal fica comparando. Quer Pelé? É Pelé. Enquanto um cara não chegar ao milésimo. Romário disse que chegou, não foi? É. Aquele gol que o Magrão era o goleiro, inclusive, do Esporte.
1: Eu mereço,
0: essas coisas eu lembro tudo. E aí, já até perdi a noção do que eu tava. Ah, sim, do que eu tava falando. Então o Messi tem 919 gols, faltam 81. E lá no Inter Miami é capaz dele conseguir, viu?
2: Assim, eu não sei se. É porque o Messi ele não é um cara que dá foco muito a esse tipo de recorde de
1: como
2: números
1: Cristiano
2: e tal.
1: Ronaldo, vai conseguir.
2: Quem vai bater é Cristiano, com certeza. Ele só vai parar quando ele bater, porque pra ele isso é muito importante. E ele também tá mais próximo, ele tá perto. E na Arábia ele costuma fazer muitos gols. Então eu acho que ele vai bater sim. Falta pouco, falta menos de 30, 20.
1: É, o Cristiano Ronaldo falta 20 alguma. São 976, são 24 gols.
2: Aí, falei
1: bate certinho. Bate na nessa temporada agora. Aí,
2: nessa temporada, ainda esse ano, ele deve bater. Mas Messi. Eu acho que ele jogar pra fazer 81 gols ainda, 80 e tantos gols, não sei se ele vai ter motivação pra isso, mas a gente viu que fisicamente ele não tem sentido tanto quanto ele deveria pela idade que ele tem, mas ele é um cara que, tipo assim, já zerou o futebol também, né? Já ganhou tudo que tinha pra ganhar, Bola de Ouro, Copa do Mundo, Champions
1: Messi,
2: League.
1: Próxima Copa então, não, meu amigo, viu? Já chega.
2: Não, eu já tô preocupada com a Copa América de 2028, já não quero olhar pra cara dele.
0: Bom, 2028 eu acho que ele vai.
2: Tchau. Na outra.
0: Como se fosse bye-bye. Vem cá, bicho, quem é esse rapaz que tá ao lado de Virginia aqui?
1: Vini Júnior.
0: É não, pô?
1: É harmonização, papai.
2: É isso aqui, seu é? Craque.
1: É, ninguém é feio seleção. Na vida, só não tem dinheiro.
0: Não, rapaz, isso não é que nele, não.
1: É, rapaz.
0: Eu pensei que ela já tinha mudado já.
1: Olha lá, ó. Tá falando de fofoca, rapaz, quer que você, ó.
0: Quero o quê? Que eu vou embora?
1: É.
0: Aqui, Vini Júnior, sujou.
1: Os horários lá.
0: Sujou os beijos,
1: rapaz.
0: Cara, com Virginia Fonseca.
2: Quer ir embora, não, Tom?
0: Mas não é ele, não. Essa cara não é dele. Não.
1: É um ele, rapaz. Todo. Tchau, Tom.
0: Tchau. Eu tô no Esporte Mais, viu, gente?
1: 6 horas pré-jogo.
0: E 18 horas amanhã
2: Atlético
0: tem a jornada.
2: Atlético Mineiro e Bahia.
0: Um abraço. Até amanhã no Esporte Mais. Fui.
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